0: Ouvimos esta grande cassete, Uno Municicabo, que fez bastante sucesso nos meados dos anos 90. Está a ouvir, portanto, 80-90, o espaço das recordações. Renovamos para já votos de uma boa madrugada. Continue ligado. Para quem ouve-nos pela primeira vez, pode marcar presença na caixinha. É só enviar, portanto, a sua mensagem para o 84392951. Apenas hoje para marcar presença. Não há discos pedidos, portanto, é só para sabermos quem está acordado, quem está aí, está a recordar esses grandes cassetes.
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2: Senhora, entramos já para a nossa última hora do 80-90, o espaço das recordações, você já sabe. Para já renovamos uma vez mais votos de uma boa madrugada para si que está aí, não piscou o olho, porque alguns, olha, a onda já os levou. Mas você é um grande campeão, está a arriscar o chão, portanto não vai piscar o olho mesmo até às 5 da matina. Estamos a recordar grandes músicas que marcaram a geração 90, são músicas que fizeram sucesso nos meados e finais dos anos 90 e princípio também de 2000. Este é o espaço das cassete. Seja bem-vindo.
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1: Recordávamos algumas relíquias que fizeram sucesso nos princípios dos anos 2000. Era mesmo só para catimbar o 80, 90. E desejar aí a continuação de uma boa audição. Não pisca olhos, já estamos nós na nossa última hora. Campeão que dorme, a onda leva.
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1: 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Já estamos na última meia hora da madrugada RM Desporto, reservado ao 8090. Bom final de semana.

0: Foram 3 horas de muita música dos anos 80, 90, como é hábito na madrugada de sábado, neste dia especial que temos um bebê do dia, só agora que chegou ao estúdio, depois de ter amarrado a primeira fralda. Omni Nicole, seja bem-vindo, já está com as suas primeiras fraldas, feliz aniversário.
1: Olá, meu querido pai, mínima bunda, como é que estás?
0: Aqui está tudo bem, fica aqui à espera deste menino que nunca mais sai do hospital. Nem sei mais ou menos a que horas, acordo da hora.
1: Eu não me acordo. Oh, mãe não disse, né? Mãe não disse.
0: Ai.
1: Não disse.
0: Mas o importante é que já está aqui o menino Colo, o aniversariante do dia. É, hoje celebra mais um ano de vida, são 20 anos, né?
1: Sim, são 20 anos, pai.
0: Muito bem, está a crescer o menino. Portanto, é o herdeiro do 80-90, né?
1: Sim. O próprio herdeiro do programa.
0: Muito bem. Daqui a pouco vamos também abrir as linhas para interagirmos nessa última hora. Depois de 3 horas de muita música, vamos ter uma reservada interação. Vamos trazer as mensagens, vamos trazer o áudios aqui de felicitação ao menino Colm. Eu tive aqui 3 surpresas, não sei quem é, vamos ouvir. Portanto, o primeiro áudio que mandou para o menino Colm. Vamos lá ver se consigo puxar.
2: Eu queria desejar ao Colm um feliz aniversário, longos anos de vida, que ele continue sendo esse jovem que sabe o que quer na vida, que vive para a música, que vive para a comunicação, que é tudo o que ele quer nesta vida. Então, faço votos que ele consiga se engrar na vida, que seja esse bom comunicador, bom DJ, bom amigo, de todas as pessoas, e aproveitar esta oportunidade para agradecer principalmente à Rádio Moçambique, não é? Do lado da Rádio Desporto e do Dilma Bunda, que tem apoiado o Colin e que através que o dia vai saber valorizar esse esforço e esse reconhecimento da capacidade dele de ser um bom comunicador. Feliz aniversário.
0: Oh, feliz aniversário, menino Cola. Esta voz linda é da mãe, não?
1: Sim. Ela é minha mãe. Eu não contava com essa. E tu é tão emocionado neste momento que nem imagino.
0: Não é para menos,
1: é? Sim, não é para menos. É minha mãe. É minha mãe. Deodato da Conceição.
0: Muito bem. Vamos ouvir mais uma surpresa. Não sei quem é que também enviou aqui o áudio para o menino Colm, que é o bebê do dia. É o aniversariante do dia. Ele está aqui por essa razão que ficamos aí tanto tempo à espera para que saísse do hospital com a sua primeira fralda. Já barrou fralda. Já está aí. Vamos ouvir o segundo áudio. Não sei quem é, ele vai dizer. Vamos a isso.
3: Olá, Colin. Feliz aniversário. Te desejo tudo de bom e do melhor. Que continue desse menino especial que tu és. Falar de ti é falar de uma pessoa especial. Para mim, tu és uma pessoa muito especial, um amigo muito especial. Te amo incondicionalmente, todos os dias, toda hora. Desejo-lhe tudo de bom e do melhor. Desculpa, estou com sono, mas feliz aniversário, bebê. Que continue sendo esse menino incrível que tu és, amoroso, bondoso. E, muito obrigada pelo carinho. Obrigada por ser essa pessoa especial na minha vida. Obrigada por tudo. Desejo-lhe tudo de bom e do melhor. Tchau, tchau. Boa melhor a dormir.
0: Não durma. Oh, ainda temos mais uma hora. Aguenta aí. Ela diz que já vai continuar a dormir. Não durma. Hoje é dia de festa. Menino Colm celebra mais um ano de vida. Mas esta voz é de quem, menino Cole?
1: É minha irmã.
0: E sua irmã?
1: A Esmeralda. Eu vou dizer uma coisa. Ela esteve conosco no baile do ano passado.
0: Ah, esteve no baile 80-90?
1: Sim, ela dançou com outro meu primo.
0: Ah, recordo, me recordo, recordo
1: sim,
0: dela.
1: Sim, sim.
0: Ah, ok, recordo dela. E como é que chama-se ela?
1: Esmeralda.
0: Oh, Esmeralda. Não durma, Esmeralda. Ainda temos mais uma hora, até às 5. Até às 5.
1: E era...
0: Não durma.
1: Coitado.
0: Ah, muito bem. Vamos ouvir também mais um áudio, não sei quem comandou. Uhum. É, também a felicitar o menino Colm, que é o bebê do dia, não é? Hoje ele celebra... Mais um aniversário, né? Mais um ano de vida. E vamos ouvir mais uma surpresa.
3: Olá, boa noite.
1: É continuação.
3: Eu sou a Esmeralda.
1: Timi.
3: E mandei este áudio para falar dele. E também lhe desejar um feliz aniversário. Dizer que ele é uma fã muito especial para mim, ele é uma fã muito especial para todos nós, somos amigos dele, gostamos muito dele e agradecemos ao tio por acolher o nosso amigo, por cuidar do nosso amigo e por tratá-lo como filho. É gratificante saber que ele tem um colo para chorar, para saber que ele tem um pai com quem contar. Obrigada pelo carinho que tu tens pelo nosso amigo, obrigada pelo tio cuidar dele, muito obrigada pelo tio gostar dele também. E é isso aí, estou com sono, muito obrigada tio, continue sendo esse tio maravilhoso e cuidando do nosso bebê como sempre, muito obrigada por tudo. Tchau, tchau.
0: Tchau, tchau. Tchau, tchau. Muito obrigado. Muito obrigado. Nós também agradecemos. Agradecemos. Ele merece esse nosso carinho, porque é um menino que tem tudo para dar certo, para essa razão que está aí a traçar e, portanto, a caminhar, fazendo o seu percurso no que diz respeito à comunicação. Acreditamos que ele vai longe. Vai longe na área de comunicação, na área de disco jockey, porque já está aí. Foi visto a tocar no 80, 90, no ano passado. E este ano também contamos com o menino Colo a fazer os cotas riscar o chão. Menino Colo para o baile do próximo mês.
1: É verdade.
0: Vem muita música.
1: Vocês acreditam que eu já preparei as cassetes. Agora, só espero pelos campeões no Complexo Varanda para riscarmos o chão.
0: Havia aí algumas vozes que dizem, mas por que não adiamos para julho? Mas parece que não está a ter muito, muito consenso. Vamos manter a data 27, não?
1: Sim, sim. Porque esse baile, alguns campeões já reclamavam que o baile tinha sido adiado, que era aquele que foi em dia 1, não é? E o que aconteceu foi que não foi realizado, não tivemos muita aderência e então... Este ano vamos fazer o segundo bicho, o segundo baile dos Madodas no Complexo Varanda, no mesmo local.
0: Exato.
1: E dessa vez vamos ter convidados de peso.
0: Contamos com eles, sim.
1: Exatamente. E ainda vamos ter aquele cenário que vocês viram, não será o mesmo desta vez. Vamos colocar pufos, vamos ter ali um lounge para os Madodas, terão ali as esteiras para as senhoras...
0: As maçãs do carro.
1: Exatamente. Preparem a soga, porque vamos riscar o chão até às 5.
0: Até às 5. Miricolo, vamos ouvir aí mais reações. Há muitas mensagens também que foram chegar na turma. Uhum. Não sei se consegues visualizar a turma.
1: Fui conseguindo ver e alguns campeões estavam a felicitar-me. Alguns campeões também, alguns ligavam, alguns felicitavam. E recebi muito carinho aqui.
0: Consegues visualizar aí a turma?
1: Agora não.
0: Agora não. Está aí a Celeste.
1: Já vi essa mensagem.
0: A Celeste, né?
1: Exatamente.
0: Que diz, feliz aniversário, meu amigo, meu DJ, meu filho. Felicidades para si, tudo do bom. Uhum. Cateca, Celeste do bairro T3. Muito bem, Celeste.
1: Yeah.
0: Mas quem que está aqui? O Cota Fumo também escreveu alguma coisa aqui.
1: Escreveu?
0: Sim, diz ele. Bom dia, Mano Mabunda, tudo bem? Uhum. Gostei de ouvir as músicas, está tudo bom, mas falta o tempero quando não há tua voz. Não é assim que nos habituou. Será que é uma nova maneira de fazer noites de transição? De sexta, sim, está bom, mas não combinamos fumo de sinicatela. Ou fumo, gastamos fumo.
1: Eu acho que eu posso explicar isso um pouco. É que muitas das vezes quando o Tima Bruna não está a falar, é porque eu às vezes estou aqui a tocar. Vocês não imaginam. Que eu fico na mesa de misturas e às vezes o Timídio está aqui a me ajudar a coordenar as cassetes, essas coisas todas. Eu fico deste lado a fazer aqui, a pôr a música, a meter a música. Então, enquanto eu vou metendo a música, às vezes o Timídio está a visualizar as mensagens, está a ver algumas coisinhas. Então, por isso, de algum momento, o Timídio às vezes não fala.
0: Ok. Está aqui a Fátima, que já entendeu isso, diz ela. Bom dia a todos aí na mesa das misturas. Veja lá, Fátima. Na mesa das misturas das músicas de todos do programa 8090. Estamos juntos, muito bem. Uhum. Fátima. Está o Raul Machaé, que diz bom dia, campeões. Aqui Raul Machaé. Estou ligado a partir do município de Buane. Pipi Cococo. Hoje decidi acompanhar o programa. Até que fim, Raul Machaé. Está aí. Ou já piscou o olho. Está o Mano Boni, que diz muitas felicidades para o menino Collor.
1: Já vi a mensagem.
0: O Mano Boni.
1: Uhum.
0: Ei, o Cota Elder mandou aqui uma foto do Steve Kakana. Ei. Esse diz que foi muito famoso. O Nelson Mendes. Uhum. Mesmo eu fiquei sem o WhatsApp durante 3 meses, mas graças a Deus já estou de volta à casa dos Madodas. Muito bem.
1: Uhum.
0: Continua aí.
1: Tem muitas mensagens.
0: Muitas
1: mensagens foram circulando. Vocês acreditam que logo que arrancou o programa, a sequência que ficou aqui a passar, como passada, samba, funk, muitos outros ritmos que eu estive aqui a trazer, e tio em meio não estás a ver a chuva de mensagens.
0: É verdade.
1: Recebi mensagens na turma, no WhatsApp, para o WhatsApp, nem imagino.
0: Está aqui a Dona Amélia Citói, diz feliz aniversário, menino Colum. Felicidades para si, tudo de bom, que continue a ser esse grande homem. Amélia Citói, de uma puta, muito, é a Cota Amélia.
1: Sim, vi a mensagem também, porque quando estive aqui a fazer a cooperação das cassetes, e já desde já agradecer a todos os campeões que estiveram aí a mandar mensagens, já a me darem o melhor carinho aqui e tudo. Mas deixa-me contar uma coisa. Alguém está toda hora me perguntar como é que eu consegui chegar aqui para ser o locutor das madrugadas. Vocês nem imaginam que eu comecei numa festa infantil com o tio Emílio, né? Começamos numa festa infantil que fizemos lá em Matendém e todos os campeões de 80, 90 tinham que se encontrar lá. E realmente, o que é que acontece aí? Uns apareceram, outros não. E depois fizemos juntos a festa do canal desportivo da rádio, no dia 25, que eu também estive lá e toquei. E de repente aparece a proposta do bairro de Madodas. Aí é que eu surpreendi os cotas. Quando surpreendi os cotas, este ano, consegui chegar a esta fase de fazer o 80-90 nas madrugadas. Foi exatamente como é que esta história começa. Porque quem pergunta não sabe. E eu quis trazer um pouco disto. Meu caro DJ Mínima Bunda, confirmas?
0: Ah, claro, sim. Foi mesmo assim o trajetório do menino Colum. É mesmo assim. Por isso a gente tem dito que devagar vai-se a longe, de fato.
1: Uhum.
0: Com persistência, determinação, vontade.
1: Uhum.
0: Conseguimos alcançar algumas barreiras, ultrapassar algumas barreiras.
1: Exatamente.
0: Começou assim o menino e cá está. Uhum. Cá está.
1: Comecei com, é claro, com a ESE Produções, pois, né? Que tive uma equipe, deixa-me só dizer, meu pai, que eu ali tenho uma equipe muito carinhosa, que foi muito carinhosa comigo também, que me apoiou também de algum momento quando eu tivesse. Quando eu dissesse, será que eu vou conseguir? Eles diziam sempre, bebê, tu vais. Agradeço mesmo a ESE Produções também por ter dado essa força também.
0: Ok, temos cá uma mensagem agora na caixinha. Diz ele, bom dia mestre, bom ouvir a sua voz, mas falta tocar o nosso hino, veja aí.
1: Oh, tá bem, já compraram.
0: Tony Maga, amigos de verdade, mesmo assim, junte-se a si e a toda a equipe da Madrugada dos Campeões, até às 5, sem piscar o olho, porque camarão que dorme, a onda leva. Atento nas músicas dos anos 80, 90, só me faz lembrar as cassetes nas discotecas que as rádios tocavam. Saudações também para a família, começando por a esposa, os filhos, os irmãos que estão onde? No Xindi, assim como todos os campeões da Zambésia. Feliz aniversário para o menino Colo. Escreve o custódio Manuel Suleiman a partir de Climane. Veja lá. O custódio.
1: Climane.
0: Climane está em peso.
1: Exatamente.
0: O outro escreveu, diz, bom dia, Mano Mabunda, afinal o baile foi alterado, a data? Porque este senhor do ferroviário, presidente de Boane, está sempre a escrever no grupo. Já afugentou as nossas bibliotecas, até sote mulheres, manda-lhe vir no meu salão, celebrar. Que é este? Nosso conselheiro, Nhansengo, Dona Amélia, este senhor. Quem? Mas está a falar de quem?
1: Não estamos a entender, porque também não acompanha essa conversa.
0: E depois não assinou a mensagem.
1: Sim, não assinou a mensagem. É um nome.
0: Não. Bom dia, aqui Zeca Filimão, Massango. Parabéns aos Massangos. Vamos riscar o chão. Parabéns aí ao menino Cole, o Massango.
1: Exato.
0: Vamos lá ver outra mensagem. Portanto, são algumas mensagens que foram caindo ao longo da madrugada. Exato. Bom dia, Cota Mabunda. Estou ligado ao 8090. Mando cumprimentos para todos os ouvintes. Aqui é o campeão Maduaia. Será que está acordado, Maduaia?
1: Ele disse, me ligou ontem a dizer que estaria ligado.
0: Bom dia, 93.1, saudações a toda a família Maung, esposa Nina, os filhos Francisco Maung, Máquina Maung, ligado a partir do bairro Nhagoi, Cota Salvador Maung. Muito bem, Cota Salvador, está aí. Bom dia, chefia dupla da turma 8090, mais uma madrugada das Antilhas, Lambadas, Recordar e Viver, muita força aí. Estamos com as 4.000 cassetes a bombar. Camarão que dorme, a onda leva. Estamos juntos até às 5, sem piscar o olho. Rafael Manel, a partir do Chimoio. Obrigado, Rafael.
1: Uau! Os campeões.
0: Bom dia, turma. 80-90. Entrei para me justificar de que fiquei a acumular faltas devido à perca de bombinha que acabei recuperando ainda ontem. Aqui é o FAI a partir do Planalto de Lixinga.
1: Ei.
0: Portanto, são alguns campeões. Vamos juntar outros em Viva Voz para ouvirmos também comentários. Vamos a isso. 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
2: Tivemos momentaneamente um apagão, um corte de energia aos nossos estúdios, mas já está tudo normalizado. Acredito que você continue aí desse lado para interagir conosco. Esta nossa última hora da madrugada RM Desporto. Vamos lá para o interativo 82-310-576. 6 é o número disponível. 82-310-576. 6, vocês podem ligar e também felicitar aí o menino Colo, o aniversariante do dia. Então vamos ouvir os primeiros campeões. Não acredito que já está ali alguém. Podem também escrever para o WhatsApp, a turma 8090, para a caixinha. Enfim, vocês já sabem como é que funciona a caixinha, o WhatsApp e a turma 8090. Vamos ver se temos o primeiro campeão. Temos a indicação que já temos o primeiro ouvinte. Bom dia, campeão.
3: Bom dia, mano.
2: Bom dia, bom dia. Com quem falamos?
3: Rosa Bia.
2: Rosa Bia, quê? Com voz de sono. Esteve a piscar o olho ou esteve a rascar o chão?
3: Sono como? Essa voz de sono. Essa minha tosse parece que quer voltar mais.
2: Está mal, a tosse não quero lhe deixar. Então, o que é que nos diz, Rosa Bia?
3: Quero dar os parabéns ao menino Colin. Parabéns, menino Colin. Desejo-te muita saúde, muitas felicidades, muito sucesso. Continua assim como o DJ que faz animar a festa. E quero dar a força aos mambinhas. O jogo de hoje não será fácil, mas muita força aí. E aproveitar e saudar os campeões, a Mana Lúcia do Zidete, a Mana Média, Gaspar, Cota Macuágua, Cota Nhacengo, Vovó Zanda Mela, e Ardir Mugisse, Júlio Silaúlio, Mana Laura, Mana Isabel. E para a Mana Mabunda, continuação de bom trabalho, boa madrugada.
4: Obrigado, por estar aí desse lado. Obrigado mais uma vez pelo carinho. Estamos juntos.
3: Ah, menino Cólico, tudo bem aí?
4: Tudo com você desse lado.
3: Tá tudo.
4: Aqui não se dorme.
3: Aí não se dorme, né?
4: Ninguém se piscou o olho.
3: Ai, ai, ai, tá bem, parabéns, mesmo de coração. Continua a ser um DJ das misturas que nós gostamos.
4: Opa, muito obrigado. Eu espero que tal? O que achou da sequência que esteve aqui a passar durante as 3 horas?
3: Ai, gostei muito, apesar que estava a querer pescar o olho, mas gostei.
4: Deu para estragar a sola.
3: Ah, estragou-se mesmo.
4: Cagar a sogra.
3: Olá.
4: É tudo?
3: É tudo para ti. Continuação, bom trabalho. Estamos juntos.
4: Muito obrigado. Bom fim de semana.
3: Igualmente.
2: 4:18 é Rosa a partir da Beira. Vamos prosseguir. Vamos ouvir mais campeões nesta nossa última hora. Do 80-90, agora temos o espaço interativo, continua disponível a nossa terminal. Mais um campeão, liga-nos. Bom dia, campeão.
5: Grande, meu bom
2: dia. Bom dia, tudo bem?
5: Meu grande amigo.
2: Eu conto a Rafique.
5: Estou tão surpreso aqui, não imaginava esta notícia aqui com o meu filho, meu grande amigo, meu neto, o Colin, completa 20 anos. De idade, eu quero com muito orgulho, Colin, meu menino, o homem que conseguiu cativar nós, os cotas aqui. Não há quem tenha afeto por ti, que não tenha, diria eu. Todos nós temos um afeto por ti. Felicidades para tua mãe, ela é o garante do teu desenvolvimento. Colin, precisa é ter sempre esse teu sorriso para que nós possamos sempre estarmos juntos de ti. Eu não tenho muitas palavras, somente quero dizer-te a ti, olha, sinceramente, estou sem palavras mesmo, Colin. Imagina de rumo a Maputo, fisicamente podem não te conhecer, mas és uma marca, não é? Então, deixa sempre esse grande sorriso, porque a Rádio Moçambique marca sempre a diferença, não em particular o RM Desporto. Eu quero felicitá-lo assim, dizer o seguinte, formas nas ciências de comunicação, porque estamos ansiosos em queremos ver um jovem como tu, que foi apadrinhado pelo grande DJ Emílio Mabunda. O seu histórico está nas nossas mãos. Então, bem-aja para ti, que Deus lhe abençoe. Somente, por vezes, nós ficamos confusos aqui quando vimos a pedirem a alteração da data. Nós temos o nosso grande porta-voz, temos a Nossa Senhora também, a Amélia Citói. Já está garantido para o dia 27. Agora, qual é... sei lá, até já estava a ficar um pouco assim. Vamos alterar, porque diferença de 5 dias, já se mantém essa data. Por vezes nós vemos muita gente entram no nosso grupo de madodas, as referências nossas, hein? O Miguel Vaz, a Rosa Inguane, o Alexandre Zandamela, tantas outras, Felipe Germano e tudo mais. Ultimamente já não vejo o aconselhamento deles por causa dessas interações por escrito, e enche muito aqui a escrita, por vezes nem sei. Há dias alguém ligou para mim a dizer que, olha, Cota, alguém está a contestar porque o Antônio Jamal tem ligado para si a conversar consigo, e o taxeiro. Se o Antônio Jamal liga para mim, liga para o taxeiro, é a responsabilidade dele, né? É óbvio que se queres entrar também, granjei amizade, procura ter opiniões. Eu vou dizer o seguinte, eu não me sinto ofendido, mas não uso o nome do Cota Rafiki, do taxeiro, em como que nós ocupamos o espaço. Sinceramente, eu não sei se o Mabunda sabia dessa, né?
2: Não.
5: Procura nas mensagens, já dizer. Por isso que às vezes a gente desanima de querer opinar, porque vemos ultimamente o assalto que o nosso 80-90 tem de opiniões. É óbvio que as opiniões devem divergir, mas devem ter sentido a escrita. É? Nós temos aqui o Pai Anuar Mussagi, temos o Miguel Vaz e a Rosa Inguane. São senhores com S maiúsculo. Então vamos aproveitar os ensinamentos deles. Então não vou alongar muito. Quero pedi-lo assim. Quero dedicar esta música do fundo do meu coração ao meu amigo DJ Colin. Especialmente para a mãe do DJ Colin, do meu grande amigo Roberto Chitsonde. Não se esqueça de bombar esta música e de gravar, se possível, reenviar para a sua mamãe, Quirila Mamãe. Vai do fundo do meu coração. Parabéns, DJ Colin. Parabéns, parabéns, parabéns e muito obrigado.
4: Muito obrigado. Muito obrigado, Cota Rafiki. Ficou aqui, então, os seus ensinamentos fantásticos. Obrigado, Cota, por ter sempre me abençoar.
5: E dar muita força ao meu amigo Raul Machaé. A derrota do Ferroviário não é o fim. Vamos ganhar muita força, que o Ferroviário vai reerguer. Raul Machaé. O Raul Machaé é irmão de um grande mister, né? Que está a treinar o Ferroviário. Agora está creio que é na Cala, ou é desportivo, é Ferroviário de Pemba. É. Obrigado, um abraço para todos os ouvintes, muito obrigado.
4: 4:24, estamos nesta nossa última hora, mas penso então que vamos também atender mais um ouvinte. Tivemos aqui a apresentação então do nosso grande amigo Cota Rafiki, que nos trouxe então, quis então também dar os meus parceiros e felicitar. Muito obrigado, Cota, mais uma vez. E obrigado a todos os campeões. Vamos atender mais um campeão. Ora viva, muito bom dia.
0: Bom dia, menino Colo.
4: Muito bom dia. Com quem tenho o prazer de conversar?
0: Vicente Zimbabardo do Lê.
4: Como é que está, campeão?
0: Tudo bem. Nada de mal. Só estou a agradecer o menino Colo que está a completar mais um ano de vida hoje. Muito obrigado.
4: Eu é que agradeço bastante e eu agradeço pela felicitação. E o que é que está a achar do programa, campeão?
0: Não percebi.
4: O que é que o campeão está a achar do programa? Desde o início?
0: O programa sempre está muito bom. Está muito bom. A pergunta aí, o Zé, o Mabunza aí, ele me conhece. Sempre ligo para este rádio.
2: É verdade.
0: É.
2: Muito bem, vai estar conosco no baile ou não?
0: Eu não sei, porque eu vou viajar. O dia que
2: Que pena, que pena.
0: Estar, sim. É. Então vou pedir uma música do Paranhado. Qualquer uma música do Paranhado. Muito obrigado.
4: Vamos ver se conseguimos trazer esta música. Se não passar hoje, passa na segunda ou na terça, né?
0: Muito obrigado. Muito obrigado. Tchau, tchau.
4: Ok. Obrigada pela sua presença, campeão. É tudo. 4 horas e 26 minutos. Estamos mesmo na nossa última hora. Não é verdade, meu caro DJ Emílio Mabuna?
2: Sim, a caminho da nossa penúltima meia hora. Ainda temos tempo para ouvirmos mais reações, mais comentários. Para aqueles que querem também felicitar o menino Colo, que hoje completa mais um ano de vida, podem fazer através da nossa terminal, que responde pelo número 82-310-576-6. 82-310-576-6. Portanto, aquilo que vimos do Cota Rafika, a indicação é que não cedia a data do baile, mantém-se dia 27 de junho, como foi previamente lançado, previamente pensado pela turma 80-90. Agora, no que diz respeito às contribuições, nós sabemos que os moçambicanos gostam de deixar tudo para a última hora, né? Vamos começar a correr nas próximas semanas. No dia de hoje vamos atualizar quem são aqueles que já contribuíram. Um corte
4: de energia.
2: Sim.
4: Mas nada nos impede de estarmos aqui à vontade.
2: Acho que já estamos reanimados. Tivemos mais uma oscilação de corrente, mas acreditamos que tudo voltou à normalidade. Vocês estão desse lado a nos acompanhar. De vez em quando vamos tendo esses cortes, é devido mesmo à oscilação de corrente que estamos a ter desde as 4 até esta parte. Vamos ter alguns cortes constantes. Mas enfim, nós vamos prosseguir com o nosso trabalho. Vamos aguardar mais mensagens, mais contribuições via telefone, via Facebook, via WhatsApp, via caixinha. São várias plataformas que você pode chegar até nós. Então, mantém-se o 82-310-576-6 disponível. Menino Colo, enquanto vigias aí o número, eu vou espreitar as mensagens.
4: E parece que já temos alguém que está aí a chamar, né?
2: Ok. Dá a indicação que temos mais um campeão. Vamos ao encontro.
4: Mas, ora viva, muito bom dia, campeão.
0: Bom dia, DJ Colin, DJ Emílio Mabunda.
4: Como é que está, campeão?
0: Estou bem, na sede de você lado aí.
4: Com quem tenho o prazer de conversar logo de manhã?
0: A partir da Vila da Marinha Catende, em Caçane, o único que faz a diferença do Luís Fernando Almoço.
4: Luís Fernando Almoço, como é que está, campeão?
0: Luís Fernando Almoço.
4: Ei, o almoço, epa. Mas o almoço, diga daí, campeão.
0: Estou bem.
4: Aqui está quente, estamos aqui a riscar o chão.
0: Não dorme, quando chega sexta-feira, não dorme. 80, 90, estou muito quente.
4: Aqui não se dorme, aqui não se dorme. Aqui, desde que o programa começou, eu não paro de dançar também aqui.
0: Quero te felicitar mais um ano de vida. Parabéns pelo seu aniversário. Que continue assim a alegrar com pós-música. Que essa data se repita mais muitas vezes. Que tenha muito sucesso na vida. Fique com
4: Agradeço mesmo pela felicitação e vou continuar mesmo a trazer muitos sucessos aqui no programa 8090, no período das madrugadas, no período das segundas-feiras e das terças-feiras. Só que nas segundas e nas terças eu fico, tenho um estúdio próprio.
0: Ah, ok, danai.
4: Mas nas madrugadas de sábado já pode me encontrar aqui no estúdio.
0: Ah, ok, serei online. Aproveito dar boa sorte para as nossas meninas hoje, mais logo, e boa sorte para o meu mais velho. E ainda dou nas contas do vosso trabalho, mas dorme.
4: Agradeço mesmo pela sua participação, campeão, e obrigado por estar conosco, né? Por não dormir.
0: Ainda. Mas hoje vou no serviço, não vou dormir. Eu é que fiquei dormindo no serviço, é para trabalhar nas 10 horas do programa ainda estou na escola.
4: Melhor estar informado. É melhor estar informado, que não é para virmos dizer que se não for trabalhar é nossa culpa.
0: não faz nada. Yeah. Andei, assim, bom trabalho, ainda estou na escola. Manda abraço para toda a minha família, almoço. E para todos os campeões, o Milho, o Ciro Tende, Nancy Gatulli, Júlio Filaúlio, Manar Laura, Rosa Ben, e o Adibo, o Cifi, Cota Mufundito, Cota Rafiki, e Cota Inhaceng, e tantos outros campeões que eu não posso mencionar, eles têm uma linda manhã, sábado, na escuta 80, 90, 10, 5, estamos juntos.
4: É tudo, campeão.
0: Eu te mando um beijo para a minha querida esposa, Guerreira de Ernesto Mucay. Estamos.
4: Agradeço mesmo pela sua participação. Fique desse lado, vamos riscar o chão. 4 horas e 32 minutos. Estamos já na nossa última meia hora de programa, meu caro DJ Midma Bunda.
2: Já na nossa última meia hora. A caminho do fecho, já sabe que às 5 vamos pendurar as chuteiras e arrumarmos as 4 mil cassetes.
4: Vai dar trabalho.
2: Esse aqui é o nosso trabalho, estender as cassetes, arrumar as cassetes. Uhum. Enfim, vigia desse lado se temos mais...
4: E já tem alguém a pintar.
2: Ok, então vamos em encontro. Podes lá.
4: Ora viva muito, bom dia, campeão.
6: Bom dia, aniversariante.
4: Cota Inhaceng, como é que está?
6: Muito feliz. Muito feliz mesmo. Estamos felizes, a minha esposa, por saber que a nossa flor faz mais um ano de vida. Isso nos deixa com muita gratidão. Só nos resta apenas recordar que cada ano que se soma é mais um pedaço de responsabilidade. Eu ouvi o meu afilhado Rafik a falar de muita coisa. Eu quero parar do lado bom e de lhe desejar uma boa educação, desejar-lhe um futuro melhor. Parabenizou a tua mãe, de facto ela merece, porque conseguiu cuidar alguém como você, e hoje você é uma estrela. Estamos todos de parabéns, mas acima de tudo, Mabunda está no cume lá na ponta. Ele é que é o mestre disto tudo. Parabéns, menino, mais anos de vida e mais responsabilidade. Indo ao programa, a voz sai do seu sítio, parte da administração, para os porta-vozes e conselheiros. Não há motivo A única coisa que eu peço é que, de facto, saibamos que o dia 27 só há de passar uma vez. Se vier outro dia 27, será de 2027. Então, o que temos que fazer, de facto? Era bom que deixássemos, pouco, até que consigamos fechar o combinado. É certo que as pessoas conseguem aguentar, não é? Tirar de uma só vez, que também é muito bom. Mas eu quero dar parabéns, quero dar parabéns a todos que se mexem com este programa. Agora, a linguagem deste e daquele é muito natural. Nós temos que estar devidamente temperados e preparados para ouvir boas e más mensagens. Porque onde está mais de 50 pessoas, cada pessoa é uma nação, cada nação é uma política. Portanto, nós temos que dar espaço a todos, até os que mais falam, para mim, às vezes ajudam muito a gente crescer e amadurecer. Falei muito, mas queria dizer que o dia 27 é o dia até aqui marcado. Poderá alterar-se, mas também terá que haver grandes motivos. Mas por nós, como conselheiros, a data é 27/6/26, onde todos estamos preparados, esperamos receber os nossos hóspedes. Já estive a falar com Dick, que foi um grande jogador no desportivo, dele com 20, diz que está pronto. Falei com a Doviana. Nós queremos fazer o útil e agradável. Prato, aquilo que der para todos vai dar. Aquilo que não der para nós é estarmos juntos, debater o passado, ouvir as opiniões que possam ajudar o nosso grupo. Uma bunda, Cole, um abraço. Até já. Tchau.
4: Agradeço mesmo o Cotanha Sengo, ele que é o nosso grande porta-voz do Baile dos Melhores. Tchau, tchau, Cota.
6: Um abraço. A Aurora levantou a mão.
4: Ei, já acordou?
7: Olá.
4: Aurora, esteve na pista?
7: Olá. Feliz aniversário, Cota.
4: Como é que está?
7: Eu estou bem, obrigada, mas graças a Deus nessa saudade.
4: Também está tudo bem, melhor ainda com as vossas mensagens, pois claro.
7: Uhum. A papinha já está fervendo aqui, do menino.
4: Acho que eu sou capaz de chorar aqui com as vossas mensagens.
7: Hoje é teu dia, vovó preparou papinha, já está no ponto. Vai Bete, tudo. Tá pronto. Pro menino.
4: Obrigado pela papinha, mas nem 6 meses não fiz, porque coloquei as fraldas hoje.
7: Ei! Aquela leve.
2: É daquela muita guarda, não é?
7: Sim.
6: Menos quente.
2: Menos quente.
7: Ei, parabéns, menino. Parabéns mesmo do coração.
6: E mais para uma bunda também.
7: Sim, com o pai. Você é o pai número 2. Uma bunda.
4: Muito obrigado. Mas que maneira de começar o dia. Fique desse lado, porque vamos rechecar o chão.
7: Vamos, sim. Obrigado.
6: Eu gastar o sapato e a sola.
7: Ok, bom trabalho para vocês.
4: Ex-campeões.
7: Um bom trabalho.
4: Tchau, campeão. Tchau. Ex-campeões. 4:38, é uma maneira mesmo de animar mesmo o dia, o meu caro TJ Mitch.
2: É verdade, mereces, é seu dia, né? Hoje celebras mais um ano de vida, é seu dia de aniversário. Portanto, o

0: tínhamos
1: alguém
0: em linha. Enquanto aguardamos o próximo, posso...
1: ter algumas mensagens.
0: Exato. Tenho aqui mais uma mensagem. Diz assim: bom dia, meu DJ das Relíquias. Parabenizar o menino Cole, que a vida lhe traga tudo de bom. Foi bom estar ao lado de um grande mestre das Relíquias. Estás bem acompanhado para o futuro desse programa. Caso o mestre esteja inválido, de Patrício... portanto, de Patrício de Chimoio, é o Patrício que escreve.
1: Há quem não acredita, mas na semana passada eu conduzi o programa sozinho aqui. Quem não acredita, eu conduzi o programa sozinho e não falei nada, só fiquei aqui por boa música para os campeões riscarem o chão e recebi um bom feedback por parte dos campeões na sexta-feira passada. Uma altura que eu também fui apanhar gripe de mídia.
0: Opa, se calhar foi a viagem de Anamacha.
1: Sim, depois daqui da rádio. Quando saí daqui fui até Anamacha.
0: Então, temos mais uma mensagem. Diz: parabéns, menino Colo, feliz aniversário, continua a ser o melhor. Henrique Macamo, do bairro Aeroporto, em Maputo.
1: Muito obrigado. E penso, acho que temos alguém, não?
0: Temos alguém em linha, vamos em encontro.
1: Vamos tentar, vamos lá ver desta vez. Ora viva, campeão, bom dia.
2: Ora viva, menino Paulo.
1: A campeão. Tu já basou, campeão, já foi. 4 horas e 41 minutos, estamos mesmo a fechar. Temos tempo para mais um campeão. Penso que não, ainda não temos ninguém em time. Com certeza. Temos alguém. Muito bom dia, campeão.
2: Parabéns a você nesta data querida. Seja muito feliz. E amigos também. Parabéns, meu menino.
1: Muito obrigado, campeão. Como é que está? Diga seu nome antes de coisa.
2: Eu
1: aqui essas coisas. Eu estou tão emocionado que até estou a confundir nomes aqui.
2: Confundir nomes?
1: Oh, sim. Eu conheço quase todos os campeões, mas por causa desta coisa, esta coisa de pôr para a primeira vez as fraldas, está complicado.
2: Opa. Estás bem-vindo, menino. Cresce assim mesmo. Os conselheiros. O porta-voz acabou dizendo tudo. Que continuas a estar nesse berço, num berço da humanidade, num berço do ouro, nas mãos do DJ Emílio Mabunda, aonde você cresceu poucos aos poucos, arrumando as cassetes de lá para cá, e agora hoje estás a arrumar dentro da casa. Isto é muito bem-vindo. Não ouve as pessoas falando coisas. Ah, você, deixa de ficar em casa. Eu ficar com aquele ali. Não, você procura aquilo que um dia vai te pôr ser um homem forte, um homem que será conhecedor da matéria. Então, tudo isso é tiro do meu coração para ti. De ensinar a vida. O que é a vida? De onde nós viemos, para onde nós vamos. Aqui estás a falar com o pastor Madaira, do bairro dos Empeitos. Corta uma bunda, bom trabalho, bom menino contigo, que carrega sempre nos seus cursos. Meu irmão, tchau, tchau, bom trabalho.
1: Muito obrigado, Cota. Cota Majaya, campeão Majaya, que está sempre está na escuta, sempre escreve, está no grupo, está em todas as quatro linhas de mídia, isso é?
2: Anda só fora do grupo.
1: Se não está na turma, está no WhatsApp. Se não está no WhatsApp, está na caixinha. Em todas, ele, coitado.
2: Não, essa turma agora ainda estou fora, né? Ainda estou fora. Ainda não consegui entrar na turma. Ainda estou fora. Ok, manda cumprimento ao grande Mabunda.
1: Estás fora da turma?
2: Já não estou fora, não estou fora.
0: Não, mas nós adicionamos de volta.
2: Sim, mas ainda não consegui entrar.
0: Está a usar, mas qual é o número que está a usar com o WhatsApp?
2: O WhatsApp é...

0: 87-61-18-045.
1: Pode repetir? Não percebemos.
0: 87-61-18-045.
1: Tem aqui o número.
0: Sim,
1: este mesmo. Sim. Devemos verificar o que está a acontecer, mas tem aqui, está aqui. Está aqui o campeão Maduzaia.
0: Sim.
1: Conta Maduzaia?
0: Sim,
1: sim, estamos a ver. O número está aqui adicionado. Não sei o que está a acontecer. Como é que não tens acesso às mensagens? Vamos lá.
0: Não consigo, meu primo, meu depois. Tentei falar com o porta-voz, porque eu não estava conseguindo, quando eu estava a entrar, diziam que já não és membro do grupo. Então, pronto, eu fiquei assim. Só que não liguei para o diretor, nem para o administrador. Liguei para o porta-voz primeiro, para a conta.
1: Ok, ok. Está bem, vamos verificar, porque o número está aqui, está aqui. Foi, eu recordo-me que foste readicionado. Há muitos que, por vários fatores, tenham saído, não sei porquê, mas nós estamos a readicionar, não é?
0: Tá bom.
1: Porque, ou o sistema, não sabemos o que está a acontecer também. Enfim, mas vamos ver. A indicação é que já foste readicionado, não sei o que está a acontecer.
0: Obrigado. Ok, bom trabalho.
1: Está certo, vamos avançar, menino Cole.
2: Pois é, meu caro Emílio, já estamos a ficar sem tempo, então só dizer que vamos ter tempo só para atendermos mais um campeão e fechamos este nosso espaço, porque o tempo, sabes que aqui o tempo em rádio é escasso. Então temos tempo para mais um campeão. Ora viva, muito bom dia, campeão.
3: Finalmente. Parabéns, menino Colin. Longa vida, cheia de sucesso. Tudo de bom para ti. Aqui está a falar com o Diário Cândido, diretamente da Machixe.
2: Oh, meu grande amigo, o Diário Cândido, muito obrigado pela mensagem, pela felicitação. E eu gostaria de saber como é que estão os preparativos para o baile dos Madolas aí em...
3: Epa, está muito forte, está muito quente isto. O Grupo Desportivo Nova Aliança da Machixe aguarda o baile 80-90 no dia 8 de agosto. Todo mundo está ansioso à espera do dia 8 de agosto para arriscar o chão.
2: Então quer dizer que não vai faltar a sola de sapato, está preparada aí, então.
3: Ah, tá muito forte isso. Os preparativos estão fortes, estão quentes. Estamos a preparar a todo rigor a sala para acolher o 80-90. Agora, a última pergunta aí. O que é que está a acontecer? Dois sábados em silêncio, sem dizer nada. O que mudou de paradigma? Entre 80 e 90 não anima sem a locução do Cotamabunda. Estou a receber muitas reclamações aqui dos campeões aqui de Iambana. O que se passa com a bunda? O que se passa? Ainda esta manhã, o Pascoal Guiruta procurou saber. Luciano, tu que tens acesso ao Cotamabunda, o que está acontecendo?
2: Para vocês poderem riscar o chão, dançarem à vontade, como se estivessem na festa. Eu fico aqui a misturar e uma bunda fica a ler as mensagens.
3: Sim, aqueles temperos do Cota Mabunda na locução não tem piada 80-90.
2: Tenho certeza.
3: Cota Mabunda já recebeu. Já recebeu os contatos do
1: Fiola. É uma maneira de fazer a transição, né? Vamos lançando o como é que se diz? Está a ver naquelas corridas de estafeta. Como é que se diz aquele... aquele instrumento que é passar de atleta para atleta, não é? Então, essa transição que vamos fazendo Oh, menino Cole, tem que ser gradual. Então...
3: Ok, mas tem que aparecer a voz. Já recebeu os contatos do Feola?
1: Feola, ainda não, ainda não.
3: Não, mandei ainda hoje, reencaminhei de novo.
1: Também é para os seus
3: dois números. Para 86 e 82. Já localizei o Feola já há 3 semanas de que ele esteve cá em Embane, mas já regressou o Xaxá e aguarda seu contato.
1: Bem, tá bem, vou ligar para ele.
3: Sim, sim. Hoje mesmo, aliás, ontem de manhã reencaminhei para os seus dois números. O contato do Fiola.
1: Fiola. Tá certo. O Kamal está tudo a postos para o baile.
3: O Kamal está tudo a postos. Kamal está tudo a postos para o baile.
1: Muito bem. Muito bem. Então, é tudo.
3: Continuação do bom trabalho. Estamos juntos. Está quase na hora. E uma bunda, bom descanso quando chegar a casa. E um abraço à sua família.
2: Muito obrigado.
3: E o Grupo Desportivo Nova Aliança aguarda ansiosamente o 80-90.
1: Estaremos aí em peso. Inhambane vai pegar fogo, mas X concretamente, que vai receber o 80-90 a 8 de agosto. Estaremos lá para fazermos a festa no Cheiro. Ah, já não está aí. Muito bem, muito bem. Isso é verdade.
2: Assim fechamos então o nosso espaço interativo de mídia, não é verdade?
1: Sim, fechamos devido ao tempo. Estamos com 51 minutos depois das 4. Eu estava aqui a verificar o campeão Maduzá. Ele está, no, está na
2: Sim,
1: turma.
2: Está na turma.
1: Campeão Maduzá, veja o seu telemóvel. Se calhar o problema deve estar no seu telefone.
2: Sim, mas ele... eu até tenho verificado o mídia durante. Todas as vezes que eu prespeito o grupo, as mensagens dele entram.
1: Entram?
2: Sim. Então, em que não percebo em que momento que ele diz que não consegue visualizar as mensagens. E enquanto eu consigo visualizar, e o time também consegue visualizar.
1: Portanto, tenta enviar mais uma mensagem aí, o campeão Maduaia, ver se conseguimos visualizar ainda antes de fecharmos o programa. Pode mandar um oi lá na turma. Só para termos certeza de fato que continua com dificuldade ou não de aceder à turma.
2: Exatamente.
1: Muito bem, muito bem. Aqui tenho o Coutinho. Parabéns, meu guerreiro, por mais uma data natalícia. Que Deus Todo-Poderoso continue iluminando os seus caminhos com muita saúde. Nunca desistas de alcançar os teus projetos. Hoje que tenhas um dia super mais, super legal. Abraço, o Cota Coutinho, que escreve essa mensagem.
2: Opa, muito obrigado, Cota Coutinho, e agradecer a todos os campeões que estão a escrever as mensagens desde a meia-noite, uma bunda.
1: É verdade. Está aqui o Namara de Maputo, diz ele, feliz aniversário, menino Colo.
2: Opa, muito obrigado, campeão.
1: Está o Felipe Germano, mais velho, Niassa, diz viva, bom dia. Um bom final de semana a todos. Felipe Germano, a partir de Lixinga.
2: Muito obrigado, campeão. E estamos juntos.
1: A dona Mera já viemos conferida.
2: Sim, conferido, sim.
1: A mensagem. Feliz aniversário, menino Colum. Felicidades para si e tudo de bom. Continua a ser esse grande homem. A Mera Citoia, a partir de Maputo.
2: A Cota Mera está ativa. Está na caixinha, está na turma, está no WhatsApp. Está em todos, está em todos.
1: E finalmente, Celeste do BRT3. Feliz aniversário. Meu amigo, meu DJ, meu filho, felicidades para si, tudo bom? Cateca, Celeste do bairro T3.
2: Exatamente, é assim como o Ectimídio, tu não imaginas o nível de carinho que este programa tem.
1: É verdade.
2: A força deste programa é forte. Tipo, eu tenho dias que eu chego aqui, Ectimídio, eu posso ter um dia que não, às vezes não estou assim, mas quando chego aqui nesse programa, sou outra pessoa, nem parece a mesma pessoa.
1: É verdade.
2: As pessoas até...
1: a vitamina RMD.
2: Sim, as pessoas não acreditam. As meninas até reclamavam, diziam que... Epa, a energia do nosso bebê é terrível. aqui no programa 80-90, ele tem uma energia de todos os tempos. E há quem disse, então imaginar se ele fizesse essas histórias, trouxesse essas histórias musicais no baile ao vivo. E é possível. É possível vocês acompanharem no dia do baile de Madodas essas histórias que nós vamos trazendo dos músicos, das histórias, a nível do ano. Nós somos aqui a primeira rádio em Moçambique, a nível nacional, a trazer um programa deste género com um nível de animação de madrugadas, terça-feiras, segundas-feiras, embora segunda e terça todos trabalham, mas a nossa intenção é levar a boa energia, a boa música à sua casa. E meu caro Mídia Mabunda, nós vamos nos despedir, é verdade?
1: Mas antes temos rapidamente umas quatro ou três mensagens na caixinha.
2: Sim.
1: Só para assinar o livro do Ponto. Quem é este que apenas quer assinar o livro do Ponto?
2: Exato.
1: É o Rui Pangaia, a partir de Lixinga. Obrigado, Rui.
2: Exato.
1: Estamos na ponta final. Está o uma posse da Vila da Praia de Belém, no bairro Marrungo B.
2: Uhum.
1: Posso, obrigado, já estamos na ponta final.
2: Uhum.
1: Bom dia, mestre, feliz aniversário para o menino Colo. Este é o Galvão de Quilimane, obrigado, Galvão.
2: Uhum.
1: Quilimane, portanto, são

0: Pronto, já não temos mais tempo, era mesmo só para felicitar o menino Colo, que hoje completa mais um ano de vida. Menino Colo, está despedido, estamos em cima da hora.
1: Prontos, campeões, chegados aqui é tudo por hoje. Agradeço por aí estar, agradeço a todos os campeões que estiveram conosco aqui, desde a meia-noite que o programa começou. Tivemos aqui muita boa música, carregaram o chão. Estamos mesmo no fim. Ficamos por aqui com promessas que a voltar segunda-feira, a partir das 21 horas, com muita mais música para todos os campeões. E eu saio com Amigo de Verdade.

0: Bom dia. Vamos às notícias. A Seleção Nacional de Futebol de Sub-17 defronta este sábado a similar da Etiópia em partida válida para os playoffs de acesso ao Mundial Qatar 2026. Os rapazes de Luís Guerreiro cumpriram hoje a última unidade de treino no Complexo Desportivo Mohamed VI, em Rabat, Reino do Marrocos.
1: Atravessar Etiópia é para já o sentido único da nossa estadia em Rabat, Marrocos, no Complexo Desportivo Mohamed VI. O jogo está para às 18 horas deste sábado, no campo número 8 deste recinto desportivo. No seio da delegação moçambicana, transpira-se para já um pensamento positivo e o vaticínio conduz à vitória dos Mambinhas para o cumprimento do objetivo traçado para este Campeonato das Nações Sub-17. E há pouco ouvimos o treinador da Seleção Nacional, Luís Guerreiro, que diz ter uma confiança elevada pelos seus rapazes.
2: Nós, com a Etiópia, podemos fazer um bom jogo e ganhar o jogo do play-off para termos um lugar na Copa do Mundo. Portanto, o nosso grupo está imbuído de uma alegria muito grande no trabalho. Como se tem visto, temos trabalhado bem, temos retificado alguns erros que foram cometidos no jogo anterior. Foi o essencial destes treinos até o jogo. Iremos retificar algumas situações que não estiveram muito bem. Portanto, vamos ter realmente uma equipa mais forte, mais guerreira, porque vamos enfrentar uma equipa com muita experiência já no CAN e todos os cuidados são poucos. Portanto, vamos ser uma equipa mais coesa, mais junta, uma equipa que realmente vai entrar dentro do campo para lutar pelos três pontos.
1: Não há margem para erros no jogo da noite deste sábado frente à Etiópia, inserido no play-off de acesso ao Mundial de Futebol Sub-17. Os atletas da seleção moçambicana estão cientes que, se perdermos, voltamos vazios à casa. Empatamos, vamos direto aos penaltis, vencemos, saímos sorridentes em direção à aeronave que vai transportar a delegação moçambicana em direção à casa, num percurso de 17 horas de voo até Maputo, com escala programada para Doha, no Catar. RM Desporto, Mércio João, com os Mambinhas a caminho do play-off de acesso ao Mundial de Futebol Sub-17.
0: Em Lixinga, adeptos dos Mambinhas estão confiantes na vitória.
3: As nossas fontes pedem a todos os moçambicanos dentro e fora do país a união de sinergias no apoio da nossa seleção. As vozes que se seguem são de Felizardo Banamusa, Dream John e Afonso Magona, desportistas da cidade de Lixinga, fazendo uma radiografia do jogo deste sábado frente à Etiópia.
4: Nós suplantássemos a Etiópia, faríamos algo inédito, que é participar num Mundial de Futebol de Sub-17. Nós precisamos disso. É certo que, para que continuemos a corresponder às expectativas, nós temos que ter um bom trabalho de base, temos que ter competições ao nível de base, temos que ter técnicos qualificados ao nível de base, porque se não tivermos isso, há de ser muito difícil, ainda que venham os resultados. Pode-se considerar um resultado ao acaso, não tanto assim como fruto de um trabalho que nós estejamos a realizar.
5: Incutir aí nos miúdos que cada jogo é um jogo e a vitória é muito necessária. Porque a vitória nós precisamos de nós todos. Então é bom que os treinadores, primeiro parabenizar a eles, porque não é fácil chegar onde eles chegaram. Então, o jogo da manhã, para nós, é um jogo muito decisivo e muito importante. Então precisamos sempre união de todos os moçambicanos.
6: O jogo vai ser muito difícil, atendendo aquilo que tem sido a seleção da Etiópia. Está a crescer, mas nós, como moçambicanos, temos a esperança de que os nossos jovens consigam suplantar os da Etiópia.
3: Desportistas da cidade de Lixinga, no Niassa. De Lixinga para o RM Desporto, Abdul Zacarias.
0: A União Desportiva de Songo regressou às vitórias no Moçambola, Campeonato Nacional de Futebol, 3 jornadas depois. O campeão bateu esta sexta-feira o Ferro Verde Maputo por 2 bolas sem resposta, em partida válida para a Ronda 5. Em Nampula acaba de ser criada uma comissão de gestão para o basquetebol, uma decisão tomada depois de terem sido adiadas as eleições internas que estavam marcadas para 9 de maio em curso, com dois candidatos, Mário Senin e Albino de Mene, presidente cessante que procurava o terceiro mandato ao arrepio dos estatutos. Em Gaza, a governadora Margarida Mapanzene exige transparência aos treinadores na escolha dos atletas para as seleções que vão representar a província no Festival Nacional dos Jogos Esportivos Escolares projetados para este ano, na província de Inhambane. Luto no Futebol morreu esta quinta-feira. Elias Mabote, presidente da Associação Distrital de Marraquene, não resistiu a uma doença. Os restos mortais de Elias Mabote vão enterrar este sábado no cemitério de Michafuten. Foram as notícias. Bom dia.

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1: 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Saudações, Mambinhas. Jogam contra a Etiópia o play-off de acesso ao Mundial Qatar 2026 no escalão de sub-17. No que diz respeito ao CAN da categoria, Moçambique terminou a sua participação vencendo Angola por 2-1. Nesta edição iremos olhar para o desempenho da Seleção Nacional, que se traduz por uma vitória, um empate e uma derrota. Moção Bola 2026 prossegue, segundo a matriz encontrada face aos problemas logísticos com que a Liga Moçambicana de Futebol se depara. Estes os temas centrais da presente edição, com os comentaristas Vítor Magaia e Miguel Vaz. Rolando Ezequiel trabalha com a imagem para a plataforma Facebook. Michel Horácio está na sonorização. Fernando Chinovan, moderação. Miguel Vaz, quais as notas prévias para esta edição?
2: Começar por cumprimentá-lo, Fernando Chinovan, cumprimentá-lo ao Rolando e naturalmente aos ouvintes. É o Vítor, um abraço. Um bocado constipado, mas há de ir lá. É dizer que, como questão prévia, eu trago aquilo que tem envolvido aquele que é o, diríamos, jogador da atualidade, refiro-me a Cristiano Ronaldo, e que referi-me concretamente à conquista do título da equipa de Cristiano Ronaldo, portanto, o Jorge Jesus e do João Félix. Esta conquista que já não acontecia há bastante tempo. Em 2019 foi a última vez que esta equipa do Al Nassr tinha conquistado uma equipa de portugueses nas Arábias. E dizer que tem algumas curiosidades este campeonato, porque se nos lembrarmos que o Jorge Jesus, qualquer equipa parece-me a mim que corre o risco de ser campeã quando tem como treinador Jorge Jesus. E é isto que o histórico deste treinador luso vem demonstrando. Outro aspecto interessante aqui é que Cristiano Ronaldo atingiu já 973 golos, faltando-lhe apenas 27 golos para atingir os 1000 golos, que é este recorde que até o presente momento pertence a Pelé. Dizer que um outro aspecto tem a ver com o facto deste campeonato da Saudita ter sido arrancado de facto na última jornada. Isto emprestou aquela festividade toda que pudemos acompanhar, que eu pude acompanhar pela televisão. Dizer que o Al Nassr conseguiu de facto intrometer-se naquilo que era o campeonato que era distribuído pelo Al Hilal e por outra equipa que me foge agora o nome. Eram essas duas equipas que iam distribuindo entre elas o sceptro saudita. E este era aquilo que eu trazia para aqui, para as questões prévias. Era realmente Jorge Jesus, Cristiano Ronaldo e João Félix, portanto, este trio luso ter conseguido, depois de 7 anos, conseguir realmente atingir o título da Liga Saudita.
1: Quais as notas prévias ou qual a nota prévia do Vítor Magaia?
3: Antes de mais, saudar a Chilovan, ao Miguel Vaz, ao Michel Horácio aí no estúdio, e uma saudação especial aos ouvintes, né? A minha nota prévia, nem sei se chamaria de comentário ou se diria que é caricaturar, né? Porque tem a ver com é o Albino Dimende da Associação de Basquetebol de Nampula, que proibido de concorrer para as próximas eleições, para o próximo pleito, decidiu na mesma noite, depois de ter sido avisado pelo governo sobre o mesmo facto, retirar do pavilhão do ferroviário de Nampula as tabelas que foram colocadas lá durante a vigência do seu mandato.
1: Essas tabelas lhe pertencem?
3: Eu diria que é mesmo...
1: As tabelas pertencem a Diman?
3: Tudo agora acaba indicando para esse lado, mas ainda assim creio que mesmo que o pertencesse ou fosse ele a adquirir durante a vigência, né, do seu mandato na Associação de Atletismo, de basquetebol.
1: Sim.
3: Há princípios dos quais não se podem descurar. E um deles é este, é de tudo aquilo que ele conseguiu, tudo aquilo que ele fez, tudo aquilo que ele alocou, a modalidade a qual ele dizia fazer por amor, de tal forma que uma atitude como esta, de algumas dúvidas, algumas reservas desse amor, dessa paixão pela modalidade, há princípios dos quais não podemos descurar ou deixar a parte, independentemente da questão que coloca se as tabelas eram dele ou não. E sendo, era preciso perceber que alocando as mesmas durante a sua vigência para o uso, para que se percebessem ser dele, porque a partir do momento em que nós somos presidente de uma determinada associação, agremiação, tudo o que fazemos, fazemos-lo em nome daquilo que nós representamos enquanto que instituição. Ele fez-lo em nome da Associação
1: Provincial de Basquete.
3: Da Associação Provincial de Basquete, como presidente dessa associação de basquete. Não o fez a título de individualidade, de alguém que estivesse fora da modalidade, fora da Associação Provincial de Basquetebol de Nampula, para que depois fosse recolhido. E, ademais, estando nesta condição, se fosse de facto um empréstimo, se for um empréstimo, era preciso que fosse de facto algo documentado. E bem documentado, que estivesse lá explícito que o fim do seu mandato, quando ele fosse a sair, é a título de empréstimo. Vamos lá dizer que as tabelas são da família, não são dele. Mas quando fosse a sair, iria levar as coisas. Ou, sob o ponto de vista testemunhal, né, que tivesse lá gente a quem ele tenha dito isso e testemunhem que, de facto, foi a título de empréstimo. Mas eu falo aqui mais por uma questão de ética, mais por uma questão de princípios, mais por uma questão... Vamos lá, isto é igual ao findar de um namoro, de uma relação amorosa, e eu ir lá exigir todos os bens, todos os presentes, todas as coisas aquelas que eu havia alocado à minha ex-parceira, no caso, por aí fora. Falo mais neste princípio. Depois, é que isto não acontece dentro de um processo normal. Isto acontece dentro de um processo dele querer estender, dele querer violar, vou dizer mesmo a expressão certa é essa, a lei... os estatutos da própria associação que estão lá vigentes, dos mandatos, só querer se recandidatar a um terceiro mandato, forçar que é contra os estatutos, depois de proibido ou anunciado que não poderia continuar pelo governo, teve que até ter a intervenção do governo, é que toma esta medida. É uma medida tomada na dor, é uma medida tomada pela dor, não por questão de razão, Não por outros propósitos. Então, é preciso que a gente respeite a lei, isto depois fazendo aqui a ponte com a questão das tabelas, é preciso que a gente respeite a lei, é preciso que não queiramos estar acima dela, era preciso que se revissem os estatutos antes, até porque a lei do desporto, através do seu regulamento, o permite, mas o que seria difícil para a Associação Provincial de Basquetebol, porque teria que harmonizar com o órgão ou organismo mundial ou máximo que rege a modalidade, neste caso a FIBA, que não tem isto lá plasmado mais de dois mandatos, para depois também seguir a federação. Então era um processo muito longo e o Dimene quis continuar por cima disto, por cima da lei, por cima daquilo que está estatuído, por cima daquilo que está previsto no Barca Pop. E esta questão de levar as coisas só vem no doar, é o meu entendimento, vale o que vale, mas é o meu entendimento, é o que eu percebo de ética, de princípios, quando se dirige uma determinada instituição e aloca-se durante aquele momento algumas coisas. E fico triste, mas sendo nós, sendo o desporto moçambicano, que a cada dia tem uma atrás de outra, tem as suas peripécias, nada me espanta, só me espantarei mesmo o dia que num campo de futebol ou num pavilhão de basquetebol começar a chover de baixo para cima mesmo.
1: Ok, Miguel, isto é caso de polícia. A remoção das tabelas, a retirada das tabelas, é caso de polícia.
2: Isto pode ser contextualizado sob dois aspectos. Se as tabelas são do senhor de mando, ele pode retirá-las na altura que quiser.
1: Tal como disse o Vitor Magaia, Felo é nome da Associação Provincial de Basquetebol. Quando adquiriu as tabelas,
2: agora ia para mim.
1: Seu próprio bolso, Felo é nome da Associação Provincial.
2: Tendo feito como senhor de mando,
1: sim.
2: Como senhor de mando, não como presidente da associação, como senhor de mando, ele tinha todo o direito. Porém, se o fez como presidente da Associação de Basquete de Nampula, não o deveria ter feito.
1: Ok. Moçambique vai...
3: Desculpa. Eu queria dizer uma coisa. A questão de princípios, a questão de ética, ultrapassam todos os direitos, ultrapassam, vamos lá, toda a validade legal que possamos ter, mas ela às vezes pode ferir a questão, a legalidade ou ilegalidade moral quando estamos em frente de uma determinada instituição. Há que vermos todas estas perspectivas, não só a questão da legalidade e do direito que ele pudesse ter enquanto que senhor de Mene para a retirada das tabelas.
1: Muito bem. Dizia que Moçambique vai disputar o acesso ao Mundial de Sub-17, Mundial de Futebol, diante da Etiópia. O jogo é este sábado pelas 18 horas. Miguel Vaz, o que se espera da seleção nacional, tendo em conta o desempenho nos últimos jogos?
2: É sim, Silvano. Eu quero primeiro falar do desempenho, depois abordar este jogo com a Etiópia. Em termos de desempenho, para aqueles que conhecem a metamorfose cíclica de como a borboleta se desenvolve, eu entendo que posso fazer, extrapolar este ciclo de maturação da borboleta com aquilo que aconteceu com a seleção. Isto é, a borboleta começa como uma larva que depois adquire na fase adulta aquilo que a beleza que ela tem voando o mais alto possível. A beleza das suas características, das suas asas, aquela coloração e como ela pode voar alto. Eu comparo aquilo que aconteceu com a seleção de Moçambique. Que ela teve uma metamorfose, na minha opinião, do primeiro jogo ao jogo que fez com a seleção de Angola, que foi realmente um clique de mudança que comparo esta metamorfose da borboleta. Dizer que por aquilo que a seleção produziu no primeiro, no segundo e no último jogo, não há comparação possível compará-la como equipa, comparar a sua eficácia, comparar a sua organização do primeiro jogo com a seleção do Mali, passando do primeiro jogo com a seleção da Tanzânia, passando para o jogo com o Mali e acabando no jogo com a seleção de Angola. Dizer que, na minha opinião...
1: O Miguel está a filosofar.
2: Não estou.
1: Diga concretamente.
2: Não é filosofar. Eu quero sustentar aquilo que vai ser a minha afirmação final.
1: Sim.
2: Para quem teve este ciclo evolutivo, A mim não me admira.
1: Há um ciclo evolutivo.
2: Sim, há um ciclo evolutivo.
1: Que o Miguel reconhece.
2: Sim, mas quero dizer que comparo aquilo que é a metamorfose do ciclo de desenvolvimento da borboleta. Porque sai de uma situação que não há.
1: Do zero
2: para quase excelência. Pelo menos em termos desportivos, para quase estar apurada. Para o quartos de final já está, mas para o Mundial.
1: Não vai para os quartos de final.
2: Desculpe.
1: Portanto, para o CAN Moçambique.
2: Portanto, ainda não
1: acabou.
2: Sim. Mas para o Mundial. Mas para o Mundial ainda tem essa chance.
1: Sim.
2: Ainda tem essa chance. Dizer que. E Moçambique vai jogar com uma seleção da Etiópia. Que jogou contra as três seleções da zona do Maghreb. Egito, jogou contra o Egito, contra o Marrocos e contra a Tunísia.
1: E quase resultados similares. Uma vitória, uma derrota e um empate.
2: Então, face aos adversários que a Etiópia teve, eu entendo que não é nenhuma pera doce estarmos já a pensar que Moçambique...
1: Estamos lá. Não.
2: Portanto, são duas seleções, na minha opinião, que se equivalem.
1: Portanto, um jogo a doer.
2: E este ciclo evolutivo de Moçambique, a mim, me leva a em termos de perspectiva, a dizer que Moçambique tem perspectivas de poder vencer este jogo.
1: Vítor, a Etiópia vem de uma vitória a um golo face à Tunísia. Perdeu para o Marrocos, que é a seleção anfitrião, por 2-1. Empatou com o Egito sem golos. As duas equipas, Moçambique e Etiópia, pode-se dizer que estão no mesmo patamar?
3: É sim, Silvano. Se formos olhar para os resultados da Etiópia comparados aos resultados de Moçambique... E não só os resultados, olhando para a dimensão dos adversários que cada uma das seleções teve, até pelo número de pontos, estão assim equiparados, dá a sensação da Etiópia estar uns pontinhos, sim, dá a sensação da Etiópia estar uns pontinhos, uma margem acima de Moçambique. O que eu quero dizer com isto é que não vai ser um playoff fácil, nada disso. Os resultados, Miguel Vaz dizia aí, bem, esses resultados com Marrocos, ainda que tenha sido uma derrota por 2-1, vitória sobre a Tunísia, um empate com o Egito, são adversários, vamos lá, com alguma tarimba dos quais eles conseguiram resultados aceitáveis, faz-nos crer que vamos ter que continuar nesta metamorfose borbulesca do Miguel Vaz, né? Nesta metamorfose borbulesca do Miguel Vaz, para conseguirmos suplantar esta equipe. Agora, o que de facto dá-nos esperança, o que de facto faz-nos pensar que a seleção moçambicana, o sub-17, possa conseguir de facto qualificar-se para o Mundial, é este sentido crescendo que foram tendo desde a primeira partida, pois na derrota diante da Tanzânia, não pelos números só, mas pela própria exibição em si, foi mesmo para esquecer, foi de forma catastrófica. Depois, no jogo a seguir, sem termos feito um grande jogo, um jogo brilhante, do seu ponto de vista exibicional no que concerne a qualidade estética do jogo, mas conseguimos acrescentar a questão competitiva, já fomos mais competitivos. E antes do jogo, quando fazíamos o lançamento do jogo com a Angola, eu já falava deste crescimento competitivo de um jogo para outro e que seria preciso acrescentar agora para o jogo com a Angola, se quiséssemos vencer, a questão qualitativa. E foi justamente isso que a seleção sub-17 foi completamente transfigurada no último jogo diante da Angola. Uma equipe com princípios de jogo bem definidos. Uma equipe que dominou largos momentos da própria partida, com um jogo bem conseguido, construído, gradual, de pé para pé, muito confiante e, acima disto, da tal atitude que já havia demonstrado diante do Mali. Então, este sentido crescendo da nossa seleção faz-nos pensar que já no próximo jogo, amanhã, diante desta Etiópia, possamos também estar a um nível mais acima daquilo que já apresentamos até então. De certeza absoluta que os índices motivacionais dos jogadores, dos rapazes, a esta altura, é outro. A confiança com relação ao jogo. E o nome Etiópia não assusta. temos que ter isto em conta. O nome Mali e Angola assustavam mais que o nome Etiópia. Mas se olharmos para os resultados, já podem assustar. E acredito que naquela idade, muitas das vezes, os jogadores olham mais para a questão nominal. Estamos a jogar com uma Nigéria, estamos a jogar com o Marrocos, ou estamos a jogar com uma Eswatini, ou com uma Etiópia. Temos a mania de fazer esse paralelismo sem olhar para a questão desportiva. E neste quesito, acho que o nome Etiópia não vai mexer com os índices de confiança, com os índices motivacionais da nossa seleção, daí termos possibilidades de nos qualificar para o Mundial. Até porque quem se faz ao Rio, e neste caso quem chega a um playoff, quem se faz ao Rio, atravessa o Rio, a maior probabilidade é se molhar, a não ser que atravesse de barco. Eu creio que os moçambicanos não quererão atravessar de barco, quererão se molhar mesmo como forma de se qualificarem para o Mundial.
2: Eu queria, Silvano, aproveitando aquilo que o Vítor disse, dizer que neste escalão etário, as equipas, seleções, ou seja, os jogadores neste escalão etário, eles não são muito influenciados pelos nomes das equipas. Sim, ainda não há muita influência. Primeiro, pela pouca vivência que têm com essas seleções. Primeiro. Segundo, porque nessa idade os jogadores ainda são jogadores desinibidos. Não têm este problema, não têm o problema do histórico deste ou daquela seleção. Daqui, realmente, tem muito a ver com este processo evolutivo que a seleção de Moçambique foi tendo, que, comparando com aquilo que é o ciclo da metamorfose da borboleta, ganhou asas e pode voar, de facto, neste jogo com a Etiópia.
1: Mas qual a abordagem que a seleção deve ter no sentido de vencer a Etiópia? Qual a abordagem?
2: Eu julgo que se fizer, não é preciso fazer mais. Se fizer aquilo que fez com Angola, tem muitas possibilidades de vencer.
1: Ok. Vencendo a Etiópia, Moçambique transita para o Mundial, onde vai disputar o grupo da Coreia, Nova Caledónia e Equador. É o grupo B. Vítor Magaia.
3: Sim, vamos lá. É bom até quando fazemos esse tipo de exercício, esse tipo de contas, lá para frente, significa que estamos a lançar um bom presságio para os nossos jogadores, para a nossa seleção, quando já fazemos contas das fases dos grupos de Mundial. Transitando, que acredito que vamos transitar para o Mundial, até porque o futebol moçambicano ultimamente só tem feito história. O futebol moçambicano ultimamente tem conseguido muitas primeiras coisas, muitas primeiras vezes. Então, creio que esses sub-17 também serão primeiros neste quesito ir ao Mundial. Aqui, olhando para o grupo que poderiam estar inseridos, nós nos qualificando, a Coreia, o Equador, a Nova Caledónia, como dizia bem o Silvano, temos aqui adversários muito fortes quando olhamos para o histórico, o contexto das seleções nestas faixas etárias, desde logo a Coreia. Desde logo a Coreia e o Equador. Seriam os dois adversários mais fortes, mais difíceis e de quais que teríamos de estar no melhor de nós, né? E o melhor de nós teria que ser uns puros acima do que já apresentamos até hoje, porque as exigências do Mundial, o nível das seleções, pelo menos até as últimas edições que se faziam presente no Mundial, é completamente diferente. Tinham seleções com jovens de 16, 17 anos, mas com uma maturação tática bastante, bastante assinalável, com um conhecimento de jogo já diferenciado, onde a pessoa só via a questão física, morfológica, sendo diferenciada, mas a forma de pensar o jogo já muito próxima do que acontecia com a equipe sênior. Então, o nível de exigência chegados ou transitando para o Mundial será completamente diferente. O nível de preparo também deverá, então, nessa altura, nós vir a ser também completamente diferente, porque teremos adversários como a Coreia, como o Equador, e como equipes que iriam nos testar, até devia mesmo testar até aquilo que chamaria eu do nosso limite.
1: Não vamos, portanto, encerrar este dossiê CANU, o acesso ao Mundial, sem podermos olhar um pouco para o fenómeno Diogo Pelembe, filho de peixe, sabe nadar.
2: É, e não haveria melhor palco para ele pôr em evidência esses seus créditos, né? Porque o Diogo Pelembe...
1: É a cópia do pai. em tudo.
2: É cópia com alguma vantagem em termos de complexão física. Porque o Diego é mais robusto em termos de complexão física, se ele aliar, porque o Domingues não era só um jogador habilidoso. Não confundimos, era um jogador com muita técnica e, acima de tudo, muito inteligente a jogar. Não nos esqueçamos do penalti que ele arrancou no último jogo da seleção. Aquilo revela muita inteligência da ação, de todo tipo de ações que lhe podem beneficiar, dada a diferença de complexão face aos seus adversários diretos, aqueles que estão a disputar a bola nesse momento. E dizer que, na minha opinião, aquilo que este diferencial acontece pelo facto do Diogo estar a pôr estas credenciais num palco onde realmente, internacionalmente, pode ser analisado, pode ser avaliado. Esta é a grande virtude daquilo, deste aparecimento em termos técnicos, daquilo que ele empresta à seleção enquanto tem fulgor físico por parte do Diego. Portanto, não tem muito... Por vezes, Silvano, nós podemos pensar que é um problema cromossomático. Não existe isso.
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1: Senegal, Mali, Costa do Marfim, Egito e Tanzânia, Argélia são jogos dos quartos de final do CAN Sub-17 que decorre no Marrocos. No Sambola 2026, Ferroviário da Beira 0, Machaquene 0 e Xingal de Tete 0, Black Bulls 3. Inusitada, Vitor Magaia, foi a atitude do treinador do Machaquene. Quem diria, Miguel Vaz, a atitude do treinador de Machaquene, Mauro Jamal, expulso pelo árbitro e pela polícia. Não sei se foi expulso duas vezes, ou uma vez pelo árbitro e pela polícia. Vitor.
2: Não, o Vitor primeiro e depois...
1: Não, acho que mexe com a sua costela.
2: Mas não vou falar com... Não vou analisar esta questão com base no vermelho, azul e branco, mas analisá-lo de acordo com aquilo que são as regras, aquilo que rege um comportamento desta natureza. Primeiro, começar por dizer que não pode nem deve haver intervenção da polícia em casos desta natureza. Como é que esta questão deve ser abordada? O árbitro... após expulsar qualquer elemento, não é preciso ser treinador, qualquer elemento do banco técnico, se ele recusar-se a sair, a primeira pessoa a quem deve contactar é o delegado
1: do jogo.
2: Não é o delegado do jogo. Porque em termos de regra, o delegado do jogo está na bancada.
1: Ok.
2: Ele não faz parte do perímetro de jogo. Quem faz, primeiro é contactado, são contactados aqueles que fazem parte do perímetro de jogo, que é o delegado da equipa em que o atleta ou o técnico esteja a recusar abandonar o banco após a mostragem de um cartão vermelho para expulsão. Ele dá 15 minutos, se isso não acontece, ele dá por terminado o jogo, portanto...
4: Não precisa de chamar a polícia.
2: Não precisa de chamar a polícia. Elabora o relatório onde o facto maior que ele vai realmente fazer alusão é insubordinação. Ponto final.
4: Ah, Vitor, será esta leitura do Miguel Vaz uma leitura tricolor ou uma leitura livre dessas suspeições?
3: Não, é uma leitura independente. Né? Não é uma leitura escravizada pelo amor que ele nutre pelo pelo Manchester Ken. Mas antes deixa, até porque o Miguel Vaz já disse tudo com relação a questões técnicas, legais, mas deixa antes responder a sua questão quando colocava no início, se o Mauro Jamal foi expulso duas vezes, né? Pelo árbitro e pela polícia. Eu acho que ele primeiro é expulso pelo árbitro de encontro, depois é escorraçado pela polícia. Foram duas situações diferenciadas. Expulso pelo árbitro, escorraçado pela polícia, num insólito, de facto, do futebol nacional, do nosso campeonato, o Moçambola, que mancha sobremaneira a competição. Agora, a minha leitura é esta. É que temos neste episódio duas situações errôneas, né? Duas situações errôneas. Primeiro, a imprudência. Eu vou preferir chamar assim, a imprudência por parte do mister, do Machequeno, o Mauro Jamal, pelo facto de ter sido admoestado com cartão vermelho e recusar-se a sair da sua zona técnica ou do retângulo de jogos. Este não é, de facto, um comportamento aprovável, tendo ou não ele as suas razões, os seus motivos. O cartão vermelho já havia sido exibido, já havia

0: tendo ou não razão, repito, tendo ou não razão, não estou aqui a fazer a colação da existência de razão ou não para a sua expulsão. Estou aqui a falar do que se fazer depois desta expulsão já ter acontecido. Depois temos a segunda situação, da qual essa já não chamo de imprudência, mas vou chamar de... nem vou chamar de nada, porque eu considero-a inclassificável e inadjetivável. Não tenho como classificar, não tenho como adjetivar, de facto, o que aconteceu neste comportamento da polícia, que entra numa situação em que não é chamada. E quando eu digo que não é chamada a esta situação, eu estou a tentar dizer que não lhe é permitido, as suas competências não extravasam as de gerir uma situação, vamos lá, de desordem pública e segurança dentro do recinto de jogo, e o Mauro em nenhum momento constituiu um perigo para ninguém até que a polícia fosse chamada e usasse de força e violência para o retirar do campo. Eu até em algum momento cheguei a pensar, polícia num campo de futebol, retirando o Mr. Mauro, cheguei até a pensar que ele pudesse não ter só insultado o árbitro, mas ter cometido um ato criminal, vamos lá, ter furtado a carteira do quarto árbitro, ter feito alguma coisa, esfaqueado, algo qualquer que extravasasse aspectos desportivos e se aproximasse a aspectos de ordem criminal. Mas isto não pode, e isto é grave, mancha o futebol moçambicano, mancha a própria competição, e pode isto ter repercussões de outra dimensão. Vamos lá dizer, e vamos lá imaginar que o Mr. Mauro expõe esta situação à Federação, à Liga, depois à Federação, depois às instâncias superiores, estamos a falar da CAF, da FIFA, podemos sofrer algumas sanções, nem que seja uma repreensão por escrito, mas pelo menos uma das coisas essa é garantida, é que a imagem do futebol moçambicano está de facto beliscada com estas imagens que já sabemos hoje, com as plataformas digitais, com as redes sociais, elas voam num instante para outros cantos do mundo, estão a consumir isto, estão a consumir como é feito o desporto. E eu brincava ainda ontem, escrevia na minha página, que no Moçambola conseguimos criar mais uma lei de jogo, né? Para além das 17, mais a 18ª, né? Que Miguel Vaz fala muito dela, da 18ª, agora criamos uma 19ª, que diz que quando um treinador é expulso, recusa-se a entrar, a polícia tem a prerrogativa de entrar e escorraçar este treinador dentro das quatro linhas. Só nós, só Moçambique, e isto está dentro da esteira do que eu dizia no início do programa, quando falava da questão das tabelas do basquete, do Albino Dimene, que eu já vi tudo, já nem dá para nos espantarmos com muita coisa que acontece no nosso desporto, na nossa realidade, porque cada dia é uma surpresa, uma maior que a outra, quer dizer, estamos um pouco nisto, estamos uns inovadores de insólitos, inovadores de coisas que não abonam em nada o nosso desporto, e é preciso de facto que se tome outra postura. Do ponto de vista legal, do ponto de vista de leis, de prerrogativas, de quem devia ter agido, o Miguel Vaz foi claro, foi claríssimo de facto nesta sua apresentação.
1: Eu queria, aproveitando, indo na esteira do que acabou de dizer, se calhar complementar, dizer que a ação da polícia num espetáculo daquela natureza, que é um jogo de futebol, só pode ocorrer contra pessoas estranhas ao jogo. Só pode ocorrer contra pessoas que sejam estranhas ao jogo. Dentro do campo, prevalece a autoridade do árbitro em termos técnicos e em termos disciplinares, incluindo e no banco técnico, só em termos disciplinares. E foi isso que efetivamente não aconteceu neste episódio.
2: Ok, então vamos analisar este Ferro Verde à Beira 0, Machaquene 0. Quem começa? Vitor?
0: Sim, posso começar. É um resultado daqueles que a gente diz bom para o Machaquene, atendendo muitos factos. Desde logo, o primeiro facto, jogava com o Ferroviário da Beira em casa, um Ferroviário que vinha embalado de resultados positivos, um Ferroviário da Beira a

0: na liderança, tudo demonstrava ou indicava para que fosse um jogo difícil, né? Numa Chaquene com histórico, mas para uma divisionária, nunca podemos esquecer disso, com muitos jogadores jovens à busca de se encontrar ainda com o Moçambola, com os desafios que o Moçambola tem, e consegue arrancar um resultado bastante positivo. E quando digo, observando sobre diversas circunstâncias que aconteceram, falava dessa do Ferroviário ser líder, estar embalado, mas temos também esta questão que aconteceu durante o jogo, de qual estávamos aqui a comentar há pouco tempo, que é a expulsão do treinador. Uma equipa que joga sem um treinador no banco já é um problema, mas que joga sem um treinador no banco, que depois eles assistem a ser escorraçado, quase que violentado pela polícia, isto mexe com a estrutura mental de qualquer um, abana com essa estrutura. E ainda assim, a equipa de Machaquene conseguiu aguentar-se até ao final, arrancando um empate que, sendo positivo para o Machaquene, dentro daquelas que são as matemáticas do Ferroviário da Beira, não é de todo positivo, ainda que não tenha perdido. Um ponto mais vale um que nenhum, porque sempre no final do dia este pontinho pode servir para as matemáticas final. Mas é um grande resultado, é um grande ponto, um resultado super positivo para a equipa tricolor.
1: Miguel.
2: Com relação a este jogo, dizer que, simplesmente sintetizá-lo, o seguinte, foi um bom, na minha opinião, foi um bom resultado para o Machaquene, atendendo que o Ferroviário da Beira é um dos potenciais candidatos aqui a este título, por um lado. Por outro, dizer que este é um campeonato incaracterístico.
1: Já sabemos.
2: Logo também podem acontecer resultados que... Não sejam aquilo que são os resultados expectáveis. E vai acontecer muito. Se calhar o jogo a seguir, como a Chaquene tem no domingo, é capaz de não conseguir ganhar.
1: É como esta questão, por exemplo, de liderança.
2: Sim, tu tens.
1: Aliás, a classificação.
2: O Ferroviário da Beira, até o presente momento, fez 5 jogos em casa. E tem 11 pontos. E tens duas equipas que têm 4 pontos e só fizeram 2 jogos. Portanto, aqui não há lógica. Isto não tem lógica.
1: Ok. Também tivemos o Xingal 0, Black Bulls 3.
0: Sim, tivemos este Xingal Black Bull, onde tivemos um rapaz a contrariar o ditado, né? Costuma-se dizer que bom filho a casa regressa. O Cantolo não foi nada bom filho a regressar a Tete para jogar contra a sua antiga equipe, tendo feito um dos gols que garantiram essa vitória da Black Bull por 3-0. É um Xingal que, apesar pelo menos das partidas que eu tive ou seja a oportunidade de assistir, que pratica um bom futebol, um futebol agradável, uma equipa, um conjunto com novas unidades, mas que ainda assim já conseguiram entrosar-se rapidamente. Não podemos dizer plenamente, porque quando é plenamente é quando isto é associado a resultados desportivos. Mas não tem se encontrado com os resultados. Está também de malas ou pastas às costas, porque faz jogos em jogos, vamos lá, seus, mas em casa emprestada, onde tem que subir de teto para Songo sempre para ir realizar os seus jogos. Isso tem o seu peso, tem a sua influência. É como se as duas equipes, ainda que as outras façam uma viagem de extensão maior, mas é como se as duas equipes estivessem a jogar fora do seu meio. Não tem o mesmo calor que teria se estivesse mesmo no centro de Tete, nem o que tinha quando estivesse a jogar a Moatize. Mas há informações não oficiais, devo dizer que não oficiais, tudo indica que passa já a jogar para a Moatize, que não fora aprovado antes para a realização dos jogos. Um Xingal com essas dificuldades, uma Black Bulls que confirmou esta sua tendência, esta sua profecia, este seu título de candidato, né, de candidato e favorito no jogo, vencendo por números gordos. Com o adversário com quem teve dissabores a época passada. Se formos a lembrar, a Black Bulls no ano passado perdeu pontos com o Xingal de Tete, mas aí a tal questão do campo emprestado, a tal questão de jogar em casa ou não, aí já tinha sido num outro campo, não em Songo, como aconteceu ontem. É uma boa vitória para a Black Bulls nesta sua busca ou luta pelo título perdido ano passado para a União Desportiva de Songo, e uma Black Bulls que, e eu sempre disse isto no início desta época, que ficava com a impressão de que a Black Bulls ainda estava em busca, à procura da sua matriz de jogo. Os resultados indicam que já esteja aos poucos a encontrar-se na matriz de jogo com as ideias do novo treinador. Vamos esperar mais para confirmar, mas já fez um bom jogo, por exemplo, com o Costa Tonga, ainda que tenha terminado empatado, exibiu-se bem, exibiu-se contente. Fê-lo também ontem com este resultado, esta vitória gorda diante do Xingal de Tete por 3-0.
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1: Miguel Vaz, como é que olha para este Xingal 0, ABB 3?
2: Este Xingal que já fez 5 jogos, somente um empate. Empate esse obtido na quarta jornada. Dizer que este Xingal, de facto, já fez destes 5 jogos, 3 filhos em casa. 2 fora. Então está com um registro bem, bem diferenciado.
1: Casa emprestada, tal como dizia o Vitor.
2: Casa emprestada. Contudo,
1: se calhar,
2: contudo,
1: se tivessem feito esses jogos em Moatize ou em Tete...
2: Contudo, está no seu meio.
1: Está no seu meio.
2: Está no seu meio.
1: Ok.
2: Isto, de alguma forma... Não, só o facto de ter perdido o Cantolo... É razão mais que suficiente para dizer que aquele que era o abono de família da equipa já lá não está. E foi ele que agora está a jogar na equipa que foi adversária da União Desportiva, do Xingal de Tete, fez um dos golos da equipa do Black Bulls.
0: Desculpa, Vitor, posso
2: referir-me aqui a outro aspecto. Esta equipa da Bulls, praticamente nos 5 jogos em casa, 4 fora. Isto é, as jornadas seguintes, esta equipa que está com menos 2 pontos que o Ferroviário da Beira pode realmente. Por isso é que eu digo,
1: pode disparar,
2: porque este é um campeonato onde, de facto, o fator probabilidade, o fator aquilo que nós dizemos, há um prognóstico expectável, não é verdade.
1: Regularidade
2: não pode existir.
1: E não vai existir. Sim. Vitor?
0: Não. Queria só nem contrapor, mas é dar ênfase a esta questão. Porque o Miguel Vaz dizia-vos hoje que o Xingal jogava em casa emprestada. E o Miguel diz, mas no seu meio. Não é o seu meio. Jogava na mesma província. É um facto, dentro da mesma província, mas não no seu meio.
2: Então, você é divisionista. Tete, são
1: luvas.
2: Lá...
1: Bom, hoje não trago luvas.
0: Espera, Miguel. Luvas de boxe. Já vou aí. Não, quem sabe conhece Tete, o meio, o ambiente, a forma de estar é completamente diferente do que acontece quando se está em Songo, onde tem que se subir por aí. E o número de adeptos que o Xingal normalmente tem a jogar em Tete ou em Moatize é completamente diferente do que quando joga em Songo. E eu iria colocar as coisas até noutros termos, nesta questão do mesmo meio. Se uma Shekene, e vou para uma Shekene, sei porquê vou a uma Shekene, porque estou a falar com o Miguel Vaz. Se uma Shekene, dentre jogar na baixa da cidade e jogar aqui na Manhissa, as condições atmosféricas serão completamente diferentes, a não ser que o Miguel Vaz não concorde comigo.
2: Concordo. Com o espaço geográfico, simplesmente Exato. Aquilo que não muda são os artistas.
1: Okay.
0: Certo, concordando. Aí estamos de acordo.
2: Ah, então...
1: Muito bem, e assim colocamos o ponto final a esta edição do É Desporto, hoje com Fernando Chilovano na moderação, Rolando Ezequiel tirou a imagem para a plataforma Facebook, o Michel Horácio esteve na sonorização, Miguel Vaz e Vitor Magaia nos comentários. Saudações!
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Muito bom dia, renovamos votos para a continuação de ótima sintonia. Sim, acabamos de transmitir o programa É Desporto.

0: Já a seguir, a nossa Montra Sonora.
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5: Aí Moçambique são 6 horas.
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5: Nos próximos minutos seguiremos com música variada até as 6h30, à altura da transmissão dos tópicos da atualidade político-social. Até lá, desejamos a continuação de ótima sintonia. Bom dia.

6:09 para trás, a banda Mikasa da vizinha África do Sul, uma das mais importantes bandas de house, depois de termos estado com a banda Freshly Ground, também da África do Sul, interpretando Dubidu, estamos amanhã de sábado 23 de maio para o ano 2026. Vamos então com mais música e às 6:30 teremos então os tópicos da atualidade político-social. Até lá, amigo 20, desejamos a continuação de ótima sintonia.

dos mais populares músicos de África, Tanzânia e Zimbábue. Presença de Jay Price e Diamond Platnumz interpretando o Atona Mati nesta manhã de sábado. Vamos então com mais música para si e continuamos na Tanzânia. Uma incursão em Hollywood. Marry You, Diamond e Neo. Bom dia.

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0: Muito bom dia, vamos voltos para a continuação de ótima sintonia, vamos para os tópicos da atualidade político-social.
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0: A apresentação é de Natércia Tomás. Governo lança em julho próximo, em Inhambane, o Programa Nacional de Expansão de Gás Natural Veicular, uma iniciativa integrada nas ações de mitigação da crise energética global que afeta também Moçambique. É um anúncio feito pelo Presidente da República, Daniel Chapo, que informou igualmente que o Executivo está a trabalhar na legislação para a importação de viaturas híbridas que funcionam a gás e energia elétrica. A Assembleia Provincial de Tete aprovou, nesta sexta-feira, novas tarifas de transporte semicultivo de passageiros nas rotas interdistritais, na sequência da subida do preço dos combustíveis no país. O reajuste agrava em 2 meticais e 10 centavos o custo por cada quilómetro percorrido. Em Gaza, o presidente do Conselho de Administração do Instituto Nacional dos Transportes Rodoviários afirma que os automobilistas que ignorarem as regras de condução serão severamente penalizados e, nos casos mais graves, inibidos de exercer a função de condução. Banco Mundial disponibiliza 150 milhões de dólares, o equivalente a mais de 9 mil milhões de meticais, para a implementação de um projeto de resiliência climática no país. A iniciativa, denominada Moss Resilience, numa primeira fase será implementada nos municípios de Choco, em Gaza, Beira, em Sofala, Chimoé, em Manica e Matola-Ri, e Buana, na província de Maputo. O governo do distrito de Pebane, na Zambésia, prevê aplicar mais de 7 milhões de meticais para a reabilitação de 48 fontes de abastecimento de água avariados. O Presidente da República, Daniel Chapo, participa hoje na cidade de Maputo, nas exéquias do Tenente-Geral, na Reserva Joaquim João Munhepa, falecido no domingo passado. Na atualidade internacional, crise de combustíveis no Malau ameaça paralisar todas as atividades produtivas no país. Segundo African News, os setores de transporte e agricultura são os mais afetados pela crise. O tempo, as cidades de Tete e Pemba poderão registrar hoje 30 graus centígrados de temperatura máxima, seguidas por Nampula com 29, Maputo, Xeixé, Quelimane 28, Inhambane, Beira 27, Vilanculo 25 e por fim Chimoio e Lixinga com 24 graus centígrados de temperatura máxima. Eis os tópicos da atualidade político-social desta manhã de sábado, 23 de maio. Hoje é Dia Mundial da Tartaruga. Festeja-se todos os anos nesta data. O propósito do Dia Mundial da Tartaruga é chamar a atenção para o perigo de extinção das tartarugas e cágados de todo o mundo e aumentar o conhecimento da população sobre estes animais. Bom dia e continuação de ótima sintonia.
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0: Seguimos com mais música até às 7, altura em que teremos o noticiário, e logo a seguir vamos atualizar para si o cartaz do fim de semana desportivo, desejando ao amigo ouvinte a continuação de ótima sintonia e um bom fim de semana na nossa companhia. Estamos juntos.

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2: Muito bom dia. Em toda a República de Moçambique são 7 horas.
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2: Vamos para as notícias. A esta hora a apresentação é a de Belisário Macamo. Bom dia.
3: Bom dia. Vamos às notícias. A Seleção Nacional de Futebol de Sub-17 de fronte este sábado a similar da Etiópia em partida válida para os playoffs de acesso ao Mundial Qatar 2026. Os rapazes de Luís Guerreiro cumpriram hoje a última unidade de treino no Complexo Desportivo Mohamed VI em Rabat, Reino do Marrocos.
4: Atravessar Etiópia é para já o sentido único da nossa estadia em Rabat, Marrocos, no Complexo Desportivo Mohamed VI. O jogo está para às 18 horas deste sábado, no campo número 8 deste recinto desportivo. No seio da delegação moçambicana, transpira-se para já um pensamento positivo e o vaticínio conduz à vitória dos Mambinhas para o cumprimento do objetivo traçado para este Campeonato das Nações Sub-17. E há pouco ouvimos o treinador da Seleção Nacional, Luís Guerreiro, que diz ter uma confiança elevada pelos seus rapazes.
5: Nós, com a Etiópia, podemos fazer um bom jogo e ganhar o jogo do play-off para termos um lugar na Copa do Mundo. Portanto, o nosso grupo está imbuído de uma alegria muito grande no trabalho. Como se tem visto, temos trabalhado bem, temos retificado alguns erros que foram cometidos no jogo anterior. Foi o essencial destes treinos até o jogo. Iremos retificar algumas situações que não estiveram muito bem. Portanto, vamos ter realmente uma equipa mais forte, mais guerreira, porque vamos enfrentar uma equipa com muita experiência já no CAN e todos os cuidados são poucos. Portanto, vamos ser uma equipa mais coesa, mais junta, uma equipa que realmente vai entrar dentro do campo para lutar pelos 3 pontos.
4: Não há margem para erros no jogo da noite deste sábado frente à Etiópia, inserido no play-off de acesso ao Mundial de Futebol Sub-17. Os atletas da seleção moçambicana estão cientes que, se perdermos, voltamos vazios à casa. Empatamos, vamos direto aos penaltis, vencemos, saímos sorridentes em direção à aeronave que vai transportar a delegação moçambicana em direção à casa, num percurso de 17 horas de voo até Maputo, com escala programada para Doha, no Qatar. RM Desporto, Mércio João, com os Mambinhas a caminho do play-off de acesso ao Mundial de Futebol Sub-17.
3: Em Lixinga, adeptos dos Mambinhas estão confiantes na vitória.
6: As nossas fontes pedem a todos os moçambicanos dentro e fora do país a união de sinergias no apoio da nossa seleção. As vozes que se seguem são de Felizardo Banamusa, Dream John e Afonso Magona, desportistas da cidade de Lixinga, fazendo uma radiografia do jogo deste sábado frente à Etiópia.
7: Nós suplantássemos a Etiópia, faríamos algo inédito, que é participar num Mundial de Futebol de Sub-17. Nós precisamos disso. É certo que, para que continuemos a corresponder às expectativas, nós temos que ter um bom trabalho de base, temos que ter competições ao nível de base, temos que ter técnicos qualificados ao nível de base, porque se não tivermos isso, há de ser muito difícil, ainda que venham os resultados. Pode-se considerar um resultado ao acaso, não tanto assim como fruto de um trabalho que nós estejamos a realizar.
8: Incutir aí nos miúdos que cada jogo é um jogo e a vitória é muito necessária, porque a vitória nós precisamos nós todos. Então é bom que os treinadores, primeiro parabenizar a eles, porque não é fácil chegar onde eles chegaram. Então, o jogo da manhã, para nós, é um jogo muito decisivo e muito importante. Então, precisamos sempre união de todos os moçambicanos.
9: O jogo vai ser muito difícil, atendendo aquilo que tem sido a situação da Etiópia. Está a crescer, mas nós, como moçambicanos, temos a esperança de que os nossos jovens consigam suplantar os da Etiópia.
6: Desportistas da cidade de Lixinga, no Niassa. De Lixinga para o RM Desporto, Abdul Zacarias.
3: A União Desportiva de Songo regressou às vitórias no Moçambola, Campeonato Nacional de Futebol, 3 jornadas depois. O campeão bateu esta sexta-feira o Ferro Verde Maputo por 2 bolas sem resposta, em partida válida para a Ronda 5. Em Nampula acaba de ser criada uma comissão de gestão para o basquetebol, uma decisão tomada depois de terem sido adiadas as eleições internas que estavam marcadas para 9 de maio em curso, com 2 candidatos, Mário Sene e Albino de Mene, presidente cessante que procurava o 3º mandato, ao arrepio dos estatutos. Em Gaza, a governadora Margarida Mapanzene exige transparência aos treinadores na escolha dos atletas para as seleções que vão representar a província no Festival Nacional dos Jogos Esportivos Escolares, projetados para este ano na província de Inhambane. Luto no futebol, morreu esta quinta-feira Elias Mabote, presidente da Associação Distrital de Marraquene. Não resistiu a uma doença. Os restos mortais de Elias Mabote vão enterrar este sábado no cemitério de Michafuten. Foram as notícias. Bom dia.
2: Bom dia, muito obrigada, Belisário Macamo. São 7:06 e mais. Estamos assim na 3ª hora deste espaço de emissão. Vamos, nos próximos minutos, atualizar o cartaz do fim de semana desportivo.

0: 7:11, vamos atualizar o cartaz do fim de semana desportivo, a começar por este destaque internacional. Os maminhas defrontam este sábado a Assimilar da Etiópia em partida de acesso ao Campeonato Mundial de Futebol a acontecer ainda neste ano. Vamos então para o lançamento desta partida e os preparativos deste jogo, que nos é trazido então pelo repórter Mércio João.
1: Atravessar Etiópia é para já o sentido único da nossa estadia em Rabat, Marrocos, no complexo desportivo Mohamed VI. O jogo está para às 18 horas deste sábado, no campo número 8 deste recinto desportivo, por aí que o último treino dos Mambinhas decorre este momento. No seio da delegação moçambicana transpira-se para já um pensamento positivo e o vaticínio conduz à vitória dos Mambinhas para o cumprimento do objetivo traçado para este Campeonato das Nações Sub-17. E há pouco ouvimos o treinador da Seleção Nacional, Luís Guerreiro, que diz ter uma confiança elevada pelos seus rapazes.
2: Nós, com a Etiópia, podemos fazer um bom jogo e ganhar o jogo do play-off para termos um lugar na Copa do Mundo. Portanto, o nosso grupo está imbuído de uma alegria muito grande no trabalho. Como se tem visto, temos trabalhado bem. Temos retificado alguns erros que foram cometidos no jogo anterior. Foi o essencial destes treinos até o jogo. Iremos retificar algumas situações que não estiveram muito bem. Portanto, vamos ter realmente uma equipa mais forte, mais guerreira, porque vamos enfrentar uma equipa com muita experiência já no CAN e todos os cuidados são poucos. Portanto, vamos ser uma equipa mais coesa, mais junta, uma equipa que realmente vai entrar dentro do campo para lutar pelos 3 pontos.
1: Não há margem para erros no jogo da noite deste sábado frente à Etiópia, inserido no play-off de acesso ao Mundial de Futebol Sub-17. Os atletas da seleção moçambicana estão cientes que, se perdermos, voltamos vazios à casa. Empatamos, vamos direto aos penaltis, vencemos, saímos sorridentes em direção à aeronave que vai transportar a delegação moçambicana em direção à casa, num percurso de 17 horas de voo até Maputo, com escala programada para Doha, no Catar. RM Desporto, Mércio João, com os Mambinhas a caminho do play-off de acesso ao Mundial de Futebol Sub-17.
0: Um dos destaques para este fim de semana na atualidade desportiva internacional, Mambinhas jogam então para este play-off de acesso ao Mundial da categoria de Sub-17, e precisamente sobre este jogo, em Lixinga, adeptos dos Mambinhas estão confiantes na vitória.
3: As nossas fontes pedem a todos os moçambicanos dentro e fora do país a união de sinergias no apoio da nossa seleção. As vozes que se seguem são de Felizardo Banamusa, Dream John e Afonso Magona, desportistas da cidade de Lixinga, fazendo uma radiografia do jogo deste sábado frente à Etiópia.
4: Nós suplantássemos a Etiópia, faríamos algo inédito, que é participar num Mundial de Futebol de Sub-17. Nós precisamos disso. É certo que, para que continuemos a corresponder às expectativas, nós temos que ter um bom trabalho de base, temos que ter competições ao nível de base, temos que ter técnicos qualificados ao nível de base, porque se não tivermos isso, há de ser muito difícil, ainda que venham os resultados. Pode-se considerar um resultado ao acaso, não tanto assim como fruto de um trabalho que nós estejamos a realizar.
5: Incutir aí nos miúdos que cada jogo é um jogo e a vitória é muito necessária, porque a vitória nós precisamos de nós todos. Então é bom que os treinadores, primeiro parabenizar a eles, porque não é fácil chegar onde eles chegaram. Então, o jogo da manhã para nós é um jogo muito decisivo e muito importante. Então precisamos sempre união de todos os moçambicanos.
6: O jogo vai ser muito difícil, atendendo aquilo que tem sido a situação da Etiópia. Está a crescer, mas nós, como moçambicanos, temos a esperança de que os nossos jovens consigam suplantar hoje para a Etiópia.
3: Desportistas da cidade de Lixinga, no Niassa. De Lixinga para o RM Desporto, Abdul Zacarias.
0: Muito obrigada, Abdul, que ouviu adeptos dos Maminhas sobre esta partida de mais logo. Playoff de acesso ao Mundial de Futebol Qatar 2026 para a categoria de sub-17. 7 e 16.

Chopela Moçambique, a presença de Stewart Sukumar, quando estamos em, assim, na terceira hora deste espaço de emissão, a atualizar a agenda do fim de semana desportivo. Fim de semana desportivo também com emoções.

0: os jogos da quarta e quinta jornada da prova. ADV Ferroviário de Nacala. Ferroviário de Lixinga, Bahia de Pemba. Estes são os jogos da quinta jornada. E para a quarta jornada teremos Liga Desportiva de Sofala e Machaquena. E nesta sexta-feira, a União Desportiva de Songo voltou às vitórias no Moçambola, 3 jornadas depois. O campeão bateu o Ferroviário de Maputo por 2 bolas sem resposta, em partida válida para a Ronda 5.
1: O primeiro golo da UTS foi apontado por Alcides aos 50 minutos e aos 75 do jogo. Paulo fez 2-0 para a alegria do técnico principal da equipa da UTS, Daúdo Razak.
2: Fomos os justos vencedores para aquilo que produzimos, os 90 minutos, dominamos o jogo todo. Maior ataque, maior posse de bola, maior número de cantos, maior número de remates, maior número de situações de golo. Na segunda parte já houve mais combinações, do qual conseguimos furar a muralha do Ferroviário.
1: A satisfação do técnico da UTS era a tristeza de Carlos Manuel, que reconheceu tantas falhas cometidas pela sua equipa, principalmente na segunda parte.
3: Está de parabéns, não tem culpa dos erros que nós cometemos. Agora, quanto a nós, não foi positivo esta dupla jornada, porque só saímos desta cimeira com 1 ponto. Esperávamos fazer mais, mas o futebol é assim mesmo. Há que continuar a trabalhar, por forma que a gente consiga mudar este cenário menos bom que nos encontramos.
1: No fim do jogo, a equipa da UTS recebeu a taça de campeão da edição de 2025 e as respectivas medalhas. O valor monetário de 7 milhões e 500 mil meticais era a satisfação do diretor desportivo da equipa da UTS, Paulo Trigo.
4: Acaba vindo corolar aquilo que a gente fez de bom na temporada passada. Fizemos dobradinha, um feito ímpar no futebol na zona centro do país.
1: Rescaldo do jogo UTS 2, Ferroviário de Maputo 0. Jornada 5 de Moçambola 2025. A partir da Vila do Planalto do Som para a Rádio Moçambique, falou-vos Manuel Cardoso.
0: Muito obrigada, Manuel. E o rescaldo da partida entre a UDS e o Ferroviário de Maputo, que foi marcada pela vitória dos donos da casa por 2 bolas sem resposta, em jogo válido para a quinta jornada do Moçambola. Recordando que hoje temos mais jogos que marcam então a quinta jornada da prova. Temos também o jogo para a quarta jornada do Moçambola. E no campeonato de futebol da cidade de Maputo, a Liga Desportiva goleou esta sexta-feira, 1 de maio, por 4-0 em partida inserida na sexta jornada. Hoje o Desportivo defronta o Marrafil no Complexo Desportivo da ABB no Tchumeni.

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0: espaço agora para falar de arbitragem. É antigo árbitro de futebol, Ainaldo Sena, defende a formação de profissionais de classe no país para reforçar a presença na CAF.
1: O antigo árbitro internacional de futebol 11, Ainaldo Sena, atualmente instrutor de formação na COSAFA, considera a falta de competição nas camadas de iniciação no país como a causa principal da fraca oferta de árbitros nas provas internacionais. Para o efeito, Ainaldo Sena defende a formação de árbitros observando todos os processos e a existência de campeonatos das camadas de inferior para dar maior tarimba aos juízes. O Sena acrescenta ser lamentável a ausência frequente de Moçambique nas provas internacionais.
2: Ainda não estamos a fazer aquilo que deve ser feito. Nós estamos a seguir os processos técnicos para que o árbitro tenha qualidade. O que acontece é que os árbitros trabalham de uma forma individual, mas nós temos que formar grupos de trabalho, instrutores técnicos, instrutores físicos, trabalharmos os processos todos físicos, técnicos, semana a semana, assim como fazem os jogadores, de modo a que os árbitros tenham qualidade no desempenho das suas funções a nível de jogos do Moçambola e a nível internacional. O que está a faltar é isto. Temos que formar árbitros nos bairros para que os jogos dos bairros tenham arbitragem de qualidade. E a partir daí começamos a subir bairros, distritos a nível nacional, assim vamos ter árbitros de qualidade.
1: Sente que o país neste momento não tem a formação que corresponde àquilo que deverá ser a dinâmica da formação dos árbitros?
2: Não. Ainda não temos isto. A maioria das COPAFs, a preocupação é nomear árbitros, mas não tem, estes árbitros não têm a qualidade técnica que é necessária para que a arbitragem nacional esteja num nível mais desejado. Como podes ver, não temos tido árbitros moçambicanos nas competições internacionais, um e outro. Mas o que nós queremos uma presença massiva, tal como alguns países, sempre que há campeonatos, seja CAN, seja o que for, estão lá. Nós também temos que mudar os processos, a forma como estamos a trabalhar, para que realmente tenhamos árbitros nessas competições internacionais.
1: Ainaldo Sena, antigo árbitro internacional de futebol 11, atualmente instrutor de formação na COSAFA, considerando a falta das competições nas camadas de iniciação no país como a causa principal da fraca oferta de árbitros nas provas internacionais. Venâncio Macam, Inhambane.
0: Muito obrigada, Venâncio Macam, e notas sobre a arbitragem naquele ponto do país onde o antigo árbitro de futebol, Ainaldo Sena, defende a formação de profissionais de classe no país para reforçar a presença na CAF. E por falar na CAF, o presidente da Associação de Futebol do Malawi é candidato da COSAFA, Conselho das Associações de Futebol da África Austral, para membro do Comitê Executivo da CAF. O correspondente Sérgio Sixpence tem mais detalhes.
3: O Conselho das Associações de Futebol da África Austral endossou o presidente da Associação de Futebol do Malawi, Fleetwood Haya, como seu candidato ao cargo de membro executivo da CAF. A Confederação Africana de Futebol deverá realizar a sua Assembleia Geral Eletiva em julho do próximo ano e, coincidentemente, a vaga é atualmente ocupada pelo ex-presidente da Federação Malawiana de Futebol, Walter Nyamilandu. A COSAFA manifestou seu apoio à Haya durante a sua Assembleia Geral Anual Eletiva na África do Sul. Haya disse sentir-se honrado e agradecido pelo apoio unânime e pela confiança depositada nele para representar a região em nível continental como candidato da COSAFA. Agradeço sinceramente a todos os presidentes da COSAFA pela confiança e união demonstradas por meio desta decisão coletiva, disse. Haya afirmou que continuará a contribuir para a transformação da COSAFA. Contudo, aguarda o momento da confirmação durante as eleições da CAF. Com a Federação Malawiana de Futebol prestes a indicar a Haya, isso significa que Nyamilandu não pode concorrer à reeleição, pois um candidato precisa de ser indicado por sua associação. Mas Nyamilandu afirmou que estava de saída da administração do futebol. Já chegou ao fim a minha trajetória no futebol e estou a concluir o meu mandato, pois ainda tenho um ano antes de me despedir, disse ele. Nyamilandu conquistou a vaga de membro executivo da COSAFA na CAF em julho de 2023, após derrotar o então presidente Muhammad Ali Soba das Ilhas Maurícias por 35 votos contra 15. Em 2018, ele foi eleito para o Conselho da FIFA após derrotar o presidente da Associação Sul-Africana de Futebol, Denis Jordan, por 35 votos a 18, após duas rodadas de votação. Sérgio Sixpence, em Bulantaya.
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0: São já 7h43, seguimos viagem para a província de Nampula, onde acaba de ser criada uma comissão de gestão para o basquetebol, uma decisão tomada depois de terem sido adiadas as eleições que estavam marcadas para 9 de maio em curso, com dois candidatos, Mário Uceni e Albino Dimene, presidente cessante que procura o terceiro mandato. Vamos então para esta informação que nos é trazida por Nelson Tatanha.
1: A decisão de Dimene não se recandidatar abriu espaço para este reaver o material desportivo alocado com fundos próprios nos pavilhões dos ferroviários de Nacala e de Nampula, cujas imagens da remoção em Nacala já circulam nas redes sociais. Para perceber o facto, a Rádio Moçambique ouviu em exclusivo o presidente cessante da Associação Provincial de Basquetebol de Nampula, Albino Dimene, que esclareceu ter saído da agremiação por lei e o material vai servir para a União Juvenil de Napipini, equipa que suporta nos últimos anos.
2: Sou acusado de acumular como presidente, sou acusado de acumular como patrocinador, sou acusado de acumular como proprietário, sou acusado de ser atleta. Eu fiz o quê? Eu sou saído da associação por lei. E não estou a ver aqui qual foi a irregularidade que está a acontecer. Saí por lei, sim. E estou a levar o meu material de trabalho para ir trabalhar na minha agremiação. Toda a gente sabe que eu trabalho com a União Juvenil de Napipini. Agora eu não estou a entender esse vucu-vucu todo, esse barulho todo. Então, tu vai dizer que clubes como Ferroviário de Nacala e Ferroviário de Nampula dizem que fazem basquete, têm departamento e não têm equipamento próprio. É possível? É possível você fazer basquete sem ter o próprio equipamento? A fazer basquete como?
1: A fonte diz que os ataques que recebe são para denigrir a sua imagem depois de ter feito muito pelo basquete nampulense e exige mais investigação aos difusores da informação.
2: Então tu vai dizer que a associação é gerida por associados, do qual o presidente que queria fazer a recandidatura com listas apoiadas de associados, então três indivíduos que nem têm direito ao voto é que tiram o presídio numa associação? Qual é a lei que estamos a tratar? Então vocês como jornalistas façam o vosso trabalho também. E primeiro, os títulos estão mal escritos. Você tira uma tabela no Clube Ferroviário de Nacala, a pessoa que está a publicar está por aí, pavilhão do Ferroviário de Nampula.
1: Presidente cessante da Associação Provincial de Basquetebol de Nampula, Albino Dimene, e os factos para não recandidatura na agremiação. Nelson Tatanha, Nampula.
0: Há barulho na Associação de Basquetebol de Nampula, uma situação que tem estado a provocar vários debates a nível local, precisamente sobre as eleições na Associação Provincial.

0: Josefa, a presença do Escapa 10, é preciso sentar e dialogar para encontrar soluções. Há pouco tempo estivemos na província de Nampula, onde há alguma polémica na Associação Provincial de Basquetebol por conta das eleições naquele organismo. Eu previa mesmo desse sussurro que acontece naquela agremiação. Acaba então de ser criada uma comissão de gestão para se tomar uma decisão em relação às eleições que estavam marcadas para o dia 9 de maio corrente, com dois candidatos, Mário Ceni e Albino de Mende, este que é presidente cessante, que procura o terceiro mandato. Vamos falar dos preparativos dos jogos escolares, precisamente para os festivais provinciais. A partir da segunda-feira teremos então, um pouco por todo o país, o Festival Provincial dos Jogos Escolares. É a preparação então para o Festival Nacional, que tem lugar na província de Inhambane em agosto próximo. Seguimos para a província de Gaza, onde a governadora Margarida Mapanzeni exige transparência aos treinadores na escolha dos atletas para as seleções que vão representar a província no Festival Nacional dos Jogos Escolares neste ano.
1: Desporto em Marraquene, província de Maputo, está de luto. Morreu vítima de doença esta quinta-feira, Elias Mabota.
0: Júlio Mabota traz-nos então notas sobre a morte do presidente da Associação Distrital de Marraquene. Vamos mais adiante trazer então esta notícia. Por ora, vamos então trazer novidades sobre os Jogos Escolares, recordando que para a semana teremos então o Festival Provincial dos Jogos Escolares, um pouco por todo o país. Vamos acompanhar aquilo que será então a realização destes Jogos Provinciais. Agora sim, vamos juntar em antena Francisco Nelson, que nos traz então esta nota parcial da província de Gaza sobre o apelo para transparência de treinadores na escolha dos atletas que vão integrar as seleções que vão representar a província no Festival Nacional.
2: Margarida Mapanzeni Xongo diz que o sucesso da província de Gaza no Festival Nacional de Jogos Escolares de agosto próximo em Inhambane depende do trabalho eficaz a ser feito nesta fase, daí que a responsabilidade é chamada a prevalecer no seio de todos. A chefe do Conselho Executivo Provincial de Gaza fez esta dissertação na abertura esta sexta-feira em Chibuto do 25º Festival Provincial dos Jogos Esportivos Escolares.
3: Os professores são os segundos pais dos nossos alunos. Daí que apelamos para que sejam imparciais na condução das competições e posteriormente na triagem dos atletas, para que sejam selecionados realmente aqueles que reúnem condições para representar a província na 16ª fase nacional em Inhambane 2026.
2: Os treinadores, em mensagem apresentada por Vasconé Anhancale, comprometem-se a dar o melhor de si para que a província possa levar a Inhambane os melhores atletas.
4: Reiteramos o nosso compromisso de continuar a trabalhar para o desenvolvimento do desporto escolar, promoção de talentos e melhoria dos resultados das nossas equipas em todas as modalidades.
2: Os atletas, por sua vez, entendem ser este um momento de festa, mas, acima de tudo, oportunidade para mostrar os seus valores atléticos na busca de um lugar para carimbar o passaporte em Inhambane em agosto próximo, tal como ilustram a seguir as palavras de Leica Mujavice.
5: Nós, atletas, comprometemos-nos a participar nesta competição com responsabilidade, disciplina e espírito desportivo, aceitando a vitória e a derrota como resultados naturais da competição. Agradecemos a todos os intervenientes que contribuíram para a realização deste 15º Festival Provincial dos Jogos Escolares. Viva o desporto escolar!
2: O Festival Provincial dos Jogos Esportivos Escolares de Gaza, que decorre de forma faseada, neste caso Zona Sul, Centro e Norte, vai movimentar mais de 1.600 atletas, integrando as modalidades de handball, voleibol, futebol, basquetebol, xadrez, ginástica e jogos tradicionais. RM Desporto, Francisco Nelson, a partir de Chibuto.
0: Muito obrigada, Francisco Nelson.
6: Moçambique.
0: E notas sobre essa exigência para a transparência aos treinadores na escolha dos atletas que vão representar as seleções. Aquela província rumo ao Festival Nacional de Jogos Esportivos Escolares em Inhambane 2026. Recordando que em 2017 Gaza acolheu o Festival Nacional dos Jogos Escolares.

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1: Muito bom dia. Aí em Moçambique são 8 horas.
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1: Às 8h10 teremos o programa Educação Financeira. Depois teremos espaço de interatividade com o ouvinte.

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2: Muito bom dia, renovamos votos para a continuação de ótima sintonia. São 9 horas, ou melhor, 8 horas e 10 minutos, é tempo para a transmissão do programa Educação Financeira. Ótima sintonia.
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5: Estamos de volta hoje, sábado, com o resumo da semana sobre o tema microfinanças. Lembramos que este programa é da iniciativa do Banco de Moçambique, em parceria com a Rádio Moçambique e a Televisão de Moçambique. Durante a semana, falámos sobre as microfinanças, o conceito, a importância, os riscos e cuidados na relação com estas instituições. Microfinanças é uma atividade que consiste na prestação de serviços financeiros, essencialmente em operações de reduzida e média dimensão. Operadores de microfinanças ou instituições de microfinanças são entidades singulares ou coletivas que se dedicam com caráter habitual e profissional à atividade de microfinanças. Por realizarem operações de pequena dimensão e sem exigência de alguns requisitos solicitados pelos bancos, os operadores de microfinanças oferecem facilidades no acesso e concessão de crédito por pessoas de baixa renda. Por essa razão, e porque os riscos de sobreendividamento são elevados, é preciso observar alguns cuidados na relação com estas entidades. Escuta a seguir a conversa da Maria e do João e fica a saber mais sobre o crédito bancário.
6: Olá, João.
7: Oh, Maria, olá, por aqui?
6: Pois é, João. Vou a caminho da barraca. Mas e tu? Tão cedo? Todo estiloso?
7: Bem, Maria, venho daquela instituição de microfinanças que abriu semana passada.
6: Ah, sim, João, ouvi dizer. Foste lá abrir uma conta?
7: Fui informar-me mais sobre os serviços e produtos oferecidos.
6: E que tal, João? O que é que achaste?
7: Oferecem serviços flexíveis e taxas de juros muito atrativas.
6: Já sei, João. Estás a pensar em pedir um crédito, não é?
7: Maria, ainda vou analisar a informação e as alternativas antes de tomar a decisão de pedir um crédito.
6: Ah, sim, João. De facto, é preciso avaliar as possibilidades para não correr o risco de tomar decisões erradas.
7: Pois é, Maria. E as instituições de microfinanças são diferentes dos bancos.
6: Diferentes? O que queres dizer com isso, João?
7: As instituições de microfinanças estão especializadas em realizar operações de valor monetário muito pequeno.
6: Pequeno, João?
7: Sim, pequenas somas, Maria. Suficientes para comprar os equipamentos que preciso lá na minha oficina, por exemplo.
6: Então isso facilita a vida de muitas pessoas, João.
7: É isso, Maria. Como existem muitos operadores de microfinanças, o acesso ao crédito ficou muito mais fácil. Mas também é muito mais arriscado.
6: Então, quer dizer que as microfinanças chamam-se microfinanças porque trabalham com pouco dinheiro.
7: É isso mesmo, Maria. Mas cuidado. Existem muitas pessoas que se dedicam ilegalmente a atividades de microfinanças.
6: Como assim, João?
7: Bem, Maria, são pessoas que emprestam o dinheiro que precisas e cobram juros muito elevados.
6: Ah, percebi, João. Eu até conheço algumas pessoas que fazem isso, mas não sabia que era ilegal.
7: Maria, A atividade de microfinanças deve ser devidamente licenciada e controlada pelo Banco de Moçambique, sabes?
6: Ah, João, é por isso que esses operadores não complicam para dar dinheiro emprestado.
7: É isso mesmo, Maria.
6: Não precisa preencher documentos, nem apresentar comprovativos, nada, nada, nada, João.
7: Pois é, Maria. Todas essas facilidades têm um preço. E é um preço muito alto, hein?
6: Estás a falar dos juros pelo dinheiro emprestado, João?
7: Bem, Maria, os juros e as multas. Os juros dos juros, que são elevados e muitas pessoas não conseguem pagar as suas dívidas na totalidade. E aí começa o problema.
6: Eu sei, João.
7: Por se tratar de uma atividade ilegal, os meios de atuação são muito mais agressivos. Muitos perdem os seus bens penhorados e outras coisas também.
6: Que outras coisas, João? Como assim? O que queres dizer com isso?
7: A dignidade e a tranquilidade, Maria. A família, saúde e o emprego. Porque uma dívida gera outra e outra, até mesmo para pagar dívidas anteriores.
6: De facto, João, isso é verdade. Existem famílias que perderam as suas casas, viaturas e muito mais.
7: É muito triste.
6: Pois é, João.
7: Infelizmente, as pessoas não se informam primeiro sobre as condições dos empréstimos praticados pelos operadores de microfinanças não legalizados.
6: É preciso informar-se muito bem antes sobre as multas em caso de atraso no pagamento das dívidas, por exemplo, para evitar situações de incumprimento e perda de bens.
7: É, Maria. É preciso estar financeiramente informado e formado para tomar decisões financeiras conscientes.
6: Tens toda a razão.
7: Dessa forma, Maria, saberás avaliar a legalidade das promessas de dinheiro fácil, perceber que as facilidades têm um preço alto, controlar os impulsos, planear e organizar cuidadosamente o crédito.
6: O que devo fazer antes de lidar com uma microfinanças?
7: Bom, Maria, a primeira coisa a saber é se a agência ou operador de microfinanças está ou não licenciado pelo Banco de Moçambique para desenvolver essa atividade.
6: E se não estiver, João?
7: Oh, Maria, em caso de dúvidas, deves te dirigir ao Banco de Moçambique para mais informações. A prática ilegal da atividade de microfinanças é um crime penalizado.
6: Então, é muito importante saber se esta atividade está a ser realizada legalmente ou não, para nos proteger de práticas abusivas, como estas que estivemos aqui a falar. Perda de bens, cobranças abusivas e outras.
7: Mas também existem alguns cuidados a observar na relação com esses operadores de microfinanças legalizados.
6: É verdade, João. Eu já ia mesmo perguntar sobre isso. Tenho visto muitas pessoas próximas, familiares, amigos e até vizinhos que solicitam microcréditos.
7: Maria, obter um microcrédito é muito mais fácil e rápido porque as microfinanças não exigem muitos requisitos, mas é aí que está o risco.
6: Tens toda a razão. Alguns dizem que receberam as promoções sobre os produtos e preencheram logo ali a papelada. Uns no local de trabalho, outros no meio da rua.
7: Ih, Maria, os contratos de créditos devem ser cuidadosamente lidos e analisados. É importante reunir toda a informação sobre os termos e condições do crédito que pretende, as taxas de juros e prazos.
6: João, é preciso ler até mesmo aquelas letras pequeninas.
7: Maria, é nessas letras pequeninas que se deve prestar muita atenção. Ou pedir que seja lido em voz alta e só assinar o contrato depois de bem compreendido para não correr o risco de se sentir lesado mais tarde.
6: É isso, João. São erros que podem ser evitados, afinal de contas.
7: Sim, Maria. Também é importante obter informação bem detalhada sobre as penalizações aplicadas em caso de atraso no pagamento da dívida e estar consciente das consequências em caso de não pagamento.
6: De facto, João, sobre questões financeiras, temos que pensar muito bem e procurar conversar com pessoas mais experientes.
7: Sim, Maria. Se não for bem planeado, o crédito pode provocar muitos problemas, ter dificuldades para pagar as prestações mensais e passar por uma situação de endividamento excessivo.
6: Estes assuntos de educação financeira, João, sempre nos fazem perder a hora. Já vou atrasada para a minha barraca. Tchau, João.
7: Tchau, Maria.
5: A nossa semana termina por aqui. Marcamos um novo encontro para segunda-feira. Cuide de si, cuide da sua saúde financeira, ganhe, poupe e invista.
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0: 8:31, muito bom dia. Renovamos votos para a continuação de ótima sintonia. Vamos iniciar o espaço do ouvinte, o bate-bola. Hoje as atenções estão viradas para o jogo de Moçambique diante da Etiópia, de play-off de acesso ao Campeonato Mundial de Futebol da categoria, agendado para o Catar ainda este ano. Temos também em destaque o Moçambola, jogos que marcam a 25ª jornada e 5ª e 4ª jornada de Moçambola. 8231057668, 8231057668. Temos também disponível o número do WhatsApp 8520259031. Vamos atender ao primeiro ouvinte para este espaço de emissão. Olá, muito bom dia.
1: Bom dia.
0: Muito bom dia, como está?
1: Estou bem, minha filha.
0: Que bom, que bom. Assim ainda não dormiu.
1: Por quê, Matheus?
0: Eu lhe ouvi durante a madrugada. Eu lhe ouvi a reclamar, porque eu não consigo aceder ao WhatsApp da turma dos Madodas, por aí fora. Ouvi. Ouvi.
1: Então, és ouvinte e é absurdo.
0: Sim, sou. Sim, sou.
1: E eu pensava que era o locutor, só. É que você ouviu,
0: eu ouvi a conversa. Muito bem.
1: Não, estou com esse problema, meu. Estou com esse problema.
0: Vai ser resolvido. Muito bem. Vamos a isso.
1: Boa sorte para os nossos meninos que estão lá na terra dos Marrocos a procurar um lugar para o Mundial. E boa sorte para o meu coração, o meu vermelho, azul e branco, que está no coração. Já não é que não sou adepto de Machaquene, eu sou Machaquene, por dentro e por fora. Então, pronto, boa sorte amanhã com o RDS lá na terra do XS. Conseguimos um ponto no Chivés, não sabemos agora como vamos voltar. E pronto, senhor Manana Terça, Tomás, bom trabalho. Até às 10 estamos juntos. Estou um pouco incomodado, perdão, estou com problema de pressão. E pronto, não consegui trabalhar, estou em casa. Pronto, estou tentando me recuperar. Então,
0: força,
1: até às 10, sei que estarei contigo. Como você disse que você pai não dorme. Toda madrugada, mas.
0: É isso mesmo.
1: Obrigado. Bom trabalho.
0: Muito obrigada. Estamos juntos e rápidas melhoras, está bem?
1: Obrigado.
0: Tá certo. Tchau.

0: Atendemos a mais um ouvinte. Está lá, muito bom dia.
1: Bom dia, mana.
0: Bom dia, como está?
1: Estou normal, não sei mais nada.
0: Que bom, cá deste lado está tudo bem. Esta voz a quem pertence?
1: António Raivas.
0: Bem-vindo, António. Vamos a isso.
1: Boa, para a nossa seleção. Jogo muito difícil, mas esperamos que os miúdos tragam bom resultado para nós classificar para o Mundial. Para o Moçambola, boa sorte para as equipes que vão jogar hoje. Ganhem melhor. E para a Norte de África, boa sorte também. Espero que tudo. O Antônio Raiva, parte da cidade de Chimoio. Bom dia.
0: Bom dia, muito obrigada pela participação. Estamos juntos. Tchau, tchau.
1: Obrigado. Tarara.
0: Tarara. 8 horas e 36 minutos, este é o Bate-Bola, hoje com atenções viradas para o Campeonato Africano das Nações, que acontece no Reino do Marrocos. Moçambique disputa o play-off de acesso ao Campeonato Mundial de Futebol, categoria sub-17. O jogo de Moçambique será às 18 horas, às 21 há mais um jogo, será entre as seleções do Uganda. Gana, as quatro seleções praticamente já não estão no campo, portanto têm esta chance de poderem seguir para o Campeonato Mundial de Futebol e para os quartos da final deste Gana. Os jogos estão marcados para amanhã. Olá, bom dia.
2: Bom dia, minha irmã.
0: Bom dia, Cacheiro Viajante, como está?
2: Estou bem, no seu celular.
0: Também, está tudo bem, está tudo bem.
2: Que bom.
0: Está neste momento a falar a partir de onde?
2: Em choque, Manica.
0: Sim, senhor. Vamos a isso.
2: Sim, quero os parabéns ao meu dia, que eu fiquei ontem. E desejar ao ADV de Brampolo hoje, tenha bom sorte, tenha bom resultado do jogo de hoje. E é tudo. Desejar aqui um bom trabalho. Um bom final de semana, um bom sábado. E continuar a dar um bom descanso em casa.
0: Muito bem. Muito obrigada, campeão, pela participação. Estamos juntos. Votos de ótima manhã.
2: Obrigado.
0: Nosso cacheiro viajante. Ele viaja mesmo. Não é brincadeira, ele viaja mesmo. De repente, hoje falou conosco, está na província de Manica. E daqui a algumas horas pode seguir para Beira, província de Sofala. E de repente está em Embane. Ele é um viajado mesmo, é? Atendemos a mais um ouvinte. Está lá, bom dia.
3: Muito bom dia, Maranada.
0: Olá, Jocene, como está?
3: Tudo bem, Maranada.
0: Também está tudo bem. Hoje não trabalha.
3: Não, não, estou de folga.
0: Ok, boa folga. Vamos a isso, Jocene.
3: Ah, eu vou jogar hoje. Nossa mandinha aí,
0: Estamos juntos. Obrigada pela sua participação e um bom fim de semana. Macheroa! Jogos dos quartos de final do Campeonato Africano das Nações dos Sub-17 acontecem amanhã. Tanzânia e Argélia a partir das 15, às 18, Marrocos, Camarões e Senegal, Mali, às 21. O último jogo, Costa de Marfim, Egito. Olá, bom dia.
4: Bom dia, mana.
0: Ora viva, bom dia, como está?
4: Está tudo bem, não sei aí.
0: Que bom, cá deste lado também está tudo bem. Esta voz a quem pertence?
4: Orlando Mazive.
0: Orlando Mazive, a partir do Leno, muito bem. Seja bem-vindo, Orlando.
4: João, faço as nossas mandinhas. É o Fortunado, tem que ser história. Estão desqualificados para o Mundial. Estão mesmo para olhar as Curugu, mas dou a força de futebol. décimo tamanho deste ano, é antes de fazer essa oposição. Não aconselho bom trabalho para ti aí. Cumprimentos de ouvindo que é bom trabalho.
0: Muito obrigada, campeão Orlando. Votos de um bom fim de semana. Estamos juntos. Tchau, tchau. Muito bom dia. Está tudo bem deste lado. Saudações para todos os campeões. Endereça força ao ferroviário e para os maminhas. Trazer ao campeão uma chopa que a bala saiu pela culata. O City foi quem estendeu o tapete vermelho. Arsenal e Arsenal a passar e é campeão. Abraços e a toda a equipa do RM Desporto. Manuel Nhanomba a partir de Ngavela, Maputo. Ao Xen, Ngavela. 8h40. Olá, muito bom dia.
5: Natácia Tomás, assalamu alaikum. Como é que está de saúde?
0: Está tudo bem, Cota, está tudo bem, graças a Deus. E desse lado.

0: Mas pelo fato, olha, dizer o seguinte,
1: bom regresso, como o pai de nós, bom regresso a toda a delegação do Black Bull.
0: E também dar muita força à nossa seleção de Moçambique, o sub-17. Eu tenho fé que temos uma palavra de Deus. Será pela primeira vez que estaremos num Mundial de futebol, né? Já estivemos no Mundial de Hockey Patins, né? Já estivemos no Mundial de Atletismo, já estivemos no Mundial de Salto a Corda e várias outras. Mundial do Básquet, então, futebol, tudo da série, é futebol também. Eu tenho fé que estaremos lá. É só marcarmos a nossa presença física de hoje e vamos vencer o jogo. Ao Mr. Experiente, eu aprecio muito Mr. como o São Aleus Mar, Mr. Miguel Bar, o Mr. da Seleção Sub-17, o Mr. Nasir Armar, o Arthur José Cimete. Há muita experiência aí, não é? Sem querer misturar e discriminar os mais novos, não é? Mas aproveitem. Ainda agora, tive um aprendizado em relação à expulsão do nosso grande treinador, o jovem Mauro Jamal. O professor Miguel Vaz trouxe um finalmente agora, no grupo 80-90.
2: Ah, é? Pra...
0: trouxe. Quando o árbitro adverte,
2: sim.
0: O treinador principal, ou seja, o adjunto, o preparador físico, reconhece e abandona as quatro linhas. Por quê? No meio de tudo isso, se recusar o árbitro, pode informar o quarto árbitro. Depois disso, há uma informação através da federação, creio que esta é a lei da FIFA, a equipa perde os 3 pontos. Por causa do quê? Da recusa do abandono do campo. Vocês puderam ver, na maioria, o Mourinho abandonou quando foi expulso. Não é porque ele é especial, não é treinador, assim como o Mauro Jamal.
2: Uhum.
0: Vamos acatar, aqui estão as normas, de mostrarmos o nosso serviço, deixarmos a cabeça quente, muito fora. Eu, quando estou com o Moção Osmano, é meu amigo, mas é treinador. Eu sou um simples assistente. Quando eu aprendo dele, pergunto isto, aquilo, ao Magaia, ao jovem que é o nosso conselheiro, eu pergunto ao Magaia, ao professor Miguel Vaz, até o professor Miguel Vaz é o meu professor.
2: Muito
0: então,
2: bem, Cota.
0: Eu não vou alongar muito, somente uhum. De cabeça erguida, de cabeça fria, meus treinadores. Não ultrapasse aquele tracejado aí, porque o quarto árbitro, quando dá orientações, cumpram.
2: Exato.
0: E um bem-aja para todos.
2: Muito obrigada,
0: Marinho,
2: Cota. Sim,
0: um
2: sim.
0: Abraço para ti, junto da mamãe Amélia, do papá Romeu. Felicidade e boa sorte para o meu presente nosso, Lázaro. Muito obrigado.
2: Estamos juntos, votos de um bom fim de semana e continue a melhorar para que continue também nesta senda. Estamos juntos, tchau, tchau.
0: Ao meu amigo Lugero Cândido, um abraço para ele lá em Amaral.
2: Olha, por falar em Lugero, também ouvi o Lugero a falar com Colin hoje. São 8h45, às 9h, teremos o programa Figuras do Desporto. Ainda no período da manhã deste sábado, teremos a transmissão da cerimónia de abertura do Festival Provincial dos Jogos Escolares, a partir de Tete. São emoções a acompanhar ainda no período de manhã, deste sábado, 23 de maio. Hoje é Dia Mundial da Tartaruga. Bom dia, Mananat. Cumprimentos a todos os ouvintes do RM Desporto. É o pastor Majai, a partir dos Impedos. Oh, mais uma vez, o pastor está na antena. Muito obrigada, campeão, pela participação. Muito bom dia, Mananat. Está tudo bem deste lado. Quero saudar os ouvintes deste canal de A a Z. E para também dar muita força ao seu Costa do Sol, que continue assim. Para os canários, por último, saudar a todos os seus amigos, colegas, que são Arlindo Simão, Arnaldo Mulhane, Jaime Dimande, Sérgio Lone, é o Alberto Paulo, Coça Mateque, Marraquene. Ei, Auxena Mateque. 8h46. Muito bom dia.
3: Muito bom dia, mana.

0: salama, salama.
1: Salama, salama, ihali.
0: Ihali.
1: Ihile.
0: Como é que é?
1: Ihile.
0: Tá certo, Ihile. Muito bem, Júlio Fugueto, venha daí.
1: Mano, eu quero dar muita força à nossa seleção, mandinham, e façam de tudo, consigam ganhar o jogo de hoje. E nós que nós queremos é alegria para todos nós, moçambicanos, muita força na nossa seleção. Quando a Moçambola, para boa sorte, os que vão jogar hoje, entre a ADV e Ferroviário de Nacala. Amanhã, dar muita força daí a quem não ganha, dar muita força mesmo amanhã que consiga ganhar o jogo. Para amanhã, continuação de um bom trabalho, vamos cedendo espaço para outros também para poder comunicar. Continuação de um bom trabalho, estamos juntos,
0: mais. Tchau. 8:47 é manhã de sábado, 23 de maio. Hoje teremos a cerimónia de abertura do Festival Provincial de Jogos Escolares a partir de Tete. São os preparativos do Festival Nacional. Este ano terá lugar na província de Inhambane. Alô, alô, alô, Inhambane. Cadê Inhambane? Olá, bom dia.
2: Olá, bom dia, Manabu.
0: Olá, está tudo bem, graças a Deus. E desse lado?
2: Camané. Eu pronto.
0: Venha daí.
2: Mais nada no momento. Luz, dar muita força, muita coragem no campo e que possam ao todo mundo ganhar, consequentemente, e a comprar para mundial.
0: Exato.
2: E a minha locomotiva, a cada vez a pior, para quem vier melhor, venham pela frente. Para a mana, trabalho, pobreza, não tem. Tchau, mano.
0: Pobreza não tem o quê?
2: Tem tradução.
0: Pobreza não tem tradução. É pobreza, simplesmente. Então, esse tema ouviu onde mesmo?
2: Na segunda-feira.
0: Quando o Jamal falava do figura, diz figura pública e pobre, FPP. Pobreza não tem tradução, não. Mas ela nos humilha de um jeito às vezes, sabe? Gostei dessa. Ele conservou. Pobreza não tem tradução, é pobreza em ponto final. Não há explicações. Porque não tem isso. Não, não. Pobreza é pobreza. Estar aqui em casa, jovens, é mais. Olá, bom dia.
3: Olá, bom dia, mãe.
0: Tudo bem?
3: Bem, como está, mãe?
0: Que bom. Cadê este lado? Está tudo bem, esta voz?
3: Aqui sou Flávia, papel da cidade de Lixinga.
0: Cidade?
3: Descida Flávia, Lopes.
0: Ah, cidade de Lixinga. Flávio?
3: Lopes.
0: Flávio Lopes, muito bem-vindo, campeão.
3: Obrigado.
0: Vamos a isso, campeão.
3: Desejo boa sorte. E amanhã eu vou. Isso também, a seleção. Tenha bom jogo hoje.
0: Muito obrigada, campeão. Adjimu Ixeldi, a partir de Lixinga.
3: Barbari.
0: Tchau. Cadê Inhambane? Atenção à chamada, Inhambane. Atenção à chamada. Olha, durante a madrugada eu vi apenas o Lugero e mais ninguém de Inhambane. Cadê vocês, ouvintes de Inhambane? Como é que estão aí a preparar a cerimónia, aquilo que serão os Jogos Escolares? Este ano será aí em Inhambane, o Festival Nacional. Olá,
4: Bom dia.
5: Muito bom dia, Maranato.
4: Olá, bom dia. Tudo bem?
5: Bem, obrigado a você desse lado, mana.
4: Que bom. Cadê esse lado também? Está tudo bem. Antigo caixinha viajante.
5: Antigo caixinha viajante. Já aposentado.
4: Ah, essa é boa. Já está aposentado, já não é caixeiro viajante ele.
5: Claro, e deixei para o comandante Rádio.
4: Não é? Certo, muito bem-vindo, Saidone.
5: Muito obrigado, Maranete. Maranete, hoje é sábado, é o dia, né?
4: É, e vocês aí já agora tem a cerimônia de abertura do festival provincial dos Jogos Escolares.
5: É verdade, sim. Sim, vai acontecer cá na cidade de Matiz. Okay. Na Tete, sim.
4: Ah, vai acontecer aí em Matiz?
5: É Matiz, na cidade de Tete.
4: Ok, muito bem. E certamente que vocês vão acompanhar a presença de Tete nos Jogos Escolares.
5: Certamente. Não tem como.
4: Okay,
5: não
4: okay.
5: Tem como acompanhar a par e passo, mas...
4: Já agora o desejo para Tete, para as soluções que vão representar Tete. Qual é a vossa... A vossa maior esperança mesmo de medalhas?
5: É.
4: Opa, perdemos o homem de Tete. Matiz, precisamente, é onde vai acontecer a cerimônia de abertura hoje do Festival Provincial. Na verdade, é a preparação daquilo que será o Festival Nacional, que este ano acontecerá na província de Inhambane. Sinceramente, ainda não temos nenhum ouvinte de Inhambane neste espaço. Inhambane, cadê vocês? Estamos quase no fim, às 9, teremos o Figuras do Desporto. Estar aqui em casa, jovens. Mas ainda temos tempo para atendermos a mais ouvintes. Olá, bom dia.
6: Bom dia.
4: Ah, de muito de... Está tudo bem, Joaquim?
6: Que tá tudo bem,
4: positivo. Cata também está tudo bem, graças a Deus. É bem-vindo, campeão Joaquim.
6: Obrigado.
4: Muito bem. Venha daí, Joaquim.
6: Desejando boa sorte à nossa seleção.
4: Uhum.
6: Vamos arranjar para a nossa seleção conseguir passar.
4: Exato.
6: Queremos chegar ao Mundial.
4: Será que temos condições mesmo?
6: Temos. Vamos. Vamos
4: okay.
6: Rezar na nossa seleção para conseguir chegar ao Mundial.
4: Ok. Muito bem. É tudo o campeão Joaquim Aire.
6: É tudo mesmo.
4: Está certo. Muito obrigada pela participação. Votos de ótimo amanhã. Estamos juntos. Ainda estamos em jogo para este nosso matinal não, mas sim um bate-bola. 8520-25931 é o número do WhatsApp, 823105-766. Bom dia, Mana Nater, desporto, muita força, uma chaquene para o jogo dos Mambinhas. Cumprimentos a todos os ouvintes da rádio. Uma vez mais, o pastor Majaia nos escreve a partir do bairro Zimpeto. Olá, bom dia, campeão em linha.
7: Aqui sou eu para salvar a minha terra da boa gente.
4: Oh, sim senhor, sim senhor, atendeu ao chamado. Inhambane, sim senhora. Lugero Cândido também não dorme, Lugero.
7: É verdade, uma terra que é demais. Cá estamos.
4: Uhum.
7: Inhambane está preparado para acolher tanto o Festival Nacional de Jogo Escolar, tanto até agora. Vamos lançar o Festival Provincial.
4: Quando é que será também?
7: Acredito que todo adolescente e jovem está preparado, ávido de ter bons resultados,
4: uhum,
7: para no fim conseguir ser selecionado para o Festival Nacional.
4: Uhum.
7: Tenho estado a tentar interagir com a Machix, com os responsáveis dos jogos escolares. E gostaria dessa vez de dar o meu contributo.
4: Que bom,
7: a minha
4: bom.
7: Modalidade.
4: Que bom.
7: Que é o atletismo, para transmitir a minha experiência ao longo de poucos anos que andei ligado ao atletismo.
4: Exato.
7: Infelizmente, é sucesso. Acho que acham que os cotas são farrapos, não servem.
4: Nada disso. Nada disso.
7: Ontem todos a tentar comunicar com o treinador ligado ao atletismo. Até hoje, nada disso. Ignoram-me, pura e simplesmente.
4: Mas continua a existir.
7: Mas eu queria apenas transmitir a minha pouca experiência durante os anos que andei ligado ao atletismo e produzi uma tricampeã nacional dos 1.500 metros femininos em atletismo nesse país. Mas, infelizmente, não é desta vez que que aceita a minha singela contribuição.
4: Continue a insistir, continue a insistir.
7: Boa sorte a todos. Vou torcer sempre para que em Iambane, desta vez, consiga ter melhores resultados.
4: Exato, exato.
7: Para
4: muito
7: cobrirmos
4: bem.
7: Aquela pouca vergonha de Nampula. Continuo aberto a dar o meu contributo.
4: Exato.
7: Quem de direito, se quiser, que me abra as portas.
4: Muito bem. Muito bem.
7: Continuação do bom trabalho na Terça de Paz. E, a terminar, desejo muito boa sorte às nossas mandinhas.
4: Muito
7: espero
4: obrigada.
7: Que consigamos chegar a esse desejado mundial de bola.
4: Muito obrigada, homem que não pisca o olho. Está sempre ligado ao canal dos campeões. Obrigada.
7: Sim,
4: senhora. Estamos juntos. Em Iambane, a caminho dos Jogos Escolares 2026. Hoje teremos a cerimónia de abertura do Festival Provincial em Tete. Faremos a transmissão dentro do possível. Durante a semana que vem, teremos também as cerimónias e a própria realização do Festival Provincial um pouco por todo o país, porque estão em preparação as delegações para esse Festival Nacional. Olá, bom dia!
8: Manate, mais uma vez!
4: Oh, sim, eu sei, dono, vamos aí só para fechar, porque o nosso tempo já se esgotou.
8: Sim, Manate, eu realmente queria dar muita força à nossa seleção nacional, sub-17 que joga hoje diante da Etiópia. Acredito que vamos vencer a Etiópia e vamos garantir esta vaga para o Mundial. Muita força, Manate, estamos juntos. Por agora, um bom trabalho. Tchau, tchau, Mana.
4: Tchau, tchau e sucesso, Jair.
8: Muito obrigado, Mana.

0: isso. E assim fechamos o espaço interativo para este sábado. Bom dia em Moçambique, são 9 horas.
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0: Já a seguir, a transmissão do programa Figuras do Desporto. 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

0: Cordiais saudações, caro ouvinte. Cá estamos nós para mais uma edição de Figuras de Desporto. E hoje chamamos ao nosso palco, que é o palco dos campeões na RM Desporto, Abel Guita. É antigo praticante de hockey em patins, é de facto, ou de resto, uma das figuras do nosso hockey em patins. Já esteve também em cargos federativos como vice-presidente para a alta competição e das seleções e foi também mandatário da candidatura do Dr. Cazé, portanto, às eleições presidenciais. É o nosso convidado de hoje e agradecemos o seu tempo também por ter aceitado o nosso convite. Abel Guita, seja bem-vindo.
1: Obrigado por este convite. Agradecer a Deus em primeiro lugar, a vocês e ao povo em geral do Rovuma Maputo, que e os queridos ouvintes, né? Estou aqui para poder relatar um pouco daquilo que eu tenho e também aprender um pouco com vocês de tudo que possa ajudar, né? Como explanador desta entrevista.
0: Muito obrigado. Abel Guita, este é um programa em que primeiro queremos saber. Sabemos que é Abel Guita, mas quem é? Onde nasce? Quando? Queremos saber. E como é que foi a infância?
1: Bem, eu nasço em Gaza.
0: Exato.
1: Xaxai. Exato. Cidade capital. Mas venho para cá com 4 anos de idade. Aos 7 anos já, falando de desporto, já estava nas escolas de patinagem do Ferroviário de Maputo, Clube Ferroviário de Maputo, e já em juvenis passei para o Clube Estrela Vermelha, logo a seguir, e onde militei mais tempo foi no Estrela Vermelha.
0: Isso no hockey?
1: Tudo no hockey.
0: No hockey.
1: Mas também pratiquei outro desporto, que é atletismo, não é?
0: Exato.
1: Mas a minha paixão, a minha vocação, que me levou até hoje no desporto foi
0: é exatamente o que é para ele. Foi paixão, foi inspirado por alguém, pelo meio em que vivia, como é que foi?
1: Fui inspirado porque eu, quando venho para Maputo, fui viver, vivi a minha maior parte do tempo no bairro da Malhangalém, e a catedral do hockey patins está no pavilhão do Estrela Vermelha, e então era muito perto para mim. Mas a minha iniciativa, em quem me ajudou a poder iniciar, foi a baixa do Clube Ferroviário, e arranquei no Ferroviário, depois passei novamente para o Estrela Vermelha.
0: E lembra-se de quem foi o primeiro treinador?
1: Bem, o primeiro treinador que me secundou ali, portanto, quem me ajudou, foram vários intervenientes, né? Mas tive o Vasquinho, que chamávamos Vasquinho, que esqueço-me do apelido.
0: Exato, exato.
1: É professor de educação física, chegou a ajudar até a seleção, até chegou a ter um filho nestas últimas seleções, luso-moçambicano. Foi um dos mentores e outros. Ainda conheci também o ilustre Fernando Velasco, mas também não posso menosprezar as pessoas que me acolheram. Zefanias Taimo, e também estava no Ferroviário, e Arsénio Escludes, não é?
0: Exato.
1: Já eram os mais velhos, Gonçalves, existiam muitas pessoas.
0: Exato. Então queremos perceber ou compreender como é que foi o percurso até chegar ao escalão de seniores.
1: Foi o meu dinamismo e sempre a prontidão, e fui crescendo pouco a pouco até chegar ao escalão sénior, não é?
0: Exato.
1: Porque já em juvenis nós tínhamos a inspiração sempre de ganhar, e fomos campeões do Nacional na Beira, Estrela Vermelha.
0: E lembra-se de como é que foi a primeira partida que teve, por exemplo, assim no escalão sénior, primeira partida que teve, a sua estreia?
1: São várias, né? Porque eu também joguei no Costa do Sol.
0: Sim, sim.
1: Então são várias. Foi muito interessante, porque pronto, sempre desafiar alguém com mais experiência, que eram os nossos mentores, não foi nada fácil, mas mostramos que também poderíamos fazer alguma coisa.
0: Quais são, vamos lá, os momentos que marcaram a sua carreira? Primeiro vamos pelo lado positivo, aquilo que o marcou, que pretende partilhar aqui com o auditório da RM Desporto.
1: É muita coisa, mas resumindo, foi em juvenis, ganhar, sim, o Campeonato Nacional na Beira, ganhamos o Ferroviário, foi uma disputa que fomos às penalidades. Já em júniores foi o torneio de Amadora em Portugal, que eu fui convocado pela Mabora para ir representar os júniores, e foi muito interessante porque jogamos com grandes equipes do mundo, Porto, Benfica, Reus da Espanha, e jogamos de igual para igual. Então houve esta reivindicação e este foi o trampolim automático para eu fazer parte da seleção nacional, que já vinham na pesquisa, mas fui já ao Mundial de 88.
0: Exato.
1: Eu fui, eu e o falecido Arsénio Escludo Júnior, que é o Senito, fomos os estreantes desse Mundial, né? Então essas partes são muito marcantes e diversos, né? Porque também joguei na diáspora, na Casa da Madeira, na África do Sul, e depois regresso ao país e é, já começo a entrar no dirigismo. Nunca estive como no aspecto técnico profissional, técnico de, no aspecto de treinador, não, sempre foi mais administrativo.
0: Exato. E como é que, falamos do hockey em patins, falou aqui de condições, por exemplo, de infraestruturas, como é que eram as condições para a prática do atletismo, do hockey em patins?
1: Eram boas, mas sempre foram as mesmas.
0: Exato.
1: O que importa é nos reencontrarmos e criarmos a solução. E também só para frisar que eu também fui a primeira pessoa a criar a iniciativa de patim em linha, aqui em Moçambique.
0: Exato.
1: Então, a primeira escola nacional de patim em linha, fui eu mentor dela. Então, isso com coordenação, na altura, que não me lembro quem que era o Presidente da República, se era o Presidente Joaquim Chissano, mas foi no mandato do Ministro Joel Libombo.
0: Então, portanto, foi na altura do Presidente Joaquim Chissano.
1: Então, correto. Então, o Ministro Joel Libombo ainda me reconhece por estes grandes feitos.
0: Exato.
1: E tenho documentos aplausíveis.
0: Exato.
1: Certo.
0: Exatamente. Assim, eu perguntava, efetivamente, dos grandes momentos, que é para partilhar a natureza do programa mesmo, aquilo que marcou. Falou aqui, por exemplo, também pode contar de como é que chega à seleção nacional, como é que faz essa estreia, porque acredita-se é, de facto, a seleção nacional o ponto mais alto de qualquer jogador em qualquer modalidade. Chegar à seleção é sempre orgulho para qualquer que seja atleta.
1: Não há dúvidas disso, é o ponto mais alto, e é isto que eu estava a me referir, né? Fui em Júniors que me catalisou para chegar à Seleção Nacional, porque a Seleção Nacional vinha bem formada do Mundial de 86. Foi que ascendeu o Grupo A.
0: Exatamente.
1: O grupo maior do mundo, né? Então eu vou a um desafio dos gigantes. Não vou ao Grupo B, vou logo ao Grupo A.
0: Grupo
1: Por isso
0: A.
1: que eu sempre digo que nós somos grandes, nós podemos e nós vamos realizar.
0: E como é que foi a sua estreia? Queremos perceber essencialmente como é que foi a estreia nessa. Portanto, vestiu a camisola da Seleção Nacional pela primeira vez. Lembra-se contra quem?
1: Contra todos, né?
0: Sim,
1: porque
0: sim.
1: Todos estavam lá a disputar, mas
0: não, o primeiro
1: jogos interessantes foi contra Angola, ganhamos 2-1, contra Itália, contra qualquer um é adversário.
0: Exatamente.
1: Né? E então era tudo, cada jogo, uma motivação.
0: Então,
1: né?
0: Queremos perceber se houve algumas peripécias de cada um dos jogos, aquilo que o marcou, sendo uma estreia no meio de gigantes, como disse. Como
1: meio de gigantes, eu admiro e volto a admirar alguns jogadores que me marcaram. No caso do Marzella, era um jogador que era pouco usado, mas muito objetivo. Cada vez que ele entrava era para marcar. E é um jogador que me inspirou muito e faz parte da minha identidade. Eu entro em qualquer desafio com uma entidade de ganhar. É uma entidade ganhadora. E isso, Marzella, tinha outros jogadores mais sonantes. E também não só de fora, também de dentro. O caso do Pedro Pimentel, Américo Tavares, Arsénio Escludo. Quer dizer, havia jogadores também, Raul Mandivato, o próprio Senito. Quer dizer, são jogadores que nós dividíamos a almofada e juntávamos um grupo de união e coesão e realizávamos. Nós tínhamos raça e nós somos os verdadeiros ganhamos.
0: Exatamente.
1: Sim, sim.
0: Exato. Assim, e olhando para aquilo que tem sido ok, por aquilo que esta modalidade já deu ao país, sente que está a haver um acompanhamento no concernente às instalações esportivas, para não falar de infraestruturas?
1: As instalações desportivas, é isso que eu digo, tem que se reabilitar. Mas não é nada impossível, o que importa é criar os programas e com que haja acreditação, não é? Acreditação, porque pronto, não se faz nada sem dinheiro. E então é preciso que as empresas acreditem, o empresariado esteja connosco, o governo também, que creio que estão preocupados, o Ministério da Juventude e dos Esportes, já me aproximei e vejo neles motivação, mas há um interesse muito grande de nós, os fazedores da modalidade, porque eu não falo só do hockey em patins, falo da patinagem dita, que são skates, são o patim mesmo em linha, corridas em maratona. Há uma necessidade de nós nos reencontrarmos e criarmos planos e projetos futuros.
0: Exato. Antes até de entrarmos para outras questões, é uma questão que eu acho importante. Teve sempre apoio, a partir de casa, apoio familiar para a prática do hockey em patins?
1: Com certeza. Começar da minha própria mãe.
0: Exato.
1: Os meus irmãos, minhas irmãs, e agora tenho a minha esposa e os meus filhos, porque o meu filho eu dei como semente a modalidade, ele joga também.
0: Ah, joga?
1: Sim, exatamente. Sim, é Stefano, chama-se Stefano Guita, está a jogar no Estrela e creio que será também um talento forte para apoiar o que for necessário.
0: O que é que significa praticar o hockey? Porque as pessoas às vezes não percebem. É mais fácil ouvir falar de futebol e ir lá meter-se num campo, jogar futebol, basquetebol, chegar... O que é que significa praticar o hockey em patins?
1: Praticar o hockey em patins é uma modalidade como uma outra, só que ela requer mais capacidade ideológica. Porque o hockey, a pessoa tem que estar sempre a pensar. É diferente, não digo que o futebol não, não estou a ignorar qualquer modalidade,
0: exato, exato.
1: Mas eu falo do hockey porque o hockey, se tens um pequeno despiste, pode ser vital, não é? Porque estás a andar sobre rodas, é como um carro, não vai deixar o volante e dar o outro. Agora o hockey também estás sobre rodas, então é um desporto interessante.
0: Exato.
1: É muito interessante.
0: Sim, olhamos para aquilo que são as instalações esportivas e olhando também pelo país, a prática do hockey em patins, como é que tem visto?
1: Muito preocupante, porque nós, quando fomos campeões do mundo, que foi nas minhas mãos em 2006, no Uruguai, eu fui como chefe de delegação e fiz a planificação e o projeto, e graças ao bom Deus fomos campeões do mundo. Houve raça, houve muito vigor e suportamos o mundo nas nossas costas. Houve um reconhecimento de empresas, houve um reconhecimento de tudo, mas houve um vazio que podíamos ter aplicado a modalidade em várias províncias de Moçambique. O hockey em patins, como tradição, não é um desporto de criar em vários lugares. Mesmo na Argentina, não se joga em todos os lugares.
0: Exato.
1: Da Argentina.
0: Não é de fazer uma... Exato.
1: Há certos territórios que se... joga o hockey em patins, por ser uma modalidade tradicional. Agora, a patinagem é diferente. Pode-se patinar do Rovuma ao Maputo.
0: Exatamente.
1: É só pegar patim em linha e estar a andar, né? Pode, exato, fazer corridas, pode pegar como motorizadas.
0: Você vai até explicar o que é que difere? Patim em linha, o que é que só para as pessoas puderem...
1: Patim em linha é um patim diferente,
0: exato,
1: do patim tradicional do hockey em patins. O patim do hockey em patins, sim, leva chassi, leva 4x4, são 8 rodas, portanto 4 rodas em cada pé, e o patim em linha é uma linha, então há uma diferença, mas também tudo requer a mesma modalidade. É por isso que é a Federação Moçambicana de Patinagem, Associação de Patinagem, tudo está na patinagem, né? Tudo que engloba a patinagem artística, que leva também um outro padrão. Perdemos isonomia durante estes anos, mas há possibilidades também, porque há pessoas interessadas também em querer reativar esta modalidade.
0: Exato. Certo. Muito bem, vamos sempre falar do hockey em patins, mas também do esporte no geral. Falamos aqui do hockey em patins, mas estando numa situação em que esta modalidade pratica-se num pavilhão, multiusos, como é que era a convivência, por exemplo, com outras modalidades?
1: Era the best, era de salutar, era familiar. O basquete comportava os horários connosco, terminava o basquete, entrava o hockey, terminava o hockey, entrava o futsal, terminava o futsal, entrava o voleibol e o handball. Quer dizer, nós estávamos sempre coordenados a disputar o mesmo pavilhão, os mesmos pavilhões.
0: Sem barulho.
1: Sem barulho. Até que, é uma questão de humor, mas é real.
0: Exato.
1: Até que há pessoas que chegaram a ter casamentos entre desportistas.
0: Exatamente.
1: Sim, sim, sim.
0: Porque o pavilhão multiusos.
1: Por causa do multiusos. Sim, há pessoas que do hockey que casaram com pessoas do basquete. Então há pessoas do basquete que casaram com outras modalidades. Hoje vivem.
0: Constituíram famílias.
1: Desporto é ciência. Desporto não é brincadeira. Desporto é algo que é preciso ser estudado. Existe faculdade de desporto, mas não está a ser muito implementado. Então, isto também é um TPC para quem de direito vir a pagar isto, porque tudo parte de uma iniciação. para passarmos a formação, para chegarmos onde nós chegamos, se a gente não deixar esse legado, seremos totalmente críticos destrutivos. Então, isso não está no nosso lema. Nós queremos colaborar.
0: Exato.
1: Sim.
0: Por isso que eu perguntava mesmo, como é que eram, por exemplo, as camadas de iniciação, que condições é que havia na altura, e depois como é que era conciliar esta prática, tanto do hockey em patins com a escola? Como é que...
1: É natural.
0: Sim.
1: O desporto, além de ajudar a atividade, a motivação física, dá tempo suficiente, dá tempo para todas as coisas.
0: Exato.
1: Até está escrito na Bíblia, em Eclesiastes 3:3, há tempo de tudo. Então, é preciso reconciliar, e se tiveres mentores, que são os nossos pais, nossos educadores, para criar este tempo, acho que é fazível e muito gratificante.
0: Exato.
1: Certo.
0: Mas então havia condições criadas minimamente para que houvesse iniciação? Porque o que nós vemos, sobretudo naquilo que tem a ver com o desporto moçambicano, é que se olha muito para a alta competição em prejuízo das camadas de iniciação. Não era isso que se investisse muito na alta competição?
1: Isso por acaso, uma coisa que é preocupante.
0: Sim.
1: Não só no hockey em patins, mas também no desporto rei e a todas as modalidades.
0: Exato.
1: Hoje estamos a falar dos mambas, mas não estamos a falar da iniciação. Hoje estamos a falar dos mambas, estamos a falar do cane, mas
0: sim,
1: devemos também para pegar a iniciação, formação, criar escolas de formação, como
0: sim,
1: academias
0: sim.
1: De desporto, que vai ser futebol e escola, futebol e outras ciências.
0: Exato.
1: Aí ultrapassamos tudo e aí vamos buscar talentos para respeito mundial, porque aqui nós, como dote da aptidão física, nascemos com talento. Então é possível criar isto. Eu digo, existe uma fundação Lourdes Mutola. A Lourdes Mutola foi a campeã mundial dos 800 metros.
0: Exato.
1: Mas eu não
0: e
1: vejo...
0: olímpica também.
1: E olímpica. Obrigado por esse reconhecimento, e também reconhecimento que eu tenho vênia a ela. Mas eu não vejo ninguém a secundar a Lourdes no país. Isso é preocupante. Então devia também haver uma formação de quem viesse a secundar várias Lourdes. E também alguém que venha a secundar vários Guitas, venha a secundar vários Pimentéis, venha a secundar vários Chiquinho Condes, a Melas Gune, a Esperança Sambo e os gigantes Manaves, outros do basquetebol, de todas as modalidades, sem fazer exceção. Venha, e perdão por não falar de todos os nomes, porque senão só fica a falar de nomes. São várias pessoas que têm um contributo valioso para o desporto. Estão disponíveis. Têm que ser convidados a uma plateia, a um trabalho de inserção para poder se inscrever e alinhavar. Ao Cremilo de Gonçalves, vem a ele, eu conversei com ele há dias, que ele me diz que está a preparar o livro, e falou intensivamente do hóquei em patins. Porque o que é que acontece? O hóquei em patins, no tempo, no passado, no tempo colonial, ganhou 3 ou 4 mundiais, mas a maioria dos jogadores saíram de Moçambique, que foi Fernando Adrião, António Livramento, Bussos, Fernando Velasco, e a maioria foram do desportivo. 4 jogadores do desportivo, 1 do ferroviário, ou 2 do ferroviário, mas saíram jogadores daqui e foram defender o continente. Agora, está sendo o inverso. Estão a sair jogadores de fora para cá. Mas também não digo que é errado, mas que eles venham para nos ajudar e criar a formação. É isso que nós precisamos. Hoje temos Guima, hoje temos não sei o quê. Esses jogadores vêm com alto talento, alta formação, mas têm que deixar este legado. Porque daqui a nada o Guima acabou. O prazo, tudo tem prazo na vida. Então acabou e não deixou nada para nós. Isto aqui é preocupante, mas eu creio que está em reflexão. Para mim, eu não vou deixar de falar, porque é uma oportunidade.
0: Exatamente. Sim, sim. Pois estamos aqui, essencialmente,
1: abertos,
0: para falar exato, do hockey em patins, do desporto no geral.
1: Pois.
0: Por isso que eu perguntava aqui a convivência, como é que era, porque...
1: De dizer
0: sim.
1: Que no tempo pós-independência, desculpa, eu sempre volto
0: sim,
1: uma
0: sim.
1: coisa... Havia 3 irmãos, que eram os Condes.
0: Sim.
1: Geraldo Conde, Francisco Conde e o outro que estou... Na seleção nacional.
0: Exatamente.
1: Não porque... São irmãos, eles tinham talento. No hóquei em patins apareceram também vários irmãos. Eu cheguei a várias seleções com 3, 4 Pimentéis. mas eles valiam, porque a seleção naquele tempo era uma seleção de 70, 80 pessoas e tirava-se os melhores. Os melhores selecionados, eles valiam para estar lá. Então, havia talentos. Então, esses talentos todos, no caso de Jaquim João, no caso de outros jogadores, quer dizer, partiram outros já para paz da sua alma, mas... O que é que se fala deles? O que é que deixaram para nós? Isto é que é algo que temos que refletir e fazer a vénia a eles e pensar o que é que tem que se fazer daqui para o futuro. Porque nós precisamos de escolas, de jogadores, formação, que eu fiquei, fui assistir um jogo de futebol no Costa do Sol, há muito tempo que não ia aos campos de futebol, mas fui assistir o jogo, era a Estrela Vermelha e Black Bulls. Não sei se estou a falar bem.
0: Sim, sim, exatamente isso.
1: Hoje eu sou de ver o Black Bulls a chegar, na carrinha que estavam a chegar, e o Estrela Vermelha, eu disse logo, Black Bulls já ganhou. Só o Coleman de gelo, o treinador, o massagista, a equipe completa, eu disse, epá, aqui já ganhou. Disse logo, o pessoal que estava comigo, esse já ganhou. E, naturalmente foi 5-0. Era preferível até o Estrela Vermelha nem ter entrado no campo. Disse, não, estamos a formar, é uma nova equipe. Tiveram um justificativo. Eu disse, está bem, se é assim, tudo bem, mas vocês vão estar a formar até quando? Nós chegamos a ser campeões do mundo, ok, em patins, do grupo B. Passamos para o grupo A, logo a seguir, aquela formação que já tínhamos atingido, fomos quarto, ficamos em quarto lugar no campeonato do mundo, grupo A, na Argentina.
0: Exatamente.
1: Isso foi já no manifesto do presidente Nicolau Majate. Ok, tudo bem, mas a partir daquele momento para frente, fomos caindo, caindo, caindo, que agora temos que disputar novamente o Intercontinental, para voltar outra vez aos 8 melhores do mundo. Quer dizer, retrocedemos para voltar. E se não tivermos os talentos a avançar, o trabalho de base a acontecer, porque até agora que estamos a entrar em mês de abril, se não estou a lembrar,
0: maio.
1: Maio, desculpa, estou um bocado atrasado. Em maio, não arrancou a competição. Tens um campeonato do mundo em setembro, outubro. O interno não existe, quer dizer... É arrancar a DOC. Como é que pode-se convocar uma seleção porque não descobriu-se talentos? Quem subiu de forma, quem não subiu de forma, mas como as coisas acontecem relâmpago aqui dentro do nosso país, isso é errado. Não pode aparecer as coisas relâmpago. Não se constrói Roma nem Pávia num dia. Nenhuma mulher tem que levar 9 meses para ter a gestação e mais alguns dias, outros menos, outros mais, quer dizer, tudo tem o seu tempo que é preciso criar. Então aqui há algo que não está certo e isto aqui não pode continuar assim. Peço a quem de direito, a nós mesmo, que não sejamos destrutivos, desculpa, mas possamos contribuir para endireitar estas coisas.
0: Exato. Significa que exatamente, preciso voltar a ter aquele ok, aquela, vamos assim dizer, não sei se diria união, que se calhar que sempre caracterizou o ok em patins, já não existe hoje.
1: Não, não existe.
0: Não existe.
1: Hoje tenho a parabenizar o Desportivo de Maputo através da equipe do Desportivo de Maputo, que são a família Pimentel.
0: Sim.
1: A família Pimentel tem escolas de iniciação. A família Pimentel tem a formação. Mas a família Pimentel não pode viver numa ilha. É errado. Os outros clubes têm que ter. Para quê? Para haver competitividade. A não ser que o Desportivo de Maputo vai depois dispersar esses talentos para os clubes. Mas isso não é fazível. Então, as escolas de iniciação têm que voltar a acontecer a nível nacional. Beira teve o hockey em patins. Manica teve o hockey em patins. Inhambane teve o hockey em patins. Nampula, eu como jogador, joguei na Beira. Eu fui, joguei. Até ficamos naquele hotel que depois ficou destruído, um hotel monstro que estava ali. Nós ainda chegamos a usufruir daquele hotel e jogamos também no pavilhão do ferroviário de Nampula.
0: De Nampula, sim, sim.
1: Chegamos a jogar e hoje estamos a ouvir que há uma motivação e existe já a Associação Provincial de Nampula. Tenho colaborado e com as pessoas e mais. Eu estou-me a candidatar.
0: Exato.
1: À presidência da Federação.
0: Exato.
1: E eu já sou o presidente da Federação. Não tenho medo de dizer aos meus companheiros que eu tenho um espelho para dizer que eu vou gerir e vou liderar. Eu já sou o presidente da Federação. Peço a vossa contribuição. Peço a vossa participação, porque eu não quero excluir ninguém. Quero talentos, quero ideológicos. Vamos em frente no trabalho que for a partir do 8 de agosto.
0: Exato. Por isso que eu colocava estas questões assim logo na introdução. Porque falou de uma modalidade de um hóquei que era praticado em Nampula, na Beira, enfim, em outros pontos do nosso país, exatamente. Na altura, quando começou a jogar, havia muitos clubes a abraçarem o hóquei em patins?
1: O hóquei em patins nunca foi de muitos clubes.
0: Exato, pelo menos havia clube, okay, dos poucos clubes que abraçavam com. Exatamente.
1: Coisas. Ferroviário A, exato. Ferroviário B.
0: Exato.
1: Havia uma necessidade de fazer isto, a Solveste, outros. Até chegou a ver o Munhanês Azar. Então, espero que não traga azar, mas é um clube, não sei porque. Exatamente. Que dão esse nome. Mas existiu. Mas o hóquei sempre foi reduzido de qualidade, não de quantidade. Eram 4 clubes, 5 clubes, 6 no máximo, mas. De qualidade mesmo, não havia vencedores antecipados.
0: Exato.
1: Sim, eram jogos de pavilhão cheio. O pavilhão do Estrela era pequeno para a população que ia lá assistir, oriundo de toda Maputo e de fora.
0: Exato.
1: Sim, sim.
0: Muito bem, já voltamos aqui às notas, mais assim, de forma geral. Olhando mais uma vez para aquilo que foi o seu percurso enquanto jogador, esteve na África do Sul, como nos disse, também pode partilhar um pouco de como é que foi a sua, vamos lá, aventura, entre comas, no território sul-africano, no hóquei em patins sul-africano?
1: Antes de eu ir ao território sul-africano, por acaso tive convites para jogar fora,
0: sim.
1: Fora mais além.
0: É sim, Benfica, sim, fora do continente.
1: Sim, fora do continente, para o Benfica, para o Reus da Espanha,
0: sim.
1: E para o Porto.
0: Exato.
1: Havia clubes interessados.
0: Também não só, Portugal não só, é um país tradicional.
1: Não, não só para mim, mas também para os meus companheiros.
0: Sim.
1: Que eu, quando fui à Suíça, ao torneio de Montreux, que é o torneio das Taças das Nações, toda a seleção de Moçambique era para levar. Toda.
0: Toda a seleção.
1: Toda.
0: Nenhum jogador voltava. Exato.
1: Nenhum voltava. Mas pronto, o critério de transferências, a burocracia diplomática, então não foi fácil e nenhum de nós saiu. O caso do Raul Mandivat já tinha contrato com o Sporting de Tomar. O único que conseguiu sair mais além foi o Arsenio Clutes. Foi jogar no Zompa, Arsenio Clutes Júnior. O Senito.
0: Exato.
1: Foi jogar nos Zompas da Itália e depois regressou para cá. E acabou por perder a vida cá. Mas esse foi embora. Eu fui jogar a Casa da Madeira por inerência de convite de colegas que jogaram comigo. O Mauro, o Zito, Benticourt e outras pessoas. O Justino, Miguel, Machaúl, que ele já estava a jogar na Bavária, em Cape Town, porque também existia hóquei em Cape Town. Eles é que me convidaram. Então, e eu, como estava nessa altura indefeso, eu disse, não, porque não aproveitar... Acabava de me casar.
0: Sim.
1: E a minha mulher estava em gestação, e a minha filha é um presente, nasceu na África do Sul.
0: Na África do Sul.
1: Sim, isso é natural de Johannesburg, soterrando do hospital. E então, nisto nós formamos esta tal equipa a convite dos madeirenses. Casa da Madeira, que era a Casa da Madeira que eles consideravam All Blacks. Porque era o que All Blacks? Porque era tudo, a maioria da equipa eram de moçambicanos. Não éramos nós. Nós é que representávamos e cheio de talentos. Então foi isto. Então tive um tempo de mais ou menos quase 2 anos.
0: Exato.
1: Na África do Sul. E quando a minha filha nasce foi o imperioso de voltar a Moçambique.
0: Foi em que ano mais ou menos?
1: Isso foi 90... Epá, não estou no...
0: Exato, já não pode precisar.
1: Não
0: assim,
1: estou
0: precisar. Exato.
1: Mas
0: década,
1: oportunamente...
0: de 90.
1: Década de 90.
0: Década de 90. Sim. Exato, mas correu tudo bem em termos da sua chegada na África do Sul? A carreira correu...
1: Foi muito familiar. E foi muito familiar e gostei muito.
0: Não foi na época da segregação racial na África do Sul? Ou já está?
1: Bem, a agregação, esta coisa racial sempre existiu.
0: Sim, sim.
1: Sempre
0: não,
1: existiu.
0: Mas aquilo já era um.
1: Mas agora a xenofobia, essas coisas.
0: Sim, sim.
1: Não era, mas pronto. Tinha que se cautelar, não é? Porque eu sou uma pessoa de raça mista, então
0: sim.
1: Não podia muitas das vezes entrar em certos lugares porque podiam me conectar.
0: Exato.
1: Então. É viver na defensiva, né?
0: Na defensiva.
1: Mas nunca tive ataques.
0: Exatamente.
1: Não, nunca tive ataques.
0: Sim. Refiro-me isso porque, se calhar, nos campos havia aquela divisão na África do Sul, né? No período da apartheid. Não foi nesse período da apartheid, não?
1: O apartheid já existe.
0: Não, refiro-me à África do Sul, era oficial mesmo. Oficial,
1: não,
0: oficial.
1: Mas no desporto não.
0: Não, não, não. Ah. Assim, mas havia essa distinção de não levar, por exemplo, jogadores negros para a seleção, por exemplo, do rugby da África do Sul, é muito forte.
1: Ah, sim, sim.
0: Exato.
1: Essa
0: havia
1: essa parte, havia, no Hockey.
0: Sim.
1: A seleção sul-africana era muito composta por sim. portugueses
0: sim.
1: Naturalizados.
0: Naturalizados.
1: Mas também de raça branca.
0: Exato.
1: Depois começou a aparecer um e o outro que saiu de Moçambique, naturalizou-se e ficou sul-africano. Exato. Então já tem um mix.
0: Exato.
1: Mas naquela altura era muito de raça branca.
0: E no momento que esteve lá, jogavam brancos com negros e tudo.
1: Não,
0: não havia problema nenhum. Não havia problema.
1: Havia familiaridade.
0: Exato. Sim, depois regressa ao país.
1: Regressa ao país imperiosamente porque a minha filha teve um problema de uma infecção pulmonar
0: sim, sim.
1: quando nasceu. E então, por causa de um banho, e a temperatura lá é muito fria.
0: Sim.
1: Então tive, ela foi incubadora, e então foi o que me originou a regressar a Moçambique.
0: Exato.
1: Porque ou aconselharam-me que se eu deveria sair do frio, porque a África do Sul faz muito frio,
0: exato.
1: Até acaba por nevar, tive que voltar a Moçambique, o nosso clima é tropical, então foi o que me fez regressar por uma vida.
0: Exato.
1: Certo.
0: Ela tem um passaporte sul-africano?
1: Não, não, não. Eu dei a nacionalidade dela moçambicana, mas ela tem o direito de ter a nacionalidade. Agora que ela é maior, pode
0: exato,
1: adquirir.
0: Pode
1: adquirir.
0: A sul-africana?
1: Pode, pode.
0: Exato.
1: Pode.
0: Muito bem. Disse que tem um filho que pratica o...
1: Hóquei
0: em patins.
1: Sim,
0: exato.
1: Sim.
0: Ele inspirou-se no pai?
1: Com certeza. De tanto movimento que eu tive sobre o hóquei e o dirigismo.
0: Exato.
1: Não é uma coisa para poucos.
0: Exato.
1: É um combate dos duros, a planificação e principalmente... Eu estava um bocado desanimado.
0: Exato.
1: Vou confessar que sim, que até fui um bocado egoísta, no sentido de privar. Não, faz lá outra coisa da vida, isto aqui não te vai levar a nenhum lado. Desporto em Moçambique, quer dizer, eu fui culpado. Então, quando me apercebi desta culpa, tive que me organizar e eu próprio comprei o material dele, procurei investir e ele não me decepcionou. É um jovem com muito talento e é promissor.
0: É promissor.
1: Sim, sim.
0: E altura,
1: é uma semente mesmo.
0: É uma semente, exatamente. Exato. E já agora tem dado todo o apoio necessário.
1: Todo
0: e possível.
1: Apoio. Exato. E vou dar até o último dia da minha vida.
0: Exato. E na altura, os grupos de amigos, todos praticavam hóquei em patins ou dividiam-se? Alguns praticavam basquete, praticavam futebol? Ou...
1: Era isso mesmo. Cada um... Eu tenho várias pessoas, hoje mesmo, que a gente se encontra com a família do hóquei, do basquete. Somos irmãos. Sim, somos irmãos. É encontrar com uma Doda que jogou basquetebol, com o Simango, com outros. Epá, está tudo bem com a Mana Esperança Sambo. Outro
0: exatamente,
1: dia via de Linda jogou no Costa do Sol, é Jimo.
0: Jimo, sim, sim.
1: Sim,
0: chegou à seleção nacional também.
1: Jogou na seleção nacional. Admiro a ela, o tempo que jogou. Espero que também passe experiência para muita. Até vi ela passar aqui na Baixa da Cidade, nem tive tempo de lhe cumprimentar, mas eu lhe admirava jogar. E outras pessoas que somos família. Somos família porque praticamos desporto, Odetos Costas, são muitas pessoas.
0: Exato.
1: Muitas pessoas.
0: E em termos de. Treinador, estamos a falar já do aspecto técnico, porque também o desporto tem de ser acompanhado pela parte técnica, quando falamos de formação, sobretudo, tem de haver gente capacitada para esta área, para lá das instalações esportivas, como já se referiu. Temos também este acompanhamento, tem havido, vamos lá, assim uma rotina para a formação de treinadores de hóquei em patins no nosso país?
1: Houve. E deve continuar, porque enquanto eu, vice-presidente para alta competição, através do Ministério de Juventude e Desportos, na altura, Sua Excelência Carlos Cazé e o ministro também Sua Excelência David Simango, conseguimos fazer, entre a cooperação Moçambique-Portugal, vieram cá técnicos e formaram, ou formação, eu não tive tempo suficiente para engrenar na formação, porque estava na coordenação, né? Eu que estava a coordenar tudo, então não tive, mas gostaria, e aqueles que aproveitaram têm que se fazer reciclagem, porque falando do hóquei em patins, como essas todas as modalidades que, de patinagem dita, são inováveis a todo momento.
0: Exato.
1: O hóquei em patins hoje é algo que não é para brincadeira, é para cardíacos mesmo, porque eu cheguei a ver um jogo de Argentina-Portugal, se não estou em erro, no último campeonato do mundo, que o treinador treinador mandou tirar o guarda-redes e meteu um jogador. Ficaram cinco dentro do campo e ali não entra golo. Quer dizer, ele quer vantagem. E a lei do desporto é o que patinge hoje permite.
0: Permite.
1: Dizer, isso aí eu nunca vi aqui ninguém a fazer. São inovações que é preciso ir buscar no Ocidente, na América Central, na América do Sul, outros países, para trazermos para nós. Porque se nós queremos levar só a prata da casa, ficamos parados no tempo.
0: Exato.
1: Estamos parados no tempo. É por isso que eu digo, a seleção nacional hoje de Moçambique vai sim incorporar alguns jogadores que estão na maior fina flor do hóquei em patins, estão fora e fazem parte da integração dos luso-moçambicanos que nós precisamos já para o campeonato do mundo no Paraguai. Não temos como. Porquê? Porque para a qualificação é preciso acreditação. Portanto, temos que acreditar que sim, um dia todos de Moçambique, como aconteceu no nosso tempo, era tudo de Moçambique. Éramos nós. No tempo dos Eusébios era, no tempo dos Condes era. Mas agora não. Não é possível.
0: Não é possível.
1: Não é possível.
0: Exato.
1: Não é possível porque não temos formação, não temos iniciação, não temos rodagem. A seleção agora deve aproveitar um potencial que é fazer um pré-estágio já com a África do Sul. Porque a África do Sul tens menos custos e estás perto. Tem que haver um convênio. E depois Angola, depois partir para os outros.
0: E depois Angola está em ascensão no hóquei em patins.
1: Naturalmente. Naturalmente. Angola está no primeiro top. Mostrou agora na Taça das Nações na Suíça que não está para brincadeiras. Está mesmo para representar o continente.
0: Exato.
1: Mas Angola e Moçambique somos rivais. Dentro do campo.
0: Dentro do campo.
1: Ah, um tem que cair. É como os galos. Não aceitam ficar. Isso garanto e tenho certeza que Angola vem a Moçambique. Estamos a convidar a Angola a vir a Moçambique, mas aqui em casa mandamos nós. Isso não há dúvida.
0: Não há dúvida.
1: Não há dúvida. E lá eles nos reconhecem. Mas venha ao país irmão, que tenho exato muitos amigos, irmãos angolanos e tenho o maior prazer de haver cooperação.
0: Exato. No hóquei em patins, quais são as lesões mais frequentes para os jogadores? Quais são as lesões mais frequentes para os jogadores?
1: Olha, é a articulação.
0: Sim.
1: Eu falo com consciência porque fiz uma cirurgia há 3 anos, o fémur esquerdo.
0: Exato.
1: Então, uma cirurgia de risco.
0: Sim.
1: O fémur esquerdo é o suporte do
0: exato
1: corpo. Então, eu fiquei 20 e tal anos com uma dor da artrose severa.
0: 22 anos.
1: 25,
0: exato,
1: 22,
0: exato.
1: Sim.
0: Sim,
1: até conseguir, graças ao bom Deus, fiz a minha cirurgia aqui no hospital privado.
0: Sim.
1: Aqui em Moçambique
0: sim
1: há condições, e porque foi no tempo da Covid, eu devia ir para a Índia, mas não foi possível
0: não era
1: ir.
0: Possível naquele momento.
1: Porque diziam que os melhores cirurgiões estão na Índia e essa cirurgia tinha que ser lá. Mas quando eu não pude ir, pedi a ordem dos médicos com que me aconselhasse e ou África do Sul ou Moçambique. E fiz no hospital
0: privado
1: e foi um cirurgião, o qual hoje é meu pai.
0: Exato.
1: E mando-lhe grandes abraços e cumprimentos, que é o cirurgião Francisco Cândido.
0: Exato.
1: Foi ele e a sua equipe que me fizeram uma cirurgia que eu estou hoje sem dor nenhuma, ando. Posso ganhar a todo mundo se me deixarem ganhar.
0: Exato. E como é que foi essa lesão?
1: Foi através de um jogo. Porque o que
0: sim
1: é que acontece? Foi mesmo contra a África do Sul. Na
0: sim
1: seleção nacional senti um arranhão.
0: Exato.
1: E a partir dali comecei a ter problemas. Mas continuei. E quando fui a fazer o check-up, os raios-x, essa coisa, via-se sempre que a minha articulação estava com uma racha.
0: Exato.
1: E aquela racha foi criando cisão de prisão. Então, no último momento, eu estava a escassos tempos para se ficar paraplégico.
0: Exato.
1: Mas graças ao bom Deus estou aqui. Mas estava para. Eu podia agora estar num carrinho de rodas.
0: Teria sido esse o momento mais difícil da sua carreira?
1: Foi e continua a ser. Por isso que eu digo que é uma fatura que eu tenho que pagar à modalidade. Se eu não contribuir para a modalidade, como é que eu vou contribuir? Chorando? Não. Vou contribuir a algo que seja convincente, que é liderar este desporto.
0: Exato. Sim. E já agora, colocando uma questão mais uma vez, se calhar pode parecer insistência, qual seria o momento mais alto, o momento, este foi o momento mais difícil, mas o momento mais alegre, mais, mais feliz da carreira?
1: Foi quando ganhamos o Mundial B.
0: Exato.
1: Eu, como dirigente, levei em mim já 4 garrafas de champanhe, ou 6 garrafas, se não estiver metido no meu saco. Foi contra a Holanda.
0: Exatamente.
1: É fé. Eu levava esta fé convicta que nós ganharíamos o jogo. Ao intervalo estávamos 2-2, a equipe da Holanda era uma equipe muito fervorosa, era a Laranja Mecânica, mas os meus homens eram maiores. Estou a falar do Bruno Pimentel, estou a falar de Kiko, Espírito dos Clubes, estou a falar do Bruno Adrião, estou a falar do Nuno Adrião, estou a falar do Ilídio Canda, estou a falar do David Pimentel, estou a falar de Nuno Tavares. São sementes de todos mais velhos, não é? E alguns lusos que entraram. Esses que estou a falar são filhos do Fernando Adrião. Então, tudo isto é uma árvore, um imbondeiro. E eu, como chefe da delegação, quando me deram a palavra, eu só pedi um minuto de silêncio em vênia a todos que foram embora. E disse, eu não tenho mais nada a vos dizer. O que eu tenho a dizer é que o selecionador, que na altura eu nomeei, que era o selecionador Pedro Pimentel, eu disse, olha, aí está, todas as condições estão criadas, vitória.
0: Exato.
1: Depois de um minuto de silêncio, vitória. Não entrei mais em nada porque o suporte estava garantido. Havia já os pocket money saldados desde Maputo. Não havia problemas de balneário. Havia problemas de quê? De solução. Então nós, antes de ascendermos como campeões, já estávamos apurados para o Grupo A, porque o terceiro lugar já era garantido. E Sua Excelência Armando Emílio Guebuza estava a fazer uma visita a Cuba, já nos felicitou.
0: Exato.
1: Então nós lá já estávamos com vitória nas mãos. Então isso me criou algo de choro, de alegria, não um choro de tristeza, porque antes não vais agradar gregos e troianos, havia muitas setas, havia muita

0: que tenha marcado efetivamente enquanto...
1: Bem, pronto, o que nos marca mais é quando nós somos crianças, é como na escola. A minha professora, quando cheguei de Gaza para aqui, fui para uma escola particular. Até hoje a senhora está em Portugal e é a que tenho maior correspondência.
0: Exato.
1: É o que me marcou.
0: Marcou.
1: Então, eu também tenho marcação de um treinador, que é o Alex Correa. Foi que nos trabalhou em juvenis, mas por motivos imperiosos dele de trabalho, ele não pôde nos levar ao campeonato nacional. Então, quem nos levou ao campeonato nacional foi o Luís Brito. Luís Brito foi o mentor do Bebek Sobek, do futebol. Então, ele jogava hóquei. O Luís Brito jogava hóquei, era um jogador por excelência, mas foi o nosso treinador. Então me marcou muito e após a carreira, Arsénios Clutes. Arsénios Clutes e treinadores, naturalmente, que vinham, davam, o Vítor Pinheiro vinha de Portugal. Houve treinadores, mas esses são que eu tenho em memória, né?
0: Exato.
1: E jogadores mais velhos, naturalmente, José Carlos Lopes Pereira, o próprio Dr. Cazé jogou hóquei connosco, mas mais sempre teve-nos a apoiar na parte da medicina desportiva. É uma pessoa que sempre esteve como nosso mentor, não é?
0: Exato.
1: E são muitos, mas são esses que me marcaram.
0: Já alguma vez, por alguma razão, Pastor Anastácio, pensou em desistir do hóquei em patins?
1: Muitas vezes. Um campeão, uma pessoa que tem uma ideologia, nunca é fixa. Há medos, há incertezas, há aquela coisa que diz, epá, se eu não sou fulano X, eu não chego lá. Eu nunca tive pai que me levou para jogar, ou que foram as minhas irmãs que me levaram, estávamos assim juntos e as minhas irmãs é que me motivaram, as minhas irmãs mais velhas. Eu nunca tive padrinho que me secundou, mas tive pessoas, não é? No caso do Dr. Emelegiro de Gamito, eu admiro muito a ele. Ele esteve 18 anos como presidente da nossa federação e foi uma pessoa que acreditou também muito na minha pessoa. Mas quando chegava momentos em que eu precisava de um ombro amigo, eu não tinha esse ombro amigo, né? E então deram-me um apelido, Dumbaneng, confia no seu pé. Eu cheguei lá e eu não tenho medo de desafios, mas medos aconteceram.
0: Exato.
1: Como qualquer pessoa.
0: Exato.
1: Sim.
0: Muito bem, este é o Figura de Desportos aqui no seu canal dos Campeões. Hoje o nosso convidado é Abel Guita, uma figura do hóquei em patins, que inclusive já se assumiu como candidato, portanto, à presidência da Federação Moçambicana de... Ou seja,
1: patinagem.
0: Patinagem, exatamente isso. Neste momento, de que é que o hóquei precisa imediatamente?
1: Reencontrar-se, união e coesão. Eu sou da motivação em que haja um encontro dos amigos da patinagem, urgente, e que haja um desabafo, que haja uma conversa aberta e haja ideologias fazíveis, não é? Não podemos só ser críticos, destrutivos, mas neste momento eu sou apologista a isto. E há uma parte que também frisou sobre que eu fui mandatário do Dr. Cazé, ok? Sempre apoiei as iniciativas, é uma pessoa que me ajudou sempre muito, mas também fui mandatário do Dr. Enéas Monteiro Comis. Não militei no manifesto dele, mas eu é que trabalhei em tudo até ao trono da cadeira.
0: Exato.
1: Sim, sim.
0: Muito bem.
1: E também colaborei com ele em termos de algumas execuções, não é? Na última vez que a seleção esteve na Itália, ajudei com que a seleção comportasse em termos diplomáticos, não é? E houve acreditação e as embaixadas do Vaticano. Agradeço mais uma vez ao Dr. Raul Domingos e ao Dr. José Alexandre, porque são pessoas que apoiaram-nos bastante.
0: Exato. Sim. Tem um filho a praticar o hóquei em patins, já disse, e tem dado todo o apoio. Que conselhos é que tem dado a ele?
1: Motivação, acreditar que é possível e que isto é um desporto coletivo. Então não se ganha nada sozinho. Tem que colaborar, tem que compartilhar e tem que estar sempre atento, né? Porque nem tudo que brilha é ouro, né? É só isso, senhor. Vigiai e orai. Exato. Vai em

0: Exato. Certo. Olhando para o desporto moçambicano, assim, de uma forma geral, o que é que lhe parece?
1: Parto da mesma cisão que tenho do hockey em patins. São modalidades, tenho da mesma cisão que tenho da patinagem, não é? Precisam de se reencontrar, precisam de se reorganizar, e escolas de formação, academias, e investir mais no desporto. Desporto é cultura. Desporto é turismo. Não há quem vai à praia que não não vai desporto. Não há quem vai à praia que não joga futebol. Não há quem vai à praia que não se exercita. Então, até que se eu fosse presidente, era só um único ministério. Brincadeira. Venha quem está a liderar.
0: Exato. Sim, estamos a chegar ao fim desta nossa edição de Figuras de Desporto com Abel Guita. Considerações finais?
1: Obrigado por tudo. As minhas considerações finais são de que peço a todos os ouvintes do Ruvuma Maputo que criem um minuto só para orar por mim, porque é um desafio que não é fácil. Não sou eu o único candidato, tenho outros irmãos, companheiros, que no momento em que entramos numa campanha, muitas das vezes tornamos-nos adversários, depois apertamos-nos a mão, mas que vençam melhor. Mas como eu tenho fé e determinação e coragem, eu sou o presidente da Federação Moçambicana de Patinagem. Já declaro, porque as palavras têm poder, como Deus fez em 6 dias, disse que o mundo era bom, eu também digo, eu também tenho esta convicção. E mais, que tenho certeza e fé que em 2 anos, na minha liderança, estaremos num estágio muito bom. Muito bom da patinagem.
0: Exato.
1: Portanto, não iria alongar muito, mas também secundar o resto das modalidades, né? Que também tem um momento de reflexão. Venha o presidente Faisal Siddat e todos os presidentes, não me recordo os nomes, mas se pudermos ter um encontro coletivo com uma via, família do hóquei, família do basquete, família do futsal, que também falei de um nome, chegamos a um lugar de apogeu. Porque também no hóquei em patins houve o Moçambique Futebol Clube, que era dos Siddats. Acho que é do Siddat mais velho. Jogou só quem patins, o Raul Mandivata. Eu não cheguei a jogar, mas era ali no 1º de maio. Cheguei a assistir os mais velhos. Então, não estou a falar algo que eles não tenham conhecimento. E estas pessoas é que devem vir a nós a eles, para ver, tomarmos uma água e uma reflexão sobre o que é que se pode fazer. No momento em que nós viajamos para o Uruguai, foi o material que levamos, foi totalmente completo da Cidade de Sport. Portanto, foi lá o Bruno, o capitão, que escolheu aquilo que era melhor, e levamos polos, tudo. Portanto, fomos revestidos e investidos com material mandado em Moçambique.
0: Exato.
1: E bem compostos.
0: Exato.
1: Sem problema nenhum. Nós somos capazes, nós somos gonhamas, portanto, esse é o nome que nós temos. Nós somos leões.
0: Sim.
1: Os mamas são cobra mamba. Então, cada federação tem. Nós somos gonhamas e nós vamos falar mais alto. E estamos com fome. Estamos com fome como o leão tem fome de um mês. Imagina o que é a fome do mês. Então nós queremos comer. Então tudo vai bem. E é isso que eu peço. Vênia e agradecimento.
0: Exato.
1: Não tenho mais que dizer. Agradecimento à Rádio Moçambique, a todos que fazem parte da equipe, e vamos de fé em frente. E obrigado por ser um dos escolhidos a este programa.
0: Nós é que agradecemos. Mas antes de fechar o mesmo, para além do hóquei em patins, que modalidade é que mais acompanha?
1: Sim, o futebol. E o basquetebol.
0: Exato.
1: São modalidades por excelência, não é?
0: Exato.
1: E pronto, a patinagem artística. Exato. Que é algo que tem música solene. Exato. Então o louvor, mesmo na igreja, é algo espiritual, né? Então nos leva a um outro nível de sobrenatural, não é? Então, são estas as modalidades. Exato. E a cultura, não é?
0: Exato.
1: Porque é isso que eu digo, o desporto está... E o turismo, porque o desporto está ligado. É por isso que eu faço já o convite aos nossos irmãos moçambicanos de padrão, que têm casas de entretenimento, que são donos de... DJs, que são donos de literatura, se aproximem e nós vamos aproximar a eles no intervalo dos jogos, ou eles podem arrancar com a música e nós... Ah, e tem também outra coisa que também me leva bem, que estou a gostar muito, ia-me esquecendo, ia ser até uma maldade, é o basquetebol.
0: Basketball.
1: O boxe, desculpa.
0: Boxe. Ah, boxe.
1: Venho o presidente, fui assistir o campeonato nacional,
0: sim, sim,
1: no Estrela Vermelha, e vi que já há uma superação. Espero que haja continuidade, porque ninguém é imprescindível, né? Mas venho o...
0: Gabriel Júnior.
1: Gabriel Júnior.
0: Exato.
1: Venho o Gabriel.
0: No futebol, tem algum jogador que admira, que gosta que gosta de ver no futebol?
1: A Gianni Catano.
0: Gianni Catano.
1: Gianni Catano continua assim. É um jogador que, neste momento que ele está no auge da carreira dele, podia até criar cisão. Porque ele, tendo uma lesão, da maneira como eu tive, estragou a carreira dele toda. Mas ele é um homem sempre pronto à nação. E outros, o Guima, esses todos que estão, mas o Gianni Catano, sim. E o Francisco Conde, o Chiquinho, muitas das vezes, mano, baixa um pouco a liderança, a direção da federação sempre é uma compostura que devem ser, ter um casamento bom, e sempre olha todos nós, moçambicanos, nós somos muitos e precisamos de vocês. Então, se vocês lutarem, vão estragar muita coisa. Então, é esse também do Vénia, e chegou, hoje é doutor Ónios, honoris causa. Eu também quero ganhar esse título. Obrigado.
0: Obrigado, Abel Guita. Foi um gosto tê-lo aqui nos estúdios, aqui na Rio de Esporte, para o espaço Um Clube, Uma História. As portas da Rio de Esporte são abertas e, portanto, esta é a casa dos campeões, é Rio de Esporte. Até uma próxima oportunidade. E assim fechamos esta edição de hoje do programa Figuras do Desporto. Vamos a conversar com um rosto de... Hóquei em Patins, que já se assumiu como candidato à presidência desta agremiação, portanto, Abel Guita, a quem agradecemos pela, portanto, presença aqui nos estúdios. Michel Horácio esteve na sonoplastia, Belisário Macamo esteve na condução. Tenha um ótimo dia. Figuras do Desporto.

9 horas e 55 minutos, acabamos de transmitir o programa Figuras do Desporto. Dentro de poucos minutos, assim que as condições o permitirem, seguiremos a Tetete para acompanhar as cerimónias que marcam o lançamento do Festival Provincial dos Jogos Escolares em Tete.

0: Joia rara a presença dos jovens de São Tomé e Príncipe, Calema, Tony Fica e Matias Damasio no final deste nosso encontro de sábado. Hoje são 23 de maio. Amigo Vinter, renovamos votos para a continuação de ótima sintonia. Em toda a República de Moçambique são 10 horas.
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0: Atualizamos as notícias a esta hora por Belisário Macamo.
1: Bom dia. Vamos às notícias. A Seleção Nacional de Futebol de Sub-17 defronta este sábado a similar da Etiópia em partida válida para os playoffs de acesso ao Mundial Qatar 2026. Os rapazes de Luís Guerreiro cumpriram hoje a última unidade de treino no Complexo Desportivo Mohamed VI, em Rabat, Reino do Marrocos.
2: Atravessar Etiópia é para já o sentido único da nossa estadia em Rabat, Marrocos, no Complexo Desportivo Mohamed VI. O jogo está para às 18 horas deste sábado, no campo número 8 deste recinto desportivo. No seio da delegação moçambicana, transpira-se para já um pensamento positivo e o vaticínio conduz à vitória dos Mambinhas para o cumprimento do objetivo traçado para este Campeonato das Nações Sub-17. E há pouco ouvimos o treinador da Seleção Nacional, Luís Guerreiro, que diz ter uma confiança elevada pelos seus rapazes.
3: Nós, com a Etiópia, podemos fazer um bom jogo e ganhar o jogo do play-off para termos um lugar na Copa do Mundo. Portanto, o nosso grupo está imbuído de uma alegria muito grande no trabalho. Como se tem visto, temos trabalhado bem, temos retificado alguns erros que foram cometidos no jogo anterior. Foi o essencial destes treinos até o jogo. Iremos retificar algumas situações que não estiveram muito bem. Portanto, vamos ter realmente uma equipa mais forte, mais guerreira, porque vamos enfrentar uma equipa com muita experiência já no CAN e todos os cuidados são poucos. Portanto, vamos ser uma equipa mais coesa, mais junta, uma equipa que realmente vai entrar dentro do campo para lutar pelos 3 pontos.
2: Não há margem para erros no jogo da noite deste sábado frente à Etiópia, inserido no play-off de acesso ao Mundial de Futebol Sub-17. Os atletas da seleção moçambicana estão cientes que, se perdermos, voltamos vazios à casa. Empatamos, vamos direto aos penaltis, vencemos, saímos sorridentes em direção à aeronave que vai transportar a delegação moçambicana em direção à casa, num percurso de 17 horas de voo até Maputo, com escala programada para Doha, no Qatar. RM Desporto, Mércio João, com os Mambinhas a caminho do play-off de acesso ao Mundial de Futebol Sub-17.
1: Em Lixinga, adeptos dos Mambinhas estão confiantes na vitória.
4: As nossas fontes pedem a todos os moçambicanos dentro e fora do país a união de sinergias no apoio da nossa seleção. As vozes que se seguem são de Felizardo Banamusa, Drinjon e Afonso Magona, desportistas da cidade de Lixinga, fazendo uma radiografia do jogo deste sábado frente à Etiópia.
5: Nós suplantássemos a Etiópia, faríamos algo inédito, que é participar no Mundial de Futebol de Sub-17. Nós precisamos disso. É certo que, para que continuemos a corresponder às expectativas, nós temos que ter um bom trabalho de base, temos que ter competições ao nível de base, temos que ter técnicos qualificados ao nível de base, porque se não tivermos isso, há de ser muito difícil, ainda que venham os resultados. Pode-se considerar um resultado ao acaso, não tanto assim como fruto de um trabalho que nós estejamos a realizar.
6: Incutir aí nos miúdos que cada jogo é um jogo e a vitória é muito necessária, porque a vitória nós precisamos nós todos. Então é bom que os treinadores, primeiro parabenizar a eles, porque não é fácil chegar onde eles chegaram. Então, o jogo da manhã para nós é um jogo muito decisivo e muito importante. Então precisamos sempre união de todos os moçambicanos.
7: O jogo vai ser muito difícil, atendendo aquilo que tem sido a seleção da Etiópia. Está a crescer, mas nós como moçambicanos temos a esperança de que os nossos jovens consigam suplantar a Etiópia. Exato.
4: Desportistas da cidade de Lixinga, no Niassa. De Lixinga para o RM Desporto, Abdul Zacarias.
1: A União Desportiva de Songo regressou às vitórias no Moçambola, Campeonato Nacional de Futebol, 3 jornadas depois. O campeão bateu esta sexta-feira o Ferro Verde Maputo por 2 bolas sem resposta, em partida válida para a Ronda 5. Em Nampula acaba de ser criada uma comissão de gestão para o basquetebol, uma decisão tomada depois de terem sido adiadas as eleições internas que estavam marcadas para 9 de maio em curso, com 2 candidatos, Mário Senni e Albino de Mene, presidente cessante que procurava o 3º mandato ao arrepio dos estatutos. Em Gaza, a governadora Margarida Mapanzene exige transparência aos treinadores na escolha dos atletas para as seleções que vão representar a província no Festival Nacional dos Jogos Esportivos Escolares projetados para este ano na província de Inhambane. Luto no futebol, morreu esta quinta-feira Elias Mabote, presidente da Associação Distrital de Marraquene. Não resistiu a uma doença. Os restos mortais de Elias Mabote vão enterrar este sábado no cemitério de Michafuten. Foram as notícias. Bom dia.

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4: Olá amigo, seja bem-vindo a esta viagem radiofónica que arranca agora e vai se estender até um pouco perto das 14 horas e 10 minutos. Neste momento são 10 horas e 13 minutos. Meu nome é Floriberto Cossa e até lá, amigo, bons olhos o vejam e boas coisas aconteçam na sua vida. Nas próximas horas iremos levar até a si muito desporto entrosado com música nacional e internacional e a qualquer momento contamos com a intervenção do Manuel Cardoso para a transmissão da cerimónia do Festival Provincial dos Jogos Escolares em Tete, que vai se realizar naquela província norteña do país. Enquanto isso não acontece, nós iremos proporcionar-lhe música do seu agrado. Bom dia e obrigado pela sintonia.
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0: São 10 horas e 16 minutos, tal como tínhamos dito, rumamos a partir deste momento para a Tete, onde teremos o repórter Manuel Cardoso para nos levar às emoções do Festival Provincial dos Jogos Escolares. Cardoso, seja bem-vindo à antena.
1: Bom dia, respondemos a partir do pavilhão do Conselho Municipal de Tete Paco, da abertura solene da 20ª edição da fase provincial do Jogo Desportivo de Escolares Tete 2026. É caso para dizer que chegou o dia D, porque essa fase provincial do Jogo Desportivo de Escolares teve sucessivos adiamentos. Eu lembro-vos que, em princípio, este festival deveria acontecer em abril, entre 23 a 30 de 2025, depois passou para maio, mais tarde para dezembro, e deveria ser mesmo entre 21 a 27, eu lembro. Tivemos o quarto adiamento, que em princípio deveria acontecer entre 23 a 31 deste mês. O quinto adiamento aconteceu há dias, que esta fase provincial passou para 26 a 30, deste mês, aliás, 29 deste mês. Portanto, questões organizacionais fizeram com que houvesse esses adiamentos. Como eu dizia, hoje o dia de todas as 15 delegações distritais a este evento esportivo estudantil rumo a Inhambane 2026 já estão aqui no pavilhão do Conselho Municipal de Tete, sendo que a primeira delegação a desfilar aqui em frente do governador Tete, Domingos Viola, que chegou bastante a este local, foi o distrito de Angónia. Angónia, que trouxe para este festival um total de 130 elementos entre atletas, técnicos, dirigentes e pessoal de apoio. Eu já disse que esta fase terá apenas 5 dias contra 9 dias. Já justificamos que questões organizacionais estão na origem desses sucessivos adiamentos. Lembro-vos que também que, em princípio, isto custaria entre 5 milhões de meticais e depois este festival acabou sendo amputado, passa a expressão, para 1 milhão e 500 mil meticais e o possível para, enfim, realizar esta fase. Uma fase que iniciou com as fases interturmas, depois seguiu-se fases de EPC, depois fases das cidades e distrito, agora é a fase provincial que tem fundamentalmente para apurar, dizia, os representantes de Tete à fase nacional do Jogo de Desportos Escolares. Como eu disse, uma fase que vai decorrer em Inhambane de 30 de agosto a 5 de setembro, portanto, envolvendo perto de 2 mil pessoas entre atletas, técnicos e pessoal de apoio. Eu vou tentar aqui, enquanto não começaram os discursos, vou tentar aqui ouvir alguns elementos que estão aqui a presenciar esta fase provincial do Jogo Desportivo Escolares. Vou tentar ouvir aqui o Rufino, um da educação. Chegou o dia D, finalmente.
2: Finalmente chegou o dia D para a nossa província de Tete. Então vamos aqui apreciar, desfrutar da grande festa da família da educação, onde estão aqui os 15 distritos que representam a província de Tete. Então, Tete está em festa, são alunos, são estudantes que vêm de vários distritos da nossa província. Então, estão aqui representadas várias modalidades, né? 8 modalidades desportivas. Então, queremos viver essa festa hoje aqui na província de Tete. Muito obrigado.
1: Queremos ver esta festa, e a festa já começou aqui com o desfile das diferentes delegações distritais. Eu lembro-vos que são 15 desta província todas elas trajada a rigor e com as suas respectivas cores, toda a indumentária. Está aqui, portanto, representando as diferentes, aliás, os diferentes distritos desta região do país. Festa rija aqui no pavilhão do Conselho Municipal de Tete, enquanto não começa a dita festa em termos do capítulo competitivo, mas estão aqui a desfilar de frente do pavilhão do Conselho Municipal de Tete, de tribuna de honra. Para quem conhece este pavilhão, estou a vir aqui a Teresa Andicente, que esteve sempre à frente desta movimentação toda. Tudo aposto, Teresa, em direto para o IRM Desporto, tudo aposto para o arranque desta fase.
3: Tudo está posto, o arranque da 20ª fase provincial do Jogo Desportivo Escolar da província de Tete. Estão presentes 15 distritos em todas as 8 modalidades. Um total de 1.462 atletas e 320 acompanhantes, que são técnicos e diretores distritais.
1: Tudo a totalizar 1.805, é isso?
3: Exatamente, são 1.805 total, todos os participantes do 20ª fase provincial dos Jogos Esportivos Escolares.
1: A hospedagem, os locais de alojamento, a alimentação, o transporte, para não vermos esses atletas, digamos, a deambular ou bem, a andar pelas ruas, como que está acautelado?
3: Tudo está acautelado, todos são alojados de acordo com as modalidades, tudo está acautelado.
1: São 15 distritos, os atletas têm alguns hábitos em termos de alimentação, está acautelado?
3: Está acautelado, está tudo acautelado.
1: Tudo acautelado?
3: Tudo acautelado.
1: Pois daqui teremos um jogo inaugural.
3: Vamos a começar agora o jogo inaugural.
1: Muito bem, muito bem, muito bem. Esta é a Teresa Andicene, ela que é a chefe do departamento dos assuntos transversais da direção provincial da educação em Tete. Vou tentar sair um bocadinho aqui do pavilhão porque é o momento mesmo, é festivo, e depois também foi montada aqui a amplificação sonora que de algum momento, de algum modo, vai também atrapalhando de que maneira esta nossa transmissão, mas não temos como porque tudo está mesmo lá no interior. Vou tentar sair aqui no exterior para ver se posso colher alguns depoimentos dos elementos que, portanto, das diferentes delegações distritais a esta fase nacional dos Jogos Desportivos Escolares. Portanto, aqui fora está um bocadinho calmo, porque também os que vendem amendoim, bolinho, também momento de comércio, porque a província toda ela está aqui e naturalmente que as pessoas vão precisar de água, vão precisar um pouco de amendoim, vão precisar de um pouco de bolinhos também, porque há pessoas aqui que vieram mesmo as primeiras horas daqui e não tiveram a possibilidade de beber uma água. Por isso mesmo que temos tudo aqui, quer dentro e fora da quadra. Portanto, dizia eu que esta cerimónia solene vai ser presidida pelo governador de Tete, Domingos Viola. Ele também que é convidado de honra a este evento desportivo estudantil que, portanto, vai movimentar 8 modalidades desportivas, nomeadamente futebol, basquetebol, handebol, voleibol, xadrez, ginástica e jogos tradicionais. Portanto, os locais de alojamento, os selecionados a esta fase, aqueles que vieram, não são distritos, aliás, dos 15 distritos, portanto, os locais de alojamento, pelo menos essa formação que nós temos, é que algumas salas da Escola Secundária de Tete e algumas salas da Escola Secundária Francisco Manhanga, creio, lá masculino, este último já lá na cidade de Matize. Portanto, são locais que vão acolher, vão alojar as delegações distritais, sendo que o pavilhão do Conselho Municipal de Tete, em termos já no capítulo competitivo, o pavilhão do Conselho Municipal de Tete, pelo menos a informação que temos, a não ser que haja alguma alteração, vai ser o palco da abertura e também palco do encerramento. Isto vai acontecer na próxima quinta-feira, se as datas forem tanto cumpridas a rigor. Dizia eu que o pavilhão do Conselho Municipal, para além do basquetebol, também vai acolher outras modalidades coletivas, que é o handebol e o voleibol, sendo que o voleibol e o xadrez será o creio Centro Regional Inclusivo da Educação, e se o atletismo e jogos tradicionais vão acontecer na cidade de Moatiz. Concretamente, o atletismo vai ser no sintético 25 de setembro. Muita expectativa no seio das 15 delegações aqui presentes, portanto, todas elas trajadas. Vou tentar aqui ouvir alguém da delegação distrital de Mutarara. Seu nome, como te chamas?
4: Eu respondo-me de Paulo Manuel Wright, do distrito de Mutarara.
1: Onde que chegamos?
4: Nós chegamos ontem, saímos às 9 horas, mas chegamos aqui às 22 horas, tendo em conta o nosso via de acesso.
1: Onde estão alojados?
4: Estamos alojados. Como a essa edição organizaram em 3 lugares, estamos a falar em Moatiz, está a modalidade de ginástica e atletismo, na igreja está handebol, voleibol, jogo tradicional, xadrez, futebol, basquetebol e handebol, está hospedado na escola secundária de Tete.
1: E as condições como é que?
4: As condições. Até então, vejo que as condições estão minimamente criadas, tendo em conta, tratando do primeiro dia, sempre é assim, mas as condições minimamente criadas.
1: Muito bem, um dos elementos que compõem a delegação do distrito de Mutarara, vou tentar aqui, colher alguns depoimentos, vou tentar a falar para o Hermes Desporto, seu nome, de que distrito?
5: Galdino Ricardo, distrito de Maravilha.
1: Maravilha, é, tá, portanto é lá onde temos a batata, a produção e também o frio. Não trouxeram frio para aqui, não?
5: Sim, está a fazer frio. Está a fazer frio em Maravilha.
1: O que podemos falar do distrito de Maravilha?
5: É, Maravilha vem fazer história. É o que se pode se esperar de Maravilha. Não será Maravilha que sempre só vinha fazer desfile. É uma Maravilha que vem discutir. É uma Maravilha que vem competir de igual para igual.
1: Pois. Aqui é o local onde Tete vai selecionar os melhores para a fase nacional de jogos de futebol escolares em Nhambane 2026. Qual a expectativa da Maravilha?
5: A expectativa para a nossa província, não é? Acredito que haverá muitos talentos, que os meninos vão passar a sua classe. Cabe aos técnicos poderem fazer a escolha certa.
1: Escolha certa, portanto, isto, a tal escolha terá que sair daqueles que vão mostrar talento, qualidade, porque Nhambane não vai ser para um simples, não vai ser para passeio. É verdade que há que haver aqui uma seleção a pente fino para levar daqui para Nhambane os melhores que, com toda a dignidade, com toda a pujança, vão saber representar os cerca de 3 milhões de habitantes da província de Inhambane a esta fase nacional dos Jogos Desportivos Escolares, Inhambane 2026. Já o disse que é um evento nacional que vai decorrer de 30 de agosto a 5 de setembro, a não ser que haja a alteração da última hora. Portanto, Tete vai tentar aqui selecionar um pouco mais de 130, 135 elementos entre atletas, técnicos, dirigentes e pessoal de apoio, porque mesmo lá na quadra há uma amplificação sonora, há muito barulho, se calhar poderá não trazermos aquilo que os ouvintes que do Hermes Desporto querem ouvir, porque há uma amplificação sonora, mas de que maneira, depois uma festa rija que antecede o discurso de abertura oficial desta 20ª edição da fase provincial dos Jogos Desportivos Escolares. Vou tentar ouvir aqui alguém, também faz parte da delegação de Angônia, né?
6: Não. Eu faço parte da comissão técnica.
1: Comissão técnica.
6: Sim.
1: As idades, a identidade, tudo isso também tem sido algum constrangimento das delegações distritais trazerem idade falsificada. O que está a ser feito para que tenhamos aqui atletas com a idade exigida e identidade? O que estão a fazer como comissão técnica? Ou o que fizeram como comissão técnica para evitar esta fraude?
6: Sim.
1: Ou esta falsificação de idades e identidades?
6: Eu estou a trabalhar com o Futebol 11 em particular. Fizemos acreditação ontem com todos os distritos. E do momento não existe nenhum problema. Nós estamos a trabalhar com a faixa etária de 13 a 16 anos. Sim. Ou por outra, 14 a 16 anos. Então, do momento não temos nenhum constrangimento. Sim, sim.
1: Não é só para aqui. Aqui também para Inhambane. A idade tem que ser aquela exigida e também a identidade.
6: Sim, eu acredito que, consoante o trabalho que nós fizemos, é um trabalho que vai nos ajudar a termos atletas com BIs e tudo. Sim, sim, porque nós trabalhamos com BI.
1: Está sendo cumprido?
6: Sim, sim. Sim.
1: Aqui é o nome, como chama?
6: Isaura.
1: O nome?
6: Isaura.
1: Isaura
6: Zaqueu.
1: Não é Isaura Afonso, não?
6: Isaura Zaqueu.
1: Ah, ok. É de Angônia, né?
6: Ah, sou de Angônia.
1: Natural de Angônia.
6: Sim, sim, mas estou a trabalhar cá em...
1: Sim, sim, sim.
6: Sim.
1: Conheço esta cara. Muito obrigado. Portanto, só uma brincadeira, porque também precisamos de brincar um bocadinho, disser um bocadinho. Vou tentar aqui ouvir um dos elementos da comissão de árbitros, que precisamos de um ajuizamento imparcial quando se fala de selecionar, quando se fala de seleção. Uma arbitragem isenta, imparcial. O seu nome?
7: Nelson Machipiça.
1: Como é que, nesse capítulo, como é que estamos?
7: É para quando as idades, primeiro contamos as idades, queremos idades para o bom desporto. É festa, é juventude que está aqui. Toda a cidade, toda a província de Tete está aqui. É juventude que está aqui, é uma festa. É uma festa, Cardoso.
1: Não haverá aquelas reclamações, fomos prejudicados, fomos... não sei, mas aquelas reclamações habituais em que as equipas perdem, não diria que tem sido justificação, mas às vezes é alguma verdade de algumas equipas saírem aqui prejudicadas.
7: É pá, pode acontecer, às vezes não há uma verdade esportiva. Pode acontecer. Mas já está tudo acautelado contra a arbitragem.
1: Está tudo acautelado, vamos continuar. Aqui estamos de plantão, ouvindo algumas delegações distritais. Portanto, continua aqui o desfile e cada um à sua maneira, ou cada distrito à sua maneira, vai mostrando aquilo que vale aqui, enquanto não começam as ditas competições. Então, todas as delegações aqui bem arranjadas, vejo aí na tribuna de honra, os convidados ali sentadinhos, encabeçados pelo governador de Tete, Domingos Viola, o diretor provincial da Educação, Francisco Jesus Maria, a diretora provincial da Juventude e Desporto, era Juventude, Emprego e Desporto, Fátima, Cinco Reis, também ali perfilados. O governador Tete trouxe grande parte do seu executivo para presenciar esta abertura oficial da fase provincial dos Jogos Desportivos Escolares. Não tem sido todos os dias, naturalmente estão aqui para transmitir, dar o seu calor a este evento esportivo estudantil, que começou, como eu disse, logo que iniciaram as aulas, isto em fevereiro. Nessa altura arrancaram com as fases, com a preparação dessa fase provincial, 12 distritos, porque lembro-vos que Macanga, Mutarara, Zumbo tiveram grandes dificuldades por via das intempéries que abateram também a província de Tete. Nessa altura, os distritos esportivos, enfim, e também os locais de alojamentos foram danificados, e isto impossibilitou que esses distritos, esses três distritos, nomeadamente Zumbo, Mutarara e Magué iniciassem com a primeira fase de preparação a esta fase, porque foi a última fase de preparação, lembro-vos, foi iniciou no dia 15 de março, logo que foi retomada a segunda parte do ano letivo escolar. Portanto, aí tivemos esses três distritos dos 15 de Tete que iniciaram tardiamente. Eu lembro-vos que esses três distritos iniciaram no dia 30 de março, 15 dias depois do arranque desta derradeira fase de preparação. Vou tentar aqui ouvir mais elementos que estão aqui. Vou tentar ouvir o Catini de Angônia, o seu nome, entrete para o Irmão de Esporte?
8: Antônio Jorge Cantiti, distrito de Angônia.
1: Angônia.
8: Sim, sim.
1: Terra fértil, terra com muita batata, enfim, mas aqui não vai falar de batata, mas vai falar da competição. O que podemos falar deste distrito de Angônia?
8: O distrito de Angônia está devidamente organizado, participa da 20ª fase provincial de jogos desportivos escolares com 8 modalidades, e a expectativa que o distrito tem é de vencer, ser campeão desta edição.
1: E é possível? Vai ser possível?
8: É possível, porque preparamos como distrito, mas respeitamos a potência dos outros distritos. Só para salientar que conseguimos no dia 2 e 3 de maio realizar um intercâmbio desportivo com o potencial Matize. E nós saímos bem em relação ao Matiz em outras modalidades. Então, algumas empatamos e sentimos que estamos preparados para um embate direto e sermos vencedores neste campeonato.
1: Qual foi a grande dificuldade de Angônia nesta preparação?
8: Angônia, penso que não tenho nenhuma anotação de dificuldade, mas sim, todo o plano realizado foi executado. Por isso estamos aqui em peso. É para ver aqui atrás. Por isso estamos aqui em peso e a declararmos que queremos ser campeões absolutos.
1: Campeão absoluto?
8: Sim, sim, eu não sou disso.
1: Vai contar com a água, botará, cidade-tete e Matiz?
8: Na verdade, todos os distritos têm um potencial, mas nós queremos aproveitar erro dos adversários para fazermos a diferença. Respeitamos Matiz muito bem, Mutarara Ide, mas queremos aproveitar erros deles para fazermos a diferença e sermos campeões.
1: Como que é o alojamento? Como foram recebidos?
8: A recepção foi boa, as condições estão criadas e estamos divididos por modalidades, onde futebol, basquete e handebol estão na escola secundária de Tete, enquanto voleibol, ginástica e xadrez estão no CREI, atletismo e jogos tradicionais estão em Matize, no lado dos estudantes.
1: Em termos de alojamento, não há problema. Não. É. Alimentação também?
8: Não há problemas, inclusive a alimentação. Assim que estamos aqui, primeiro tivemos um pequeno almoço para seguirmos ao desfile. Sim, sim.
1: Muito bem. O último nome, qual?
8: Antônio Jorge Cantiti, distrito
1: Catique.
8: De Cantiti.
1: Ah, ok, eu lembro. Este homem, não se pode falar de jogos de futebol escolares sem falar deste grande homem que tem sido um grande impulsionador, isto no distrito de Angônia. Vou tentar ouvir aqui um do distrito de Xiúta, está a falar para o Irmão de Esporto. Como te chamas?
9: Heraldo Roque.
1: Como é que é?
9: Heraldo Roque.
1: O que podemos falar de Antônio e do distrito de Xiúta em geral?
9: Não entendi.
1: O que podemos falar de vocês? Não vieram passear, não?
9: Sim. Nós viemos realizar os jogos escolares.
1: O Antônio vai parar aqui ou vou parar em Inhambane?
9: Sim.
1: Vai parar aqui, depois regressa a casa ou quer ir a Inhambane?
9: Não vamos parar aqui. Ah? Não vamos parar aqui. Nós vamos chegar até longe com isso. Temos a certeza que vamos ganhar.
1: Não vai voltar aqui na cidade, não? Vai voltar aqui na cidade?
9: Não, vamos chegar em Maputo.
1: Ok. É um dos elementos que compõe a delegação do distrito de Xuta. Vou tentar aqui ouvir uma do distrito de Mágoa. Mágoa, que também teve alguns problemas no reinício de preparação da fase provincial dos objetivos escolares por via da chuva que abateu aquele distrito de Mutararão. Está a falar Barra de Moçambique, o coordenador do RM de Esporte. Como te chamas?
10: Quinéria.
1: Quem?
10: Quinéria Big.
1: De que atleta de que modalidade? Basque, de futebol?
10: Handball.
1: Hã?
10: Handball.
1: Handball.
10: É.
1: Como foi a preparação? Foi boa ou não? Que dificuldades tiveram?
10: Ah, não, mas como eu sou guarda-rede, como pegar, não é?
1: Voltas aqui para casa ou volta ou vais até Anhambane?
10: Até acabar.
1: Até Anhambane?
10: Até acabar e volto para cá.
1: Não, esta fase provincial vai apurar os representantes de Tete à fase nacional que vai acontecer em Angonia. Qual a expectativa? É regressar aqui ou regressar

0: hoje vão sendo organizadas, todas elas sentadinha, portanto, cada um à sua maneira, mas também identificando-se, identificando o distrito que as delegações estão aqui a representar. Vou tentar aqui ouvir alguns técnicos no xadrez, o Rufino Sandramo, ele que é selecionador provincial desta modalidade. Tudo a posto para esta fase provincial?
1: Porque a fase provincial está bem preparada e esperamos nós que qualquer distrito vença com o seu potencial máximo para poder arrecadar o título, ou seja, os três primeiros lugares. Tanto como distrito, também estamos preparados. Respeitamos os adversários e respeitamos os resultados que podem haver.
0: Dos mais de quase 80, 90 ou mais, só para selecionar quatro atletas só. Uma seleção difícil.
1: Vai ser difícil, uma vez que todos estão bem preparados. Esperamos nós que para essa fase aqui. É difícil escolher mesmo, dizer que é este que vai nos representar, porque cada pessoa vai ter que mostrar as suas habilidades, a sua inteligência, o seu pensamento lógico, e no xadrez isso é muito difícil para podermos escolher os cinco primeiros lugares.
0: Quando chega esta fase, toda a gente quer ver lá. Mesmo aquele que não plantou, quer lá ir. E depois já aquelas reclamações, não foi o meu filho, não foi o meu educando. Tinha qualidade ou tem qualidade, porque, bem, passa a expressão, o Rufino levou o seu filho, ou o seu amigo, muita confusão. Como está preparado?
1: Do princípio, dizer que como a preparação começa mesmo desde casa, a modalidade do xadrez é uma modalidade individual e requer muito pensamento, requer muita tática, digamos assim, em termos de pensamento lógico, e esperamos que todos os atletas dos distritos que estão aqui bem representados, espero que tenham ocupado uma boa posição lá nos distritos para representar exatamente nessa fase provincial.
0: Muito bem, vou tentar ouvir rapidamente o Nicolão Carvalho, mais conhecido por Cadango. Futebol fez furor em Nampula, agora é em Nhambane. Podemos esperar?
2: Espera daquilo que vocês sabem, que como é a província de Tete. Vamos para lá, vamos mostrar o que nós somos. Espera de Tete como aquele de Tete mesmo, que não há maneira. Chame para aí o Budare.
0: Vão ser selecionados aqueles que devem ir a Nhambane?
2: As seleções são sempre aquelas seleções.
0: Muito bem, agora vamos ao Hino Nacional. Todos de pé para o Hino Nacional. Vamos tentar, está aqui também a banda militar. Vamos tentar ouvir aqui a entoação do Hino Nacional, Pátria Amada, para essas 15 delegações distritais à fase provincial do jogo. Um minuto.

0: Pátria amada, aqui a série entoado, o hino nacional a ser entoado ao seu alto nível, tanto com a banda militar. Aliás, deixa-me dizer que esta banda militar acompanhou o desfile das 15 delegações que percorreram algumas artérias, algumas avenidas desta cidade. Agora vamos tentar ouvir aqui alguns discursos.
1: Vamos convidar o grupo Calione do distrito de Angonia. Por favor, é o vosso tempo. Enquanto o humorista Samora vive,

0: Sore, Tony Singano se prepara. Grupo Calione do Distrito de Angônia, por favor, o palco é todo vosso.
1: Todo vosso, o Grupo Calione, o Distrito de Angônia, portanto, o distrito mais populoso da província de Tete. Não se pode falar da agricultura aqui em Tete sem falarmos do Distrito de Angônia, mais populoso com
0: Grupo terras, Calione do Distrito
1: os grandes craques
0: de Angônia, por favor.
1: Oxalá que saiam também aqui alguns Luís Miquissones para a terra da boa gente. Para então esta fase nacional dos Jogos Desportivos Escolares que vão decorrer de 30 de agosto a 5 de setembro, portanto dias reduzidos, também dias reduzidos aqui em relação à fase provincial dos Jogos Desportivos Escolares. Se calhar também a mesma situação vai acontecer ou está a acontecer em outras províncias do país, porque as dificuldades são as mesmas. Naturalmente que Tete não é uma ilha. As delegações continuam aqui sentadinhas e cada uma à sua maneira, tanto assim com todos os requisitos necessários, cores tricolores, mostrando exatamente a identidade dessas delegações, da proveniência também. Portanto, vamos tentar aqui ouvir um bocadinho algumas batucadas.

0: dizer também que essa fase provincial dos jogos desportivos escolares, pelo menos um dos objetivos, por aquilo que fomos acompanhando ao longo dessa toda preparação, é que Tete, na pior das hipóteses, terá que manter-se em segundo lugar, porque foi a vice-campeã da fase provincial, da fase nacional dos jogos desportivos escolares, que decorreu de 6 a 13 de maio de 2025 na província de Nampula, se não falhei as datas, mas é por aí. Portanto, Tete conseguiu o segundo lugar na história desta província, pela primeira vez que o Tete conseguia um dos lugares do pódio. Portanto, os grandes desafios da província de Tete na fase nacional dos Jogos Desportivos Escolares, que vai acontecer na província de Inhambane, vai ser tentar a todo custo pular do segundo para o primeiro lugar, ou seja, por outras palavras, serem campeões da fase nacional dos Jogos Desportivos Escolares. Tarefa extremamente difícil, mas não impossível a avaliar pela qualidade de outras províncias que estarão naturalmente, que seguramente estarão na terra da boa gente, na sua máxima força, a tentar destronar esta província de Tete. Tete que foi preparando com todo o rigor, com alguma dificuldade naturalmente, como eu disse, que nem todos os distritos retomaram a preparação no dia 15 de março, houveram dois ou três que assim não tiveram a possibilidade. Agora temos o Samora Vive, o homem aqui que vai dizer algumas palavras para este público que enche por completo o pavilhão do Conselho Municipal de Tete, a catedral desta fase nacional do Jogo Desportivo Escolar, a 20ª edição. Portanto, este palco também vai acolher vai acolher o encerramento desta fase provincial dos Jogos Desportivos Escolares. Vamos ouvir um bocadinho algumas coisas aqui do Samora Vivo.
1: Maputo! Viva! Viva o povo unido de Tete!
2: Viva!
1: Viva o desporto escolar!
2: Viva!
1: Estamos todos preparados?
2: Sim!
1: Hã?
2: Sim!
1: Hã?
2: Sim!
1: Correto! Portanto, estava muito preocupado, porque a situação do país não está bem, é não é? Há falta de combustível, é não é? Na semana passada falei com o vosso governador Viola e eu perguntei como que vai ser o jogo escolar. Ele disse: excelência, não se preocupe. Pois, e eu confiei nele, se na verdade esse homem está preparado. E hoje ele me convidou, excelência, pode aparecer. E por isso hoje estou aqui.
2: Ela é.
1: Todos os distritos estão nesse lugar?
2: Sim.
1: Todos os distritos?
2: Sim.
1: Sabiam que a situação não está bem no país?
2: Sim.
1: Há problema de combustível? Ela é.
2: Sim.
1: Mas estão todos aqui. Sabem por quê?
2: Não.
1: Porque é um homem que eu confiei, o Viola, sacrificou dia após dia, em conexão com os distritos, e tudo deu certo. É, não é?
2: É.
1: E por isso estão aqui todos. É, não é?
2: É.
1: Palma para o vosso governador. Governador, vamos trabalhar. Vamos trabalhar. Portanto, depois da independência nacional, no dia 25 de junho de 1975, nós como governo, dirigido por mim, Samora Moisés Machel, notamos que já estamos livres no nosso país e precisávamos
3: de organizar como os nossos jovens podem demonstrar talentos. É, não é?
2: Sim.
3: Porque em Moçambique há muitos talentos. É, não é?
2: Sim.
3: Em todas as modalidades. É, não é?
2: Sim.
3: Tantos anos ficamos oprimidos com o português. É, não é?
2: Sim.
3: Depois da independência, deveríamos fazer aquilo que nós temos que fazer. É, não é?
2: Sim.
3: Portanto, no ano 1978, nós, como governo, organizamos a primeira edição do desporto escolar. É, não é?
2: Sim.
3: Vocês não são os primeiros. Ouviram, jovens?
2: Sim.
3: Ouviram?
2: Sim.
3: Não são os primeiros. A primeira edição foi em 1978. É, não é?
2: Sim.
3: Na província de Maputo. É, não é?
2: Sim.
3: E os que jogaram nesse momento, hoje, já são velhos. É, não é?
2: Sim.
3: E o trabalho não para. É? O trabalho não para. Porque a criança é flor que nunca... A criança é flor que nunca... Lá em cima está cheio de dirigentes. É, não é?
2: Sim.
3: Estão a envelhecer. É, não é?
2: Sim.
3: E quem vai ocupar o espaço?
2: Todos.
3: São vocês?
2: Sim.
3: Quem gostaria de ser governador aqui? Pode levantar a mão. Quem gostaria de ser Samora Moisés Machel? São sérios?
2: Sim.
3: Conhecem sofrimento?
2: Sim.
3: Vão aceitar ser perseguido até vencer?
2: Sim.
3: E eu fui perseguido, sabiam disso?
2: Sim.
3: Mas parei de trabalhar?
2: Não.
3: Certo. Portanto, para que este festival comece bem e termine bem, todos temos que estar unidos, é, não é? Cada pessoa deve ser responsável, é, não é? Porque o arquiteto da unidade nacional nos educou que temos que ser unidos, é, não é? Somos unidos? Somos unidos? Não vamos lutar? Vamos jogar bem? Demonstrar talentos? Excelentes? Palma para vocês! E nesse festival vamos ser implacáveis. Ouçam bem. Repito, neste festival vamos ser implacáveis. Não queremos técnicos bêbados nesse festival. Ouviram bem, técnicos? Técnicos aí, queremos muita responsabilidade. E essa é uma ordem. Não estou a pedir. Hein? É uma ordem. E não queremos também atletas bêbados. É, não é? A vossa idade é para se casarem?
2: Não.
3: Aqui vieram fazer o quê?
2: Jogar.
3: E jogar bem, é, não é?
2: Sim.
3: Correto. E nesse festival queremos distinguir melhores talentos, é, não é?
2: Sim.
3: Para representar o desporto nacional, é, não é?
2: Sim.
3: Também na seleção dos talentos vamos ser sérios, é, não é? Arbitragem no lugar, é, não é? Os técnicos não deixam as crianças passear de alguma maneira, é, não é? Porque há muito risco aqui na cidade. Vieram conhecer a cidade ou vieram jogar? É? Vieram visitar a família? Vamos jogar futebol, handebol, basquete e para lá, é, não é? Certo. Há uma preocupação que tenho que lançar neste momento. Eu, como presidente, não posso deixar passar. É, não é? Todas as crianças estão aqui, estão de boa saúde?
2: Sim.
3: Estão de boa saúde?
2: Sim.
3: E os homens estão de boa saúde?
2: Sim.
3: Já ouviram falar de pistola? Já ouviram falar de pistola?
2: Sim.
3: Parece que os meus colegas aí conhecem bem. Mas não é essa pistola que eu estou a referir. É? Há uma mentira que está andando nas redes sociais a dizer que os homens, as pistolas estão a atrofiar. É verdade isso? Estou a falar de pistola, hein? Não fiquem confusos. Todos os nossos atletas estão completos?
2: Sim.
3: Estão completos?
2: Sim.
3: Hein? E vocês acompanharam dessa mentira, é, não é?
2: Sim.
3: E vocês dizem que é verdade ou é mentira?
2: Sim.
3: É mentira ou é verdade?
2: Sim.
3: Evite seguir tudo que aparece nas redes sociais, é, não é? Vejam, muita gente morreu por causa de ser acusados. É, não é? Isso não é real. É uma mentira. Ouviram, jovens? E se é verdade, quem que sofreu aqui? Alguém? Levanta a mão. Quem sofreu? Quem sofreu? Logo, é uma mentira. Porque estamos aqui com todos os distritos de Tete. É, não é? Excelência governador, e eu como presidente estou muito feliz. Obrigado pelo seu sacrifício. Todos os distritos estão nesse lugar. E tenho a certeza que os jogos vão começar bem e vão terminar bem. É, não é? Porque também acho que confiou bons homens nos distritos. Se não fosse isso, se não houvesse colaboração, nada ia dar certo. Técnicos, também são sérios. Se falei, era uma crítica para vocês porem juízo no lugar. É, não é? E eu, como presidente, não posso brincar. É, não é? Porque depois vou cobrar e...
4: Uma porção de palmas para o nosso humorista.
5: Diende pa bozi na ti ma o bozi.
6: Então, o Tony...
5: Diende pa bozi na ti ma o bozi.
6: A fazer aqui a figura do saudoso...
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6: Dizia eu que é o Tony Nsingano, ele que é um dos professores do distrito de Xangara, fazer aqui a figura do saudoso presidente da República, o ex-presidente da República, Francisco Sabora Moisés Machel, a perguntar a saúde e também este boato de encolhimento, portanto este boato que anda por aí, portanto a instante, a qualquer momento vamos ter aqui o discurso do governador até de Domingos Viola para, enfim, dar boas-vindas a estas 15 delegações distritais, dos 15 delegações distritais a esta fase provincial dos Jogos Desportivos Escolares que por aqui vai decorrer de 26 a 29 deste mês, de 23, e assim que é. 23 a 29 deste mês. Eu não sei se vamos continuar aqui ou devolvemos a palavra aos estúdios do RB Desporto. Sabemos que para lá temos Inhambane em movimento. Não sei se ficamos por aqui ou não, mas certo é que o governador ainda não discursou, ainda não temos aqui as mensagens dos participantes, também o discurso oficial do governador. Não sei se continuaremos aqui ou então devolvemos o som aos estúdios do Herbo Desporto, porque temos esse então Inhambane em movimento. Não, vamos continuar por aqui. Não tenho a resposta do Herbo Desporto, mas se é assim, se for aí. Se for imperioso, nós poderemos interromper com os nossos trabalhos, uma vez que o governador ainda não discursou, mas também temos esse Inhambane em movimento. Se for pertinente, nós poderemos interromper com os nossos trabalhos. Se não for, então vamos continuar aqui. Portanto, esta cerimónia está a ser intercalada com música. Enfim, tivemos aqui momentos de humor por parte do Tony Nsingano, ele que é um dos professores do distrito de Xangara. Xangara aqui também viajou em peso com um total de 95 elementos entre atletas, técnicos, dirigente e pessoal de apoio a esta fase provincial dos Jogos Desportivos Escolares, uma fase que foi sucessivamente adiada por questões organizacionais. Esses adiamentos começaram em abril de 2025, depois maio do mesmo ano, dezembro do mesmo ano, havia sido agendada essa fase em abril deste ano, mais tarde para maio, mesmo maio também sofreu algumas alterações, alguns adiamentos. Portanto, hoje é caso para dizer que hoje é o dia D para esta fase que vai movimentar aqui um total de 1.805 elementos entre atletas, técnicos, dirigentes esportivos e também pessoal de apoio, sendo que por aquilo que fomos apurando é que as delegações estão bem alojadas, não é por aí, portanto está tudo acautelado em termos de alojamento dessas delegações distritais, mas também a alimentação. Ouvimos há instante que também haverá transporte para além das declarações do Tony, o humorista de Tete, mas também a própria Teresa Anderson vem a público a dizer que em termos de locomoção não é por aí. Portanto, esperemos que na quadra dos recintos esportivos traga-nos aquela festa desejada e que apure-se os melhores dos melhores à fase nacional dos Jogos Desportivos Escolares, que está agendada para decorrer entre 30 de agosto, aliás, 30 de agosto a 5 de setembro. Portanto, pela primeira vez a serem reduzidos os dias, tem sido normalmente 2 semanas, 15 dias de uma fase nacional. Portanto, questões conjunturais do país, naturalmente, que vai também mexendo com os dias da realização desta fase nacional dos Jogos Desportivos Escolares Inhambane 2026. Não sei se continuamos aqui ou vamos devolver o som aos estúdios do Herbert Sport. Não? Vamos continuar por aqui, sendo que as delegações estão aí, todas elas expectantes quanto o arranque mesmo em termos competitivo. Naturalmente que as delegações podem estar aqui ouvir António Tomo, José Tomo, um dos que já esteve nas fases nacionais dos Jogos Desportivos Escolares. Tomo, o que podemos esperar de Tete em geral? Por aqui são os objetivos Tete na Pula, que deu não, viu o lugar mais prestigiante da sua história, o segundo lugar. Agora, em Inhambane, como que antevê?
7: É assim, em gestão, temos uma posição, ou descer um degrau ou subir um degrau, em gestão, não é? Isto, de forma que vamos ver com os resultados, né? Vamos começar agora, preliminar, não é? Esta fase preliminar.
6: Muito bem, Tomo, voltarei assim, vamos tentar ouvir o discurso aqui.
8: Excelência Domingos Julias Viola, governador da nossa província de Tete, excelentíssimos aqui representantes, minhas senhoras, meus senhores e todo o protocolo observado. Excelência, permita-me que em nome do governo do distrito de Tete e em meu nome próprio, saúde a todos aqui presentes e de forma especial aos atletas por ocasião da cerimónia de abertura do 20ª fase provincial dos Jogos Desportivos edição 2026. Excelência, nós como distrito alegra-nos em escolher para poder acolher esta fase e que de muito agrado e com satisfação dissemos muito obrigada e sejam bem-vindos à cidade das Quininas e ao distrito de Tete. Queremos terminar, excelência, a nossa intervenção apelando à observância e o respeito e ajuda mútua, à disciplina, à tolerância, à pontualidade, à assiduidade e à transformação de todos os torneios em uma ocasião ímpar de confraternização entre os distritos. São todos os atletas estrelas naquilo que fazem. Por isso, brilhem enquanto estiverem em campo, mas também brilhem enquanto estiverem fora do campo. Queremos servir este momento para dizer: aproveitem enquanto estiverem na cidade de Tete, porque é desta cidade que vamos fazer a alegria e o desporto transformando em saúde. Pela atenção que me dispensaram, vai o meu Tatenda Kwene Kwene, Zikomo Kwambiri, Takuta Kakame, Asante Sana, Desporto! Muito obrigado pela atenção que me dispensaram.
6: Hilda Macom, ela que é administradora do distrito de Tete, brilha dentro e fora das pistas, dos tabuleiros, dos relevados, brilha na quadra. Sejam felizes a competir até ao seu alto nível. Sejam bem-vindos a este distrito de Tete para esta fase nacional dos Jogos Desportivos Escolares. Eu que consegui reter no discurso da administradora do distrito de Tete, Hilda Macoba, a dar boas-vindas, dizia, a essas 15 delegações distritais de Tete, a fase provincial dos Jogos Desportivos Escolares.

0: Obrigado, uma forte salva de palmas para o nosso músico Fanny. Muito obrigado.
1: Exatamente, o músico Fanny aqui, a dança, a música, o humor vão intercalando. E de que maneira o arranque da fase provincial do jogo desportivo dos escolares, e o músico Fanny ainda continua no palco.

porque depois do discurso do governador que vai dar o pontapé de saída, esta 20ª edição do Jogo de Desporto Escolar também será o termo desta nossa cerimónia que vamos transmitindo aqui a partir do pavilhão do Conselho Municipal de Tete. Palco da abertura também vai ser palco do encerramento. E aqui também vai-se encerrar esta 20ª edição dos Jogos Desportivos Escolares. E aí também teremos os selecionados à fase nacional dos Jogos Desportivos Escolares. Inhambane 2026 vai ser a segunda vez desde que decorre os Jogos Desportivos Escolares. Lembro-vos que a primeira vez que estes os Jogos Nacionais, a fase nacional, assim que é, dos Jogos Desportivos Escolares, foi em 2003. Depois seguiu-se a província de Nampula, onde 10 anos depois voltou a acolher já no ano passado. Portanto, é aqui as atenções aqui em Tete estão viradas para este pavilhão do Conselho Municipal, que está repleto de diferentes cores das 15 distritos da província de Tete. As delegações de Tete vieram em peso, cada um à sua maneira, porque é sentimento comum de que qualquer distrito quer selecionar maior número de seus atletas a esta fase nacional em Inhambane 2026, uma fase que está a ser aguardada com enorme expectativa, não só em Inhambane, mas para os possíveis selecionáveis a este evento desportivo estudantil. Como eu disse, que na história de Moçambique, Inhambane vai ser a segunda vez que vai acolher este evento desportivo estudantil nacional, é verdade, porque a primeira fase em Inhambane foi em 2003. Mas um bocadinho mais de música, o que vai antecedendo o discurso oficial do governador de Tete, Domingos Viola, que para além de fazer as honras de abertura, é convidado especial a esta fase provincial do Jogo Desportivo Escolar.

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0: 11 horas e 35 minutos, depois de termos estado em Tete nessa abertura dos jogos escolares a nível daquela província, uma pausa e mudamos de rumo, depois também de termos ouvido esta montra sonora e estas belíssimas vozes, inicialmente Tamires Moyane e Eise Kinera no Volta, e seguiu-se aqui Amor e Vida, um trabalho bonito pertencente à moçambicana Idálvia Baúl. Rumamos em Inhambane para acompanharmos o pulsar daquele canto do país a seguir no seu receptor.
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Ora viva, estimado ouvinte, muito bom dia, seja bem-vindo ao Inhambane Movimento para este sábado 23 de maio de 2026. O Inhambane Movimento hoje é dedicado ao Festival Provincial de Jogos Desportivos Escolares, edição 2026. O evento desportivo arranca próxima segunda-feira, 25 de maio, juntando delegações de todos os 14 distritos da província. Efraim Macitela está na edição e apresentação do Inhambane Movimento com Tomás Valoi na sonorização. Fique a seguir com a nossa sugestão musical.

0: Além da manhã de sábado aqui no canal esportivo da Rádio Moçambique, antes de entrarmos para o tema de jogos escolares, saiba que a pista de atletismo da cidade de Inhambane acolhe nesta manhã provas da modalidade numa iniciativa da Organização da Juventude Moçambicana e Associação Provincial de Atletismo Manuel Schmel.
1: Ora viva, Efraim Macitela, muito bom dia. Uma saudação extensiva ao nosso caro ouvinte. Afirmativa, a cidade de Inhambane é palco este sábado de provas de atletismo em preparação do Festival Provincial do Jogo Desportivos Escolares. Aqui comigo, o secretário provincial da Organização da Juventude Moçambicana, uma organização que promove estas competições em parceria com a Associação Provincial de Atletismo em Inhambane. Osmana Sani diz que esta é a via encontrada para assegurar uma preparação condigna dos praticantes desta modalidade, numa altura em que faltam poucos dias para o arranque das competições a nível provincial.
2: Sentimos que valia a pena, de fato, encontrarmos um momento de entreter a nossa juventude, daí que no plano de atividades desenhado pelo Conselho Provincial da UJM, decidimos para o dia 23 lançarmos duas grandes atividades. Um pouco antes já fazíamos o torneio de bilhares, depois fizemos de voleibol e hoje sentimos que valia a pena também trazer uma competição de atletismo que envolve um pouco de todos os escalões, sobretudo o primeiro, segundo, terceiro escalão, e depois vamos ter uma prova de 400 e 800 metros. Para além disso, teremos também uma prova de salto em comprimento e essas provas todas serão premiadas por nós como OJM e nossos parceiros, e queremos desde já convidar a todos os amantes de atletismo para se juntarem a nós no sábado. Por isso queremos convidar

0: que vão participar, e tudo isso estamos a fazer em coordenação com a Associação Provincial de Atletismo. Esses são os grandes assessores que estão a nos dar todos os elementos para que a prova decorra sem sobressaltos no dia 23, sábado.
1: Temos algumas idades elegíveis?
0: As nossas competições vão começar dos 12 anos até os 16 anos e essa seleção toda está sendo feita nas escolas a partir da Associação Provincial de Atletismo, que é o nosso braço, é a nossa máquina aqui para que essa prova tenha um maior sucesso. Mas no fim do dia também, que é o próprio sábado, vamos a Morumbem, que é para lançar uma outra competição já em futebol. Vamos à zona de Panga, que vamos lançar um campeonato envolvendo oito equipas lá naquele distrito, e sentimos que poderia ser sim uma mais-valia e juntarmos sempre que possível jovens para entreter, não apenas juntarmos jovens para fazer política, mas precisamos mostrar aos jovens que desporto é saúde e a melhor forma de fazerem saúde é se juntarem, é se associarem, é se unirem.
1: E a população de Panga, localidade de Malaya, qual é a mensagem que fica?
0: O que nós queremos pedir é que adiram em massa ao campo. É um dos melhores campos, provavelmente, que está lá, de relva natural. E nós queremos é nos juntar ao distrito, de fato, para fazermos a festa de futebol. Lá, todas as equipes, logo no dia da abertura, vamos dar material desportivo. Estamos a falar de bola para todas as equipes. E depois, em termos de premiação, tem valores monetários, mas também tem material desportivo. Sentimos que só dessa forma é que podemos, de certa forma, respeitar e valorizar a atividade desportiva que esses jovens poderão estar a praticar.
1: Osman, Etiópia, Sudão, Moçambique e Senegal. Este é o Grupo J de apuramento para o CAN 2027. Seu prognóstico?
0: Nós, como seleção, estamos num nível que podemos competir com qualquer seleção. Agora, há coisas que nós, como moçambicanos, precisamos é refletir. Já o chefe do Estado dizia que a qualidade dos nossos campos pode, de certa forma, minar em termos de preparação. E nós, os críticos, temos olhado para a seleção não apenas com as condições que nós temos. Exigimos que a seleção tenha muitos jogadores de Moçambola. É normal, são as pessoas que nós conhecemos. Mas cabe ao selecionador buscar as melhores peças, de fato, para garantir que é uma seleção tenha triunfo, tal como já nos mostrou que era possível, de fato, defrontar com grandes seleções. Nessas seleções, em termos, ou seja, nesse grupo, eu acho que nós, como seleção, poderíamos ter sucesso. E será um bom teste para aquilo que são as esperações de Moçambique para os próximos, para o futuro. Porque se ganhamos, por exemplo, um Senegal, isso será uma nossa final como seleção. E aí estaremos a nos firmar, não só na região, mas também na África, que podemos fazer melhor em qualquer competição que aparecer ao nível de futebol, ao nível do continente ou do mundo.
1: Na sua convicção, acredita que Moçambique poderá marcar a sua terceira presença consecutiva nesta competição?
0: Vamos marcar, sim, a nossa terceira presença consecutiva, porque acreditamos no trabalho que está sendo feito, não apenas pelo selecionador, mas os próprios atletas estão a fazer muito. Se formos a olhar os últimos atletas que estiveram, como fizeram parte da seleção, todos nos seus campeonatos estão a um nível muito bom. Daí que é possível, de fato, com mais tempo, porque essa outra coisa é ter nos atrapalhado enquanto seleção, com mais tempo de entrosamento, porque cada um joga aquilo que o seu treinador diz, mas quando vem a seleção, de fato, vem jogar a moda do nosso selecionador, que por acaso é o Chiquinho Conde, que é alguém que já experimentou um pouco desse mundo de futebol, sobretudo na alta competição, como é feita a gestão desta. E nós, como adepto, cabe-nos a responsabilidade de apoiar a nossa seleção, porque vezes é em que começamos a buscar elementos como paracetamol para atenuar algumas situações depois disso. Mas quero acreditar que depois das últimas exibições que a seleção demonstrou, precisamos é acreditar nela. É possível sonhar, é possível voltarmos de fato para o CAN e é possível começarmos a pensar talvez no Mundial, porque pensávamos no Mundial, mas não tínhamos nenhuma vitória ao nível do CAN. E isso seria um sonho que a qualquer momento poderia

0: desaparecer. Mas hoje é possível pensarmos num CAN, é possível pensarmos num Mundial, que a fase de qualificação virá daqui a algum tempo, e é preciso entrarmos com garra, que é para mostrar que Moçambique está lá. Feliz ou infelizmente, as seleções que estão à nossa volta, todas estão num gráfico crescente e precisamos acompanhar isso. Estamos a falar de Swatini, África do Sul já estamos a ombrear a um nível muito bom, mas Tanzânia, essas seleções todas estão com gráficos crescentes ao nível das suas seleções, daí que precisamos também fazer alguma coisa para melhorar e chamarmos talvez a razão para quem faz gestão de infraestruturas desportivas, não só pensarmos no estádio nacional, mas é preciso que o país no seu todo tenha alternativas de fato para termos os melhores estádios que podem proporcionar o melhor futebol ao nível do nosso país.
1: Osman Assani, secretário provincial da Organização da Juventude Moçambicana, uma organização que, em parceria com a Associação Provincial de Atletismo, promove as provas de atletismo aqui na capital provincial. Mastela.
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3: Moçambola 2026, Associação Desportiva de Vilanculo, representante de Inhambane, na mais alta roda da competição nacional, recebe hoje, no campo municipal de Machis, o Ferroviário de Nacala, em jogo da quinta jornada da competição. O treinador adjunto da Associação Desportiva de Vilanculo, Artur Romão, o Arturito, afirma que o desejo é vencer os locomotivas de Nacala como forma de valorizar os 3 pontos ganhos na terça feira passada na goleada de 3-0 ao Ferroviário de Nampula.
4: Para podermos valorizar os 3 pontos, temos que ganhar o jogo de sábado. Saímos daqui para fora de esportes com 7 pontos. Seríamos também, talvez, com uma tranquilidade.
5: Que trabalho será feito?
4: Trabalho de finalização, aspectos defensivos, movimentação ofensiva, defensivamente estaremos bem organizados. De uma forma resumida, taticamente, sabermos estar em campo.
3: Treinador adjunto da Associação Desportiva de Vilanculo, Arturito, e o desejo de manter a invencibilidade caseira na recepção hoje do Ferroviário de Nacala. A entrada para o jogo de hoje, a Associação Desportiva de Vilanculo soma 4 pontos, frutos de um empate sem golos na abertura do Moçambola diante do Ferroviário de Lixinga e vitória por 3-0 contra os Achinenes de Nampula. Agora sim, jogos escolares até o fecho do Inhambane em movimento. A fase provincial arranca próxima segunda-feira, 25 de maio. O ato inaugural será dirigido pelo governador da província de Inhambane, Francisco Pagula, e terá lugar na cidade de Machis, concretamente no campo municipal Valdemar de Oliveira Fernandes. Aqui no Inhambane em movimento temos o chefe da repartição do desporto escolar na Direção Provincial de Educação, Jacinto Josai. Muito obrigado pela presença. Qual é o sentimento a esta altura, faltando poucos dias para início da fase provincial de jogos escolares?
6: A cerimónia de abertura será exatamente a partir das 8, e porque já existem alguns jogos, a previsão de a ocorrência de alguns jogos logo na segunda-feira após a abertura, a cerimónia não irá levar muito tempo, e prevê-se que a iniciar às 8 até às 9:30 a cerimónia oficial termina e imediatamente começam as competições.
3: Quais são as grandes metas e objetivos que a província de Inhambane traçou para esta edição dos jogos?
6: Bom, uns grandes objetivos, diríamos, numa separação dos contextos, olhando para a componente meta-realização e conquistas, a província de Inhambane, olhando para o seu posicionamento em termos da tabela classificativa da nossa participação no festival passado em Nampula, não estamos bem. Regredimos bastante, pelo que terminamos o evento na 10ª posição, o que Inhambane não é, para Inhambane isso não é habitual. Então, um dos grandes objetivos do nosso trabalho é mesmo procurar alterar esta posição, no entanto, melhorar, voltarmos aos lugares primeiros, por um lado. Por outro, atendendo às valências do que o desporto oferece aos seres humanos, às crianças, sobretudo no contexto escolar, a questão de integração, inclusão, unidade nacional, é preciso que essas atividades de fato sejam intensificadas. É nesse contexto que, a esta altura, as abordagens estão realmente alinhados a essas matérias também de inclusão, melhoramento da condição física, psíquica do indivíduo, o potencial que a província apresenta no contexto turístico, e cultural e tudo mais. Então, quando nós juntamos os nossos alunos, eles vão trocando várias ideias, várias informações e fortalecemos cada vez mais a componente inclusão e unidade entre as pessoas.
3: Quantos atletas no total, sei que são atletas de todos os distritos da província que vão se concentrar para este grande evento? São quantos efetivamente?
6: O do universo, ou seja, do evento todo ele, prevê-se que estejam presentes 770 participantes.
3: Nesta fase provincial?
6: Nesta fase provincial, ou depois de um trabalho feito. Bom, olhando para aquilo que são as modalidades que integram esse conjunto, não é, de jogos desportivos escolares. Temos futebol, basquete, handball, vôlei, atletismo, ginástica, xadrez, jogos tradicionais. E os números, não é, dos integrantes dessas modalidades, se os distritos tivessem que trazer todas as modalidades, teríamos um número superior a este.
3: 700 e tal.
6: 700 e tal. Seria o dobro, um pouco acima do dobro. Mas desenhamos esse cenário atendendo a alguma realidade que nós enfrentamos. Desenhou-se o segundo cenário, que definiu, na verdade, que olhássemos para aquilo que são as potencialidades de cada distrito e trazermos também o outro elemento que, alinhado, não é, às dificuldades que o setor enfrenta agora, tivemos mesmo de reduzir esses números numa ação conjunta entre a Comissão Técnica Provincial, é um órgão esse criado, mesmo para poder assessorar e apoiar a Direção Provincial em questões técnicas que nos ajudam então para realizarmos as atividades. Uhum. Então, é um universo, não é, que temos agora de cerca de 770 participantes, mas depois de um trabalho que a Direção Provincial da Educação, a Direção Provincial da Juventude e Desporto, junto da Comissão Técnica, tiveram de sentar para trazer um novo cenário, mas na verdade que não deixasse ninguém de fora. Todos os distritos estão representados.
3: Terá sido por isso este problema que aqui aponta, que não houve a fase distrital. Habitualmente as fases provinciais do Festival Provincial são antecedidas por estas movimentações ao nível dos distritos. Uhum. E este ano claramente que não tivemos.
6: Não na totalidade, sim, não houve aos distritais. Houve, talvez aqui ressaltar,
3: não
6: que
3: naquela dimensão.
6: Naquela dimensão, de fato, aquele movimento, mas os distritos realizaram as suas fases, neste caso ao nível. Resultado também do trabalho que os colegas, professores, a nível das escolas, não é, vem fazendo, ditou que os distritos realizassem, não é,
3: Estas seleções nasceram destes movimentos.
6: Essas seleções nasceram desses movimentos. É certo que realizaram debaixo, não é, de diversas dificuldades, mas já todo um esforço que os distritos, ou os governos distritais, sobretudo, realizam, ou prestam apoio para que esses movimentos de fato ocorram.
3: Imagino que movimentar comitivas de todos os distritos de Inhamban é um desafio titânico. Como foi coordenado o transporte destes estudantes, ou como chegarão a Inhamban e Cidade da Machis, que vão acolher os jogos inseridos nesta fase provincial de jogos desportivos escolares?
6: É numa ação coordenada entre os setores, a nível do distrito e a direção provincial. Especial de Educação. Sobretudo, há orientações aqui, não é? Devido à natureza da atividade, começa na escola, vai até a ZIP, depois vai ao distrito, e a semelhança do que acontece, por exemplo, quando se vai à nacional, a província é que tem que arcar com as despesas de deslocação da sua delegação. Então, é o mesmo que vai acontecer agora, ou que acontece quando chega-se à fase provincial. Os distritos, por sua vez, é que devem garantir a logística e todo o movimento que se faz até que se chegue às competições a nível da província. Há um acontecimento sistemático e quase repetitivo de eventos naturais que reduzem cada vez mais o esforço do governo na construção, na manutenção, reabilitação e assistência de infraestruturas desportivas. Mas, se nós formos a ver o atual figurino, dita que as atividades nesta fase provincial vamos realizar nas duas cidades. A razão, bom, primeiro, não seria mal, não é? Nas condições normais, realizamos nas duas cidades. Mas desta vez é o imperativo movido por conta de situação de infraestruturas. Sim.
5: Quais são os jogos das modalidades que vão acontecer na Machiche e as que vão acontecer na cidade de Inhambane?
6: Na cidade da Machiche, estamos a prever realizar o futebol, não é masculino e feminino neste caso, o handebol, a ginástica, jogos tradicionais de xadrez. E na cidade de Inhambane estamos a prever realizarmos o basquetebol, voleibol e o atletismo. Bom, as razões são óbvias, é mesmo por conta, por um lado, falta de infraestruturas com condições para o alojamento, não é? Numa cidade, mas que tem algumas infraestruturas para a prática e vice-versa. Então, aqui fez-se um xadrez de tal forma que fosse possível deixarmos uma parte na cidade da Machiche alojados, mas também para, exatamente, adaptar as infraestruturas para as modalidades eleitas. O mesmo acontece já para a cidade de Inhambane. Bom, foram escolhidas algumas modalidades, de tal forma que também tínhamos que correr encontrar alguns locais para o alojamento. Essa aqui é a razão da divisão, de forma já obrigatória, atendendo à realidade local.
5: Mas a sede...
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8: São 12 horas e 2 minutos no país. É o momento para acompanhar o Jornal Desportivo da Tarde. Aqui nesta que é a sua portadora de coração. E eu volto daqui a 19 minutos. Volto de uma ótima escuta.
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Boa tarde, CAN 2026. Moçambique joga hoje play-off de apuramento ao Campeonato Mundial de Futebol Sub-17. A Associação Desportiva de Vilanculo recepciona esta tarde o Ferroviário de Nacala. Orlando Pirates pode sagrar-se campeão sul-africano de futebol, destornando os 8 anos de reinado de Mamelodi Sundowns. Destaques da presente edição do Jornal Desportivo da Tarde. Francisco Mocenco está na sonorização e Carlos Calixto na edição e apresentação.

0: Bem-vindos a este Jornal Desportivo da Tarde. Os Mambinha e de Sub-17 vão lutar hoje no play-off por um lugar no Mundial de Futebol da categoria, aparecido para novembro no Qatar. Alan revela a prontidão da equipa nacional para o jogo desta noite com a Etiópia, agendado para as 18 horas. Seguimos viagem até Rabat ao encontro do enviado especial do RM Desporto, Mercy João.
1: A seleção moçambicana de futebol sub-17 afirma-se pronta para fazer frente à Etiópia no jogo da noite deste sábado, inserido no play-off qualificativo ao Mundial da categoria. Entrar em campo, lutar, conquistar 3 pontos e marcar o nome de Moçambique com tinta dourada no futebol africano torna-se para já no compromisso dos atletas do combinado nacional. Alan sabe que o duelo desta noite não será fácil, mas pede confiança do povo moçambicano, pois em campo diz que vai correr do princípio ao fim do apito, com vista a dignificar as cores nacionais.
2: O jogo frente à Etiópia, eu não digo que será um jogo fácil, né, para o grupo, mas o nosso grupo está motivado em que eu acho que teremos um bom resultado. Um grupo que vai lutar até o último minuto.
1: Por seu turno, o selecionador nacional Luís Guerreiro promete montar uma equipa forte mentalmente, equilibrada e que sempre estará balanceada ao ataque, pois, para além da palavra vencer a seleção da Etiópia, não há outra que, em termos de resultado, vai substituir a mentalidade da delegação.
3: É uma final, só pensamos em ganhar o jogo. O jogo vai se decidir ao pormenor. A equipa que estiver muito mais concentrada, a equipa que não cometer erros ao pormenor, penso que ganha o jogo. Nós neste momento somos muito concentrados, a equipa está forte em termos mental, a equipa vai entrar muito forte porque sabe que não há retorno. Portanto, e como não há retorno, é uma final, e as finais, como já disse, são para ganhar. Portanto, temos a rapaziada com um otimismo, com a possibilidade de ficarem na história de Moçambique, e é isso que nós iremos fazer.
1: Seleção moçambicana de futebol sub-17 com tudo no ponto para encarar na noite deste sábado no play-off qualificativo ao Mundial a congênere da Etiópia. RM Desporto, Mércio João, com os Mambinhas de sub-17 em Rabat, no Marrocos, rumo ao Mundial de Futebol da categoria.
0: No Niassa, amante de futebol, estão expectantes quanto à vitória de Moçambique no jogo desta tarde diante da sua similar da Etiópia. Seguimos viagem ao encontro de Abdul Zacarias.
4: As nossas fontes pedem a todos os moçambicanos dentro e fora do país a união de sinergias no apoio da nossa seleção. As vozes que se seguem são de Felizardo Banamusa, Dream John e Afonso Magona, desportistas da cidade de Lixinga, fazendo uma radiografia do jogo deste sábado frente à Etiópia.
5: Se nós suplantássemos a Etiópia, faríamos algo inédito, que é participar num Mundial de Futebol de Sub-17. Nós precisamos disso. É certo que, para que continuemos a corresponder às expectativas, nós temos que ter um bom trabalho de base, temos que ter competições ao nível de base, temos que ter técnicos qualificados ao nível de base, porque se não tivermos isso, há de ser muito difícil, ainda que venham os resultados. Pode-se considerar um resultado ao acaso, não tanto assim como fruto de um trabalho que nós estejamos a realizar.
6: Incutir aí nos miúdos que cada jogo é um jogo e a vitória é muito necessária, porque a vitória nós precisamos de nós todos. Então, é bom que os treinadores, primeiro parabenizar a eles, porque não é fácil chegar onde eles chegaram. Então, o jogo da manhã, para nós, é um jogo muito decisivo e muito importante. Então, precisamos sempre união de todos os moçambicanos.
7: O jogo vai ser muito difícil, atendendo aquilo que tem sido a seleção da Etiópia. Está a crescer, mas nós, como moçambicanos, temos a esperança de que os nossos jovens consigam suplantar os etiópicos.
4: Desportistas da cidade de Lixinga, no Niassa. De Lixinga para o RM Desporto, Abdul Zacarias.
0: Amantes de futebol no Niassa estão esperançosos quanto à vitória da equipa nacional no jogo desta noite diante da similar da Etiópia no play-off de acesso ao Mundial da categoria marcado para novembro próximo no Qatar. Ao nível doméstico, a Associação Desportiva de Vilanculo recebe esta tarde o Ferroviário de Nacala em partida da quinta jornada do Moçambola 2026. O embate está agendado para as 15 horas no campo municipal Valdemar Fernandes Oliveira, na Machicha, onde vamos ao encontro de Efraim Macetela.
8: O ambiente aqui na Machis é de autêntica festa de futebol. Está tudo rigorosamente apostos para este duelo eletrizante entre a Associação Desportiva de Vilanculo e Ferroviário de Nacala. Os dois plantéis gozam de excelente saúde médica e física e a palavra de ordem em ambos os balneários é apenas uma, espetáculo e vitória para brindar os adeptos. A jogar na condição de visitada, a Associação Desportiva de Vilanculo manifesta uma vontade férrea de assumir as rédeas de jogo e derrotar os locomotivas de Nacala. No entanto, o conjunto técnico da casa reconhece o excelente momento de forma que o adversário atravessa. Olhando para as contas da tabela, o Ferroviário de Nacala entra em campo moralizado, ocupando a segunda posição com 9 pontos. Já a Associação Desportiva de Vilanculo, que tem menos jogos disputados, somando apenas 2 partidas até ao momento, ostenta 4 pontos na bagagem. Estes são frutos de um empate sem golos na ronda de abertura diante do Ferroviário de Lixinga e de uma vitória expressiva de 3-0 contra o Ferroviário de Nampula na última jornada. Ingredientes não faltam, por isso, para uma grande partida de futebol, mas logo. O público promete lutar por completo as bancadas do campo municipal Valdemar de Oliveira Fernandes na cidade de Machis, aproveitando, claro, o fato de o jogo realizar-se em pleno sábado. Nas imediações do recinto desportivo, nota-se já a moldura humana e a chegada de caravanas de adeptos vindos de vários pontos da província, como Massinga, Morrumbene, Cidade de Inhambane, Jangamo, Inharrime e Umini, sem esquecer a sempre fiel e barulhenta claque que viajou desde Vilanculo para apoiar os hidrocarbonetos. Para ajudar a festa de futebol, o clima também joga a favor. Estamos no inverno e a cidade de Machis registra uma temperatura amena e muito agradável, ideal para a prática de futebol e para garantir um jogo apetecível. Meu nome é Efraim Macetela e volto mais logo em tarde desportiva aqui na Rádio Moçambique para a narração da partida Associação Desportiva de Vilanculo Ferroviário de Nacala. Muito boa tarde e até logo.
0: Amanhã, no prosseguimento da ronda, a Liga Desportiva de Sofala recebe o Machacane. Já no domingo, o Ferroviário de Lixinga bate-se com o Bahia de Pemba. Ontem, a União Desportiva de Songo derrotou o Ferroviário de Maputo por 2 bolas sem concorrência, tal como reporta o jornalista Manuel Cardoso.
9: O primeiro golo da UTS foi apontado por Alcides aos 50 minutos e aos 75 do jogo. Paulo fez 2-0 para a alegria do técnico principal da equipa da UTS, Daúdo Razak.
10: Fomos os justos vencedores para aquilo que produzimos, os 90 minutos, dominamos o jogo todo. Maior ataque, maior posse de bola, maior número de lances, maior número de remates, maior número de situações de golo. Na segunda parte já houve mais combinações, do qual conseguimos furar a muralha do Ferroviário.
9: A satisfação do técnico da UTS era a tristeza de Carlos Manuel, que reconheceu tantas falhas cometidas pela sua equipa, principalmente na segunda parte.
11: Dá de parabéns, não tem culpa dos erros que nós cometemos. Agora, quanto a nós, não foi positiva esta dupla jornada, porque só saímos desta cimeira com 1 ponto. Esperávamos fazer mais, mas o futebol é assim mesmo. Há que continuar a trabalhar, por forma que a gente consiga mudar este cenário menos bom que nos encontramos.
9: No fim do jogo, a equipa da UTS recebeu a taça de campeão da edição de 2025 e as respectivas medalhas. E o valor monetário de 7 milhões e 500 mil meticais era a satisfação do diretor desportivo da equipa da UTS, Paulo Trigo.
12: Acaba vindo corolar aquilo que a gente fez de bom na temporada passada. Fizemos dobradinha, um feito ímpar no futebol na zona centro do país.
9: Rescaldo do jogo UTS 2, Ferroviário de Maputo 0. Jornada 5 de Moçambola 2025. A partir da Vila do Planalto do Sul para a Rádio Moçambique, falou-vos Manuel Cardoso.
0: 12 horas e 13 minutos no ar, o Jornal Desportivo. Outras notas que marcam a atualidade desportiva nacional no que a Moçambola diz respeito, portanto, outros resultados: Bahia de Pemba 0, Machaquene 0 e Xingado de Tete 0, Associação Black Bolt Maputo 3. Aqui em Maputo, no Campeonato Nacional de Futebol da 2ª Divisão, o Desportivo de Maputo enfrenta esta tarde o Mafil no fecho da 6ª jornada do Campeonato Nacional de Futebol da 2ª Divisão, fase da cidade de Maputo. O embate está agendado para as 15 horas no Campo dos Touros. Jogos realizados ontem: Ferroviário de Maputo 0, Ntonda Futebol Clube 3, Machaquene B1, Costa do Sol B0, Liga Desportiva de Maputo 1, 1º de Maio 0 e Majeja de Maputo 2, Associação Black Bull de Maputo 0. Na bola ao sexto, jogou-se ontem para a 3ª jornada da Taça Maputo em basquetebol, seniores masculinos: Machaquene 77, Águias Especiais 51, Costa do Sol 78, Costa do Sol Sub-20 56, Desportivo de Maputo 65, Universidade Pedagógica de Maputo 53 e Machaquene B 46, Ferroviário de Maputo 97. Em seniores femininos, a Politécnica de Maputo 70, Machaquene 41 e Lazio 49, Costa do Sol 62 e, por último, Desportivo de Maputo 35, Águias Especiais 42. No desporto aquático, a Praia de Belene, na província de Gaza, acolhe amanhã a primeira edição do Campeonato Nacional de Natação de Águas Abertas. Para além de nadadores da cidade de Maputo e províncias de Gaza, Inhambane e Sofala, o evento prevê reunir 40 atletas. Carlos Langa.
13: A Praia de Belene, na província de Gaza, acolhe no próximo domingo a primeira edição do Campeonato Nacional de Águas Abertas. A competição contará com a participação de 40 atletas da capital do país, bem como das províncias de Gaza, Inhambane e Sofala. Durante o certame, será feita a seleção que vai representar o nosso país no Regional da Modalidade, a ter lugar em junho próximo nas Ilhas Maurícias. O presidente da Federação Moçambicana de Natação, Justino Francisco, explica as provas que fazem parte do evento.
14: Este primeiro certame vai ter provas de 5 mil, 3 mil metros, que são as provas oficiais, e vamos ter a prova de 1000 metros e de 500 metros. A prova de 500 metros é uma prova de adaptação só para os mais novos.
15: Se este ano a edição primeira vai ser anual.
14: O Campeonato Nacional de Águas Abertas vai ser anual, vamos continuar, havemos de ter essa competição. E neste momento vamos também começar com a formação de treinadores para Águas Abertas, que vai acontecer durante o tempo de interregno.
13: Após a prova de Águas Abertas, segue-se o Campeonato Nacional de Natação de Inverno, a ter lugar entre os dias 28 e 31 de maio corrente, na piscina olímpica do Zimpeto.
14: É uma prova que esperamos de final de época, mas que esperamos que seja muito competitiva. Vamos ter o país aqui representado pelas províncias de Manica, Tete, Sofala e Maputo. Esse certame será competitivo, vamos ter muitos nadadores e vamos ter também alguns nadadores que estão militando fora, que estão no final da época dos escolar, então vão poder estar aqui para nadar conosco.
13: Justino Francisco, presidente da Federação Moçambicana de Natação e o Campeonato Nacional da Modalidade, previsto para este mês aqui na cidade de Maputo.
0: 12 horas e 17 minutos, seguimos até a África do Sul, onde Orlando Pirates pode conquistar o título de campeão sul-africano de futebol. Eduardo Figurão, nosso correspondente em Joanesburgo.
16: Orlando Pirates pode sagrar-se campeão sul-africano de futebol, destronando os 8 anos de reinado do Mamelodi Sundowns. Para tal, o gigante de Soweto deve vencer o jogo frente ao Orbit College, que está em risco de ser despromovido num jogo projetado para o estado de Mbombela. Qualquer outro resultado, que não seja uma vitória do Orlando Pirates, coloca o Mbombela Sundowns novamente como campeão. No caso, seria pelo 9º ano consecutivo. A última vez que o Orlando Pirates ergueu o canecão foi há exatos 14 anos. E para além da questão do título, a última jornada da Liga Sul-Africana de Futebol, agendada para este sábado, vai definir a composição final do top 8 e o Lanterna Vermelha, que automaticamente testa a divisão. Portanto, 6 dos 7 jogos de hoje são tidos como decisivos, sendo que apenas o confronto entre o Golden Arrows e TS Galaxy pode ser considerado um jogo sem importância, uma vez que o Arrows já garantiu um lugar entre os 8 primeiros e o Galaxy está livre da descida de divisão, mas sem hipótese de entrar na metade superior da tabela classificativa. Até o momento, 7 equipas já asseguraram lugares na próxima edição da Taça da Liga. Trata-se do Sundowns, Pirates, Kaiser Chiefs, Amazulu, Sekou United, Golden Arrows e Polokwane City, que ocupam os primeiros 7 lugares do campeonato. E para a 8ª vaga, o Durban City precisa de um ponto no jogo que realiza no seu terreno frente ao Amazulu. O Stellenbosch precisa de vencer o Marumo Gallants, ameaçado de descida de divisão, no embate a ter lugar em Bloemfontein, enquanto o Siwelele também precisa de uma vitória no seu confronto fora de portas com o Sekou United. O Stellenbosch e o Siwelele precisam, no entanto, que o Durban City perca, mas também que vença os respectivos jogos de forma expressiva para compensar a diferença de golos. Na zona de despromoção direta estão 4 concorrentes, que incluem o Chipa United, que só cai na sequência de várias combinações de resultados. O Chipa United, desta divisão, se perder frente ao Kaiser Chiefs e tanto o Orbit College como o Gallants empatarem os respectivos embates. O atual Lanterna Vermelha é o Maguês, com 21 pontos, e só escapa se vencer o Richards Bay e esperar que o Orbit College perca o confronto com o Orlando Pirates. Neste caso, seria o Orbit College a ser despromovido. O Maguês ainda pode sobreviver se bater o Richards Bay e o Marumo Gallants ser goleado pelo Stellenbosch, Stellenbosch este que luta pelo acesso ao top 8. Portanto, como se pode depreender, estamos perante uma derradeira jornada que vai proporcionar grandes decisões. Vejamos então o quadro de jogos para hoje, que começam simultaneamente às 15, Durban City, Amazulu, Golden Arrows, TS Galaxy, Kaiser Chiefs, Chippo United, Maguês, Richards Bay, Marumo Gallants, Stellenbosch, Orbit College, Orlando Pirates e Sekou United, Siwelele. Em jogo antecipado desta jornada, o Mamelodi Sundowns derrotou o Polokwane City de Manuel Cambala por 3 bolas sem resposta. RM Desporto, Eduardo Figurão, Joanesburgo.
0: Seguimos até ao exterior, portanto, mais concretamente na sua jogo, onde já foi efetuado o escrutínio de Joker para a extração de hoje, Carlos Langa. Portanto, ainda não temos Carlos Langa a partir do exterior para dar-nos conta da extração de mais uma edição da sua jogo, cuja extração foi efetuada a momentos de Joker, Totobola e Totoloto. Portanto, daqui a pouco vamos conferir portanto, este notas. Aliás, já o tempo não dá para mais. Por aqui fechamos esse Jornal Desportivo da Tarde. Despedem-se Carlos Calixto na edição e apresentação e Francisco Mussengel na sonorização. Boa tarde e volte de um bom fim de semana.
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0: 12 horas e 22 minutos, Carlos Calisto e Francisco Mutsengo levaram o Jornal Desportivo da Tarde até o seu receptor, a seguir a montra sonora no seu receptor. Boa tarde.
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9: 12 horas e 30 minutos no país, era Montra Sonora no seu receptor. Dentro de alguns instantes contaremos com a presença de Carlos Langa a partir do exterior. Enquanto isso não acontece...
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9: Doze horas e 31 minutos, é o momento para irmos ao encontro do repórter Carlos Langa a partir da seu jogo para trazer aqui os resultados para os que apostaram durante a semana. Langa, bem-vindo à antena.
11: Muito boa tarde, Flerberto Costa e ouvintes do canal do Desporto da Rádio Moçambique. No Joker, o primeiro prémio é o seguinte: de forma sequenciada, os algarismos 4-1-0-2. O segundo prémio no Joker é o seguinte: 1-0-2. O terceiro prémio no Joker, o número contemplado é 0-2. Toto Loto, a chave ordenada é a seguinte: 4, 5, 10, 24, 31 e 32. Lotaria, o primeiro prémio é o seguinte, de forma sequenciada: 0. O primeiro prémio é o seguinte: 1, 5, 1, 4, 3, e ganha 1 milhão de meticais. O segundo prémio na lotaria é o seguinte: 1, 9, 5, 3, 8, e ganha 200 mil meticais. O terceiro prémio na lotaria é o seguinte: 0, 3, 4, 7, 7, e o feliz contemplado tem o valor de 100 mil meticais. Por agora é tudo. Votos de uma ótima tarde e sempre ligado a este canal do desporto da Rádio Moçambique, porque a informação desportiva é aqui atualizada hora a hora, a informação a nível do desporto moçambicano e também de fora deste belo Moçambique. Sr. Roberto, para si, votos de uma continuação na condição desta emissão do RM Desporto neste sábado do dia 23 de maio de 2026.
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9: Obrigado, Carlos Langa, por esses votos. E os votos para si, vindos de mim, são de bom regresso aqui às nossas instalações, depois de ter estado aí na seu jogo. E os vencedores, felicidades e que façam bom uso. Este é o seu canal desportivo da Rádio Moçambique, que transmite para o país, África e o mundo. Desporto, música nacional e internacional. Por ora, vamos sobrevoar o país, convidando esta belíssima voz macua, pertencente a Filomena Maricoa. Traz-nos aqui Nimalele Vavi. 12h34, boa tarde, obrigado por estar aqui.

14 horas e 48 minutos. Esta é a grande voz pertencente, dizia eu, a Yolanda Chicane. Esta integrante da banda Cacana.

Antes disso, recebemos aqui a ouvir a Bach, um trabalho pertencente a Grupo e o Furo. E antes disso, recebemos ouvir também Nimalili Vavid, Filomena Maricoa. E sexy neste momento, este Rula da Banda Cacana, na voz da Yolanda Chicane. São músicas que nós preparamos para que o amigo pudesse desfrutar nesta tarde bonita, referente ao sábado 23 dias para o mês de maio, ano 2026. No momento em que queremos entrosar música e desporto e estamos a sobrevoar Espanha nesta La Liga, em que terá como destaque as partidas entre Real Madrid e Atlético Bilbao às 21 horas, e à mesma hora teremos em campo Valência e Barcelona. E a música segue no seu receptor, e desta feita convidamos aqui a Lisa James e quisemos resgatar-me ela a corri-la. Mesmo que pare de chorar. 12h50.

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0: em todo o solo pátrio, 13 horas.
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0: Vinte minutos e 30 segundos da retrospectiva dos factos que marcaram a semana desportiva, a seguir por Carlos Langa. Votos de uma ótima escuta.

0: Saudações! Esta semana demos conta do sorteio de apuramento para o CANE do próximo ano, onde referimos que Moçambique integra o Grupo J juntamente com Senegal, Etiópia e o Sudão.
1: O Conjunto Nacional fará sua estreia em Dakar, no Senegal, na primeira jornada, e recebe depois o Sudão na segunda ronda da campanha de qualificação entre os dias 21 de setembro e 6 de outubro próximo. Na terceira e quarta jornadas, projetadas para entre 9 e 17 de novembro, ainda deste ano, os mamas recebem a Etiópia e contra a mesma equipa jogam no arranque da segunda volta. As rondas finais da campanha estão agendadas para março do próximo ano, com recepção ao Senegal, e a última ronda será contra a equipa nacional do Sudão, fora de casa. O selecionador nacional de futebol, Chiquinho Conde, atribuiu ao Senegal o favoritismo do grupo e coloca os mamas na posição seguinte, com atenções redobradas para não ser surpreendido.
2: Calhou-nos o Senegal. Senegal toda poderosa, campeã africana. Já estivemos inseridos no mesmo grupo noutras competições. Os últimos resultados com o Senegal não foram satisfatórios. De qualquer forma, é a principal candidata ao primeiro lugar do grupo. E nós vemos a seguir. Depois temos o Sudão e a Etiópia. A Etiópia tem vindo a crescer no panorama de futebol africano, o Sudão também. Não podemos de todo menosprezar esses adversários. Temos que preparar com dignamente a nossa preparação para que, de facto, possamos fazer face a esses adversários.
1: Selecionador Nacional de Futebol de Moçambique, Chiquinho Conde, em reação ao resultado do sorteio da campanha de apuramento ao CAN 2027. Eis então a composição dos restantes grupos desta campanha. Grupo A, Marrocos, Gabão, Níger e Lesoto. Grupo B, Egito, Angola, Malawi e Sudão do Sul. Grupo C, Costa de Marfim, Gana, Gâmbia e Somália. Grupo D, África do Sul, Guiné-Conakry, Quênia e Eritreia. Grupo E, República Democrática do Congo, Guiné Equatorial, Serra Leoa e Zimbábue. Grupo F, Burkina Faso, Benin, Mauritânia e República Centro-Africana. Grupo G, Camarões, Comores, Namíbia e Congo. Grupo H, Tunísia, Uganda, Líbia e Botswana. Grupo I, Argélia, Zâmbia, Togo e Burundi. Grupo K, Mali, Cabo Verde, Ruanda e Libéria. E finalmente, no grupo L, estão as seleções nacionais da Nigéria, Madagascar, Tanzânia e Guiné-Bissau.
0: Os mambinhas falharam a qualificação para os quartos de final do CAN de Sub-17 que decorre em Marrocos. Na competição, o combinado nacional conseguiu 4 pontos na sequência da vitória frente a Angola por 2-1 e empate a um golo diante do Mali. O presidente da Federação Moçambicana de Futebol, Faisal Sidate, referiu sobre a modalidade a nível das camadas de formação.
3: O presidente da Federação Moçambicana de Futebol aponta o fraco apoio e incentivo ao futebol das camadas de formação como fator que desacelera a potenciação e profissionalização de jogadores moçambicanos se comparado com outras regiões do continente. Faisal Sidate, que falava na noite desta quarta-feira em Rabat, no Marrocos, disse ser urgente a necessidade de Moçambique começar a investir os talentos que tem no sentido de preservar as futuras gerações do futebol. O titular da pasta da FMF sugere ainda a criação de políticas viáveis que incentivem o empresariado moçambicano a apoiar ainda mais o futebol e o desporto no seu todo.
4: Futebol sem dinheiro, não há futebol, digo desporto no geral, não é? Vai dizer que nós estamos aqui à nossa mercê, né? Com o sacrifício de alguns empresários, até estamos já a contrair dívidas, mas esperemos que as pessoas em Moçambique, aquilo que viram com estes miúdos, que eles merecem o apoio e dignificaram o futebol moçambicano. Estão aqui muitos olheiros da Europa e do mundo, mas é isto que eu tenho a dizer, algum ressentimento. Quando a gente quer trabalhar para o futebol, para o desporto, quando não há dinheiro, dizem que não há dinheiro, não há dinheiro, então vamos para o recreativo, né? Pensamos que estamos para o recreativo, mas vamos acreditar que temos jogo com a Etiópia, não é? Então vamos acreditar que no final de semana possamos qualificar para o Mundial.
3: Faisal Sidate, presidente da Federação Moçambicana de Futebol, e o investimento que se deve evidenciar nos escalões de formação do futebol moçambicano, não só, mas também para o desporto no geral. Depois da jornada de ontem, a Seleção Moçambicana de Futebol de Sub-17, que está aqui em Rabat, no Marrocos, já a olhar para o Mundial agendado para Qatar, treina esta tarde para a recuperação muscular. Em Riamo Desporto, Mércio João, com os Mambinhas no CAN de Futebol Sub-17, em Rabat, Marrocos.
0: O Instituto Médio do Desporto e Educação Física de Moçambique promoveu esta semana um simpósio no quadro dos 10 anos da sua criação.
5: O ministro da Juventude e Desportos, Kaifadini Manasso, enalteceu o contributo do IMED na formação de quadros técnicos nas áreas do desporto e educação física. Manasso falava esta quinta-feira em Maputo, na abertura do Simpósio Internacional 10 anos do IMED, que decorre sob o lema 10 anos de excelência, transformando vidas no desporto e na educação física. O governante realizou que o simpósio é um ato académico que se afirma como um espaço privilegiado de reflexão crítica, produção de conhecimento e construção de soluções.
6: O desporto moderno já não pode ser entendido apenas na lógica de entretenimento ou de competição. Hoje o desporto é ciência, economia, diplomacia, saúde pública, inclusão social e afirmação identitária dos povos.
5: Ministro da Juventude e Desportos, Kaifadini Manasso, falando esta quinta-feira em Maputo, na abertura do Simpósio Internacional 10 anos do IMED. Por sua vez, o diretor do Instituto Médio do Desporto e Educação Física de Moçambique, IMED, Paulo Saveca, destacou a importância do desporto e da educação física.
7: O desporto e a educação física assumem um papel de grande importância na construção de um sistema de relações sociais. Por outro lado, o desporto une os povos. O desporto une nações, une culturas, une religiões, une ideologias, une continentes, une os homens.
5: Diretor do Instituto Médio de Desporto e Educação Física de Moçambique, IMED, Paulo Saveca. O Simpósio Internacional, 10 anos do IMED, contou com a participação do corpo docente, discente, representantes de instituições de ensino superior de Moçambique, Angola, Portugal e Brasil.
0: Os Jogos Desportivos para a Pessoa com Deficiência decorrem no município da Matola.
8: Mais de 150 atletas participam de hoje até próximo sábado na Matola, província de Maputo, no Campeonato Nacional dos Jogos Desportivos para Pessoas com Deficiência Psíquica e Síndrome de Down. O certame, que acontece pela primeira vez no país, surge no contexto da inclusão e ocupar os atletas neste período de férias escolares. Os jogos que decorrem na Escola Secundária da Matola juntam atletas de todo o país, com a exceção dos das províncias de Inhambane, Niassa e Cabo Delgado, por dificuldades financeiras. Isso mesmo explicou a presidente da Associação Especial Olympics em Moçambique, Dália Vaz.
9: E então não conseguimos realmente trazer a todas as províncias a Maputo. Pronto, esperamos que os próximos campeonatos a gente consiga fazer. E sendo o primeiro campeonato, é como forma de incentivo, não é? E as pessoas com deficiência intelectual, como sabe, temos muitas crianças aqui que outras estavam mesmo em casa, sem acesso à escola e... Era em algum momento crianças ou pessoas que não contribuíam nada para a sociedade. Então, este é o grande prémio. Só saber que já veste a camiseta da Special Olímpico, vem para um campo, vem competir. Aqui é interessante que o desporto na Special Olímpico não é só competição. É mesmo vencer na vida. Porque são pessoas com muitas dificuldades que elas encontram. Discriminação, estigma. São pessoas que em algum momento são excluídas ou olham de uma forma diferente. Então, aqui o objetivo é trazer tornar visível o invisível.
8: A maior parte dos atletas que participam neste certame são selecionados nas escolas. Vaz fala do processo de seleção de atletas que são igualmente encontrados nas comunidades.
9: Nós temos uma equipe na Special Olympics. Para além dos professores, os treinadores, temos voluntários da área médica, não é? Medicina, temos médicos e temos psicólogos. Então, fazendo esta divulgação do que a Special Olympics faz, e fazemos, tentamos chegar à comunidade, precisamos de mais ainda, mas estamos a fazer pessoa por pessoa, não é? Para dizer que os próprios treinadores nos bairros, então se veem, identificam uma criança com uma necessidade especial, neste caso com deficiência intelectual. Então, reporta-nos internamente, a equipe vai visitar a família, conversa com a família, sensibiliza a família e passamos a integrar as pessoas com deficiência intelectual nas nossas equipes. Então, passam a treinar, participam em campeonatos em que nós também vamos até ao Mundial.
8: Com a aproximação dos Jogos Esportivos Escolares, a Special Olympics tem estado a trabalhar com os organizadores para a inclusão de alguns destes atletas em cada província nas modalidades adaptáveis a pessoas com deficiência psíquica. Eu sou Stélio Manhissa, da cidade da Matola.
0: O município de Chimoio, na província de Manica, acolhe no próximo sábado uma légua de atletismo.
10: A Associação Provincial de Atletismo de Manica já inscreveu cerca de 50% dos cerca de 500 atletas previstos para participar na légua, agendada para o próximo dia 30 de maio, em alusão aos 51 anos da hidroelétrica de Caorabaça. A prova, a realizar-se na cidade de Chimoio, vai juntar atletas federados, veteranos e corredores populares de várias províncias do país, numa iniciativa da HSB, em parceria com a Associação Provincial de Atletismo de Manica. O diretor do Gabinete Técnico da Associação Provincial de Atletismo de Manica, Fernando João, explicou que as restantes fichas de inscrição já foram distribuídas por diversas escolas com vista a facilitar a adesão dos participantes. A fonte apelou, no entanto, aos interessados para efetuarem as inscrições com maior brevidade, de modo a garantir uma participação organizada e condigna no evento que marca as celebrações dos 51 anos da HSB. Segundo Fernando João, a prova visa não apenas incentivar a prática de hábitos saudáveis, mas também fortalecer o espírito de convivência, união e intercâmbio entre atletas de diferentes escalões.
11: Ali ficamos só 93 fichas para preenchermos os 450. Significa que dentro de dia, até segunda, terça-feira, vamos terminar. Aqueles que estão interessados em participar dessa corrida aqui, que viessem no campo municipal se inscreverem antes que seja tarde, porque as fichas já estão a terminar. Este ano será mais bem organizado. O que não posso dizer aqui são as premiações, mas os prêmios são imunitários. Então, que venham, todos os corredores vão ter camisete. Durante a corrida, terão água pelo caminho, não sei o que, toda aquela coisa bem. A prova está assegurada. Temos tudo para organizar a corrida aqui. Então, gostaríamos que a cidade de Chimoio fosse no dia 30 deve ser uma festa do atletismo. Não vai faltar nada à corrida. Nesse momento, o apelo que faço, que venham participar, não só pelo prêmio, correr é saúde. Correndo os 10 mil metros, vamos fazendo a saúde. E, em princípio, vamos ter ali, na partida, a ginástica aeróbica, para o aquecimento dos atletas. Então, isso vai fazer bem a todos nós, os participantes da corrida. E depois é a corrida, que faz bem a saúde de todos nós.
10: Fernando João, diretor do Gabinete Técnico da Associação Provincial de Atletismo de Manica e os níveis organizacionais da meia-maratona alusiva aos 51 anos da HSB.
0: TET acolhe a partir deste fim de semana o Festival Provincial dos Jogos Desportivos Escolares.
12: O setor da Educação, Juventude e Tecnologia no distrito de Caorabaça garante estar tudo a postos para a deslocação da delegação distrital à fase provincial dos Jogos Desportivos Escolares, edição 2026, que arranca este sábado na cidade de Tete. Segundo o diretor daquele setor, Manuel Mangulo Meira, o distrito vai contar com cerca de 133 membros, dos quais 112 são atletas. Os adolescentes e jovens vão disputar espaços para a fase nacional em Inhambane nas modalidades de futebol, basquetebol, handebol, voleibol, atletismo, xadrez, ginástica e jogos tradicionais. Mangulo Meira fez saber que os técnicos estiveram engajados na monitoria dos treinos dos atletas com vista a garantir uma participação condigna no evento desportivo. Manuel Mangulo Meira garantiu ainda que a delegação de Caorabaça está confiante na conquista de lugares cimeiros para a fase nacional na província de Inhambane.
13: Ao nível do distrito estamos a preparar esta participação e para que a mesma seja uma participação condigna, obviamente temos que fazer alguma coisa. E ao longo deste período já enviamos a lista atualizada dos nossos atletas. Também já estamos a trabalhar seriamente no assunto da documentação, não é, dos nossos atletas. E também estamos a fazer a monitoria dos treinos no centro. Porque para que nós tenhamos vitórias lá, nós temos aquele slogan: a vitória prepara-se, a vitória organiza-se. Então estamos nos preparando, organizando com vista a alcançarmos bons resultados nesta fase provincial, tanto de jogo desportivo e escolar. Também estamos a trabalhar para vermos as questões logísticas para garantir a participação da nossa delegação neste evento do mais alto nível da nossa província.
12: Manuel Mangulo Meira, diretor distrital dos Serviços de Educação, Juventude e Tecnologia de Caorabaça, em Tete, falando do ponto de situação dos preparativos à fase provincial dos jogos desportivos escolares. de Tete Lloyd Nascimento.
0: Dois atletas da província de Gaza estão em Espanha, onde tentam jogar naquele país europeu.
14: Trata-se de Gift Tembi Adelírio Matsouve, jovens jogadores que passaram no casting realizado pela Academia de Saragoza da Espanha, em parceria com a Mabrinhan Entretenimento, que por terem conseguido este ensejo, prometem maior entrega e empenho com vista a garantir a sua atuação no futebol europeu. Gift Tembi Adelírio Matsouve disseram na sua despedida a familiares, colegas, amigos e o governo de Xokwe que o limite é o céu, pois, através deles, deve-se abrir um novo capítulo para mais talentos deste ponto do país.
15: É continuar a acreditar nos sonhos, cada um acreditar no sonho dele, que tudo é possível. Tudo é possível, com Deus tudo é possível, nada que não é possível. Então, é só continuar a acreditar e lutar e não desistir. Estar nos melhores clubes do mundo, por exemplo, Real Madrid, Barcelona e outros também. Esse é um sonho de qualquer jogador que eu acredito. Também jogar na Europa. E também apresentar a seleção moçambicana, que é o meu país.
16: Esperem muita coisa no sentido positivo. Queremos que depois do contrato firmado do outro lado, vamos lutar para também, de forma repetitiva, merecermos espaço na nossa seleção nacional.
17: Sabe que nesta altura tudo depende de vocês?
16: Obviamente.
17: Tem que puxar até o máximo, é isso?
16: Vamos duplicar o esforço, vamos redobrar o esforço para isto acontecer sem sobressalto.
14: Por sua vez, o gestor da Mabrinhan Entretenimento em Xokwe, Inocêncio Xongo, mais conhecido por Tio Bonito, garantiu que a sua entidade vai continuar a trabalhar para que mais jovens possam rumar para o futebol espanhol através desta parceria com a Academia de Saragoza.
18: Não é fácil a saída do moçambicano daqui para a Europa, é um processo um pouco longo. E estamos felizes, estamos aliviados e também estamos estimulados ao mesmo tempo que, afinal de contas, é sim possível nós nos empenharmos, entregarmos as nossas energias para buscarem jovens, que esses jovens, de certa forma, podem concretizar os seus sonhos. É uma felicidade, é um sentimento de felicidade, um sentimento de alívio, um sentimento de gratidão a Deus, porque este é um poder de Deus.
14: Gestor de Mabrinhan Entretenimento em Xokwe, Gaza, Inocêncio Xongo, e as portas que se abrem para talentos do futebol da província e que dois deixaram esta quarta-feira o país rumo à Espanha, concretamente para o Almeria, através da Academia de Saragoza. RM Desporto, Francisco Nelson, em Xaxai.
0: Elias Mabote, da Comissão do Desporto de Marraquém, na província de Maputo, morreu esta semana.
19: Desporto em Marraquém, província de Maputo, está de luto. Morreu vítima de doença esta quinta-feira, Elias Mabote, presidente da Associação Distrital de Futebol. Elias Mabote foi em vida o impulsionador do desporto no seu todo e futebol em particular no distrito de Marraquém. Lutou juntamente com os seus associados na defesa dos interesses desportivos, como a não usurpação de campos de futebol, bem como a legalização de equipas locais. Levou clubes de Marraquém ao Campeonato Nacional de Segunda Divisão, bem como a massificação do desporto infantil. O Bebeque, o chefe da repartição de desporto e cultura na Direção Distrital de Educação e Desenvolvimento Humano em Marraquém, Nelson Nayene, descreve a morte do presidente da Associação Distrital de Futebol como uma perda irreparável, olhando para a sua entrega e dedicação na causa do desporto.
20: Perdemos uma figura que impulsionou bastante o desporto aqui em Marraquém, a massificação do desporto. A criação da Associação Distrital de Desporto de Marraquém, o combate à usurpação dos campos comunitários. E neste momento em que ele perde a vida, lutava para a oficialização da Associação Distrital de Futebol de Marraquém.
19: Os restos mortais de Elias Mabote, presidente da Associação Distrital de Futebol de Marraquém, vão enterrar este sábado no cemitério de Michafutene, em Marraquém, província de Maputo. Júlio Mavota, RM Desporto, Matola.
0: E desta feita, colocamos ponto final à retrospectiva semanal aqui no RM Desporto. Saudações.

0: 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Estes factos que marcaram a semana desportiva. A seguir, o seu receptor, a nossa montra sonora.
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3: Treze horas e 27 minutos para trás a nossa montra sonora, no momento em que retomamos a música para o seu receptor. Mas antes queremos introduzir esta música e o desporto fora de portas, uma das notícias que marcam a arena desportiva. O Bruno Fernandes, que foi eleito jogador da época de Premier League, e sem sombra de dúvidas, é uma época sensacional do médio do Manchester United, coroado com prémio. Sublinhar que Bruno Fernandes é capitão do Manchester United, foi eleito jogador da época 2025-2026 da Premier League, conquistando o galardão pela primeira vez na sua carreira. O internacional português foi a força motriz por detrás da campanha dos Red Devils, que culminou com o terceiro lugar e a garantia do regresso à UEFA Champions League. E entrosamos estas notícias com música, e música do seu agrado, levado a ti assim nesta grande voz pertencente, a voz da Mingas, que traz-nos aqui o êxito Muiti. 13h28, bom apetite.

13:42. Um casamento perfeito entre Mingas e Carlos Gove. Neste título que leva Fenapat. Este é o nome do título. Depois de termos ouvido aqui um ET da Mingas a solo e o Só com Camisinha extraído do álbum Vumela, segue-se aqui o Fenapat, um trabalho de Carlos Gove ao lado desta voz da diva da música moçambicana, Mingas. No momento em que introduzamos música de esporte neste fim de carreira do Pedro Gonçalves no Sporting, última estação aqui deste grande jogador, o ambiente do fim do ciclo, uma jornada de 6 anos, bonita, emocionante e vitoriosa, com 3 títulos de campeão nacional, uma taça de Portugal, uma taça da Liga e uma supertaça no currículo deste jogador, mas com muitas histórias de amor. Aliás, dizia que como muitas histórias de amor, o fim um dia chega e a imagem de Pedro Gonçalves na janela de carruagem a dizer adeus aos leões que o acompanharam até a estação de partida. Pode acontecer este verão. O Sporting prepara a remodelação do plantel, que já está em marcha. Pote também chega a uma idade em que lhe apetece a possibilidade de um grande contrato na milionária Liga Saudita ou mais perto na Europa.

claro, com alguns coristas a darem outro tempero a esta belíssima música que sabe bem para esta tarde de sábado, quando são 13 horas e 44, numa tarde em que desejamos tudo de bom na sua vida. Se estiver a conduzir, condução defensiva é o nosso conselho para si. Obrigado pela sintonia.

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13:56. Este é a grande voz do filho do casal Carlos Zaidan Xongo. O Nelson Xongo a nos trazer aqui esta homenagem aos pais, neste tributo ao casal Carlos Zaidan Xongo, com esta sonoridade com o título Mabarakini. Antes deste, devemos ouvir também um outro trabalho em homenagem a este casal, na voz do Jeff Maluleca, com título Soweto. E antes deste, o Bemba foi cantado aqui por Carlos Gove. Nestes instantes finais do nosso encontro de hoje, esta viagem radiofónica pelo país, África e o mundo, que iniciou às 10 horas e se estende até um pouco perto das 14:10, momento em que vai arrancar a tarde desportiva referente a hoje, sábado 23 de maio, para o ano 2026. Meu nome é Floriberto Cossa. Foi com muito, mas muito prazer, amigo, que pude sobrevoar o país, África e o mundo ao seu lado até este momento, e prometo voltar a cruzar a antena consigo nas próximas ocasiões e sempre aqui nesta Portadora 93.1, no espectro eletromagnético de radiodifusão sonora. E até lá, amigo, bons olhos o vejam e boas coisas aconteçam na sua vida. Seu próximo companheiro é Jaimita Majaya, que vai conduzir a tarde desportiva. E saio dessa forma.

14:12. Olá, está a começar a nossa viagem desportiva num dia em que a Seleção Nacional de Sub-17 pode fazer história e carimbar o passaporte para a primeira presença moçambicana no Mundial de Futebol 11. E para que o sonho se transforme em realidade, os Mambinhas terão que vencer esta noite a Etiópia no play-off de acesso ao Mundial. Informações para acompanhar aqui. O encontro inicia às 18 horas. Pois é, está assim formulado o convite para que continue desse lado bem ligado a este canal dos campeões. Estamos em simultâneo com a Antena Nacional até ao término do jogo Moçambique-Etiópia. É para acompanhar aqui. Sou Jaimita Majaia e na central técnica está a dupla Jerónimo Macamo e Domingos Leal. Boa tarde, boa viagem e ótima escuta.

0: Tic-tac. É, os ponteiros avançam. Estamos a pouco menos de 4 horas do início do tudo ou nada entre as seleções de Moçambique e da Etiópia na corrida mundial de futebol de sub-17, Qatar 2016. 26, assim que é. E bem atento a este embate estará o Mércio João.
1: A seleção moçambicana de futebol sub-17 afirma-se pronta para fazer frente à Etiópia no jogo da noite deste sábado, inserido no play-off qualificativo ao Mundial da categoria. Entrar em campo, lutar, conquistar 3 pontos e marcar o nome de Moçambique com tinta dourada no futebol africano torna-se para já no compromisso dos atletas do combinado nacional. Alan sabe que o duelo desta noite não será fácil, mas pede confiança do povo moçambicano, pois em campo diz que vai correr do princípio ao fim do apito, com vista a dignificar as cores nacionais.
2: O jogo frente à Etiópia, eu não digo que será um jogo fácil, né, para o grupo, mas o nosso grupo está motivado em que eu acho que teremos um bom resultado. Um grupo que vai lutar até o último minuto.
1: Por seu turno, o selecionador nacional Luís Guerreiro promete montar uma equipa forte mentalmente, equilibrada e que sempre estará balanceada ao ataque, pois, para além da palavra vencer a seleção da Etiópia, não há outra que, em termos de resultado, vai substituir a mentalidade da delegação.
3: É uma final, só pensamos em ganhar o jogo. O jogo vai se decidir ao pormenor. A equipa que estiver muito mais concentrada, a equipa que não cometer erros ao pormenor, penso que ganha o jogo. Nós neste momento estamos muito concentrados, a equipa está forte em termos mental, a equipa vai entrar muito forte porque sabe que não há retorno. Portanto, e como não há retorno, é uma final, e as finais, como já disse, são para ganhar. Portanto, temos a rapaziada com um otimismo, com a possibilidade de serem, ficarem na história de Moçambique, e é isso que nós iremos fazer.
1: Seleção moçambicana de futebol sub-17 com tudo no ponto para encarar na noite deste sábado no play-off qualificativo ao Mundial a congênere da Etiópia. É Riamo Desporto, Mércio João, com os Mambinhas de sub-17 em Rabat, no Marrocos, rumo ao Mundial de Futebol da categoria.
0: Espero que grites muitos golos que sejam a favor de Moçambique, mais logo ao Mércio. Abraço aí e bom trabalho. Etiópia, Moçambique. Para acompanhar a partir das 18 horas. Às 21 teremos encontro entre as seleções do Uganda e do Ghana. Vamos lá saber o que é que dizem os nossos comentaristas Vitor Magalha, sim, e Miguel Vaz sobre o desempenho dos Mambinhas e no Cana de Futebol que decorre no Marrocos. E as expectativas para o jogo desta noite que pode ditar o apuramento de Moçambique para a primeira presença no Mundial de Futebol 11. São 14h18, juntamos a antena ao Miguel Vaz, Vítor Magaia e Fernando Silvani.
4: Em termos de desempenho, para aqueles que conhecem a metamorfose cíclica de como a borboleta se desenvolve, eu entendo que posso fazer, extrapolar este ciclo de maturação da borboleta com aquilo que aconteceu com a seleção. Isto é, a borboleta começa como uma larva que depois adquire na fase adulta aquilo que a beleza que ela tem voando o mais alto possível. A beleza das suas características, das suas asas, aquela coloração e como ela pode voar alto. Eu comparo aquilo que aconteceu com a seleção de Moçambique, que ela teve uma metamorfose, na minha opinião, do primeiro jogo ao jogo que fez com a seleção de Angola. Desculpe. Que foi realmente um clique de mudança que comparo esta metamorfose da Borboleta. Dizer que por aquilo que a seleção produziu no primeiro, no segundo e no último jogo, não há comparação possível compará-la como equipa, comparar a sua eficácia, comparar a sua organização do primeiro jogo com a seleção do Mali, passando do primeiro jogo com a seleção da Tanzânia, passando para o jogo com o Mali e acabando no jogo com a seleção de Angola. Dizer que, na minha opinião...
5: O Miguel está a filosofar.
4: Não estou.
5: Diga concretamente.
4: Não, não é filosofar. Eu quero sustentar aquilo que vai ser a minha afirmação final.
5: Sim.
4: Para quem teve este ciclo evolutivo, a mim não me admira.
5: Há um ciclo evolutivo.
4: Sim, há um ciclo evolutivo.
5: Que o Miguel reconhece.
4: Sim. Mas quero dizer que comparo aquilo que é a metamorfose do ciclo de desenvolvimento da borboleta. Porque sai de uma situação que não há...
5: Do zero
4: para quase excelência. Pelo menos em termos desportivos, para quase estar apurada para o... Portanto, para o quartos de final já está. Mas para o Mundial...
5: Não vai para os quartos de final.
4: Desculpe.
5: Portanto, para o CAN Moçambique...
4: Portanto, ainda não
5: acabou.
4: Mas para o Mundial... Mas para o Mundial ainda tem essa chance.
5: Sim.
4: Ainda tem essa chance. Dizer que... E Moçambique vai jogar com uma seleção da Etiópia que jogou contra as três seleções da zona do Maghreb. O Egito jogou contra o Egito, contra o Marrocos e contra a Tunísia.
5: E quase resultados similares. Uma vitória, uma derrota e um empate.
4: Então, face aos adversários que a Etiópia teve, eu entendo que não é nenhuma pera doce estarmos já a pensar que Moçambique...
5: Estamos lá. Não.
4: Portanto, são duas seleções, na minha opinião, que se equivalem.
5: Portanto, um jogo a doer.
4: Um jogo a doer. E este ciclo evolutivo de Moçambique, a mim, me leva a em termos de perspectiva, a dizer que Moçambique tem perspectivas de poder vencer este jogo.
5: Vítor, a Etiópia vem de uma vitória a um golo face à Tunísia. Perdeu para o Marrocos, que é a seleção anfitriã, por 2-1. Empatou com o Egito sem golos. As duas equipas, Moçambique e Etiópia, pode-se dizer que estão no mesmo patamar?
6: É sim, Xelovane. Se formos olhar para os resultados da Etiópia comparados aos resultados de Moçambique... E não só os resultados, olhando para a dimensão dos adversários que cada uma das seleções teve, até pelo número de pontos, estão equiparados, dá a sensação da Etiópia estar uns pontinhos. Sim, dá a sensação da Etiópia estar uns pontinhos, uma margem acima de Moçambique. O que eu quero dizer com isto é que não vai ser um playoff fácil, nada disso. Os resultados, o Miguel Vaz dizia aí, bem, esses resultados com Marrocos, ainda que tenha sido uma derrota por 2-1, vitória sobre a Tunísia, um empate com o Egito, são adversários, vamos lá, com alguma tarimba dos quais eles conseguiram resultados aceitáveis, faz-nos crer que vamos ter que continuar nesta metamorfose borbulesca do Miguel Vaz, né? Nesta metamorfose borbulesca do Miguel Vaz, para conseguirmos suplantar esta equipe. Agora, o que de facto dá-nos esperança, o que de facto faz-nos pensar que a seleção moçambicana, o sub-17, possa conseguir de facto qualificar-se para o Mundial, é este sentido crescendo que foram tendo desde a primeira partida. Pois na derrota diante da Tanzânia, não pelos números só, mas pela própria exibição em si, foi mesmo para esquecer. foi de forma catastrófica. Depois, no jogo a seguir, sem termos feito um grande jogo, um jogo brilhante, do seu ponto de vista exibicional no que concerne a qualidade estética do jogo, mas conseguimos acrescentar a questão competitiva, já fomos mais competitivos. E antes do jogo, quando fazíamos o lançamento do jogo com a Angola, eu já falava deste crescimento competitivo de um jogo para outro e que seria preciso acrescentar agora para o jogo com a Angola, se quiséssemos vencer, a questão qualitativa. E foi justamente isso que a seleção sub-17 foi completamente transfigurada no último jogo diante da Angola. Uma equipe com princípios de jogo bem definidos, uma equipe que dominou largos momentos da própria partida, com um jogo bem conseguido, construído, gradual, de pé para pé, muito confiante, e acima disto, da tal atitude que já havia demonstrado diante do Mali. Então, este sentido crescendo da nossa seleção faz-nos pensar que já no próximo jogo, amanhã, diante desta Etiópia, possamos também estar a um nível mais acima daquilo que já apresentamos até então. De certeza absoluta que os índices motivacionais dos jogadores, dos rapazes, a esta altura é outro. A confiança com relação ao jogo. E o nome Etiópia não assusta. temos que ter isso em conta. O nome Mali e Angola assustavam mais que o nome Etiópia. Mas se olharmos para os resultados, já podem assustar. E acredito que naquela idade, muitas das vezes, os jogadores olham mais para a questão nominal. Estamos a jogar com uma Nigéria, estamos a jogar com o Marrocos, ou estamos a jogar com uma Eswatini, ou com uma Etiópia. Temos a mania de fazer esse paralelismo sem olhar para a questão desportiva. E neste quesito, acho que o nome Etiópia não vai mexer com os índices de confiança, com os índices motivacionais da nossa seleção, daí termos possibilidades de nos qualificar para o Mundial. Até porque quem se faz ao Rio, e neste caso quem chega a um playoff, quem se faz ao Rio, atravessa o Rio, a maior probabilidade é se molhar, a não ser que atravesse de barco. Eu creio que os moçambicanos não quererão atravessar de barco, quererão se molhar mesmo como forma de se qualificarem para o Mundial.
4: Eu queria, Silvana, aproveitando aquilo que o Vítor disse, dizer que neste escalão etário, as equipas, seleções, ou seja, os jogadores neste escalão etário, eles não são muito influenciados pelos nomes das equipas.
5: Das equipas.
4: Sim, ainda não há muita influência. Primeiro, pela pouca vivência que tem com essas seleções. Primeiro. Segundo, porque nessa idade os jogadores ainda são jogadores desinibidos. Não têm este problema, não têm o problema do histórico deste ou daquela seleção. Daqui, realmente, tem muito a ver com este processo evolutivo que a seleção de Moçambique foi tendo, que, comparando com aquilo que é o ciclo da metamorfose da borboleta, ganhou asas e pode voar, de facto, neste jogo com a Etiópia.
5: Mas qual a abordagem que a seleção deve ter no sentido de vencer a Etiópia? Qual a abordagem?
4: Eu julgo que se fizer, não é preciso fazer mais. Se fizer aquilo que fez com a Angola, tem muitas possibilidades de vencer.
5: Ok. Vencendo a Etiópia, Moçambique transita para o Mundial, onde vai disputar o grupo da Coreia, Nova Caledónia e Equador. É o grupo B. Vítor Magaia.
6: Sim, vamos lá. É bom até quando fazemos esse tipo de exercício, esse tipo de contas, lá para frente, significa que estamos a lançar um bom presságio para os nossos jogadores, para a nossa seleção, quando já fazemos contas das fases dos grupos de Mundial. Transitando, que acredito que vamos transitar para o Mundial, até porque o futebol moçambicano ultimamente só tem feito história. O futebol moçambicano ultimamente tem conseguido muitas primeiras coisas, muitas primeiras vezes. Então, creio que esses sub-17 também serão primeiros nesse quesito ir ao Mundial. Aqui, olhando para o grupo que poderiam estar inseridos, nós nos qualificando, a Coreia, o Equador, a Nova Caledônia, como dizia bem o Silvano, temos aqui adversários muito fortes quando olhamos para o histórico, o contexto das seleções nestas faixas etárias, desde logo a Coreia. Desde logo a Coreia e o Equador. Seriam os dois adversários mais fortes, mais difíceis e de quais que teríamos de estar no melhor de nós, né? O melhor de nós teria que ser uns furos acima do que já apresentamos até hoje, porque as exigências do Mundial, o nível das seleções, pelo menos até as últimas edições que se faziam presente no Mundial, é completamente diferente. Tinham seleções com jovens de 16, 17 anos, mas com uma maturação tática bastante assinalável, com um conhecimento de jogo já diferenciado, onde a pessoa só via a questão física, morfológica sendo diferenciada, mas a forma de pensar o jogo já muito próxima do que acontecia com a equipe sênior. Então, o nível de exigência chegados ou transitando para o Mundial será completamente diferente. O nível de preparo também deverá, então, nessa altura, nós, vir a ser também completamente diferente desse, porque teremos adversários como a Coreia, como o Equador, e como equipes que iriam nos testar, até devia mesmo testar até aquilo que chamaria eu do nosso limite.
5: Não vamos, tanto encerrar este dossiê CAN, o acesso ao Mundial, sem podermos olhar um pouco para o fenómeno Diogo Pelembe, filho de peixe, sabe nadar.
4: É, e não haveria melhor palco para ele pôr em evidência esses seus créditos, né? Porque o Diogo Pelembe...
5: É a cópia do pai, em tudo.
4: É a cópia com alguma vantagem em termos de complexão física. Porque o Diogo é mais robusto em termos de complexão física, se ele aliar... Porque o Domingues não era só um jogador habilidoso. Não confundimos, era um jogador com muita técnica e, acima de tudo, muito inteligente a jogar. Não nos esqueçamos do penalti que ele arrancou no último jogo da seleção. Aquilo revela muita inteligência da ação, de todo tipo de ações que lhe podem beneficiar, dada a diferença de complexão face aos seus adversários diretos, aqueles que estão a disputar a bola nesse momento. E dizer que, na minha opinião, aquilo que este diferencial acontece pelo facto do Diogo estar a pôr estas credenciais num palco onde realmente, internacionalmente, pode ser analisado, pode ser avaliado. Esta é a grande virtude daquilo, deste aparecimento em termos técnicos, daquilo que ele empresta à seleção enquanto tem fulgor físico por parte do Diogo. Portanto, não tem muito... Por vezes, Silvano, nós podemos pensar que é um problema cromossomático. Não existe isso.
0: É o show da bola nesta tarde desportiva. Duas seleções garantirão esta noite a presença no Mundial de Futebol Qatar 2026. A seleção africana será do encontro entre as seleções da Etiópia e de Moçambique, encontro agendado para as 18 horas. Outro jogo está marcado para as 21, que vai opor as seleções do Uganda e do Ghana.

manhã estão agendados encontros dos quartos de final da CAN do Marrocos Sub-17. Às 15 batem-se Tanzânia e Argélia. Às 18, Marrocos, Camarões. À mesma hora batem-se Senegal e Mali. Para as 21 está agendado o encontro entre a Costa do Marfim e o Egito.

0: 14h34. Boa viagem.
1: Chama atenção. Larga para Rosales Jumis. Mete para entrar no garrafão. Lançou. A bola entrou. Saco número 13. Eduardo Jongo Machacane. Carlos Silva.
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quinta jornada do Moçambola na ordem do dia. Para esta tarde está agendado o encontro entre a ADV e o Ferroviário de Nacala, Municipal de Machiche. O jogo inicia daqui a 19 minutos. Nesta tarde batem-se para a sexta jornada do Campeonato da 2ª Divisão. Joga Bet Sem Paus. As formações do Desportivo e do Mafil. O encontro terá lugar no campo 3 da Lalji Arena. São emoções para acompanhar aqui nesta tarde desportiva. É só continuar desse lado bem ligadinho. Um abraço muito especial para você que hoje sobe mais um degrau na escada da vida. Parabéns, felicidades para si, tudo de bom. A propósito do Moçambola, quinta ronda, amanhã está reservado o encontro entre o Ferroviário de Lixinga e a Bahia de Pemba. Equipa que segura a lanterna vermelha e ainda não pontuou. Ainda amanhã teremos o encontro entre a Liga Desportiva de Sofal e o Machacana da quarta ronda. Jogos da quinta jornada já realizados tiveram os seguintes desfechos: o DS 2, Ferroviário de Maputo 0, Xingal de Tete 0, Black Bulls 3 e Ferroviário da Beira 0, Machacane 0. Temos ainda a Liga Desportiva de Sofala 1, Costa do Sol 1.

0: agora saber as últimas do futebol sul-africano.
1: Orlando Pirates pode sagrar-se campeão sul-africano de futebol, destronando os 8 anos de reinado do Mamelodi Sundowns. Para tal, o gigante de Soweto deve vencer o jogo frente ao Orbit College, que está em risco de ser despromovido num jogo projetado para o estado de Mbombela. Qualquer outro resultado, que não seja uma vitória do Orlando Pirates, coloca o Mamelodi Sundowns novamente como campeão, no caso, seria pelo 9º ano consecutivo. A última vez que o Orlando Pirates ergueu o canecão foi há exatos 14 anos. E para além da questão do título, a última jornada da Liga Sul-Africana de Futebol, agendada para este sábado, vai definir a composição final do top 8 e o Lanterna Vermelha, que automaticamente desta divisão. Portanto, 6 dos 7 jogos de hoje são tidos como decisivos, sendo que apenas o confronto entre o Golden Arrows TS Galaxy pode ser considerado um jogo sem importância, uma vez que o Arrows já garantiu um lugar entre os 8 primeiros e o Galaxy está livre da descida de divisão, mas sem hipótese de entrar na metade superior da tabela classificativa. Até o momento, 7 equipas já asseguraram lugares na próxima edição da Taça da Liga. Trata-se do Sundowns, Pirates, Kaiser Chiefs, Amazulu, Sekou United, Golden Arrows e Polokwane City, que ocupam os primeiros 7 lugares do campeonato. E para a 8ª vaga, o Durban City precisa de 1 ponto no jogo que realiza no seu terreno.

0: O Chippewa United, desta divisão, se perder frente ao Kaizer Chiefs e tanto o Orbit College como o Gallants empatarem os respectivos embates. O atual Lanterna Vermelha é o Maguense, com 21 pontos, e só escapa se vencer o Richards Bay e esperar que o Orbit College perca o confronto com o Orlando Pirates. Neste caso, seria o Orbit College a ser despromovido. O Maguense ainda pode sobreviver se bater o Richards Bay e o Marumo Gallants ser goleado pelo Stellenbosch. Stellenbosch este que luta pelo acesso ao top 8. Portanto, como se pode depreender, estamos perante uma derradeira jornada que vai proporcionar grandes decisões. Vejamos então o quadro de jogos para hoje, que começam simultaneamente às 15, Durban City, Amazulo, Golden Arrows, TS Galaxy, Kaizer Chiefs, Chippewa United, Maguese, Richards Bay, Marumo Gallants, Stellenbosch, Orbit College, Orlando Pirates e Sekukuni United, Siwilele. Em jogo antecipado desta jornada, o Mamelodi Sundowns derrotou o Polokwane City de Manuel Cambala por 3 bolas sem resposta. RM Desporto, Eduardo Figurão, Joanesburgo.
1: Abraço e continuação de bom trabalho. De volta ao futebol doméstico. Dentro de sensivelmente 13 minutos, para início o encontro entre as formações da ADV e do Ferroviário de Nacala, da 5ª jornada do Moçambola. Para aquele recinto desportivo, seja municipal de Machifes, foi escalado o Ifaime Mastella. Boa tarde, seja bem-vindo. Vamos ao lançamento desse ADV Ferroviário de Nacala.
2: Ora viva, muito boa tarde, Jaimita Mabjai, uma saudação extensiva aos ouvintes da Antena Nacional da Rádio Moçambique neste simultâneo do RM Desporto. Campo Municipal da Machixe pronto para colher esta partida que vai arrancar dentro de alguns instantes entre a Associação Desportiva de Vilanculo e Ferroviário de Nacala. Dirijo-me a Zainadine Mulungo, treinador principal da locomotiva de Nacala. Mister, muito boa tarde, em direto para a Antena Nacional da Rádio Moçambique. Como é que foi a viagem? Qual é a grande expectativa a esta altura? Um ferroviário confortável que iniciou bem o campeonato. Quer manter seguramente esta boa presença do Ferroviário de Nacala.
3: Boa tarde, ouvintes, e boa tarde, amantes de futebol. A viagem foi boa, meio cansativa, mas chegamos bem. Indo ao jogo, acho que é um jogo que vai ser difícil, atendendo e jogando com uma equipe que está moralizada, joga no seu reduto, então não cabe a nós respeitar os processos que vão nos apresentar. E nós também procuramos pôr o nosso argumento em prática, procuramos fazer bom jogo. O bom jogo para nós passa por ganhar. Se a gente não consegue ganhar, pelo menos temos que empatar.
2: Equipar no banco técnico, alguma razão especial, mister?
3: Não, como deixamos tudo lá no hotel, vieram assim de chinelo, era só mais ou menos para vir fazer só aquele reconhecimento e entrarmos para jogar e voltar para o hotel. Não podíamos carregar as trouxas outra vez para aqui, para carregar para ali.
2: Mas está aí o balneário.
3: Tá, mas isso é normal. Nós não usamos o balneário e vamos usar o balneário sempre que for necessário.
2: Muito bem, declarações de Zainadine Mulungo, treinador principal do Ferroviário de Nacala. A equipa está a passear a repetição, a vestir-se exatamente aqui no banco técnico, nem sequer foi ao balneário. Ao balneário está apenas a equipa da Associação Desportiva de Vilanculo, mas também dentro de alguns instantes irá reentrar para dentro das 4 linhas e arrancar a partida. Por isso que neste preciso momento não estou em altura, Jaimita, de trazer alguma reação em lançamento a esta partida do lado da Associação Desportiva de Vilanculo. Deixe-me então avançar com a constituição das duas equipas, a começar pela Associação Desportiva de Vilanculo, que dentro de alguns instantes estará com Jonas na baliza, depois Papsidio, Pachel, Sekisi, Kikito, Meza, Scaba, Milton, Dilson, Qual e Mário. Ferroviário de Nacala está com Manuel, Amin, Muhate, Bento, Ivan, Sataka Júnior, Yude, Litos, Lissandro,

0: Romário e Jacobe estarão sentados daqui a pouco no banco dos suplentes da Associação Desportiva de Vilanculo. João, Alan, Elton, Mascherano, Ajua, Nando, Ibrahimo, Savimbi e Rui. Ferroviário de Nacala estará com Adam G, Pré Simone Valgi, Mateus e Muxanga. Deixa-me ouvir, já estou aqui com o treinador principal da Associação Desportiva de Vilanculo, Abdul Omar. Quer manter a invisibilidade, caseiro?
1: Está claro que sim, mas também deixo aqui uma situação bastante triste. O ferroviário não quis entrar no balinhar e sentar no meio campo, no campo, para fazer na cidade menor. É muito feio, assim. É preciso ver isso.
0: Como é que pensa que vai ser esse jogo, mister?
1: Esse jogo já ganhei, já ganhamos. Por isso que estamos a fazer xixi dentro do campo. Tá.
0: Muito obrigado. As declarações de Abdul Omar, treinador principal da Associação Desportiva de Vilanculo. Ele denuncia esta situação. Confesso, Jamita, que eu e Efraim não vi esta situação que Abdul Omar denuncia aqui. A verdade é que não foi ao balneário, a equipa está aí a vestir-se exatamente no banco técnico. O jogo, que inicia-se dentro de alguns instantes, terá apito de Filmão Correia, coadjuvado nas suas funções por Fernando Ruana, Fenias Neves também é o segundo assistente, e Yandel Mamudo é o quarto árbitro. Tal como dissemos, a partida vai iniciar-se dentro de alguns instantes aqui no campo municipal Valdemar de Oliveira Fernandes, cidade da Machis. O público vai entrando, há dois portões aqui abertos para a entrada do público. As bancadas ainda estão assim vazias, já há muitos espaços não ocupados, mas acredito que até o arranque da partida alguma presença razoável do público estará a registar-se aqui no campo municipal Valdemar de Oliveira Fernandes, na cidade de Machis. Está uma temperatura amena, propícia para a prática de futebol, pelo menos ao nível da capital económica da província de Inhambane. São para já estes dados que lançamos em relação a esta partida. A Associação Desportiva de Vilanculo, Ferroviário de Nacala, dentro de alguns instantes aqui no campo municipal Valdemar de Oliveira Fernandes, cidade de Machis. Ferroviário de Nacala, 9 pontos. A Associação Desportiva de Vilanculo, 4 pontos. Até já, quando iniciar-se a partida aqui no campo municipal da Machis, na narração que será feita por Efraim Macitela.
2: Abraço, até já, e continuação de bom trabalho. Frente a frente no municipal da Machis, o oitavo e o segundo colocados do Moçambola. 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Afinal, você sintonizou o canal certo, no momento certo, no local certo e para a pessoa certa.

0: e de Inhambane seguimos viagem para Tchumena, ao encontro do Arlindo Manjate, escalado para as incidências do encontro entre o Desportivo e Mafil da sexta jornada do campeonato da segunda divisão Joga Betts sem paus. Arlindo, seja bem-vindo.
1: Ora, boa tarde, Jaimita. Boa tarde, ouvintes do canal desportivo da Rádio Moçambique. Estamos exatamente a falar-vos a partir do campo número 3 da ABB. E dentro de alguns instantes teremos este desportivo de Maputo e o Mafil. Mas Miguel Vaz vai dar a pincelada. Deixa-me então passar para a constituição das duas equipas. E Julião é o homem que vai guarnecer a baliza do Desportivo. Mastaili, o capitão. Malate, 2. Denguias, Blinde, Cardoso, Chicken, Simão, Xembene, Valdo e Malate, primeiro. O técnico chama-se Sérgio Faif Mazzolo. Suplentes, Chicho, Stélio, Lili, Erdito, Lulas, Pito, Orlando, Augusto e Adu. A formação do Mafil com Vicente Nazir, Constância e Mavó, Valde o capitão, Osvaldo Papicho, Luís, Paulino, Miguel e Edmilson. O técnico chama-se Vali Moussa. Suplentes na equipa do Mafil, Campango, Miquel, Zito, Tavares, Larson, Mexer, Elton e Rulas. Dentro de alguns instantes iremos fornecer o quarteto da arbitragem, mas enquanto isso... É, Miguel Vaz, boa tarde. Que jogo é que podemos esperar sexta jornada desportivo de Maputo e também o Mafil?
2: A ti particularmente, a este público que afeta o desportivo, vem aqui apoiar a sua equipa. Dizer que temos aqui equipa de desportivo que neste momento, disputando a sexta jornada, ocupa a quarta posição, 4 jogos, 2 vitórias, 2 empates, 8. Judge, que ocupa a segunda posição com 4 jogos, 3 vitórias, 0 empates e 1 derrota com 9 pontos.
1: Mafil.
2: Dizer que são duas equipas muito próximas uma da outra em termos classificativos. E aqui, possivelmente, a equipa do Desportivo tente realmente pegar, subir mais um degrau, conseguindo ultrapassar inclusive o Mafil, caso ganhe o jogo. E esta equipa de Mafil, porventura, já tem uma derrota. Porventura não quererá deixar os seus créditos em mãos alheias. Dizer que são duas equipas com registro futebolístico muito semelhante, são duas equipas que jogam, gostam de jogar em posse, gostam de ter bola. Porventura, esperamos aqui, por parte destas duas equipas, assistir a um jogo, pelo menos, no mínimo, agradável.
1: Pronto, somos Alcides Júnior, Mozima, se o quiserem. Ele que está a cuidar do som, Miguel Vaz, nos comentários, Arlindo Manjate, e no relato e reportagem, o grande Juvenal, é o homem da logística. Até já, principia a partida, estamos nos primeiros 5 segundos da primeira parte, 0 Desportivo, 0 Mafil.
0: Obrigado, Arlindo, abraço aí e bom trabalho. Marcela, já iniciou esse ADV Ferroviário de Nacala?
3: No Municipal da Machista estão jogados a Mita Mabjai, ouvintes, neste preciso momento, 3 minutos. Primeira parte, Associação Desportiva de Vilanculo, 0. Ferroviário de Nacala, também 0. Não sei o que é que fazemos.
0: Ficamos aí. Mas não é contigo.
3: Jaimita, estou com um retorno ligeiramente atrasado. Vou pedir... muitas vezes a sua paciência.
0: Muito bem.
3: E é pontapé de canto a esta altura, abrancear a turma da Associação Desportiva de Vilanculo. Bola vai ser colocada dentro de alguns instantes no quarto círculo. Vejo aí o jogador da Associação Desportiva de Vilanculo. Quando estamos com 4 minutos jogados, primeira parte, já dissemos, o resultado mantém-se em branco aqui no campo municipal Valdemar de Oliveira Fernandes, na cidade de Machis. Bola já colocada aí no quarto círculo. Está aí o jogador da Associação Desportiva de Vilanculo. Prepara-se para a cobrança que vai ocorrer dentro de alguns instantes. Leva algum tempinho, já daqui a pouco vai receber a sinalética do árbitro da partida, Filimão Correia. Já apitou a bola batida e depois saltou o guarda-redes com palmada, depois recolheu o Manuel e chegou aí o jogador, arrancou a bola, parece que fica, sim, fica contundido o guarda-redes do Ferroviário de Nacala, está aí caído precisamente na grande área, portanto, partida momentaneamente interrompida aqui no campo municipal Valdemar de Oliveira Fernandes, na cidade de Machis, e é exibido, portanto, cartão amarelo ao jogador da Associação Desportiva de Vilanculo, no caso particular, o camisola número 6, creio que seja o Scaba. Está ainda em assistência o guarda-redes do Ferroviário de Nacala, aqui no campo municipal Valdemar de Oliveira Fernandes. 5 minutos, primeira parte. O resultado está assim: Associação Esportiva de Vilanculo 0, Ferroviário de Nacala também 0. O público vai chegando, vai entrando para preencher, portanto, os assentos aqui nas bancadas do campo municipal da Machis. Já dissemos, a temperatura é propícia para a prática de futebol. No sol, o céu apresenta-se completamente azul. Já está em pé o guarda-redes do Ferroviário de Nacala. Manuel é livre que vai ser cobrado, portanto, aí na grande área. Ele ajeita a bola precisamente na linha frontal da grande área. Já vai bater. Vai ser ele mesmo o encarregado de execução, o guarda-redes Manuel. 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Transmitimos diretamente do campo municipal Valdemar de Oliveira Fernandes, cidade da Machis. Livre, já cobrado. Vai partir a turma do Ferro Verde na cala. Bola colocada cá para a esquerda. Quem é aquele? É o camisola número 30, Murrati. Depois a bola perde-se para além da linha lateral. É lançamento a beneficiar a turma da Associação Desportiva de Vilanculo. Pops! Vai ser o encarregado de execução. Já recolheu o esférico. Coloca aí na nuca. Leva algum tempinho o Papsídio. Agora sim, já movimentou a bola para o interior das quatro linhas. Saltou o jogador da Associação Esportiva de Vilanculo e também do Ferroviário de Nacala e tocou na bola. O camisola número 27 chama-se Ivan e a bola perdeu-se para além da linha lateral. É lançamento a beneficiar a turma da Associação Esportiva de Vilanculo. Papsídio está com a bola outra vez. Vai atirar aí muito próximo da linha revisória. Agora sim, já tirou bola para o interior. Está no meio campo definido pela turma do Ferroviário de Nacala. Abraceu Ivan, tocou e é... sim, livre, outra vez, a beneficiar a turma da Associação Esportiva de Vilanculo. Vai ser batida aí muito próximo da linha lateral da grande área do guarda-redes do Ferroviário de Nacala. Papsídio vai ser ele o encarregado de execução. Ajeita a bola aí onde ocorreu a infração. Bom, vejo o Papsídio, mas também vejo o camisola número 17, chama-se Dilson, um deles seguramente que vai executar este livre, sim. É Dilson. Vai bater Dilson com o pé direito, olhando para a posição que ele está a tomar. Aguarda então a sinalética. Está aí uma micro barreira constituída por dois jogadores do Ferro Verde. Naquela bola já batida, saltou e depois, com palmada, tirou o guarda-redes. Vai insistir a turma da Associação Esportiva de Vilanculo. Bola está aí ainda na linha frontal da grande área do guarda-redes do Ferro Verde. Naquela agora para a lateral. É Dilson, fintou o primeiro, agora o segundo. E depois passou para o companheiro, no caso particular, o Papsídio. Puxa a bola. Vai aí, depois toca a bola, o jogador do Ferroviário de Nacala. É lançamento a beneficiar a turma da Associação Esportiva de Vilanculo. Estamos agora com 14 minutos jogados nesta primeira parte. Esta é a transmissão do RM Desporto em simultâneo com a antena nacional da Rádio Moçambique, diretamente do campo municipal Valdemar de Oliveira Fernandes, cidade da Maxixe. Associação Esportiva de Vilanculo 0, Ferroviário de Nacala também 0. Bola colocada lá do lado esquerdo, da forma como ataca a turma da Associação Esportiva de Vilanculo. Agora é cruzamento. Esticou-se o guarda-redes, evitou aquele que seria o primeiro da tarde aqui no campo municipal, Valdemar de Oliveira Fernandes, na Maxixe. Valeu a super atenção do guarda-redes Manuel do Ferroviário de Nacala. Fez muito bem o seu trabalho. Insiste a turma da Associação Esportiva de Vilanculo. Bola está aí na área do guarda-redes do Ferroviário de Nacala. Agora apareceu o central, cortou e a bola perdeu-se. Está lá, recupera a turma do Nacala por intermédio do câmbio número 18. É Bento. Bento depois é tocado aí livre. Abrecer a turma do Ferroviário de Nacala. Está caído o Bento do Ferroviário de Nacala. Vai pedir assistência. Sim, o árbitro da partida dirige-se então ao Bento, jogador do Ferroviário de Nacala, que está aí caído. Esta é a transmissão do RM Desporto em simultâneo com a antena nacional da Rádio Moçambique. Estamos no campo municipal da Maxixe. Jogam a Associação Desportiva de Vilanculo, Ferroviário de Nacala, quinta jornada do Moçambola. Vai partir a turma do Ferroviário de Nacala. É pelo corredor central, meio campo defendido pela turma da ADV. Agora é livre a beneficiar a turma do Ferroviário de Nacala. Vai ser... Sim, a bola já foi colocada aí onde ocorreu a infração. Vejo aí o quem que ele crê que seja o Sataka, assim já movimentou para Iva no lado esquerdo, meteu e depois procura espaço. É para quem? É para o companheiro que perde a bola. Perdeu a bola e é livre a beneficiar a turma da Associação Desportiva de Vilanculo. Bola vai ser batida aí quase a alguns centímetros da linha lateral da grande área do guarda-redes da Associação Desportiva de Vilanculo. Jonas vai ser ele o encarregado de execução. Vejo aí o Papsídio. Corre, Papsídio. Vai aí, sim. Papsídio está juntinho ao banco técnico e está a ser atendido pelo massagista. Alguma coisa terá acontecido com ele. Segue o jogo aqui no campo municipal Valdemar de Oliveira Fernandes, na cidade da Maxixe. Bola movimentada, é lançamento já efetuado pelo Ferroviário de Nacala. Saltou, depois chegou primeiro o jogador da Associação Esportiva de Vilanculo. Recupera o Ferroviário de Nacala, é por intermédio de quem? Camisola número 21, Lissan. É Lissan aquele com a bola, conduz a bola com o pé direito, atrapalha, se perde, recupera. Dilson já meteu, é para quem? É para o companheiro, é o Mesa aquele, camisola 28, lateraliza, é lado esquerdo, vai movimentar a bola, depois perde, faz um passe recuado para o companheiro, organiza-se por ataque a turma da Associação Esportiva de Vilanculo. Milton Golubi, capitão da equipa, tocou curtinho para o companheiro que vai meter a descaída para o meio campo contrário. Tudo acontece pelo corredor central, meio campo defendido pela turma do Ferroviário de Nacala. É Ivan, fintou o primeiro, mas a bola já estava para além da linha lateral. É lançamento para a ADV, lançamento efetuado. Milton está com a bola, capitão da equipa, capitão do Brotec já meteu, depois despacha a turma do Ferroviário de Nacala. De qualquer maneira, está cá a bola no meio campo defendido pela turma da Associação Esportiva de Vilanculo. E Papsídio tocou para o companheiro. Aí curtinho, campo número 3, é o Pachel, de forma atrasada, coloca para Jonas, o guarda-redes, bateu com muita força, a bola ganha altura, é para o meio campo contrário, depois foi tocado por Ivan, e a bola vai rastejando aí sobre o relevado, no meio campo da Associação Desportiva de Vilanculo. Vai se meter Ivan, é a Associação Desportiva de Vilanculo, vai trocar a bola, aí no meio campo contrário, é Milton, agora para Papsídio, Papsídio procura espaço, meteu curtinho, aí para o corredor central, é para o companheiro, no caso particular é o Mi Mesa, Mesa depois atrapalha, se apareceu aí o adversário. É, no caso particular, o Muhate do Ferroviário de Nacala perdeu a bola. Recupera a turma da Associação Esportiva de Vilanculo. Vai reorganizar-se para o ataque. Bola colocada cá para a direita em direção do campo número 18. É Papsídio, meteu com o pé direito. É um passe longo, mas chegou primeiro Ivan. É empurado e ganha livre. É livre a beneficiar a turma do Ferroviário de Nacala. Está Estamos no campo municipal Valdemar de Oliveira Fernandes, cidade da Machixe. O resultado mantém-se 0 para a Associação Desportiva de Vilanculo, 0 também para a Feira Verde na Cala. Bola em movimento, meio campo definido pela turma da Associação Desportiva de Vilanculo. Quem chegou é Kikito, aquele meteu aí, agora levantou a bola, é para o corredor central, meio campo contrário, para o campo do número 9 da Associação Desportiva de Vilanculo. Qual perdeu a bola, qual recupera a turma do Feira Verde na Cala, mas depois ganha livre a turma de Nacala. É livre que vai ser cobrado lá do lado direito, meio campo do Ferroviário de Nacala. Agora estamos com 13 minutos jogados nesta primeira parte. O resultado mantém-se em branco, ou seja, 0 para a Ferroviária de Nacala, 0 também para a Associação Desportiva de Vilanculo, numa tarde de temperatura amena na Machixe, uma tarde propícia para a prática de futebol. Vai trocar a bola a turma do Ferroviário de Nacala. E Ivan Kiel tocou de forma atrasada para o capitão da equipa. Já meteu de forma... sim. Tentava meter, depois foi tocado. Está a contorcer o capitão da equipa do Ferroviário de Nacala. Está caído. É o Sataka Júnior. Sataka Júnior, mas já levantou-se. Ele mesmo vai ser o encarregado de execução. Já tocou aí curtinho para o companheiro, o Dário. Dário já meteu outra vez para o capitão. Se ataca de forma traçada, mete para o central. Bento despacha e mete para o lado esquerdo. É para onde está o Ivan, com o pé esquerdo. Tenta cruzar, enche o pé e a bola perde-se para além da linha final. É pontapé de baliza para a Associação Desportiva de Vilanculo. Guarda-rede Jonas já recolheu a bola, Jonas. Coloca a bola aí na linha frontal da sua pequena área. Com alguns passos o guarda-redes da ADV. Já vai bater Jonas, bateu com muita força, a bola ganha altura, é para o meio campo contrário, corre pelo corredor central, meio campo defendido pela turma do Ferroviário de Nacala. Tudo acontece lá, agora sim, é o camisão Marseille, escapa da ADV, perdeu a bola, mas consegue fazer um passe recuado em direção aqui, aquele é o Papsídio, conduz a bola, com o Pedro faz uma simulação, recua, depois perde a bola, agradece o jogador do Ferroviário de Nacala, muito comprometedor, agora procura espaço a turma do Ferroviário de Nacala, não foi tocado, caiu aí o jogador do Ferroviário de Nacala, eu vi, o árbitro também viu, agora a bola vai estar movimentada no meio campo do Ferroviário de Nacala, conduz muito bem a bola, agora é Milton, o capitão da Associação Desportiva de Vilanculo, coloca a bola num passe longo, lá para a esquerda, meteu para o companheiro, o Mesa, olha que ele depois já um corte da defensiva, bola ainda está dentro das quatro linhas, vai insistir a turma da Associação Desportiva de Vilanculo, meio campo lá para a esquerda, depois a bola perde-se para além da linha lateral. E lançamento a beneficiar a turma do Ferroviário de Nacala.
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3: Bola vai ser atirada daqui a pouco. Já atirada por entre as quatro linhas outra vez. Agora estamos agora, Jaimita Mabjaya e ouvintes da Antena Nacional da Rádio Moçambique, com 15 minutos nesta primeira parte. A Associação Desportiva de Vilanculo, 0. Ferroviário de Nacala, também 0.
0: Obrigada, bola em Tchumene.
1: Tchumene, estamos com 14 minutos, mas antes de ouvir o Miguel Vaz, deixa-me fornecer-vos o quarteto de arbitragem. Venildo Massavane é o juiz principal, assistido por Lúcio Namaroi e Albertino António. O quarto árbitro é o senhor Hermenegildo Nguenha, já quase a minuto do minuto 15, é verdade. Miguel Vaz, o que é que estamos a ver?
2: Olha, Arlindo, um jogo agradável, particularmente por parte do Mafil, que é uma equipe que joga realmente com a bola circular de jogador para jogador, de setor para setor, realmente um futebol muito ligado, um futebol muito comprometido com a bola e com aquilo que são os requisitos principais de como jogar a bola, de como jogar futebol. Esta equipe do Mafil, de facto, a pôr aqui em campo aquilo que são os preceitos futebolísticos na forma como aborda o jogo. Quando acontece que, particularmente, o seu capitão de equipe, número 6 e número 17, que é o Mavó, que são jogadores realmente com muito boa relação com a bola.
1: No mal lugar em que o Esportivo vai dizer por intermédio de Masail sobre o lado esquerdo, tenta o cruzamento. A bola superou ali para o jogador da equipa do Esportivo. Vai um dos centrais, é o Malate. O Malate segundo, porque o primeiro é o camisola número 10, o segundo é o número... Bom, fiz esta pausa, é o número 15, que o Esportivo estava ali a criar muito perigo junto à baliza. A guarda de Vicente carrega e a falta. E a falta, Miguel, pode sair cartão amarelo.
0: Atenção ao microfone.
2: A gíria futebolística, uma falta cirúrgica.
1: Vai sair cartão amarelo para alguém do Desportivo. Não sei se foi amostrado ou não. Bom, não se isola os jogadores. Agora o juiz da partida fez ali um apontamento no seu blocozinho ou no verso do cartão, não sei quem a quem foi a sorte da amostragem do cartão amarelo, mas que alguém do Desportivo foi amostrado, foi. Olha a formação de... É o camisola número 4, diz é. O 4 é o Cardoso. Obrigado aí ao Alcide Júnior. O nosso companheiro trabalha, ele atento a este jogo. Portanto, aos 16 minutos, Miguel Vaz, bem amostrado o cartão.
2: Foi feito, de facto, foi feita uma falta que o jogador do Marfil ia realmente isolando-se, não digo, mas diria, poderia ganhar vantagem sobre o último defesa do Marfil.
1: Numa altura! Bom, estava quase o Desportivo a marcar o... Guarda-redes Vicente abraçou do esférico Vicente do Marfil e Miguel, toda a gente leva a mão à cabeça porque estava visto o gol do Desportivo.
2: De facto, estou a notar aqui uma coisa, Arlindo, é que uma boa parte dos jogadores, seja do Marfil, seja do Desportivo, não vinham, naturalmente, não viessem preparados para jogar num piso sintético. Estão muitas vezes a escorregar, muitas vezes a cair, o que inclusive aconteceu com o guarda-redes do Marfil, que teve uma intervenção em que antes de fazê-la escorregou e ia deixando realmente a bola ali à larga do jogador desportivo.
1: É, os adeptos desportivos, onde está a equipa alvinegra, estão eles com batucadas, cânticos, bom barulho a puxar pela equipa. É pontapé de canto. É para o Marfil. Bola movimentada. É com punho. Vicente afasta. Carrega. Aliás, é o Julião do Desportivo. Carrega a formação. É do Marfil. O juiz da partida considera que houve uma carga ali quase que no verso direito da área do Desportivo. A bola foi posta em movimento. É o Nazir. Meteu ali para o corredor. É do meio na direção do Denguas. Denguas vai pelo corredor central, é para o camisola número 4, chama-se Cardoso, vira para a esquerda, para o Mastaile, tira o adversário do caminho, faz um chapéuzinho e a bola chega sem problemas ali ao guarda-redes do Marfil. É o Vicente, vai pontapear junto à linha principal da área de penalti, faz o pontapé, a bola chega. É na direção de Xambene. Xambene tenta alimentar ali o Simão. Corta a defensiva. É devolução da equipa do Marfil com a testa. Meteu ali para se reposicionar. Constâncio ganha o Desportivo. Remate de longe. A bola bate no ferro. Vai para lá da linha final. Mas que bomba do meio campo do Desportivo de Maputo. Miguel Vaz. Pum. Duas situações... Uma porque o guarda-redes primeiro embrulhou o seu esférico, evitou o golo. Agora é o ferro da barra transversal a negar o golo ao Desportivo depois da bomba, creio que foi do Xambene, camisola número 23.
2: De facto, um remate potente, bem direcionado, que mais um centímetrozinho abaixo e seria o golo do Desportivo. Realmente um jogo muito agradável de ver, com duas equipas muito preocupadas em jogar a bola, em prestar ao jogo aquilo que determina um bom jogo de futebol.
1: Numa altura em que a formação do Marfil tenta descer por intermédio de Paulinho sobre o lado direito, a bola é atirada para lá da linha lateral, lançamento que vai beneficiar a equipa do Mafile. É na face lateral da área da marca de penalti. Bola para Valdo. Valdo para Mavó. Mavó tenta o cruzamento, corta o desportivo. A bola nem chegou a entrar na grande área. Aí para lá o Mafil tenta tirar. O juiz da partida considera uma falta ofensiva e vai marcar livre, que vai beneficiar. É livre que vai beneficiar a formação do Mafil. Bom, o jogador do Mafil vai com uma manobra dilatória, vai levando alguns minutos. Bola tirada na direção do Constâncio. Constâncio para Osvaldo. Osvaldo joga ali na direção do camisola número 17, que é o Mavó. Mavó te espera. É para o lado contrário, na grande área. Bem visto ali o Luís. Luís Júnior faz a bola tabelar nas costas do homem do Desportivo para lá da linha final. Vai ser marcado pontapé de canto, e o benefício é para a equipa do Mafil. E o Mafil vai então, jogadores do Mafil ali no interior das duas áreas, agora deixa para que seja o seu colega, o número 16, o Paulino. Paulino se encarrega da marcação do pontapé de canto. Vai colocando o esférico no quarto do círculo. E há muito tráfego ali nas duas áreas. É na área do guarda-redes. Do guarda-redes Julião. É, da baliza de Julião. Vai então o homem do Mafil, faz o pontapé para o segundo poste, cabeceamento, corte. O Luís vai rematar, atira, corta, tira o Desportivo. E há um jogador da equipa do Desportivo que acaba por ficar com o esfera, que é o Simão. Simão atira, é na direção do Xambene. Xambene que pôs a prova ali ao guarda-redes primeiro. Aliás, pôs a prova não, ele pôs a prova ao ferro, a barra transversal, se não ficou empenado com o remate também da rua. E a bola acaba por perder-se para lá da linha lateral. E é o Xambene, vai arremessar, bola movimentada, recolhe o Xambene, tenta passar. Vai ao cruzamento, rasteiro, bola batida. Bom, e agora, Miguel?
2: O braço está ao longo do corpo, portanto, não há aquilo que se chama a extensão do braço para realmente impossibilitar que a bola passasse.
1: E isto mexeu com o banco técnico do Desportivo de Maputo.
2: Não há volumetria, logo não é penalti.
0: Tem de resultado?
1: Agora com 23 minutos, 0-0, Desportivo Mafil.
0: Obrigada, são 15h25 na província de Maputo, mais concretamente no campo da Escola Sargentos de Boane. Batem-se os donos da casa para a quarta jornada do Nacional da 2ª Divisão. Portanto, terminou a primeira parte. ESFA de Boane 0, Desportivo da Matola 0. Pergunto ao Marcela, tempo e resultado nesse jogo da Machiche.
3: Na cidade da Machiche estamos com 25 minutos. Primeira parte, Associação Desportiva de Vilanculo 0, Ferroviário de Nacala também 0.
0: Continuamos aí.
3: Exato, vai avançar a turma da Associação Esportiva de Vilanculo, vai proteger a bola, caminha em direção à baliza do guarda-redes da ATV. Papsídio entregou e depois o guarda-redes Jonas cortou com muita força e a bola perdeu-se para além da linha lateral. Lançamento a beneficiar a turma do Ferroviário de Nacala. Ivan, camisola número 27 nas costas, vai atirar, tirou de forma atrasada, é para o seu meio campo, para quem? É para o central, que ele chama-se Muhati. Murato meteu aí curtinho para o corredor central, agora puxou outro companheiro, é o Amin puxou para a direita, agora está no meio campo, defendido pela turma da Associação Esportiva de Vilanculo, troca a bola pelo corredor central, meteu aí para o Sataka Júnior, o capitão da equipa, muito rapidamente, meteu para o Ivan faz uma simulação, depois mete outra vez para o Sataka, não consegue tocar a bola, mas ainda assim resvala e vai aí ao Murato, outra vez despachou para a direita, meteu para o Amine, o Amine o que faz? Perdeu a bola, recupera a turma da Associação Esportiva de Vilanculo, abandonou a área, guarda-redes direita, bola bateu o jogador da Associação Desportiva de Vilanculo e sem qualquer perigo nem direção, e a bola perde-se para além da linha final. É pontapé de baliza a beneficiar a turma do Ferroviário de Nacala. 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Estamos no campo municipal. Valdemar de Oliveira Fernandes, cidade da Maxixe. ADV 0, Ferroviário de Nacala também 0. Quinta jornada do Moçambola. Vai movimentar a bola o guarda-redes do Ferroviário de Nacala. Tocou aí curtinho para o companheiro, no caso particular, o Bento. Bento mete para Muhate. Muhate para Ivan. Ivan outra vez para o companheiro. Consegue controlar a bola. Quem é que é Yude, Yude perdeu, recupera, cai o capitão da Associação Desportiva de Vilanculo, Milton Muhat, Milton Gulube, assim é que é, e a infração ocorre aí a escassos centímetros da linha frontal, mais para o meio campo da equipa adversária. Agora já foi cobrado, bola colocada para a esquerda, da forma como ataca a turma da Associação Desportiva de Vilanculo, vai conduzir a bola, quem ele é Mesa, Mesa meteu para o companheiro, depois apareceu a defensiva, cortou e a bola perdeu-se para além da linha lateral. É lançamento a beneficiar a turma da Associação Desportiva de Vilanculo. Não é livre, livre já. Não, é lançamento, sim senhora. Lançamento já efetuado agora para o companheiro. Bombeou com o pé esquerdo, meteu aí. Depois apareceu o jogador do Ferroviário Nacala. Cortar, mete outra vez de qualquer maneira. Insiste a turma do Ferroviário Nacala. Tenta controlar a bola, tenta organizar-se para o ataque a partir do seu meio campo. Depois apareceu aí, bateu com muita força. A bola ganha altura para o meio campo contrário. Chegou aí o primeiro, o jogador da Associação Desportiva de Vilanculo. No caso particular, o Kikito. Agora para o corredor central. Bola adianta-se, chega primeiro as mãos do guarda-redes da Associação Esportiva de Vilanculo. Rapidamente, Jonas já bateu, meteu para a mesa, cá para a direita. Enquanto isso, está caído o jogador da Associação, não, do Ferroviário de Nacala, é Milton Aquele. Não quer interromper a jogada porque está muito próximo da baliza, não obstante estar caído o jogador da equipa adversária. Vai insistir a turma da Associação Esportiva de Vilanculo, é aí na baliza, é Milton Aquele. Depois bateu e toca. Que a bola vai perder-se nas mãos do guarda-redes Manuel do Ferroviário de Nacala. E a partida para momentaneamente aqui no campo municipal. Valdemar de Oliveira Fernandes na Maxixe para a assistência do jogador do Ferroviário de Nacala. Não consigo descortinar de quem é que efetivamente se trata, mas a verdade é esta. Está aí um jogador do Ferroviário de Nacala caído e está a ser assistido, mas já vai levantar, sim. Agora sim, está em pé e a bola estará em movimento com ponta per baliza a beneficiar a turma do Ferroviário de Nacala. Atingimos agora minuto 30, primeira parte. Mantém-se o resultado em branco, ou seja, 0 para a Associação Desportiva de Vilanculo, 0 também para Ferroviário de Nacala. Filmão Correia, árbitro da partida, dirige-se aí ao guarda-redes da Associação, não, do Ferroviário de Nacala, toca na bola, bola ao solo. Agora sim, já movimentou, vai partir a turma do Ferroviário de Nacala a partir do seu meio campo. Organiza-se por ataque, Ivan meteu com o pé esquerdo. É para quem? Um passe longo em direção ao camisola número 21, chama-se Listen. Listen cai, foi tocado, o árbitro da partida, muito próximo da jogada, assinala livre a beneficiar a turma do Ferroviário de Nacala. Quem vai ser o encarregado de execução é o camisola número 30, chama-se Muhati. Tocou curtinho para Ivan. Ivan com o pé esquerdo enche e depois mete lá um passe longo para o companheiro mais deslocado. Tenta controlar a bola, faz um passe atrasado para o companheiro aí muito próximo. O que é que faz? Apareceu aí o jogador da Associação Desportiva de Vilanculo. É, na circunstância que Kikito bateu e a bola perdeu-se para além da linha lateral. É lançamento a beneficiar a turma do Ferroviário de Nacala. Ocorre do lado direito da forma como ataca a turma do Nacala. Lançamento já efetuado, outra vez a bola perde-se para... Sim, outra vez a bola perde-se para além da linha lateral. Lançamento a beneficiar mais uma vez ao Ferroviário de Nacala, aí muito próximo do quarto círculo do lado direito do meio campo da Associação Desportiva de Vilanculo. Vai partir agora a turma do Ferroviário de Nacala. Está aí Milton Gulube, o capitão da DV. A seguir de trás é o jogador do Ferroviário de Nacala, cai e depois o árbitro da partida assinala livre a beneficiar a turma da Associação Desportiva de Vilanculo, porque foi tocado seu capitão Milton. Livre, bola já batida com o pé esquerdo. O jogador da DV meteu a bola cá para a direita, meio campo defendido pela turma do Ferroviário de Nacala. É Papsídio com a bola, meteu aí para o companheiro, tentava fazer o túnel, não conseguiu. Esteve atento o capitão Sataka Júnior do Ferroviário de Nacala, já meteu para o companheiro. Agora é Milton Glube com a bola, cai o Lissen, o árbitro da partida diz que não há nada. Um passe atrasado aí para quem? É para Kikito, com o pé esquerdo, meteu para o corredor central do meio campo contrário, meteu aí, depois apareceu o camisa número 30, chama-se Muhati do Ferver Nacal. Agora é o camisola sim, é Daro, aquele com a bola, já bateu, meteu para a mesa da Associação Desportiva de Vilanculo, está no corredor central do meio campo do Ferroviário Nacala, procura espaço a turma da DV, mas um passe feito de qualquer maneira. E agradece o jogador do Ferroviário de Nacala, avança, ultrapassou a linha divisória, está no meio campo contrário, lá para a direita, avança a turma de Nacala. Quem é aquele? É Bento já bateu com o pé direito, tenta meter a bola aí na área, de Vilanculo, e Kikito troca muito bem, recolheu, bateu para o companheiro e a bola perde-se para além da linha lateral. É lançamento a beneficiar a turma da Associação Esportiva de Vilanculo. É Kikito, ele que está com a bola, o homem das botas de cor fluorescente, já tirou, agora com o pé esquerdo bateu, a bola ganha altura, é para o meio campo do Ferroviário Nacala, apareceu aí Muhati de cabeça, cortou, insiste a turma da Associação Esportiva de Vilanculo, bola batida, é para o meio campo contrário, sim, agora organiza-se para o ataque a turma do Ferroviário de Nacala, vai para aí pelo corredor central, perdeu, agora é o capitão Milton Gurube, faz um passe longo para a mesa, cá para a direita, à sua frente está o Ivan, e Ivan não consegue controlar a bola, é Milton o capitão, faz um passe atrasado para Papsídio, Papsídio para o capitão outra vez, bateu, é empurrado, o árbitro da partida assinala livre, a beneficiar a turma da Associação Desportiva de Vilanculo, na sequência daquela contusão sobre o capitão da equipa Milton Gurube. Livre vai ocorrer aí muito próximo da linha lateral e juntinho também ao banco técnico do Ferroviário de Nacala. Estamos com 35 minutos jogados nesta primeira parte. O resultado mantém-se em branco. 0 para a Associação Desportiva de Vilanculo, 0 para Ferroviário de Nacala, melhor dizendo. Agora sim, recua Dilson, vai ser ele o encarregado de execução. Bola já colocada aí no local onde ocorreu a falta, é Dilson com a camisa 17, já bateu em arco, bola na área, agarra guarda-redes Manuel e é tocado, o árbitro da partida assinala livre a beneficiar a turma do Ferroviário de Nacala. Está a rebolar aí sobrelevado nas grande área o guarda-redes do Ferroviário de Nacala. A partida está momentaneamente interrompida aqui no campo municipal Valdemar de Oliveira Fernandes, na cidade de Maxixe. O massagista portanto do Ferroviário de Nacala é solicitado para assistir o jogador, no caso particular o guarda-redes Manuel, caído aí na sua área.
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3: 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Estamos com 36 minutos. 0 ADV, 0 Ferroviário de Nacala.
0: E como é que está o placar no Enchumen?
1: 34 minutos, mantém-se o resultado 0-0. Miguel Vaz, ao minuto 27, há um jogador do Mafil que faz uma incursão sobre o lado direito. Bom, travado ou não, mas foi na grande área. Muito barulho por parte dos afetos da equipa do Mafil. Se foi ou não, penalti, Miguel. Um motivo para a grande penalidade.
2: Olha, Arlindo, nós estamos aqui a assistir um bom jogo de futebol. De facto, estas duas equipas não fazem com que ninguém esteja por acaso aqui neste campo. E aliás, há que realçar aqui um aspecto que eu não sei bem se é a festa que está no futebol ou o futebol que está na festa. Com esta claque do desportivo que acompanha esta equipa para todo lado, realmente a emprestar este jogo, este ambiente festivo, aquilo que provavelmente esteja a ouvir nesta batucada. Dizer que estas duas equipas já tiveram cada uma delas repartidas duas oportunidades flagrantes de golo. O Desportivo aos 3 minutos, aos 31, e a equipa de Mafila aos 16 e aos 19. Contudo, há que dizer que, futebolisticamente, a equipa de Mafila é aquela equipa que é mais esclarecida.
1: No mal tranco, o Desportivo faz a incursão sobre o lado esquerdo e é travado. O homem do Desportivo, o que diz o juiz? Mas foi travado, Miguel. Simão foi travado. Parece-me que foi o Simão. Simão não. Camisola número 23 é o Xembé.
2: Não. Compara os tamanhos e vê se ele foi travado ou se chocou com uma muralha.
1: Numa altura em que a formação do Mafil vai partir. Bola movimentada. Bate ali para o meio campo contrário. Ganha primeiro o Miguel. Movimenta. É na direção do Papicho. Papicho joga sobre a esquerda para Constâncio. Constâncio dobra para Papicho. Papicho novamente para Constâncio. Um pouco mais adiantado para a linha final. Tentou cruzamento. Vai o Desportivo. Aliás, o Mafil é o Miguel. Tenta o remate. Ganha a formação de Vinegra para intermédio. É do Simão. Ajeita com a parte interna. É do pé esquerdo. Joga ali na direção do camisola 23. É o Xembene. Xembene tenta meter ali para o companheiro de equipa, era na circunstância o Bling, a bola acaba por ser rechaçada para lá da linha lateral. Lançamento para o Desportivo de Maputo. E é para o Chicken. Chicken mete na direção do Mastail. Mastail joga ali para o companheiro que é o Cardoso. Cardoso tenta o remate a meio da rua, a bola perdeu-se para lá da linha final, mas o juiz da partida indica a marcação de pontapé de canto para a formação do Desportivo de Maputo. Bola colocada na marca e há muito tráfego, há muito movimento. O semáforo não para de piscar na área do guarda-redes Vicente. E há o pontapé de canto já marcado, com a bola a ficar com Vicente. Vicente despacha o meio campo contrário, ganha o Desportivo. Sai o guarda-redes da equipa alvinegra, tenta fazer a cobertura para ganhar o quê? Não ganha nada. O lançamento vai mesmo para a formação do Mafil. E Faif não gostou da atitude do seu guarda-redes. Olha ali o Xembene. Xembene joga na direção do número 4, que é o Cardoso. Cardoso em luta com o adversário. Vai o Valdo, vai o capitão, vai o camisola número 4, vai o Papicho. Em luta com o adversário. É para Valdo, é para Papicho. Papicho mete na direção do companheiro de equipa que é o Osvaldo. Osvaldo joga ali na parte mais adiantada do Desportivo de Maputo. Corta a defesa. E é um jogador do Desportivo ali contundido com alguma dor. Vai sentado, parece-me ser o Simão. Levanta-se e a reposição para a formação do Desportivo. É para o Simão, Trivela tenta o remate cruzado, a bola chega ali sem muitos problemas ao guarda-redes Vicente faz o pontapé para o meio campo contrário, ganha a formação do Mafili, é por intermédio de Edmilson sobre a esquerda para o Constâncio tem pela frente o adversário, vai para a face lateral, tenta ganhar a linha de cabeceira, tira o adversário do caminho, faz o cruzamento, remate para lá da linha final. E vai ser marcado um pontapé de baliza para a equipa do Desportivo de Maputo. Miguel, já vamos quase com 39 minutos. O 0-0, mãosamente, mantém-se, porque as equipas já tiveram oportunidades do outro lado para gizar com êxito a baliza, a cada uma das balizas.
2: De facto, Arlindo, continuo a dizer, de forma repetitiva talvez, um jogo muito agradável de ver. Uma e outra equipa admira-me o Desportivo a fazer uma mescla entre jogar em transições e tentar jogar em posse. Contudo, esta equipa do Mafil é ela que tem emprestado o jogo, melhor qualidade a jogar, com muita ligação de setor para setor, pelo menos quatro jogadores, refiro-me aos jogadores Valdo, Mavó, Osvaldo e Papicho, de facto são jogadores que emprestam o jogo uma qualidade um pouco acima daquilo que tínhamos visto ao nível dos outros colegas. E é por isto que é por aí que o jogo do Mafiro evolui, com realmente um jogo muito, muito com grande association, com os jogadores realmente a fazerem desmarcações, hora de apoio, hora de retura, hora realmente coberturas, a fazendo mudanças de flanco, tudo aquilo que gostamos de ver num jogo de futebol.
1: Numa altura em que estamos com 40 minutos, é um livre, de certo modo perigoso, a beneficiar o Desportivo de Maputo, quase que no vértice direito da linha da grande área, e quem vai marcar parece-me ser o Mastail. Não consigo identificar o jogador à distância, mas soou o apito de Venlildo, soou, bateu o Mastail, e parece-me que foi o guarda-redes de Vicente com os pés a evitar o golo do Desportivo para lá da linha final, dá direito à marcação do pontapé de canto em benefício da equipa alvinegra. Ainda mexe e há muito tráfego ali na área. Vai novamente o capitão do Desportivo, Mastail, em pontapé de canto, bateu, vai o guarda-redes e o corte com o guarda-redes já caído, não? Miguel Vaz.
2: Olha, senhor, o senhor, portanto...
1: Venildo.
2: É o senhor Venildo Massavane. De facto, a fazer uma arbitragem que não está muito condizente com aquilo que é a qualidade do jogo. Já teve aí algumas falhas, na minha opinião, que de alguma forma ferem aquelas são as 17 leis, particularmente naquela em que o árbitro tem que julgar situações de penalti e aquilo que é beneficiar o infrator. Por vezes há uma falta, mas a bola ainda continua em poder da equipa sobre a qual foi feita a falta, e ele interrompe, em vez de deixar o jogo evoluir. E neste caso concreto, com o guarda-redes já estendido, deixou que o jogo decorresse. Algumas falhas em termos técnicos, em termos decisórios, deste senhor Venildo Massavane.
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1: 42 minutos, partida interrompida, porque vai recebendo assistência o guarda-redes do Mafil Vicente. 0 Desportivo, 0 Mafil.
0: Marcelo, a bola é tua.
3: Estamos com 44 minutos nesta primeira parte, mantém-se o resultado. A Associação Desportiva de Vilanculo 0, Ferroviário de Nacala também 0. Uma partida que registrou nesta ponta final da primeira parte uma longa paragem que deu lugar à assistência, portanto, ao guarda-redes do Ferroviário de Nacala. Quarto árbitro, Ângelo Mamudo, já levantou a placa indicando os minutos de compensação. Vão ser jogados

a tirar para o interior das quatro linhas. Joga-se para o primeiro minuto dos seis de compensação aqui no campo municipal da Machiche, onde o marcador teima em não funcionar. Zero ADV, zero para Verde na cala. Ivan já tirou a bola. É para o companheiro mais adiantado, quem é aquele? Era em direção do Sataka Júnior. Não consegue controlar a bola. Agora sim, meteu outra vez. Depois sim, puxa a bola para além das quatro linhas. É lançamento a agradecer a turma da Associação Esportiva de Vilanculo. Papsídio já está com a bola, tirou de forma atrasada, é para o companheiro, no caso particular, o camisola número 10, Milton, não, é 16, Siquis, conduz a bola aí no corredor central, a partir do seu meio campo, agora meteu para quem? É para o Scaba. Scaba perde a bola, depois recupera pelo intermédio do seu companheiro, o Kikito, lá para a zona esquerda, meteu para quem? É para o Milton, faz uma simulação, depois faz um passe atrasado, rapidamente, meteu aí o Mário, é para o Siquis, conduz a bola Siquis, meteu para a direita, meio campo contrário, é para Papsídio, faz uma série de simulações aí, tenta conduzir a bola, meteu, é para Ivan, Ivan toca a bola e acaba perdendo-se para além da linha final. É pontapé para a Associação Desportiva de Vilanculo. Já está lá o... Sim, Dilson já está aí, colocou a bola no quarto círculo. Vai atirar. Sim, prepara-se para executar o pontapé de canto. Dilson troca, se não vai ser ele. Está lá o seu companheiro, quem é o capitão da equipa? É Milton, vai ser ele o encarregado de execução. Leva algum tempinho o jogador da Associação Esportiva de Vilanculo. Agora sim. Já movimentou para Milton, Dilson, Dilson, depois mete aí na área, apareceu a defensiva do Ferroviário na cala, já bateu, tirou a bola aí, mas vai insistir, é por intermédio agora do camisola número 21, é Lissan, Lissan perde a bola, recupera a turma da Associação Esportiva de Vilanculo, vai lá muito próximo do quarto círculo pela esquerda, meio campo contrário, agora cruzamento, bateu e a bola perde-se por além da linha final, é pontapé de baliza. Não. O árbitro da partida diz que a bola tinha sido tocada por um jogador do Ferroviário de Nacala, então por isso é pontapé de canto para a Associação Desportiva de Vilanculo. Outra vez, bola vai ser colocada aí no quarto cerco. Kikito, com botas fluorescentes, vai correndo em direção ao quarto círculo para ajeitar a bola, vai ser ele mesmo o encarregado de execução. Daqui a pouco vai terminar a primeira parte aqui no campo municipal Valdemar de Oliveira Fernandes, na cidade da Machiche. 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Pontapé de canto já efetuado. Depois apareceu aí, insiste a turma da Associação Esportiva de Vilanculo. Ah, depois, com uma palmada, tirou o guarda-redes Manuel do Ferroviário de Nacala. E a bola perde para além da linha lateral. É lançamento para a Associação Esportiva de Vilanculo. A bola saiu daí muito próximo, ou seja, da parte frontal do banco técnico do Ferroviário de Nacala. É lançamento a beneficiar a turma da Associação Esportiva de Vilanculo. Lançamento já efetuado, a bola está lá e depois a bola perde-se para além da linha final. É pontapé de canto, mais uma vez, o terceiro pontapé de canto consecutivo para a Associação Esportiva de Vilanculo. Milton, capitão da equipa, colocou a bola aí no quarto círculo. Vai ser ele o encarregado de execução. Seus companheiros e da equipa adversária também estão aí na área do guarda-redes Manuel. Bola batida de cabeça, não consegue tocar nada. Chega primeiro o jogador do Ferroviário na cala, perdeu a bola, recupera a turma da TV, cruzamento de Kikito, bola ganha altura. Quem que ele era? O Dilson, não consegue controlar a bola. Chega primeiro Ivan, limpa tudo com o pé esquerdo, a bola perde para além da linha lateral. É lançamento para a Associação Desportiva de Vilanculo. Dentro de um minuto vai terminar a primeira parte aqui no campo municipal Valdemar de Oliveira Fernandes, na cidade de Machiche. Estamos com 50 minutos. Foram dados 6 minutos de compensação nesta primeira parte. Vai avançar a turma da Associação Desportiva de Vilanculo. Bola colocada lá para a direita, agora batida. Está aí na área, vai insistir a turma da TV, o capitão Milton. Insiste, não consegue.

0: Regnada apareceu aí, corda defensiva. Agora é a Associação Esportiva de Vilanculo por intermédio de Siquice. Bateu Siquice e a bola perde-se por além da linha lateral. É lançamento a beneficiar a turma do Ferroviário de Nacala. Vai pegar a bola, sim, já agarrou a bola e termina a primeira parte aqui no campo municipal Valdemar de Oliveira Fernandes, na cidade da Machiche. Primeira parte com este resultado, 0 a Associação Desportiva de Vilanculo, 0 Ferroviário de Nacala. Se me permite, Jamita, eu faço a leitura antes de partirmos a Tchumen.
1: Temos jogo em andamento, como é que estão as coisas aí em Tchumen?
2: Não, o jogo terminou ao minuto, 0 a 0 entre o Desportivo e Mafé.
1: Muito bem, Marcelo, vamos à leitura.
0: Exato, assistimos a uma primeira parte de sentido praticamente único, onde a Associação Desportiva de Vilanculo foi claramente superior. A formação de Vilanculo assumiu as despesas de jogo, instalou-se no meio-campo contrário e controlou a posse de bola. No entanto, o grande pecado do conjunto caseiro foi mesmo a falta de pontaria. Foram várias as oportunidades criadas, mas a linha ofensiva pecou no momento da definição, enviando a bola constantemente para fora, portanto, do alvo. Manuel foi praticamente o bombeiro de Nacala. Se o nulo subsiste no marcador, muito se deve, portanto, a Manuel. O guarda-redes do Ferroviário de Nacala foi a figura de destaque destes primeiros 45 minutos, em constante movimento e sob sobressalto teórico. Manuel assinou um punhado de intervenções defensivas, sacudindo, portanto, a pressão e segurando com unhas e dentes o ímpeto ofensivo da Associação Desportiva de Vilanculo. Mas também houve festa, é verdade, nas bancadas, porque Quem também merece nota de destaque é a fiel claque da Associação Desportiva de Vilanculo. Viajaram de Vilanculo até a Machiche e não pararam um único segundo ao som do batuque, com cânticos constantes. Tem sido o 12º jogador empurrando a equipa para a frente num ambiente de verdadeira festa académica e desportiva aqui no Municipal de Machiche. Portanto, um resultado que penaliza claramente a Associação Desportiva de Vilanculo pelo futebol produzido, pela circulação no último terço e pelo volume ofensivo. Os homens da casa mereciam estar em vantagem. O Ferroviário na cala, defensivamente, vai sobrevivendo, mas terá de mudar de postura na segunda metade se quiser, é verdade, levar pontos na Machiche. A bola regressa dentro de instantes para a segunda etapa e a expectativa é alta. O nulo mantém-se. Associação Desportiva de Vilanculo 0, Ferroviário de Nacala também 0. Até já, quando reiniciar a partida aqui no campo municipal da Machiche. Jaimita.
1: Até já, Marcela. Cuide-se aí. São 15h54. Arlindo, vamos à leitura desse nulo na primeira parte entre o Desportivo e o Mafil.
3: Sim, que é a praia do Miguel Vaz, dizer que os jogadores de ambas as formações são mesmo da parte frontal do nosso posto fixo de reportagem, não se dignaram a dirigirem-se para os balneários. Os técnicos vão então orientando algumas posições e retificando e se calhar solidificar o que foi bem feito na primeira parte. Miguel Vaz, 0-0, as equipas tiveram até oportunidades, penaltis, no bom plural, reclamados, primeiro pela banda do Desportivo, depois pelo lado do Mafil. O que é que te oferece dizer para esses primeiros 45 mais 2 minutos?
4: Olha, Arlindo, deixa-me fazer aqui um introito, dizer, olha, Jaimita, não imaginas o que é que estás a perder em termos de jogo.
1: A sério?
4: Esta é uma recomendação para que comeces a ver alguns jogos em que pelo menos intervier uma... aliás, desculpa, esta costela.
1: Ah,
4: o Mafil. E este Mafil que nos tem proporcionado jogos em que pouco ou nada devem àquilo que eu tenho visto a nível de Moçambola. Particularmente este jogo entre o Mafil e o Desportivo, ou Desportivo e Mafil. Falando concretamente do jogo, dizer duas equipas que se estão a equilibrar em termos de remates. Por exemplo, temos para o lado do Desportivo 4 remates, 1 enquadrado, 3 enquadrados, 2 oportunidades flagrantes de golo. pelo lado do Mafil, três remates em que nenhum enquadrado, dois remates fora, com duas oportunidades claras de golo. O Desportivo beneficiou de quatro pontapés de canto, enquanto o Mafil, dois. Estes números podem, em algum momento, levar-nos a pensar que quem está na mão de cima que é o Desportivo, mas não, é o contrário. É este Mafil que nos tem demonstrado ser uma equipe bem trabalhada por Moussa, pelo seu treinador, o Ali, dizer que é uma equipe que tem pelo menos quatro jogadores que jogam ao meio campo, em que de facto sabem interpretar cada momento de jogo, cada ritmo de jogo, e é aquilo que esta equipa do Mafil nos vem emprestando. Uma equipe que está, em termos de posse de bola, muito melhor que o Desportivo. Contudo, a equipa do Desportivo a jogar de uma forma muito cínica, umas vezes em posse e mais vezes em transição. E é isto que este jogo nos vem trazendo e proporcionando realmente qualitativamente aquilo que nós outros gostamos de ver e comentar. A arbitragem, na minha opinião, não está ao nível daquilo que o jogo nos tem proporcionado. Por exemplo, aos 25 minutos, há uma situação de penalti, claro, na minha humilde opinião, em que o jogador do Mafil é pura e simplesmente derrubado dentro da área, é rasteirado dentro da área quando se esgueirava em direção à baliza. Então o árbitro não esteve atento, particularmente o seu juiz auxiliar não esteve atento, ele é que esteve mais perto da situação e não assinalou aquilo que, na minha opinião, foi um penalti nítido. Por banda do Desportivo, porventura também tenham em algum momento pedido penalti. Contudo, a bola é rematada com força e o jogador do Mafil tem o braço encostado ao corpo. Logo, não há volumetria, não há aquilo que se poderia considerar mão à bola ou braço à bola e penalti. Portanto, o árbitro é aquele que não está ao nível, na minha opinião, do jogo, da qualidade do jogo.
3: Vamos a intervalos em Minta, voltaremos quando principiar a segunda etapa neste Desportivo de Maputo 0, Mafil também 0. Até já.
1: Até já, cuidem-se aí. Mexinga também se joga para Provincial, segunda divisão. Série A, neste momento batem-se as formações do Mexenga Futebol Clube e Base Naval do Lago. Até a última indicação, aos 20 minutos da segunda parte, o Mexenga vencia por 1-0. Atento a este encontro está o Lito Ismael.

0: Maputo joga-se para a quarta jornada da segunda divisão. Rigoberto Chissano está atento ao embate entre o Esfa de Boane e o Desportivo de Matola, equipas que foram ao intervalo empatadas sem abertura de contagem. O relógio marca e a rádio anuncia, são 16 horas em todo o território nacional.
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0: Canal certo, no momento certo, no local certo e para a pessoa certa. Campeonato da segunda divisão. Vinte e cinco minutos jogados. Moxenga Futebol Clube 2, Base Naval 0. Maputo, o Esfa de Boane, Desportivo da Matola, continuam empatados sem abertura de contagem. Segundo ao Ifrânio Mastella, se já iniciou a etapa complementar desse ADV 0, Ferro Verde na Cala 0.
1: Sim, estamos com 12 minutos nesta segunda parte. Associação Esportiva de Vilanculo 0, Ferroviária de Nacala também 0. Portanto, mantém-se o resultado aqui na Machixe.
0: Obrigada. Como é que está o placar em Tchumen?
2: Tchumen, estamos com 5 minutos. Partida ainda interrompida. Um jogador está a receber assistência. 0 Desportivo, 0 Formação do Marfil. Desportivo mexeu, saiu Valdo. Entrou camisola número 10, Larson.
0: Passou a bola para o Mastella.
1: E a bola está com o jogador do Ferroviário de Nacala, que de cabeça meteu no meio campo contrário. E no caso particular, o Yude. Perdeu o Yude, recupera a turma da Associação Desportiva de Vilanculo. Um passe longo metido aí no corredor central. Vai avançar, depois já está na área, tocado. E a bola perde para além da linha final. Com tapete de canto, a beneficiar a turma da Associação Desportiva de Vilanculo. Estamos no terceiro minuto, segunda parte. 0 ADV, 0 Ferroviário de Nacala. Bola vai ser colocada aí no quarto círculo para a execução do pontapé de canto. Está aí o jogador da Associação Esportiva de Vilanculo. Vai ser quem? Kikito. Já colocou a bola. Os seus companheiros vão povoando aí a área do guarda-redes contrário. Já bateu com o pé esquerdo. Saltou de cabeça. E a bola perde-se para além da linha final. Abana aí a malha superior da baliza. Guarda de Manuel. Ferroviário de Nacala, está aí caído o jogador do Ferroviário de Nacala na área do guarda-redes, portanto, Manuel da locomotiva de Nacala. A temperatura continua amena aqui no campo municipal da Machixe, o barulho vai se fazendo ao nível das bancadas e no caso particular da claque que veio de Vilanculo para acompanhar esta Associação Desportiva de Vilanculo. Agora sim, a bola estará em movimento, vai ser ajeitada aí na linha frontal da pequena área. O guarda-redes Manuel já colocou a bola, manda toda a gente subir, vai bater. Agora sim, bateu, bola ganha a altura, vai para o meio campo contrário, chegou aí quem que ele é, se que se dá. Associação Desportiva de Vilanculo controla a bola e as sua frente.
0: Mastella?
1: Sim, Ivan já bateu. Sim. Houve alguma oscilação aqui da nossa internet e afetou a nossa transmissão. Voltamos já a responder a partir do campo municipal Valdemar de Oliveira Fernandes, na cidade da Machixe. Bola colocada aí. Sim, já batida, vai bater o jogador do Ferroviário de Nacala e Ivan bateu de qualquer maneira e a bola perdeu-se para além da linha final. É pontapé de baliza para a Associação Desportiva de Vilanculo. Guarda-redes Jonas já recolheu a bola, coloca no traço superior da sua pequena área, recua alguns passos. O que é que faz? Manda toda a gente subir. Agora sim, já bateu, bola ganha altura para o meio campo contrário. Saltou, guarda-redes saltou, sim, saltaram dois jogadores aí no meio. e depois fica com Mesa da Associação Desportiva de Vilanculo. O que é que faz? Meteu aí pelo corredor central, bola sobrelevado, tenta se organizar por ataque, a turma da, do Ferroviário de Nacala, ganha livre Ferroviário de Nacala, na sequência de contusão aí do Bento. Bola já batida, Santaca Júnior, capitão da equipa, bateu de forma curta, meteu aí para o Ivan. Ivan rapidamente despacha, mete aí para a linha da frente, em direção de quem? Do campo do número 22, Litos. Litos, o que é que faz? Meteu aí por outra vez para Santaca Júnior. Santaca Júnior para Ivan. Ivan prepara-se para bater com o pé esquerdo, tocou de qualquer maneira e recupera a turma da Associação Desportiva de Vilanculo. É capitão Milton Golube, sai do corredor central, mas muito próximo da linha direita, da forma como ataca a turma da TV. Bola metida. Deixe-me gritar, Jeinita!

0: tifo di Filanculo. Aos 6 minutos desta etapa complementar, o golo tem autoria do malauiano ao serviço da Associação Desportiva de Filanculo. Quale marcou para a Associação Esportiva de Filanculo aos 6 minutos desta etapa complementar. O marcador está assim pintado aqui no Municipal da Machiche. Associação Esportiva de Filanculo 1, Ferroviário de Nacala 0. Como disse, o golo foi anotado por Quale. Jamita, contabilidade contigo.
1: Quale marca o 43º golo desta Moçambola, o quarto da ADV e o primeiro na sua conta pessoal. Já o Ferroviário de Nacala sofre o segundo tento. Marcela?
0: Estamos com 8 minutos. Segunda parte. Associação Esportiva de Filanculo 1, Ferroviário de Nacala 0. Vai partir agora a turma de Nacala. Prepara-se para o ataque. Bola já bobeada aí para a esquerda. Vai findar o primeiro. E o segundo depois não consegue. Sobra para a Associação Esportiva de Filanculo. É por intermédio que tem Milton. Milton, capitão do Bertesi, capitão da Associação Esportiva de Filanculo. Faz um passe longo para o companheiro. E apertado aí o jogador do Ferroviário de Nacala. Toca na bola e perde-se para além da linha lateral. É lançamento a beneficiar a turma da Associação Desportiva de Filanculo. Já está lá quem é aquele, creio que seja Papsídio da ADV. Sim, vai ser ele o encarregado de execução aí muito próximo do quarto círculo do meio campo, portanto do Ferroviário de Nacala. Leva algum tempinho o Papsídio, vai dialogando com com o assistente lá encostadinho à linha. E ele também vai fazendo a sinalética, pede os seus companheiros para povoarem a área do guarda-redes. Já meteu aí, é para quem? É para Dirce? Não, é o Mesa. Agora cruzamento de cabeça, ninguém está lá. Apareceu o jogador do Ferroviário da Cala, Yudi, conduz a bola, camisola número 22, Elitos. Agora sim, perdeu, ganha a bola, turma da TV, toca o camisola número 3, nas circunstâncias, Pachel, e a bola perde-se por além da linha lateral. É lançamento a beneficiar a turma do Ferroviário da Cala. Camisola número 28, chama-se Mostei. Vai ser ele o encarregado de execução aí muito próximo do banco técnico. Agora sim, já tirou o jogador do Ferroviário Nacala. É na circunstância Amini, não mostrei. É Amini. Amini já tirou. Depois ele que volta a tocar a bola. Meteu aí curtinha para quem? É para o camisola número 30. Chama-se Muhate. Muhate perde a bola. Recupera. Agora sim, meteu para Ivan. Com o pé esquerdo. Olha o Ivan. Bateu. E a bola perde-se para além da linha final. Sim. O árbitro da partida diz que foi tocado por um jogador do Ferroviário Nacala e por isso mesmo é pontapé de baliza para a turma da Associação Desportiva de Filanculo. Jonas Guardarede já recolheu a bola, posiciona no traço superior da sua pequena área, recua alguns passos o guarda-rede do Ferroviário Nacala, bateu com muita força, a bola ganha altura, vai sobrar aí para o jogador da ADV, no caso Dilson, campeão número 17, deixou para Mário Rodopia. Agora para Quale para o capitão da equipa, o Milton, o que faz? Não consegue assegurar a bola, sobra para o jogador do Ferroviário Nacala, Muhate meteu para quem que ele é, o esquerdino, chama-se Ivan, conduz a bola, meteu para o corredor central, onde está posicionado Sataka Júnior, lateraliza, é para a esquerda, é para Ivan outra vez, mete outra vez para o Sataka Júnior, vai conduzir a bola, é atrapalhado aí, mas consegue sobressair nos homens aí da Associação Esportiva de Filanculo. Perdeu agora Kikito com botas fluorescentes da Associação Esportiva de Filanculo, ultrapassou a linha de vitória, deixou para Dilson, conduz a bola, mas é apertado, é policiado aí e chega deixa para o companheiro, faz um passe recuado, é para quem? É para o Siquice, não, é para o Pachel, Pachel para Dizel, com o pé esquerdo, agora recolheu, agora faz uma certa simulação, passou o primeiro, passou o segundo, ah, perdeu a bola, recupera a turma do Ferroviário na cala, é por intermédio de Yudi, Yudi o que é que faz? Faz um passe atrasado, é para o capitão, o Sataka Júnior, meteu para o campo número 11, é Jacob, Jacob é empurrado e é livre a beneficiar a turma. Me parece que vai ser livre para Ferroviário de Nacala quando está caído aí o Yudi. Sim, não, é Jacob, está caído, está a rebolar sobre o ervado aqui no campo municipal da Machiche. Portanto, já emita e ouvinte, estamos com 12 minutos nessa segunda parte. A Associação Esportiva de Vilanculo 1, Ferroviário de Nacala 0, partida momentaneamente interrompida, mas já está em pé o jogador do Ferroviário de Nacala. Portanto, a bola estará em movimento, há uma cartolina amarela que é exibida ao jogador do Ferroviário de Nacala. Agora é livre a beneficiar a turma da Associação Desportiva de Vilanculo. Bola colocada aí no local onde ocorreu a infração. Vai ser o guarda-redes da ADV. Jonas já abandonou a área. Está aí juntinho a bola. Vai ser ele a bater, portanto a cobrar o livre. Leva algum tempinho o jogador da Associação Desportiva de Vilanculo. Numa altura em que faz-se muito barulho, muita festa ao nível das bancadas aqui no campo municipal da Machis. Ah, está muito agitada a claque da ADV, que veio diretamente da turística cidade de Vilanculo para acompanhar esta partida que para já dá vantagem em termos de resultado à equipa da Associação Desportiva de Vilanculo. Vai partir a turma do Ferroviário de Nacala, perdeu a bola, recupera a TV, faz um passe atrasado, quem é Milton, meteu para Kikito, Kikito bateu de qualquer maneira, sai a jogar a turma do Ferroviário de Nacala, perdeu a bola, recupera outra vez a turma da Associação Desportiva de Vilanculo a partir do seu meio campo, Siquice, camisola número 30 nas costas, meteu passe atrasado, é para o guarda Reis, Manuel. Manuel bateu a bola, ultrapassou a linha divisória pelo corredor central, está no meio campo contrário, mete-se aí na jogada. Estamos com 15 minutos, segunda parte, ADV 1, Ferroviário de Nacala 0.
1: Obrigada, Marcelo. Em Lixinga, até a última indicação, aos 30 minutos de jogo, Mochenga vencia a base naval do Lago por 2-1. Vamos agora espreitar a Arena de Algi, onde batem-se para a sexta jornada da segunda divisão, joga Bet Sem Paus.
0: Golo!

0: ferroviário de Nacala! Ferroviário de Nacala! Jacobe! Jacobe, camisola número 11 nas costas! Restabelecida a igualdade aqui no campo municipal da Machixe! Aos 15 minutos desta etapa complementar, uma segunda parte de golos aqui na Machixe. Contabilidade contigo, Jaimita Mabjaia. O golo do Ferroviário de Nacala tem a autoria de Jacobe aos 15 minutos desta segunda parte.
1: Que marca o terceiro na sua conta pessoal, o sexto do Ferroviário de Nacala e o 44º deste Moçambola. Já a ADV sofre o primeiro golo na prova. São 16:22. Arlindo, como estão as coisas por aí?
2: Sim, é. Estamos a caminho do minuto 19 desta ainda segunda parte, porque o 0-0 mantém-se. Miguel Vaz, parece-me que a equipa de Mafil entrou melhor como saiu a primeira parte.
3: De facto, pese embora em termos de intensidade, eu penso que tenha diminuído de alguma forma a intensidade do jogo. Contudo, aqueles preceitos a um jogo de futebol mantêm-se por parte de uma e de outra equipa.
2: Numa altura em que a formação do Mafil vai viajando pelo corredor central, bola agora na direção do camisola número 10, Larson, que entrou nesta segunda parte. O Desportivo faz a bola viajar para fora da quadra. Arremesso para a formação do Mafil e é para o 22 o Constâncio. O Constâncio vai atirar para lá, não vai, para cá não vem. Retorna à lição número 1, vai novamente para o lado contrário. Está o 25 da equipa, é do Mafil, que é o Osvaldo. Ganha o Esportivo, sobre o lado esquerdo, tenta esgueirar-se. Atenção ao Tchembene, é o camisola 23, o homem vai aguentando a carga. Faz a rotação, canhoto que é, bola vai na direção, é do Chicken. Chicken atira ali na direção do Bling. Bling tenta o cruzamento, não, prefere tirar o adversário do caminho, entrega ao Tchembene. Tchembene na direção, é do Malate, corta a defensiva do Mafil para lá da linha final e vai haver a marcação do pontapé de canto para a equipa do Desportivo de Maputo. Bola colocada na marca, vai para lá o Denguias. Denguias, aliás, é o capitão, vai marcar. Seu capitão é Mastyle. Mastyle levanta os braços, pontapeia para o segundo poste, corta ali a formação de uma firma. Do lado! Tchembene, Miguel Vaz, na marcação do pontapé de canto. A bola sobrou para o número, aliás, é o Vinto Chicken, atirou com muita força para muito longe do alvo.
3: De facto, se a bola é dirigida à baliza, o guarda-redes do Mafil não tinha hipótese. Foi um remate violento, de facto, este por parte do jogador do Desportivo.
2: Estamos com 22 minutos da segunda parte. Olha o lançamento para a formação do Mafil e para Constâncio, camisola número 22. Mas Simão está ali sentado. Vai desatar a chuteira Miguel Vaz, Jaimita. Partida interrompida numa altura em que o Desportivo prepara a entrada do número 27, o Adu. E a partida está momentaneamente parada.
1: Marcela, é contigo.
0: Exatamente, aqui no campo municipal da Machixe estamos com 20 minutos nesta segunda parte. Mantém-se o resultado 1 para a Associação Esportiva de Vilanculo, 1 também para a Ferroviária da Cala, numa altura em que vão ocorrer duas substituições do lado da ADV. Fora tão rápida, saiu o Milton, saiu também o Dilson. Bom, vou daqui a pouco confirmar os jogadores que acabaram de entrar. A Jawa é um deles, o camisola número 20. A Agora é lançamento a abrecer a turma da Associação Esportiva de Vilanculo. Quem é que é Kikito que está com a bola? Já tirou para o interior das quatro linhas de forma longa. Meteu para quem? É para o capitão número 9. Qual dominou aí, depois não conseguiu controlar a bola. Aí está aí a turma do Ferroviário Nacala. Cai o jogador número 5 do Ferroviário de Nacala. Quem é que é? É Muxanga. Não, é Valzi. É Valzi. Depois vai partir a turma da Associação Esportiva de Vilanculo. Perde a bola, recupera Ferroviário de Nacala. Está no meio campo definido para a turma da Associação Esportiva de Vilanculo. Está para já uma partida equilibrada, pelo menos nesta segunda parte. Por isso mesmo, justifica-se este 1-1. Há trabalho de parte a parte. Vai haver lançamento agora para a turma do Ferroviário de Nacala, que acredita que afinal pode fazer mais, pode ir além das suas capacidades nesta segunda parte. Olha, é lançamento a beneficiar a turma do Ferroviário de Nacala. Bola vai ser atirada. Está aí o jogador, na circunstância, camisola número 26, Amine. Aí, muito próximo do banco técnico do Ferroviário de Nacala. Já tirou. Vai partir, lançamento, depois já um passe longo efetuado aí por jogador do Ferroviário Nacala, já está lá muito próximo do quarto círculo, tenta ensaiar, faz uma simulação, passou o primeiro, agora faz um passe aí para o companheiro que tenta bombear a bola para a área, mas é sacudida. Insiste a turma do Ferroviário de Nacala, está aí no corredor central, com o pé direito, tenta meter em profundidade, depois já apareceu aí a vassourada. Insiste a turma do Ferroviário Nacala, Muhat meteu lá para a linha direita e a bola perde-se para além da linha lateral. Lançamento a beneficiar a turma da Associação Esportiva de Vilanculo. Atingimos o 22º minuto desta etapa complementar. O resultado mantém-se 0 ADV, ou seja, 1 ADV, 1 Ferroviário Nacala. Saiu agora, quem é aquele? É o camisola número 11, chama-se Mário, na Associação Esportiva de Vilanculo, e para o seu lugar entrou Nando, camisola 4 nas costas, vai trocar a bola a turma da Associação Esportiva de Vilanculo. Kikito bateu um passe longo, meteu no corredor central, é para Nando, corre, Nando não ganha a bola, ganha o jogador do Ferroviário de Nacala, no caso particular o Yude, Yude meteu aí, bola ganha altura no meio campo definido pela turma da Associação Esportiva de Vilanculo, de cabeça meteu, faz um passe para o companheiro, quem é aquele? É o camisola número 4 de Nando, recolheu, meteu, ultrapassou a linha de vitória, está no meio campo contrário, bateu de qualquer maneira, o adversário Sérgio Gara agradeceu, é o campo número 18, Bento, está aí no círculo central, meteu para a direita, em direção de quem? Do campo número 26, Amine, Amine faz uma simulação, depois troca aí no corredor central, mete para o campo número 13, Yude, Yude, o que faz com o pé esquerdo, meteu, está aí muito próximo da linha de vitória, ultrapassou, já está no meio campo contrário, pelo corredor central, mete, e depois vai meter para se atacar junto, está a percorrer, passa primeiro, passou, não passa o segundo nada, depois insiste, meteu, porque está ali o seu companheiro, o camisola número 11, não, eu conto o número 10, que é aquele, no caso particular, o Ivan, Ivan já está lá, está com a bola, olha o Ivan, conduz a bola, com o pé esquerdo, agora a esquerda, está na área, pode bater, e não consegue nada, vai insistir, vai sair muito bem, a turma da Associação Esportiva de Vilanculo, perde a bola, recupera outra vez, é por intermédio do Ivan, lá para a esquerda, tocou curtinho, para o companheiro, organiza-se para o ataque, a turma do Ferreira da Cala, sai o remate, bate no corpo do adversário, e insiste, a turma do Ferreira da Cala, de cabeça, agora metida, é para a direita, em direção do camisola, número 26, Amine, meteu aí curtinho, para o companheiro, o campo número 18, meteu, bombeou para a área, ninguém está lá, apareceu a defensiva, vai insistir, corte a bola perto para além da linha lateral.
1: E o resultado?
0: É lançamento a beneficiar a turma do Ferroviário de Nacala, que se mostra nesta segunda parte mais adulta. Estamos com 24 minutos nesta etapa complementar. ADV 1, Ferroviário de Nacala também 1, Maxixe.
1: Obrigada. 16:30 terminou o jogo entre o Muxanga Futebol Clube e Base Naval, com vitória do Muxanga por 2-1. Arlindo, a bola é tua.
2: Sim, com quase 28 minutos, Miguel Vaz, a equipa do Mafil, mais uma vez, perde a oportunidade de incomodar o guarda-redes Julião.
3: Arlindo, aquilo que estamos assistindo, de facto, é Mafil plantada no meio-campo do Desportivo, e a tentar realmente desfazer esta igualdade, em que neste momento penso que aquilo que o Desportivo está a fazer de facto é tentar defender este resultado, em que a equipe do Desportivo, aliás, a equipe está a apresentar-se com mais perigo junto da baliza do último reduto do Desportivo.
2: Dizer que no Desportivo saiu o Valdo, camisola número 9, para a entrada de Lucas, com o número 11. Osa o Desportivo sobre a esquerda, por intermédio de capitão, chama-se Mastail, bate com força, é para Adu, corta defensiva, é de uma fila, a bola vai na direção de uma voa, retorna para o camisola 25, Osvaldo. Osvaldo obriga o homem do Desportivo a ceder lançamento, desvia para lá da linha lateral, no meio campo da formação alvinegra. Está uma avó a tentar fazer o arremesso para uma avó, atira, é para o camisola, creio que é o número 10, é o Larson. Larson tenta o cruzamento, corta o Desportivo, a bola sobra para o Desportivo, sobra na direção é do número 4 da equipa, o Papicho. É o número 4 da equipa do Mafile. A bola vai na direção do Julião. Bom, o que é que queria fazer o Julião? A bola acabou por se perder para lá da linha lateral e arremesso para a formação. E o consequente arremesso para a formação do Mafile. Corta o Desportivo. O que é que diz o juiz? E há falta. E há falta que vai beneficiar o Desportivo de Maputo. Bola com a Du. A Du mete na direção do companheiro da equipa, é o número 2, é o Bling. Bling permite a intervenção do adversário, bola com o Mafil. Mafil joga ali para o intermédio Luiz, já viu o cartão amarelo, vai para o camisola 4, vai para o Papicho. Vai na direção do Larson, o pontapé, entrada da área, sem problemas, sai o guarda-redes do Desportivo, recolhe pontapé para o meio campo contrário, para Mavó. Mavó dispara, em parafuso, a bola cai no meio campo do Desportivo para lá da linha lateral e arremesso para a formação alvinegra. 30 minutos, Miguel, 0-0, teimosamente vai se mantendo. É verdade que dos bancos nem alterações, nem vê-los, pelo menos para tentar remediar algumas situações. A verdade é que o 0-0 teimosamente mantém-se.
3: É um Desportivo a fazer muito pouco para assaltar este segundo lugar ocupado por Mafil. É o Mafil que, de facto, nesta segunda parte, praticamente está jogando no meio campo Desportivo e já teve aí umas duas oportunidades de golo em que não conseguiu concretizar porque os seus avançados não estiveram assim tão atentos, aliás, àquilo que foi o desenrolar da jogada para poder finalizá-las.
2: Bola com uma voa em lançamento, vai atirar ali para a zona do corredor do meio, para o 25. O 25 é Osvaldo, disponibiliza sobre a esquerda. É para o Constâncio em luta com o adversário, ganha Mafil, corta o Desportivo. Vai meter ali para quem? Para a zona do meio, apertura para Adu. Adu tem pela frente o adversário. Bola chega até ao camisola número 4 da equipa do Desportivo de Maputo, que é o Cardoso. Cardoso mete sobre a esquerda, né? Ali para o Xambén. Xambén tira em grande estilo. O adversário tenta o cruzamento, ganha a formação do Mafil no interior da área de penalti. Bate com força para o meio campo contrário. Tenta solicitar ali a corrida de número 23, que é o Miguel. Miguel perde com o homem do Desportivo. Tenta sair sobre a esquerda. É o Malate. Malate passa pelo primeiro obstáculo. Ganha o homem do Desportivo. Ganha o Chembene. E a bola chega à defensiva do Mafil. Vai na direção do camisola número 4. É o Cardoso. Cardoso mete na direção do Bling. Bling despeja tudo no interior da área. Sai o Valdo. Atira para lá da linha lateral. Lançamento para a formação do Desportivo de Maputo. Para o número 2, que é o Bling. Bling vai tomar balanço. O homem quase que chega a João Mateus. Quer introduzir a bola ali no interior da área de penalti do guarda-redes da equipa da baliza. Do guarda-redes do Mafil. Remata ao lado. E a pontapé de baliza para a formação do Mafil. remata ao lado e o guarda-redes Vicente foi a recolha do esférico. Nessa altura está ele a recuar alguns metros, toma balanço, porque ele vai se encarregar da marcação do pontapé de baliza. Vicente leva alguma eternidade. Um ponto pode ser válido para as contas finais do campeonato. E é o Desportivo sobre a esquerda, por intermédio do Chambeni. Chambeni luta com o adversário, está apertado, mete atrasada para o capitão, chama-se Mastaile. Vai à defensiva do Mafil e por intermédio do Nazir, mete ali para a zona do meio. Desportivo devolve, responde ali à defensiva. Lá no primeiro andar está o Nazir, lá no resto do chão. Vai para o relvado sintético, vai para o Bling. Bling bate com força para o local onde está o capitão do Mafil. Vai ali o Mavó. A bola na direção do camisola número 7 do Desportivo. Também capitão, é uma style. Para trás, para o capitão, mas do Mafil, que é uma boa. Ganha o do Mafil. Olha ali a correria, jogador da equipa do Mafil. Vai ao cruzamento para fora. Pontapé é de baliza que vai beneficiar a formação do Desportivo de Maputo. Miguel, 35 minutos. Bom, o tempo vai escoando. Golos, nem vê-los.
3: Assistimos agora, neste momento, um pouco daquilo que se chama jogar com o coração, menos com a cabeça. Vimos realmente a equipa de Mafil a querer chegar depressa em passos mais largos, ao invés de realmente jogar de acordo com aquilo que é o seu critério de jogo, daquilo que é a sua matriz de jogo. A equipe do Mafil tenta chegar mais rápido com passos mais longos, enquanto que o Desportivo realmente tenta congelar o jogo e está a consegui-lo.
2: E Vali Moussa vai mexer no seu tabuleiro e creio que alguém vai sair, mas vai entrar Elton com a camisola número 15. Vai sair Edmilson na equipa do Mafil e veremos com o andar da carruagem onde é que se vai posicionar, em que lugar vai se fixar o Elton. E arremesso para a formação Desportivo de Maputo, agora com 36 minutos da segunda parte, 0-0 entre o Desportivo e o Mafil. Corta ali a defensiva por intermédio de Nazir, a bola vai muito adiantada ali para o meio campo adversário. Chega primeiro o Miguel, desvia para a esquerda, vai correndo ali o número 9 do Mafil. É o Edmilson. Edmilson desvia para a esquerda. É para o companheiro de equipa. Veja ali o Mavó a tentar fazer o cruzamento, remate. Corta o Desportivo, tenta sair, caminho fechado. Vai. O que é que diz o juiz Miguel? O que é que diz o juiz Miguel? Bom, não vi falta, mas saiu o cartão amarelo para alguém do Mafil. Parece-me ser o camisola, creio que é o número 4, exatamente, o Papicho. Mas o que é que terá acontecido, Miguel?
3: Ataque por palavras, de certeza, que não concordaram muito com estas faltas muito, muito esquisitas que o quarto da partida vem marcando. Faltas que não, que de facto não ferem aquilo que é a lei 12, que é a lei de sobre faltas e incorreções.
2: Olha ali a formação do Mafil sobre o lado direito, tenta passar sobre o adversário, corta o Desportivo, ganha lançamento, a bola tabelou em alguém, arremesso, bola posta em movimento, é na direção do camisola número 4, chama-se Cardoso, Cardoso para Chambene, bola metida ali na área, corta o Mafil para lá da linha lateral, lançamento para a formação alvinegra na projeção da área, defendida ali por Vicente, bola tirada, é na direção do Chambene. Chambena atrasa para o Cardoso. Cardoso faz um cruzamento fraquinho, corta a defensiva. É Osvaldo e mete ali na direção de camisola número 4. O Papicho, pontapé para a frente. Ganha ali o homem do Mafil. Ganha o do Desportivo. Ganha o do Mafil. Ganha o do Desportivo. Ganha o Adu. Adu para Blind. Blind pontapeia. É na direção de Lucas. Corta a defensiva. É Nazir que mete a testa. A bola vai na direção de Mavó. Mavó alimenta ali o companheiro de equipa. Tenta rodopiar sobre o adversário. O camisola número 2, que é o Mexer. Mexer mexe para trás para Vicente. Vicente está no interior da sua área maior. Faz o pontapé. Desportivo vai responder com uma resposta. porque Avelino Maluana vai conferenciando ali com o jogador, vai, enfim, dando algumas instruções para aquilo que der e vier nesta segunda parte. O Desportivo, nestes 30, quase 8 minutos da segunda parte, já o disse, vai mexer, vai entrar o número 8 na equipa do Desportivo, que é o Erdito, para a saída de alguém. Creio que vai sair o camisola número 10, o Malata, assim o indica a chapa. E o livre para Cardoso, da equipa do Desportivo, corta ali o Malfil no interior da grande área, vai para Cardoso, vai para o Blinde, piso esférico, tenta meter na direção da Aduf, tira o adversário do caminho, vai para a linha final, tenta um cruzamento para a terra de ninguém, o Malfil vai sair, vai ser por intermédio do Mexer, Mexer mexe sobre o lado direito, vai para a zona do meio, vai para a esquerda, vai para o 22, que é o Constâncio, é na direção do Papicho. Papicho tenta, enfim, meter a bola na direção de Elton, o homem que entrou. Bom, Miguel Vaz, há uma reclamação, porque os adeptos...
3: Uma reclamação, porque por acaso olhei logo, o árbitro e o seu juiz auxiliar realmente descoordenados nesta decisão.
1: Tempo e resultado?
2: Estamos com 40 minutos, 0 para o Desportivo, 0 para o Mafil.
1: Obrigada, são 16 horas e 42 minutos. Terminou empatado sem abertura de contagem o encontro entre o Esfa de Boane e o Desportivo da de Matola. Mastella, chutei.
0: Estamos com 36 minutos nesta segunda parte. Mantém-se o resultado. Associação Desportiva de Vilanculo, 1. Ferroviário de Nacala, também 1. Há instantes, a Associação Desportiva de Vilanculo, por intermédio de Nando, esteve muito próximo de desfazer a igualdade aqui no campo municipal de Machis. Mas valeu a atenção, uma vez mais, do guarda-redes Manuel, do Ferroviário de Nacala. Agora lançamento a beneficiar a turma de Nacala, lançamento já efetuado, vai trocar a bola a turma da TV no meio campo contrário, é Kikito que está com a bola, já deixou aí para o Mesa. Mesa, o que é que faz? Protege a bola, acaba perdendo-se por além da linha lateral. É lançamento a beneficiar a turma da Associação Esportiva de Vilanculo. Kikito já recolheu a bola aí muito próximo do banco técnico liderado por Abdul Omar, vai atirar Kikito, leva algum tempinho, agora sim, já atirou para o companheiro mais adiantado, chama-se Nando, com o camisola número 4 nas costas. Nando não consegue proteger a bola, acaba perdendo-se para além da linha final. Pontapé de baliza para a Associação, ou seja, para Ferroviário de Nacala. Bola colocada na linha superior da pequena área e faz um gesto os guarda-redes do Ferroviário de Nacala, quer toda a gente lá para a linha da frente. Agora sim, bateu, a bola ganhou altura e percorre aí, depois parece por além da linha. Sim, está lá no meio campo, defendido pela turma da Associação Desportiva de Vilanculo. Posse de bola para a ADV, batida é para o meio campo contrário, com peito acorrenado, atenção, com os punhos, defendeu o Manuel, insistência da ADV, outra vez não, e depois a bola passa por cima. Defendeu e depois nem na insistência Nando coloca a bola por cima da baliza, guarda do Manuel do Ferroviário de Nacala. E desperdício da Associação Esportiva de Vilanculo, que tinha tudo e mais alguma coisa para desfazer um 1-1 nesta segunda parte aqui no Municipal da Machixe. Estamos com 40 minutos. Segunda parte. Associação Esportiva de Vilanculo 1. Ferroviário de Nacala também 1. Vai partir agora a turma da Associação Esportiva de Vilanculo. Quem é aquele? Que é Mesa. Mesa meteu para Nando. Nando para o camisa número 6. Chama-se Scaba.

0: Nando, aquele meteu para o companheiro. É Siquice agora, não consegue nada. Depois, quem insiste é a Ação Esportiva de Macul. Sai o rebate e a bola bate do corpo do adversário. Aí na área, insistência, rebate e a bola passa por cima. É pontapé de baliza, abrancer a turma da Associação Esportiva de Vilanculo. Não, é pontapé de baliza para Ferroviário de Nacala. Guarda-redes Manuel já recolheu a bola, bateu com muita força, ganha altura para meio campo contrário, está no corredor central. Vai insistir a turma da Associação Esportiva de Vilanculo, que se organiza agora para o ataque. É por intermédio do Mesa. Mesa atrapalha, mas ainda consegue controlar a bola. Agora deixou aí curtinho para Kikito. Kikito para Mesa. Mesa puxa a bola para o corredor central. Avança. Agora está aí muito próximo. Entrada da área. Depois meteu para o companheiro Kikito. Pompeia tudo para frente. Depois de cabeça, não acerta a baliza e a bola passa para além da linha final, depois de ter sido tocada por um jogador do Ferroviário de Nacala. É pontapé de canto para a Associação Desportiva de Vilanculo. Bola vai ser ajeitada aí no quarto círculo. Agora voltou a acordar a turma da ADV. Tem maior posse de bola. Está constantemente aí na área de guarda-redes, mas não acerta a baliza. Pontapé de canto já efetuado. Levantou. Irpo está aí de cabeça. Insistência. Garra guarda-redes Manuel. E acaba sacudindo a pressão aí juntinho à sua baliza. Manuel do Ferroviário de Nacala. Estamos com 42 minutos. Segunda parte. 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Estamos no campo municipal da Machixe. Jogo de Moçambola. Quinta jornada. Associação Esportiva de Vilanculo, 1. Ferroviário de Nacala, também 1. Vão valendo os golos anotados por Kuali e Jacob, todos eles nesta segunda parte. É livre a abrancear a turma do Ferroviário de Nacala. Bola colocada aí no local onde ocorreu a infração. Sim, agora batida. Bola colocada no meio-campo da Associação Esportiva de Vilanculo. Posse de bola para a ADV. É Papsido aquele. Meteu para o corredor central. É para o companheiro mais adiantado. Meteu cá para a esquerda. Em direção do Misa. Mesa. Mete para quem? Para Kikito. Kikito vai cruzar. Puxa a bola. É para a linha. Oh, não consegue controlar. E acabou perdendo-se para além da linha final. É pontapé de baliza para Ferroviário de Nacala. Manuele já recolheu a bola, o guardião nacalense. Manda toda a gente subir. Vai escurecendo aqui na Machixe. A tarde já caiu. Vai partir agora quem é ele? A Associação Esportiva de Vilanculo, Kikito bombeou, meteu para o corredor central em direção do Nando. Nando não consegue controlar a bola, chegou outra vez. Kikito recolhe, perdeu, recupera a turma do Ferroviário de Nacala. Finta o primeiro, agora deixou aí para aí o capitão, quem é o capitão número 6, Sataka Júnior. Sataka Júnior, o que é que faz? Meteu aí, é para o capitão número 5, faz uma simulação, depois perde a bola, tocou curtinho, não consegue proteger a bola, mas soubeu o seu companheiro, é tocado. O árbitro da partida diz que não há nada, avança o jogo, vai sair, né, Nando, aquele de joelho, meteu, é para o companheiro, para o corredor central, agora para Mesa, olha Mesa, Mesa vai meter, de forma adiantada, é para quem? É para Nando, Nando, faz uma série de simulações, agora bateu, é na área, vai para Mesa, cruzou, quem está lá, ninguém, depois, corte da defensiva, é o Ivan, Ivan com a bola, depois meteu, 80 arrancar, e é livre! Livre a abrancear a turma do Ferroviário de Nacala. Quando atingimos o minuto 45, dentro de alguns instantes, Ândilo Mamudo, quarto árbitro, levanta a placa indicando os minutos de compensação. Bom, vai ajeitar aí a sua placa. 7 minutos. Vão ser jogados mais 7 minutos nesta segunda parte. 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Bom, queria aproveitar esta ocasião, Jaimita. Peço que faça uma deslocação a Tchumene, dando espaço para que eu me posicione melhor, para que logo terminar a partida eu buscar as intervenções.
1: Muito bem, passo a bola para Tchumene.

0: X-Men foi a mostrar a placa número 4. Portanto, estamos com 48º minuto. Falta um minuto para terminar o encontro. É salvo quem puder. Olha ali a informação de uma fila. Tentar, enfim, organizar-se para mais um ataque. Está no meio como adversário. Bola metida. É na direção do camisola. É, número 4, Papicho, tenta o cruzamento, vai para o corredor do meio, atenção, remate, bola rematada ao lado. E o juiz da partida diz que é pontapé de canto. Quer dizer que o guarda-redes Julião conseguiu ajeitar a bola para não entrar na sua baliza com os dedos da luva. Olha a formação do Mafil, mas um remate, corta blinde. Vai terminar, não tarda a partida. E neste preciso momento, Venildo Massafe apita.
1: Atenção ao microfone, Arlindo.
0: Já terminou o encontro, Jaimita. Peço aí uma pequena cobertura para chegar junto aos artistas.
1: Muito bem, até já.

0: certo, no momento certo, no local certo e para a pessoa certa. Estamos a 7 minutos das 17 ou 5 da tarde, como preferir. Marcela?
1: Exato, Jaimita, aqui no campo municipal Valdemar de Oliveira Fernandes, na cidade da Machis. Já foram jogados, portanto, 3 minutos dos 7 de compensação. Mantém-se a pressão sobre a baliza do Ferroviário de Nacal.
2: Sim, sim, Jaimita, já tenho a possibilidade de ouvir aqui o Valim Moussa. Valim, boa tarde. Um ponto é sempre importante para as contas finais, mas... vou-lhe fazer um desafio. Parece que vais ter uma semana, se não um mês, para treinar os seus avançados a arrematarem e tentar acertar com a baliza. Porque isto não é rugby. Com muitas oportunidades, remates a passarem por cima de travessão.
3: Bem, é verdade. Tivemos muitas oportunidades. Faltou a pontinha de sorte da bola ir ficar lá no fundo da rede. Mas é um trabalho que vamos continuar a fazer. Porque é com persistência que a gente consegue alcançar. Foi um bom jogo, bem disputado, e o Desportivo veio para este jogo com missão estudada, apresentou-se de forma diferente para aquilo que eram as suas exibições nos jogos anteriores, mas penso eu de que acabamos ficando com um ponto, e um ponto vai contar no fim do campeonato, e é continuar a trabalhar.
2: Prontos, muito obrigado, Vali. Brincadeira apenas, não vou-lhe conferir este desafio de teres que pôr os miúdos a correrem de um lado para o outro. Deixa-me ouvir o técnico Sérgio Faif Mazzoli, ele que diz: valeu, foi uma grande partida de futebol, de dois homens, dois grandes treinadores. Este é um ponto, Faif?
4: Eu acho que é um ponto, é uma divisão de pontos válida. Nenhuma das duas equipes merecia perder por aquilo que o jogo foi. Primeiro porque nós fomos melhores na primeira parte, tivemos muitas oportunidades, mas o Mafil foi melhor na segunda. Esporadicamente fomos atacando, mas eles foram melhores, tiveram mais oportunidades, podiam ter finalizado como nós também podemos ter feito na primeira parte. Eu acho que é uma divisão de pontos válida num jogo espetacular. Eu acho que foi um grande jogo de futebol. Tenho certeza que nós que estávamos aqui, as pessoas que estavam a assistir, não deram o seu tempo por perdido. Espero que o campeonato continue nesta onda, porque é um campeonato muito renhido, muito forte, em que tem muitos candidatos e todos estão a demonstrar que querem lutar pela ida a pulo de apuramento.
2: Obrigado, Faif, boa sorte, um ponto sempre. Jaimita.
0: Marcela?
1: Exato, Jaimita, dentro de alguns instantes, já aqui no campo municipal Valdemar de Oliveira Fernandes, na cidade da Machis, vai terminar a partida. Estamos no minuto 50, portanto, mais 2 minutos. Está um jogo muito agradável de se assistir aqui no campo municipal, uma disputa parte a parte. Vai partindo agora a turma do Ferroviário de Nacala. Depois organiza-se aí para o ataque a partir do lado esquerdo. Bola metida pelo corredor central. Agora recupera a turma da Associação Esportiva de Vilanculo. É por intermédio de quem? É o Kikito. Meteu. É para o meio campo contrário. Agora sim, a bola perde-se. Recupera a turma do Ferroviário de Nacala. Vai sair pela esquerda. Agora a bola é colocada no corredor central. Meio campo defendida pela turma da Associação Esportiva de Vilanculo. Outra vez puxada para o lado esquerdo. É lá onde está a explorar a turma de Nacala. Apareceu o defesa contrária, que é o Siquice da DV. Cortou com muita força, a bola perdeu-se para além da linha lateral. É lançamento a beneficiar a turma da Associação Desportiva de Vilanculo. 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Partida já na ponta final, aqui no campo municipal de Machixe. Resta apenas um minuto para o fim da partida. Dentro de alguns instantes, Filmão Correia vai apitar para o encerramento desta Associação Esportiva de Vilanculo 1, Ferroviário de Nacala. Um resultado que vai se registrando a esta altura. Vai partir agora a turma do Ferroviário de Nacala com o lançamento já efetuado. Vai fazendo tudo nas calmas, como que este resultado o favorecesse. Agora sim, termina. termina a partida aqui no campo municipal da Maxixe. O resultado está assim. A Associação Desportiva de Vilanculo, 1. Ferroviário de Nacala, também 1. Sigo Jaimita e ouvintes da Antena Nacional da Rádio Moçambique ao encontro de Arturo Mão, treinador adjunto na Associação Desportiva de Vilanculo. Mister, qual é a leitura que faz desta partida? Um festival de falhanço, de que se arrepende?
5: Eu penso que é normal. As duas equipes também se bateram muito bem, também mostrou-se na cala que não veio aqui para brincar e também estivemos presentes em todos os sentidos, mas sobre a parte da finalização temos que ainda trabalhar, merecemos um resultado diferente deste, mas pronto, está de parabéns à rapaziada pelo esforço que fez durante os 90 minutos. Não vamos arrepender não, vamos continuar a trabalhar, bons momentos o verão nesse caso.
1: Efetivamente, nesta partida, o que é que falhou?
5: A parte da finalização.
1: Pontaria.
5: Estivemos sempre na mão de cima, mas por falta de finalização, com falta de eficácia na ponta final, acabamos por empatar o jogo. Mas pronto, vamos trabalhar, não vamos perder por aqui a cabeça, não vamos ter, ainda temos muitos jogos pela frente.
1: Muito obrigado a Arturo Mão, treinador adjunto na Associação Desportiva de Vilanculo, e a leitura a este resultado 1-1 diante do Ferroviário de Nacala. Vou ao encontro de Zainadine Mulungu, treinador principal do Ferroviário de Nacala. É ele que caminha a cabine aqui para esta conferência. Vai falar, portanto, a comunicação social. Já está posicionado o treinador principal do Ferroviário de Nacala, Zainadine Mulungu. Qual é a leitura que faz desta partida? Um empate arrancado na Maxixe, 1-1. Satisfaz as ambições do Ferroviário de Nacala?
6: Eu penso que foi um bom jogo, que as duas equipes entraram à procura do golo, mas com mais ascendência do dono da casa, que entrou muito bem no jogo, mas coube a nós saber sofrer para, no fim, lutarmos para aquilo que são os nossos objetivos. Sofremos muito na primeira parte, a mérito do adversário está de parabéns, mas o intervalo fez-nos muito bem. No intervalo, voltamos a entrar, só que aquilo que nós tínhamos abordado não sofreu efeito, voltou a cargo o adversário, e nós soubemos aguentar o sofrimento, passamos a vida a defender e partimos em contra-ataque para a gente fazer esse golo de 1-1. A mérito, então, de parabéns às duas equipes pelo jogo produzido.
1: Estrategicamente, como é que estão a encarar este calendário do Moçambola?
6: Eu acho que é muito difícil, é atípico. Nós estamos familiarizados com este tipo de duplas jornadas, mas há que nos contentar com isto e vamos poder trabalhar, porque cabe a nós só trabalhar e termos jogo. O resto, deixa para os organizadores.
1: Leitura concisa do treinador principal de Zainadine Mulungu, do Ferroviário de Nacala, satisfeito, obviamente, com este um ponto arrancado no Municipal da Maxixe diante da Associação Desportiva de Vilanculo, jogo da quinta jornada do Moçambola. Jaimita.
0: Leitura. Mastela? Que leitura? Bem, Arlindo, vamos à leitura desse nulo entre as formações do Desportivo
1: sim,
0: e Mafia.
1: Sim, Jaimita. Sim, Jaimita.
0: Sim, Mastela.
1: Sim, estou em condições de fazer a leitura desta partida que termina com um para a Associação Desportiva de Vilanculo, um também para a Ferroviário de Nacala, depois de uma primeira metade dominada pela Associação Desportiva de Vilanculo, mas sem eficácia. A segunda parte trouxe a esta eficácia que faltava e transformou, portanto, o relevado num autêntico tabuleiro de xadrez dinâmico. O jogo abriu, as transições tornaram-se mais velozes e a nota artística subiu de tom. Os golos guardados religiosamente para a etapa complementar acabaram, enfim, coroando a audácia das duas equipas. O golo da Associação Desportiva de Vilanculo, numa jogada de insistência, qual fez explodir de alegria a claque que viajou de Vilanculo, faturando, portanto, para os donos da casa. O golo do Ferroviário de Nacala foi uma espécie de resposta das locomotivas de Nacala. Esta resposta aqui efetivamente não tardou e o inconformista Jacob restabeleceu, portanto, a igualdade, fixando o resultado final. Nota de destaque é que se na primeira parte o guarda-redes Manuel tinha sido o bombeiro de Nacala para segurar o nulo, os segundos 45 minutos foram de parada e resposta. A Associação Esportiva de Vilanculo manteve a sua matriz de posse e pendor ofensivo, mas o Ferroviário de Nacala soltou-se das amarras defensivas, contribuindo diretamente para um jogo espetacular, um jogo emotivo e incerto até ao último sopro do apito. Portanto, esta divisão de pontos é uma divisão que, de resto, permeia a eficácia mútua, sobretudo nesta segunda parte. Embora a Associação Desportiva de Vilanculo possa lamentar o volume de jogo desperdiçado na primeira parte, este jogo acabou por ser um hino ao futebol aberto. O empate acaba por aceitar-se pelo que ambas as formações produziram e arriscaram após o intervalo. Do Municipal da Machiche, o resultado final, portanto, dita esta igualdade, Associação Desportiva de Vilanculo 1, Ferroviário de Nacala também 1. Meu nome é Efraim Macitela. Despeço-me com promessa de cá voltar numa próxima oportunidade. A todos, muito boa tarde e continuação de bom sábado.
0: Obrigada, Mastela. Abraço aí, boa viagem de regresso a casa. Cuide-se. São 17h05. Arlindo, nulo em Tchumen. Que leitura?
2: Sim, o nulo. Deu quem não esteve aqui presente para ver aquilo que foi a evolução da maneira como as duas equipas elaboraram as jogadas. Miguel dizia que, bom, não fica muito a perder o Moçambola por ser aqui alguém, ou técnico, ou visionário, para tentar perceber que neste campeonato de segundo palmo, digo eu, há jogadores que, enfim, têm um palmarés de invejar, e as duas equipas demonstraram isso, tanto pela equipa da banda do Faif, Sérgio Faif Mazzol, ele que dizia que a primeira parte pertenceu ao Desportivo e que reconheceu aquilo que foi a equipa do Mafil na segunda parte, tanto o técnico Mafil que ficou satisfeito com um ponto, embora a vitória. Mas só para passar a palavra ao Miguel, bom, os golos fariam sentido.
7: Olha, Arlindo, é um empate que o jogo mereceu. Se atendermos que tivemos duas equipas que se equivaleram, mas acima de tudo que nos puderam presentear com um bom jogo de futebol. E referiste aqui que há, se calhar, numa e noutra equipa, há jogadores, se calhar, que poderiam estar em outros palcos, com uma qualidade invejável em termos futebolísticos. Falando do jogo, concretamente, eu não concordaria muito com o Sérgio Faif quando diz que a primeira parte foi... Houve realmente superioridade por parte do Desportivo. Eu catalogo, aliás, esta primeira parte como uma parte do jogo equilibrada. Se atendermos até aos números em termos de finalizações, em que o Desportivo teve 4 no total e o Mafil 3, poderemos, por estes números, realmente legitimar aquilo que estou a dizer. Houve realmente equilíbrio na primeira parte. Agora, ao nível da segunda parte, estou de acordo com o Sérgio Faif quando diz que foi uma segunda parte em que existiu uma equipa a querer o golo e que não teve essa competência de fazê-lo. E essa equipa se chama Mafil, em que, de facto, esteve a jogar muito e muito mais no campo defendido pelo guarda-redes Julião, contudo, sem conseguir desfeiteá-lo. Há um senão nesta equipe do Mafil. É uma equipe que remata muito pouco. praticamente quer fazer os golos dentro da pequena área, em situações de incursões com tabelinhas até a finalização. Isto não surtiu efeito quando a equipa do Sportivo esteve realmente muito bem a defender, particularmente na segunda parte. Dizer que no cômputo geral foi um bom jogo, infelizmente não devidamente acompanhado pelo árbitro. E dizer que, senhores do Moçambola, atenção, afinal, na segunda divisão também há bons jogos de futebol.
2: Pronto, eu registro e nota aqui as notas, digamos, digo eu, para ser mais correto, do Miguel Vaz neste 0 Desportivo, 0 Formação do Mafil. Fica então este registro a partir do campo número 3 da ABB, campo de relevado sintético, que acolheu então esta sexta jornada entre o Desportivo e Mafil. Teremos jogo aqui, teremos futebol, é futebol para um campeonato do Miguel Vaz e para mim também, meia para basta, são aqueles que vêm aqui para se exercitar, uns de preto e branco por um lado, os outros de amarelo e azul, portanto ainda há futebol, Miguel Vaz, neste campo.
7: De facto, ainda bem que a gente que vem realmente exercitar o seu físico, isto é muito bom, realmente ver gente que ainda se preocupa em querer fazer algo para não entrar na rotina, naquele senta e bebe cerveja nas barracas.
2: Sim, futebol no complexo da ABB, portanto é de que falava o Miguel Vaz. São as despedidas então, Miguel Vaz comentou, Arlindo Machado, relato e reportagem, Alcide Júnior, se o quiserem chamar por Mozima, que o chamem, porque ele não vai negar nem vai chorar, e se calhar vai sorrir, cuidou do som. Nós voltaremos a cruzar o caminho, se Deus quiser. Bom sábado, bom fim de semana. Não me canso de dizer, como diz a Jaimita, cuidem-se, ainda falta o domingo.
0: Sempre, abraço, Arlindo. Boa viagem de regresso aos vossos lares, cheguem bem e, claro, cuidem-se.

Vê impõe na Machicho o primeiro empate ao Ferroviário de Nacala. Moçambola 2026. Ferroviário de Nacala agora com 3 vitórias e 1 empate. 6 golos marcados e 2 sofridos. Tomou em casa o segundo empate na prova, agora com uma vitória e 2 empates. 4 golos marcados e 1 sofrido. Com desfecho do jogo desta tarde, o Ferroviário de Nacala mantém o segundo posto com 10 pontos. A ADV também mantém o oitavo, agora com 5.

Para amanhã está reservado o encontro entre o Ferroviário de Lixinga e a Baía de Pemba, da quinta ronda. Teremos ainda a Liga Desportiva de Sofala Machacana, da quarta jornada. Jogos já realizados referentes à quinta jornada tiveram os seguintes desfechos. ADV 1, Ferroviário de Nacala 1. UDS 2, Ferroviário de Maputo 0. Xingal de Tete 0, Black Bulls 3. Ferroviário da Beira 0, Machacane 0. Liga Desportiva de Sofala 1, Costa do Sol 1.

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Estamos a 40 minutos do início do encontro entre as seleções de Moçambique e da Etiópia. Pois é, a seleção nacional de sub-17 pode fazer história e carimbar esta noite o passaporte para a primeira presença moçambicana no Mundial de Futebol 11. O encontro inicia às 18 horas com um relato integral aqui nesta esquina sonora.

Mundial de Futebol de Sub-17 à espreita. Força, Moçambique, é possível. É possível, rapaziada. Força aí. Vamos continuar a fazer história.

Seguimos viagem até Cabo Verde, onde o passado, o presente e o futuro do futebol cabo-verdiano serão condecorados pelo presidente da República do país, José Maria Neves. O decreto presidencial publicado esta sexta-feira exalta o futebol como um forte fator de mobilização nacional rumo à construção de um país moderno, justo, inclusivo e próspero. Desta forma, por ocasião das comemorações do 50º aniversário da independência cabo-verdiana, a presidência enaltece o contributo de atletas, técnicos, dirigentes e organizações desportivas. A Federação Cabo-Verdiana de Futebol e o selecionador bobista serão condecorados com a Ordem do Dragoeiro de primeiro grau. Dezenas de jogadores no ativo ou já reformados que representaram Cabo Verde nas últimas décadas serão condecorados com medalha de mérito de primeira, segunda e terceira classe. Cabo Verde integra o Grupo H e vai jogar contra Espanha, Uruguai e Arábia Saudita na primeira participação do país no Mundial. Os comandados de Bobista iniciam campanha do Mundial no dia 15 de junho contra os campeões europeus em título. Cabo Verde iniciou a preparação na última quarta-feira na Ilha de São Vicente. Os primeiros dias de estágio ficam marcados por sucessivas viagens pelas várias ilhas do arquipélago. Os tubarões azuis têm sido brindados com sucessivas homenagens, cânticos e muito carinho pelas centenas de adeptos eufóricos às escassas semanas do Mundial. A seleção cabo-verdiana realizou um treino aberto na Ilha do Sal na quinta-feira, antes de rumar à Ilha do Fogo. Referi que os Tubarões Azuis têm previsto um jogo de preparação contra a seleção da Sérvia no estádio do Restelo, em Lisboa, no dia 30 deste mês, antes da viagem para os Estados Unidos. Sim, vai o desporto. Continuação de uma boa tarde e bom fim de semana.

É, nós ora já, Tiga, músico oficial da seleção cabo-verdiana no Mundial 2026. Pois é, chegou o momento de Cabo Verde se afirmar perante o mundo, de mostrar todo o talento, a força e o imenso potencial deste país gigante pela sua gente. A música Nós Ora Já Chega celebra o orgulho dos cabo-verdianos dentro e fora do país por verem Cabo Verde nas bocas do mundo. Conta uma letra simples, mas profundamente impactante, a canção convida à união e à celebração deste momento histórico que pertence a todos os cabo-verdianos. E ao mesmo tempo transmite à seleção de Cabo Verde uma mensagem de coragem, confiança e determinação, apelando aos jogadores para acreditarem, lutarem e honrarem o campo com a força, a resiliência e a alma cabo-verdiana que os define.

0: Viajem agora até a chamada terra da boa gente Inhambane para ouvirmos as últimas dos preparativos para os Jogos Desportivos Escolares.
1: Ora viva, muito boa tarde. Atletismo em Inhambane. A Associação Provincial da Modalidade Pesquisa Talentos na capital provincial, na manhã deste sábado, juntou mais de 300 atletas. O presidente da agremiação, Jacinto Zefanias, disse que a par da pesquisa de talentos era o objetivo do evento realizado na pista 7 de setembro, avaliar o potencial dos atletas que irão participar na fase provincial dos Jogos Desportivos Escolares. Na hora do balanço, Zefanias disse:
2: é uma forma que nós encontramos para podermos medir a capacidade que nós temos, que visa a preparação de jogos desportivos escolares. Isto é com a coordenação da OJM, que é o nosso parceiro.
1: Quantos participantes?
2: Aqui tivemos hoje cerca de 300 crianças, mas não são todas 300 crianças que participaram. O primeiro escalão feminino, temos a Taura João, da Escola 3 de Fevereiro, ocupou o primeiro lugar. Depois temos o segundo classificado, que é a Franciela Francisco, da 3º Congresso. Depois temos a Rubi, da Kim, vem da 3 de Fevereiro. Então, esse é o primeiro escalão feminino. Então, esses estão no pódio, praticamente. O primeiro escalão masculino, temos o Jamique, do 1º de Maio. Depois temos Ache Sérgio, 3º Congresso. Depois temos Isaías Nito, de Marrambone. Então, esse é o primeiro escalão. No que diz respeito ao segundo escalão feminino, temos a Elia Rogério, da Escola SOS. Depois temos a Ivânia dos Santos, da 3 de Fevereiro, e que ocupou o segundo lugar. Depois temos o terceiro lugar, a Laura da Vitória, 3 de Fevereiro. Então, este é o segundo escalão feminino. Então, no segundo escalão masculino, temos Elvis Iran, da 3 de Fevereiro, depois Kelvin Rito, do 1º de Maio, e Domingos David, da Escola SOS. Estamos a falar do segundo escalão. O terceiro escalão, 100 metros feminino, temos a Naira Rodrigues, da Escola Emília Daúce, e Cristina da Geise, de Marrambone, e a Ciara da Felizarda, da Escola 3 de Fevereiro. Depois temos também o terceiro escalão masculino, temos o Cristo João, ocupou o primeiro lugar, Alfredo Bento, da 3 de Fevereiro, ocupou o segundo lugar, e Asson Jaime ocupou o terceiro lugar, é de Emília Daúce.
1: Alguns atletas não esconderam a sua satisfação.
3: Sou Bernabé Chalenga. Eu acho que o segredo foi muito treino.
4: Chamo-me Naira Rodrigues, na escola secundária Emília Daúce. Fiz os 100 metros. O segredo foi confiança, só isso.
5: Alfredo Bento Jorge. Estudo na escola 3 de Fevereiro. E o segredo ali na corrida de velocidade é que não deve ter medo dos outros. Deve correr confiante em si mesmo para poder ganhar.
1: O primeiro secretário do Partido Frelimo na cidade de Inhambane, Augusto Machava, co-organizador do torneio de atletismo, disse que eventos similares contribuem para tirar os jovens e adolescentes na prática de atos nocivos.
6: Tomando em conta que os nossos jovens nos últimos dias estão mergulhados em atos maléficos, envolvidos em crimes, e esta ocasião é mesmo para trazer uma ideia aos nossos jovens que estas atividades são importantes porque ocupam uma certa parte dos jovens da nossa juventude.
1: O diretor provincial da Juventude e Desportos, Leonardo Passanhar, considera que o torneio de atletismo virado à pesquisa de talentos serviu para analisar o potencial que Inhambane possui.
7: É muito positivo. Quando a ideia foi apresentada, nós julgamos que era uma ideia que, bom, ia dar, mas não contávamos com essa participação massiva das escolas, dos alunos, acompanhado com os seus próprios professores. E julgamos que é muito positivo também. Acabamos vendo muitos talentos que a nossa Associação Provincial de Atletismo vai tirar o melhor proveito dessas crianças para que não parem por essa iniciativa, continuem a praticar o atletismo.
1: Os participantes vencedores nos diversos escalões receberam vários brindes. Alexandre Matsimpe, a partir de Inhambane.

0: são 17h39. Estamos a caminhar a passos bem galopantes para o início do encontro entre Moçambique e Etiópia. O jogo do tudo ou nada rumo ao Mundial de Futebol de Sub-17, Qatar 2026. Já seguimos viagem até a Terra Durante, onde Orlando Pirates é o novo campeão de futebol.
1: Orlando Pirates é o novo campeão sul-africano de futebol. Este sábado, o Orlando Pirates foi a Mbombela derrotar o Orbit College por 2 bolas em resposta em desafio da 30ª e última jornada da Liga Sul-Africana de Futebol. Com esta vitória, o gigante de Soweto terminou o campeonato em primeiro lugar com 69 pontos, mais um que o Mobile Sundowns, vice-campeão. 14 anos depois, Orlando Pirates volta ao pódio do futebol sul-africano, pondo ponto final a um longo reinado do Mobile Sundowns que perdurou nos últimos 8 anos. A conquista do título por parte do Pirates foi feita às custas da despromoção do Orbit College, já que foi empurrado para o último lugar da tabela classificativa com 24 pontos. O Orbit College trocou de lugar com o Magues, que derrotou o Richards Bay por 1 bola sem concorrência e subiu para o penúltimo posto, que lhe confere o direito de disputar o play-off de apuramento, juntamente com o Cape Town City e Milford, segundo e terceiro classificados do campeonato da primeira divisão. A 8ª vaga do top 8 foi ocupada pelo Durban City, apesar de ter perdido o jogo frente ao Amazulu. A equipa de Durban tirou dividendos em 2 jogos, já que o Stellenbosch e o Siwelele empataram os desafios que realizaram este sábado. E para a milionária Taça da Liga, seguem Warren Pirates, Mamelodi Sundowns, Kaizer Chiefs, Amazulu, Sekhukhune United, Golden Arrows, Polokwane City e Durban City. Vejamos então o quadro de resultados da derradeira jornada da Liga Sul-Africana de Futebol. Orbit College 0, Orlando Pirates 2, Golden Arrows 0, TS Galaxy também 0, Kaizer Chiefs 0, Chippa United 1, Sekhukhune United 2, Siwelele também 2, Magues 1, Richards Bay 0, Marumo Gallants 0, Stellenbosch também 0 e Durban City 0, Amazulu 1. E para a próxima edição das Afrotaças, a Terra Durante vai contar com Warren Pirates e Mamelodi Sundowns na Liga dos Campeões, Kaizer Chiefs e Durban City, este como vencedor da Taça Sul-Africana na Taça da Confederação. RM Desporto, Eduardo Figurão, em Joanesburgo.
0: Obrigada, Figurão de Joanesburgo. Seguimos viagem até o Reino do Marrocos ao encontro do Mércio João, que está bem atento a esse encontro que pode ditar a primeira presença moçambicana no Mundial de Futebol 11. Mércio, tudo a postos para esse encontro entre Moçambique e Etiópia? Boa tarde.
2: Viva Jaimita Mazuaia, bem-vinda e bem-vindo, amigo ouvinte, ao campo número 8 do Complexo Desportivo Mohamed VI, aqui em Rabat, no Marrocos, palco do Campeonato Africano das Nações. Mas hoje, como bem disseste, vai jogar-se então o tudo ou nada para a seleção nacional, mais propriamente então para o primeiro play-off de acesso ao Mundial da categoria Sub-17. Esta que poderá ser então a primeira presença nacional num campeonato do mundo em futebol em toda a nossa história. Por aí que estamos expectantes, queremos que estes meninos possam então conseguir a qualificação, pois poderia trazer-nos uma memória feliz deste CAN de Marrocos, depois então de termos deixado ali escapar a subida aos quartos de final do Campeonato Africano das Nações, uma jornada que vai começar, evidentemente, amanhã, já aqui em Rabat, no Marrocos. Os atletas estiveram há instantes ali então no relevado deste campo para os exercícios de aquecimento. Agora já voltaram aos balneários para terem as últimas instruções, as últimas indicações antes deste jogo. Já temos aqui os 11 das duas coletividades por aí que vale então avançar, bem como o 11 também, ou melhor, o quarteto de arbitragem que estará então atento às incursões deste jogo. Há que então dizer que o jogo pertence à Etiópia e por aí que começamos começamos então com a constituição da Etiópia, que vem com Tendese na baliza, Luxoro, Acefa, Kidus, Tiere, Amir, Umer, Ajulo, Kidane, Galda, Biruco. Enquanto isso, a seleção nacional de Moçambique vai jogar com João na baliza, Pires, Steles, Valentim, Ampule Júnior, Júlio, Diego, Pascoal, Joaquim, Florisnaldo e Alan. É um 11 que, de resto, se mantém tão intacto daquilo que tem sido a pedra vital do treinador Luís Guerreiro, selecionador de Moçambique. Quanto aos suplentes, a equipa da Etiópia vem com Seifanide, Khalid, Charinet, Bandeji, Amanuel, Zelale, Manela, Iosias e Dureza. Enquanto isso, a equipa nacional terá ali no banco dos suplentes Picardo, Jonas, Joel, Marcos, Justino, Shelton, Sharif, Jaiden e Erros. A equipa de arbitragem hoje será chefiada por Mohamed Rafiki da Argélia, Yassine Benzlama, também da Argélia. Este será então o primeiro assistente, visto que o segundo assistente será Lamiane Adolphe, que é do Burkina Faso. Quarto árbitro, William Ngahé. Este então é o Costa Marfinense, que estará ali também a acalmar os bancos técnicos. Jaimita, dentro de instantes, os atletas estarão aqui no relvado, pois já vejo ali então todo o protocolo a organizar-se, que é para então, quando forem 18 horas ou pouco menos das 18 horas,

0: Futebol Sub 17. Jaimita, são dados iniciais. Penso que regressamos quando aproximar-se então deste apito inicial aqui em Rabano, Marrocos, onde já começa a se ouvir aquilo que tem sido o hino deste Cana de Futebol Sub 17. Até já.
1: Até já, Mércio. Abraço aí e continuação de bom trabalho. Cuide-se.

Força Moçambique! Vamos continuar a fazer história. Ainda no Rei Futebol, o Ghana deu na madrugada de sexta-feira para sábado o tiro de partida nos trabalhos de preparação, tendo em vista a participação no Campeonato do Mundo de 2026, com uma derrota sofrida perante o México no encontro de cariz particular situado no estádio da cidade de Puebla por 2-0. Este amigável deveria ter marcado a estreia de Carlos Queiroz no banco de suplentes da seleção ganesa, mas o treinador luso-moçambicano acabou por não seguir viagem rumo à América do Sul. E de acordo com informações veiculadas pela estação televisiva ESPN, esta ausência deveu-se a problemas pessoais.

o que coube ao seu adjunto Desmond Ofei orientá-la. O Ghana ainda tem mais um amigável antes de partir para o Campeonato do Mundo, perante o país de Gales, isso no próximo dia 2 de junho em Cardiff. O México, por seu lado, vai medir forças com a Austrália e Sérvia. Mundial 2026 Records irá decorrer entre os dias 11 de junho e 19 de julho nos Estados Unidos da América, no Canadá e no México. O Ghana está inserido no grupo L, juntamente com Panamá, Inglaterra e Croácia, ao passo que o México irá disputar o grupo A com a África do Sul, República da Coreia e República Checa.

Ainda sobre o Mundial de Futebol, o presidente da Federação Francesa, Philippe Diallo, reuniu-se recentemente com os Blues e informou-os da redução dos seus bónus para o Mundial que se realiza nos Estados Unidos, no México e no Canadá. Avança o L'Equipe. Vários jogadores ficaram surpreendidos com esta decisão. Segundo a publicação, o dirigente explicou que o prémio monetário da FIFA está abaixo das expectativas. A taxa de câmbio do dólar não é favorável e o próprio Campeonato do Mundo será muito dispendioso para a Federação.

Na modalidade da bola é o sexto, o Petro de Luanda inicia hoje mais uma campanha na Liga Africana ABAL, competição em que persegue o segundo título na sexta edição a decorrer até o dia 31 deste mês em Kigali, no Ruanda. O representante angolano, único totalista da prova organizada pela NBA em parceria com a FIBA África, defronta na primeira jornada o Dar City da Tanzânia, adversário que venceu em finais de março no torneio qualificativo na Conferência Kalahari por 100-75. Na altura, as equipas evidenciaram estilos bastante distintos de atuação, com os petrolíferos a fazerem a diferença no jogo exterior, canalizado por ataques rápidos, e os tanzanianos a dominarem a luta de tabelas com uma defesa zona forte. O torneio envolve 8 equipas que jogam a 2 mãos no sistema de todos contra todos e as 4 melhores avançam para as meias finais. O Petro de Luanda conquistou a BAL em 2024. A primeira edição da prova foi realizada em 2021 no Ruanda e foi ganha pelo Zamalek do Egito. Seguiram-se o Monastir da Tunísia em 2022, Al Ahly do Egito em 2023, Petro de Luanda em 2024 e o Al Ahly Trípoli da Líbia em 2025, atual detentor do troféu. Hoje, além do jogo de Pedro, defrontam-se o Al Ahly de Trípoli, o clube africano de Túnis. Para amanhã estão reservadas as partidas Al Ahly do Egito, AS Ville Dakar de Dakar.

0: Ontem, na abertura da ronda, registaram-se os seguintes desfechos: Al Ahly do Egito, 90, AS Ville de Dakar do Senegal, 93, e Tigers do Ruanda, 95, Fus de Rabat de Marrocos, 72. Sem mais delongas, regressamos a Rabat, o encontro do Mércio João. Faltam 2 minutos e meio para o arranque desse encontro.
1: É verdade, Jaimita, numa altura em que já houve-se aqui então o suspense habitual, deste campo.
0: Aqui. A chegar concordes, Mércio.
1: Marrocos.

0: Voltaremos a juntar à antena o Mércio João. Os nossos técnicos procuram então melhorar o sinal. Uma transmissão limpa desse encontro que pode ditar a primeira presença moçambicana no Mundial de Futebol 11. Já estivemos no Mundial de Futebol, mas de praia. Vamos a mais uma tentativa, Mércio.
1: Jaimita, espero que esta seja de vez.
0: Agora sim.
1: Pronto. Agora sim, não é?
0: Pois.
1: Muito bem, numa altura em que as equipas já estão lá dentro das quatro linhas de forma definitiva, então, para fazer este jogo, Etiópia-Moçambique está ali também o quarteto de arbitragem, habitualmente, como tem sido nos jogos de futebol, a conversar com os capitães de Moçambique e Etiópia, antes então do arranque do apito deste jogo. Estamos em Rabat, no Marrocos, de onde queremos contar um outro tipo de história, trazer ao povo moçambicano uma bravura nacional através deste rapaz que podem abrir o caminho da República de Moçambique em participações nas fases dos campeonatos do mundo em futebol, mas também em outras modalidades de armos. Dentro de instantes, vai então principiar esta partida. Esperar do 11 do
0: Mércio.

18:05. Daqui a bocado juntaremos novamente a antena ao Mércio João. Já iniciou este encontro entre as seleções da Etiópia e de Moçambique rumo ao Mundial de Futebol de Sub-17 Qatar 2026. No outro encontro do playoff de acesso ao Mundial, batem-se pelas 21 horas as seleções do Uganda e do Ghana. 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São 18:06. Boa viagem.

0: canal certo, no momento certo, no local certo e para a pessoa certa. Espero que desta seja de vez, Márcio.
1: É verdade, Jaimita Mazuaia, é disso que nós queremos tentar, pois não é nada da nossa vontade não servir bem o nosso ouvinte, mas penso que desta vez estamos lá.
0: Estás em melhores condições. Deixa-me só de despedir-me, Márcio, vão ficar aqui com o Carlos Matus até o término desta tarde desportiva, hoje com prolongamento. Abraço aí, bom trabalho, Mércio. Espero que grites muitos golos que sejam a favor de Moçambique.
1: Muito obrigado. Votos de bom regresso a casa e, como sempre, cuide-se.
0: Abraço. Estamos juntos.
1: Estamos juntos, amigo ouvinte. Já foram cravados, então, os primeiros 7 minutos desta primeira parte aqui em Rabat, no Marrocos, onde joga a seleção de Moçambique e a da Etiópia para, então, esse play-off primeiro para o dia de hoje, a contar para, então, o acesso ao Mundial da categoria sub-17 de futebol. Numa altura, então, a que a seleção moçambicana sai a jogar sobre o corredor lateral, então, ali direito da sua zona do ataque por intermédio de Joaquim. Tem uma marcação ali, então, de 2 jogadores da equipa da Etiópia. Recupera a bola, mas recuperação também ali foi de jogador moçambicano na circunstância dela-se para a bola ser tocada para fora das 4 linhas. A ponta, pé então de baliza ali para o guarda-redes da Etiópia. Ali o guarda-redes Tandese. Este contemporiza, procura por uma linha de passe, tem de colocar a bola ali então sobre o traço superior da pequena área. É disso que ele faz, mas o árbitro vai-lhe avisando que estão a contar. São 6 segundos. Queimou tempo e ponta a pé de canto. Pô, já bateu então para a bola circular ali na zona aérea do ataque da equipa da Etiópia, onde chega primeiro o jogador moçambicano contundido. Vai mesmo assim então lançar-se tudo por Pires para lá então na zona do ataque, onde chega Teles, não chega nada. Segura ali a bola então o homem da Etiópia, no caso o Tierra, o capitão. E foi de capitão para capitão ali então. Depois o Diego ganha a bola. Ganha a bola, mas o árbitro tinha parado com a jogada porque Pascoal estava ali então caído. Ou então o árbitro considera o quê? É mesmo posse de esférico para Moçambique. É. Porque a bola estava aqui com o Diego e o Pascoal já tinha levantado por aí que a bola tem de passar mesmo para Moçambique. E é isso que acontece. Sai a jogar Alan sobre o corredor lateral, então aqui esquerdo, lança tudo para tentar chamar ali a corrida de Nyampula. Chega primeiro aquele defensivo da equipa da Etiópia. Uma cratera aberta ali então por parte da equipa moçambicana. Sai a jogar Júlio, este da Seleção Nacional de Moçambique. Entrega ali ao seu colega de equipa na circunstância Salas. Este que lançou tudo ali então para o camisola número 8 na circunstância Valentim. Atrasou para Pascoal. Pascoal direcionou para o corredor lateral, então ali este de direito da zona do ataque da equipa moçambicana, onde chegou primeiro na circunstância Flores Naldo. Lançou ali então para encontrar primeiro o seu colega de equipa, mas antecipa-se a equipa da Tanzânia e sai a jogar nada porque Júlio está ali, recuperação de bola foi momentânea, sai a jogar a equipa tanzaniana para o ataque, o árbitro considera falta ofensiva. Bom, falta defensiva, assim melhor, foi falta defensiva ali então contra o atacante da equipa da Etiópia, por aí que o pontapé é livre para a equipa da Etiópia. Hoje é o tudo ou nada para a nossa seleção, hoje é o tudo ou nada para esta seleção que sonha em chegar no Mundial do Qatar. Lá vai então a jogar a equipa da Etiópia sobre o corredor lateral esquerdo aqui por intermédio de Luxuru. Esta aqui lança tudo para ver ali a fuga do seu colega de equipa, no caso o Birigo, mas chega e antecipa-se bem na circunstância Pascoal, tira a bola dali, vai entregar então o seu colega de equipa. É isso mesmo que ele fez, entregou ali então ao Joaquim que recebeu, vai tentar tricotar o primeiro, mas é varrido para o relvado. Pontapé livre para a seleção moçambicana, sai a jogar, é sobre o corredor lateral então direito ali da zona do ataque da equipa moçambicana, onde foi novamente ali varrido Pascoal, ou não é Pascoal, é o Joaquim, foi varrido ali ao relvado. Por isso que então pontapé livre, mais um para a equipa moçambicana para esta sessão. Então foi para ali aquele jogador da República de Moçambique, levanta o primeiro braço, a dizer que eu vou colocar aí no barulho. Puh, já bateu para a bola circular ali, passa de jogador em jogador, depois chega alguém ali da equipa da Etiópia a limpar. Limpa e sai para o contra-ataque, onde então joga aqui por intermédio do camisola número 18 na circunstância Birico, e passou para seu colega de equipa, pé furado, bola cai lá fora das 4 linhas, ainda bem para Moçambique. Sai a jogar então Moçambique por intermédio de Alan, faz um passe atrasado para seu colega de equipa na circunstância Pires, Pires realizou então então para Pascoal. Pascoal direcionou para Flores Naldo lá no corredor lateral direito, então da zona defensiva ainda da seleção moçambicana. Lançou para a zona central, recebe Pires, conduz ali para a zona interior, procura por uma linha de passe, não encontra, tenta findar o primeiro, consegue. Vai ali então direcionar para Alan no corredor lateral esquerdo aqui da zona do ataque da equipa moçambicana. Tentava fazer combinação com Celas. A bola é empurrada para fora das quatro linhas. É arremesso lateralizado então para a equipa moçambicana sobre o corredor lateral então esquerdo aqui da zona do ataque da equipa moçambicana. Lá vai então a jogar a equipa de Moçambique ali sobre o corredor atrasado, onde dissipa-se alguém da equipa da Etiópia, mas chega a segurar. Júlio viu a fuga ali do seu colega de equipa, Eranyampula, que não recebe a bola, limpa os tanzanianos. Não passa o furacão a pertencer ali então à equipa moçambicana sobre o corredor lateral aqui esquerdo da zona do ataque. Faz o cruzamento, depois segura o guarda-redes da Etiópia. Segurou Tandese, passa o perigo a pertencer à seleção moçambicana. Lá vai então na resposta da equipa da Etiópia, mas cai, por isso que a seleção moçambicana sai a jogar sobre o corredor lateral então ali direito da zona defensiva, onde chega primeiro então Valentim, tira o primeiro do caminho, faz um passe curto ali para Júlio, direcionou então para aqui no corredor lateral esquerdo, onde chega primeiro é Alan, tentava chamar Diego, mas chega ali alguém da Etiópia. Recuperação da equipa moçambicana. Stella se direciona para o 8 ali no corredor central. Ela, Valentim, foi varrido ou relvado, por isso que pontapé livre é para a equipa de Moçambique. Lá vai então a equipa moçambicana sobre o corredor lateral aqui à esquerda, zona defensiva. Matusse está por aí, assinala.
2: Estou, sim.
1: Muito bem, Matusse, hoje a ginástica será de juntos trabalharmos, pois vai passar então aí a desempenhar de forma automática a função de comentador deste jogo, pois hoje, mesmo por conta das condições difíceis em que estamos a fazer esta transmissão, por aí que não estamos com o nosso habitual companheiro de trabalho, numa altura então em que sai a jogar a equipa de Tanzânia sobre o corredor lateral ali então, é esquerda, zona do ataque, por intermédio daquele jogador que não vejo daqui, faz um lamento para a bola entrar ali na área, sai a jogar porque é recuperada por então a equipa moçambicana por intermédio de Diogo Palembo, que tentava meter ali no meio de dois jogadores da equipa da Tanzânia, que recuperam por intermédio do capitão. Este olha para uma fuga ali do seu colega de equipa, era o Umer, mas segurou o guarda-redes moçambicano, que direcionou de forma rápida então para o corredor lateral direito, lá onde encontra-se primeiro então na circunstância o camisola número 19. Este aqui é o Flores Naldo, passou ali bem curto para Joaquim fez um passo atrasado ali então para o seu colega de equipa na circunstância Pascoal, que atrasou ainda mais para João já lançou tudo para tentar chamar ali então a corrida do jogador Joaquim da seleção moçambicana. Este que faz um passe curto ali então no corredor lateral direito para o Flores Naldo, recebeu, passou ali então para o camisola 8 na circunstância Valentim, atrasou ainda mais ali então para o Pascoal, recebe, tenta organizar a seleção moçambicana, já olhou uma fuga aqui então no corredor lateral esquerdo da zona do ataque do Steles, combinação com Alan, que não sai com perfeição, a bola cai para fora das quatro linhas. 14 minutos, primeira parte, 0 para a Etiópia, 0 para Moçambique. Lá vai então a equipa da Etiópia sobre o corredor lateral esquerdo, lá onde encontra-se então, no caso, camisola número 12, no caso, Umer. Segurou, tenta fintar ali, Flores Naldo consegue entrar no meio de jogo dos jogadores da equipa moçambicana. A Etiópia vai sair a jogar sobre o corredor lateral esquerdo. Olha ali na muralha, e a bola da Etiópia. É golo da Etiópia. Passagem do minuto 15. Etiópia marca o primeiro golo numa progressão de jogada sobre a esquerda e João queixa-se. Bom, nós sabíamos que o jogo não seria fácil, sabíamos. Nós sabíamos que o jogo não seria tão assim de papinhas, sabíamos. Mas agora de dizer que poderíamos sofrer tão cedo assim, disto nós não sabíamos e não queríamos que acontecesse. Pois foi no momento em que a equipa moçambicana desperdiçou duas grandes oportunidades para marcar na baliza do Tandese e não o fez. Quando é assim, a Etiópia agradece, vai para lá, diz muito obrigado em todas as línguas possíveis e marca o golo. Marca o golo, diga-se no momento em que o jogo estava a ser também controlado ali pela equipa moçambicana. Matou-se, se calhar falas também alguma coisa, pois pronto, vem contra todas as expectativas e todas as progressões de jogo este golo da equipa da Etiópia.
2: Mércio, é um golo, é uma jogada de envolvimento dos jogadores da Etiópia, é claro, mas há aqui um dado interessante, é que envolve três jogadores, ou seja, dois então, com o controlo da jogada, da bola e da jogada, e seis jogadores da seleção de Moçambique que estão ali a fazer o acompanhamento. Vale dizer que foi uma jogada de 2 contra 4 jogadores diretos e não houve ali uma marcação assertiva e acabamos então sofrendo esse golo que de certa forma penaliza pelo menos até o momento a forma como os Mambinhas estão a abordar o jogo, Mércio.
1: Bom, este golo aparece no momento em que a equipa moçambicana estava bem embada. Já ali passavam-se 14 minutos. Eram só 14 minutos para começarmos a complicar as coisas e a estragar toda a nossa expectativa. É disto que nós não queríamos, rapazes. É disto que nós não queremos transmitir para Moçambique. Por isso, tentem fazer o máximo de vocês aí dentro de campo, porque este é o jogo das vossas vidas. Nós também queremos ser felizes, queremos chegar lá no Mundial. Numa altura então em que passam 17 minutos, Diego Pelemba sai a jogar para a equipa moçambicana na zona central, tentava em ampula ali enganar o adversário e depois segura ali a equipa da Etiópia. E permitam-me dizer uma coisa, esta equipa da Etiópia não está grande, grande coisa ao fora então do nosso processo de jogo. Só nós é que gostamos de complicar-nos. Vai lá então em ampula da equipa moçambicana, finta o primeiro, finta o segundo, faz um passe rasteiro, não chega ali é o homem da equipa moçambicana. Etiópia sai a jogar ali na zona central, mete então para o corredor lateral ali à esquerda da zona do ataque, é de lá onde descobriu então alguma fragilidade moçambicana. Lá vai então a equipa moçambicana a segurar a bola por intermédio do camisola número 8 na circunstância. Valentim entregou ali para Pascoal na zona central, direcionou para o corredor lateral então esquerdo da zona do ofensiva ainda da equipa moçambicana. Já te ligou Alan para o corredor central onde encontrava-se Valentim. Este aqui viu a fuga de Diego lá na esquerda. Diego controla a bola, mas é empurrada para fora das quatro linhas. O último a tocar na bola foi Diego, por isso o árbitro marca ali o pontapé de baliza para a Etiópia. 18 minutos já lá cravados. Infelizmente vou ter de dizer 1 para a Etiópia, 0 para Moçambique. Aqui ainda está um calor infernal nesse dia de hoje, nem parece que já estamos na noite. Lá vai então a equipa da Etiópia por intermédio do guarda-redes Tandese a arrematar para receber ali então o camisola número 11 na circunstância Amir. Amir recebeu, fez um passe ali para o Luxo. Luxo fez um passe mais atrasado para Acefa. Acefa para o guarda-redes Tandese. Este já aqui já jogam no corredor lateral, então esquerdo, zona defensiva ainda então da equipa da Etiópia, lá onde encontra-se então na circunstância o Tiara. Este recebeu, passou para o seu colega de equipa, recuperação de Júlio. Júlio não recupera em nada, sai a Etiópia a jogar, mas o árbitro estava ali bem próximo a dizer que Júlio meteu mal o pé, por isso ponta para livre para a equipa da Etiópia. Começamos mal, começamos tão mal este jogo. A equipa da Etiópia sai a jogar então sobre o corredor lateral esquerdo, onde encontra-se na circunstância o camisola número 3. Recuperação de bola então é para a equipa de Moçambique por intermédio de Stelas. Stelas para Júlio. Júlio já segurou, viu uma fuga do seu colega de equipa ali na zona central na circunstância. Valentim já segurou, fintou o primeiro, entregou para Júlio. Depois tentava chamar corrida de quem? Corrida de quem, rapazes? Vamos lá organizar-nos, rapazes. Vamos lá nos organizarmos, rapazes. Esta Etiópia está à nossa altura. Esta Etiópia está à nossa altura. Lá vai então mais um ataque da equipa da Etiópia. Saída ali então de bola ali para a zona da grande área, onde chega primeiro Pascoal. Limpa a jogada para fora das quatro linhas. Bom, descompensação, falta de comunicação e mais um pouco. É o que nós estamos a ver aqui então por parte da equipa moçambicana. De tudo que nós não queríamos ver está a acontecer agora aqui no campo número 8 do Complexo Desportivo Mohamed VI, aqui em Rabat, Marrocos, de onde estamos a acompanhar os jogos do play-off, porque de CAN estamos fora. Mas neste play-off perspectivava-se algo um pouco mais maior desta nossa seleção. Bancadas compostas, diga-se de passagem, e não nos vamos queixar disso, porque hoje aqui também estamos em bom número, nós os moçambicanos. Bom, Matus, pelo que eu estou a ver neste jogo, eu não, acredito que a equipa moçambicana não esteja à altura deste adversário, pois é um adversário que, permita-me dizer isto, com algumas lacunas defensivas ali, pelo menos até esta parte, quanto a mim que estou aqui, e não se justifica esse resultado. Teve a primeira oportunidade, marcou, está lá a vencer.
2: É verdade, Mércio, a seleção da Etiópia teve, de facto, essa, diríamos, essa eficiência, eficácia naquele momento em que marca o golo, mas antes e depois disso não fez grandes coisas. Agora, a nossa seleção está muito bem no jogo, faltam, de certa forma, algumas nuances ali do jogo, na abordagem das jogadas de ataque, há muita precipitação, precisam de ter um pouco mais de paciência e colocarem a bola de forma assertiva ali para o último reduto da seleção da Etiópia, que não me parece ser um bicho de sete cabeças.
1: É, agora Matus, é verdade que são os mambinhas dos escalões inferiores, mas eu acho que algumas lições tão básicas nós temos de tirar destes jogos. Como é que justifica-se numa jogada em que são três jogadores da Etiópia e por aí uns 5-6 moçambicanos, não conseguimos controlar nem limpar a bola dali para fora? E eles marcam com tanta tranquilidade. É verdade que algumas coisas devem ser revistas. Parece que estamos a ter lacunas demais na nossa seleção.
2: Assim,
1: lá vai então a jogar a equipa moçambicana sobre o corredor lateral direito da zona do ataque por intermédio de Florginaldo. Lança para o peito de Joaquim. Este recebeu, depois devolveu para o Florginaldo. Procura por uma linha de passe. Prefere encostar a linha adversária. A bola sai para fora das quatro linhas. Arremesso lateralizado para a equipa moçambicana no corredor lateral esquerdo, então, da sua zona defensiva, onde encontra-se Florginaldo. Procura por uma linha de passe, encontra então em seu colega de equipa, na circunstância, Valentim. Valentim para Júlio no corredor central, onde ele recebe, ultrapassa a divisória, faz um passe para lá no corredor lateral esquerdo, então, procura por uma linha de passe, encontra a linha Stelas. Stelas tenta tabelar a linha, alguém, mas chega alguém da equipa da Etiópia a subir. Mesmo assim, recuperação de bola ali, então, é para a equipa moçambicana. Depois, para quem lá, rapazes? Nem os cruzamentos não são bem recepcionados ali na linha do interior de penalti. Enfim, lá vai então a equipa da Etiópia a jogar sobre o corredor lateral esquerdo por intermédio do camisola número 13, no caso, Azulo. Esta aqui então é bem marcado, por isso recupera aí a equipa moçambicana por intermédio de Diego Palemba, que entregou ali ao Júlio no corredor central. Troca-se de flanco então para jogar-se aqui no corredor lateral. É no caso, corredor lateral, no caso esquerdo, onde chega Stelas, é marcado e o árbitro apita. Apita a favor da equipa moçambicana sobre o corredor lateral aqui então. Esquerdo, zona do ataque. Passam-se 24 minutos. Primeira parte, play-off. 0 para Moçambique, 1 para a Etiópia. É disto que nós nem queríamos tocar neste jogo. Estes etíopes, diga-se de passagem, que em 2001, no CAN, realizado em Seychelles, também nos dominaram e lá nos venceram por 2-1. E nós não queríamos aqui dar este privilégio à equipa da Etiópia. É uma equipa da Etiópia que vai sair a jogar então por intermédio do guarda-redas, no caso, Tandese. Este coloca a bola ali então sobre o traço superior da pequena área. Já bateu para tentar chamar então a linha ofensiva da sua equipa. Mas chega ali primeiro então a cabeça de Alan. Não é suficiente para a equipa moçambicana recuperar o esférico. Recuperação sim da equipa moçambicana. Vamos lá, rapazes. É o Stelis que está com a bola. Olha então para o corredor lateral direito. Lá onde encontra-se então, na circunstância, o seu colega de equipa, no caso, aquele aí é o Joaquim. Joaquim segurou, meteu para Júlio no corredor central, procura por uma linha de passe, tentava passar em Stelas, mas a bola é encontrada ali pelos homens da Etiópia. A equipa da Etiópia então sai a jogar para o ataque. Chega ali primeiro então Pascoal, recuperação de bola, faz um passe para o Alan. Alan recuperou e bem vai conduzir, passou ali então para Júlio. Júlio tenta fazer um passe para o seu colega de equipa, mas a bola aí sai para fora das quatro linhas. Sai para fora das quatro linhas, numa altura em que dá-se então minuto para o call break, para ali então a hidratação dos atletas aqui no campo, campo número 8 do Mohamed VI, numa altura em que eu também aproveito pegar minha garrafa de água para também hidratar-me, porque está muito calor por estes dias aqui em Rabat, no Marrocos. 26 minutos, 1 Etiópia, 0 Moçambique. Batus.
2: Sim, Mércio, é tempo então para as equipas poderem então ter esse momento de cool break, mas deixa-me só dizer que a seleção moçambicana precisa, de certa forma, de ser um pouquinho mais eficiente nas jogadas de ataque, e se calhar até algum futebol direto, principalmente para poder alimentar ali os pontas de lança, os jogadores mais adiantados, acredito que poderia resultar, uma vez que a seleção da Etiópia não sobe muito as linhas, mantém sempre uma linha de 4 jogadores a protegerem a sua baliza. Se porventura tivéssemos mais cruzamentos para a zona de rigor, provavelmente ali num lance fortuito podíamos chegar ao golo e dessa forma até chegaríamos ao empate ainda no decorrer desta primeira parte. Mas não está um jogo mau da seleção de Moçambique. Falta sim termos um pouco de criatividade ali na saída da zona do meio campo para o ataque. Acreditamos que a todo momento haverá ali uma criatividade dos nossos meio-campistas. E vamos chegar ao golo, Mércio.
1: Bom, o que acontece é que parece que faltam ideias ali à nossa seleção. Parece que falta ali alguma coisa a mais para então evitar os atletas que, pronto, sabem que este jogo é válido para todo um sonho, é válido para uma Copa do Mundo. Numa altura então em que sai a jogar a equipa da Etiópia, aqui sobre o corredor, recuperação da equipa moçambicana ali então por intermédio de Stella, já passou muito longe, passou o Nyampula muito longe, e ali a Etiópia agradece porque facilmente tira a bola daquela região perigosa. Lá vai então a jogar a equipa da Etiópia sobre o corredor lateral aqui, é direito da sua zona do ataque, a Miri não controla a bola ali nas 4 linhas, sai para fora das 4 linhas, arremesso lateralizado para a equipa nacional, já sai a jogar então por intermédio de Julho, tenta simular, simula sim que vai e não vai, por isso que recuperação aqui na zona traseira, já lançou para tentar chamar ele então a corrida da equipa moçambicana lá no ataque, mas limpa para fora das 4 linhas. A Cefa joga muito mal, a Cefa, a equipa moçambicana, se aproveitar este ritmo de jogo, pode criar mais alguma dificuldade ali e marcar algum golo. Lá vai então a equipa de Moçambique, que não consegue controlar a bola dentro das 4 linhas, por isso que a Etiópia agradece com arremesso lateralizado, então vai sair a jogar aquele jogador da Etiópia que daqui não consigo ver. Bom, vai arremessar dentro dos instantes. 29 minutos já lá cravados desta primeira parte, recuperação de bola então é para a equipa de Moçambique por intermédio de Esteles, esta que já tem ali a fuga de Alan já olhou então para a grande área, mas permite ali então a intervenção de Luxuro que limpa a bola para fora das 4 linhas. Este jogo, se nós perdermos, permita-me amigo ouvinte, é verdade que não há jogo fácil, mas diga-se, será por culpa nossa por se perdermos até o fim. Lá vai então a seleção moçambicana com ali a entrada de 2 jogadores da equipa moçambicana, não consegue. Lá vai mais um remate para ser tirada a bola dali pela equipa da Etiópia. Insistência aqui sobre o cordão lateral então esquerdo da zona do ataque da equipa de Moçambique, a bola cai fora das 4 linhas. Arremesso lateralizado então para a equipa moçambicana por intermédio de Alan, que entregou o peito ali de Stelis. Stelis olhou ali então para a fuga de Valenti, este aqui que já recebeu, direcionou para o cordão lateral direito, olha ali Diego, remate para fora, foi de fora para fora. Assim não serve. 30 minutos cravados desta primeira parte. Os jogadores etíopes agradecem quando é assim. Meninos, vamos lá atacar com eficiência, com calma, com alguma criatividade. Podemos chegar e incomodar e marcar muitos golos neste jogo, em função daquilo que eu estou a ver neste momento. Lá vai então pontapé de baliza para a equipa da Etiópia por intermédio de Tendace. Esta que lança tudo para o corredor lateral, então, esquerdo da sua zona do ataque, mas chega primeiro ali então o jogador moçambicano. Depois limpam ali de forma qualquerizada a bola os homens da Etiópia. Por isso que recupera ali o homem moçambicano, não recupera não, recupera sim na circunstância o Flores Naldo. Procura por uma linha de passe, encontra ali então a fuga de Diego Pelemba. Esta que já segurou, faz um passe para o Flores Naldo. Carregou tudo então ali para o camisola 18, no caso Joaquim, já carregou, procura por uma linha de passe, olha ali então para a fuga de alguém da equipa moçambicana, faz uma rotação sobre si, procura por uma linha de passe, faz um passe atrasado, encontra ali então em Flores Naldo, este que atrasa ainda mais para Pascoal, Pascoal para a zona central, onde encontra-se então na circunstância Pires com camisola número 2 nas costas, já direcionou para o corredor lateral esquerdo, aqui onde chega primeiro então Alan, Alan já segurou, entregou ao Júlio, Júlio tentava olhar ali então para a fuga de Nhampula e recuperação de bola para a equipa da Etiópia, que vai num contra-ataque rápido então por intermédio do capitão na circunstância, o Tahir, Tahir controla, não controla não, a bola ali então é empurrada para fora das quatro linhas, arremesso lateralizado para a equipa da Etiópia, que diz obrigado, vai ir para lá então o Luxuru para recolocar a bola em movimento. Luxuru olha ali então pela linha de passe, encontra seu colega de equipa, este aqui que cai, o árbitro não assinala nada, recuperação de bola então é para a equipa moçambicana por intermédio de Pascoal, que passou ali ao João, João para o Pires, Pires já recebeu, procura por uma linha de passe aqui no corredor lateral esquerdo, já bateu ali então para a corrida de Nhampula e não corre não, quem chega a recuperar a bola é no caso Diego Pelembe, cai, mas o árbitro não assinala nada, por isso que sai a jogar então a equipa da Etiópia por intermédio do seu capitão Tahir, este aqui que lançou tudo ali para a zona central, onde chega primeiro então a recuperação da equipa moçambicana. Estamos a dominar, estamos a ter mais posse de esférico, mas não conseguimos chegar com eficiência lá na zona ofensiva, e isto vai prejudicando a seleção moçambicana aqui então neste jogo que está a perder. Este resultado para já não serve, um para a equipa da Etiópia e zero para a equipa de Moçambique. Lá vai então a jogar a equipa moçambicana sobre o corredor central, o árbitro a parar o jogo porque foi ali, caiu ali, bom, cai ali o jogador da Etiópia depois do embate com a bola, corre ali então toda a velocidade da equipa médica da Etiópia, oxalá que não seja nada mal, oxalá que não seja nada grave, assim podemos considerar. Sua análise, 33 minutos, primeira parte, este 1 para a Etiópia, 0 para Moçambique, o que é que podemos aguardar, Matus, para os minutos finais?
2: Verdade seja dita, temos bola, mas essa bola circula muito longe da baliza da Etiópia. E quero me parecer que falta ali um criativo ou um jogador que podia, de certa forma, criar algum desequilíbrio na defensiva da seleção da Etiópia, que está muito segura na defesa, tem abordado muito bem os lances, para o jogo quando é necessário, vai então sempre ganhando alguns lances. Por exemplo, nós tivemos um lance que poderia ter resultado em golo, aquele remate de Diogo, que saiu muito por cima, mas foi uma jogada que terminou, foi bem concluída em termos de finalização, mas que depois acabou por não resultar, pois o remate foi mesmo para as nuvens. E neste momento o jogo está parado, este jogador etíope, Amir, julgo ser o marcador do golo da equipa da Etiópia. Ele caiu ali desamparado num lance que tudo indicava que poderia ser uma falta a favor da Etiópia, mas o árbitro assim não entendeu. Vai então haver bola ao solo e segue o jogo, Mércio.
1: É verdade. Bom, Matus, eu queria mesmo dizer-te o seguinte. Perder, podemos. Mas perder a dominar o esférico, isso acaba sendo complicado de explicar. Isso acaba sendo complicado de explicar. A seleção moçambicana está com uma progressão de bola boa. Está com o esférico quase em todo momento neste jogo. mas quando chegamos na zona ofensiva, são aqueles problemas de todos os tempos. Não conseguimos chegar lá e fazer coisas bonitas. Por isso que estes rapazes não estão a sofrer tal e qual nós aqui fora. Ou melhor, podem estar a sofrer, mas se calhar não estejam a ter a mesma visão que nós estamos aqui a indicar. Lá vai então a saída da equipa moçambicana sobre o corredor lateral direito da sua zona do ataque por intermédio do camisola número 19, na circunstância Floresnaldo procura por um passe, encontra ali então, não encontra não, vai tentar ultrapassar aquele adversário então da equipa da Etiópia. Rotação perfeita, já tirou o primeiro do caminho, vai tentar tirar o segundo, não tira nada, vai lançar tudo para as mãos de Tandés e agradece. Bom, quando é assim só pode agradecer, porque está a vencer e ainda rouba ali alguns minutinhos desta partida. Saída então para a equipa etíope, recuperação de bola para a equipa moçambicana, vai ali Diego, cai e sai para fora das quatro linhas de ponta, pé de baliza para a equipa da Etiópia. Custa-me aceitar esta derrota parcial até o momento. Custa muito, porque a equipa moçambicana está a dominar, a equipa moçambicana está a estremecer no campo, mas em termos de eficiência, organização ofensiva, aí sim estamos a claudicar. Pontapé livre então para a equipa, não é pontapé livre, mas é pontapé de baliza então para a equipa da Etiópia, que lançou tudo para ali na zona central, onde chega então primeiro na circunstância o capitão, este aqui é o Tayer, lança tudo para o corredor lateral esquerdo então, onde recebe primeiro aquele Amir, depois Tayer recebe de forma ali então a contemporizar, vai lá então passar para o seu colega de equipa, Amir, este aqui faz um passe para fora das quatro linhas, ainda bem, vamos lá sair então a equipa moçambicana por intermédio de Floresnaldo, lançou ali para Nhampula, tenta circular, consegue, procura por uma linha de passe, encontra em Júlio, ali no corredor central, Júlio atrapalha-se, mas mesmo assim recupera a bola, entrega para Alan aqui no corredor lateral, então esquerdo da sua zona do ataque, da equipa moçambicana, passe errado, Tanzânia, não é Tanzânia, mas sim Etiópia, agradece, depois ali uma conclusão infeliz para a equipa de Moçambique, Stella se chuta tudo para fora das quatro linhas, 37 minutos já lá cravados desta primeira parte, 1 para a Etiópia, 0 para Moçambique, lá vai então a equipa de Etiópia a sair sobre o corredor lateral esquerdo por intermédio de Luxuru, que passou ali para a Cefa para o guarda-redes, intermediar a jogada, então fazer um passe para Kindane recebeu, vai procurar ali então passar em seu colega de equipa, no caso era o camisola número 12, o Amir, é de lá então onde vai saindo a equipa tanzaniana, uma recuperação de bola é por parte da equipa moçambicana, não recupera não, é uma luta frenética, a entrada então do balcão da área, aquela bola deu uma impressão que saiu, vai ali a Etiópia, remate para a bola ser controlada e sair para fora das quatro linhas, a bola sim já tinha saído sim senhor árbitro. Bom, demorou fazer a sinalética o auxiliar número 1, o senhor Lamien Adolphe, este do Burkina Faso, mas a bola já tinha saído para lá das quatro linhas. Sai então a jogar a equipa moçambicana ali no corredor lateral direito da sua zona defensiva. Recuperação de bola então é para a equipa da Tanzânia, da Etiópia, por intermédio de Kindane. Kindane faz um passe ali então para Tassere. Tassere, este aqui o guarda-redes da equipa da Etiópia. Direcionamento então para o corredor lateral esquerdo, lá onde chega primeiro então é Kindane. Kindane recebeu, fez um passe mais atrasado ali então para o seu guarda-redes, na circunstância Tandase. Este aqui faz um passe para o corredor lateral direito, uma abertura feita ali então para o corredor central, onde chega primeiro então a defensiva moçambicana para tentar controlar o esfergo por intermédio do guarda-redes. Este João chuta de qualquer maneira para tentar chamar a corrida do corredor lateral esquerdo, a bola cai lá fora das quatro linhas. 40 minutos daqui a pouco, 1 para a equipa da Etiópia, 0 para Moçambique neste play-off de acesso ao Mundial da categoria sub-17. Saída de bola então para a equipa moçambicana, nenhuma linha de profundidade vai entrar, por isso vai olhar então para o corredor lateral esquerdo, Alan, vai passar então para Stelis, Stelis passa o primeiro, faz o cruzamento para a bola passar toda a pequena área e é grande, depois chega ali uma confusão, remate para a bola ir às mãos, foi um remate frouxo de Alan para a bola ir às mãos do guarda-redes Tandés da equipa da Etiópia. Recuperação mesmo assim de bola então é para a equipa da República de Moçambique ali no corredor central, por intermédio de Júlio, antecipa-se bem então e sai a jogar a equipa da Tanzânia sobre o corredor, da Etiópia sobre o corredor lateral direito, aqui onde chega primeiro então Amir, Amir lançou tudo ali então para chamar o corredor ofensivo, que descoordenação Matusse, o jogador moçambicano queria atrasar a bola, quase traía ali o guarda-redes.
2: Aí está, quando nós temos a bola no pé, acabamos mesmo por criar situações, ligamos o complicador no momento e no local impróprio, Mércio.
1: Pronto. Pontapé de canto então para a equipa da Etiópia sobre o corredor lateral então direito da sua zona do ataque, onde está o capitão Umer. Este toma balanço e espera ali então pela autorização do árbitro. Já teve, fez o cruzamento para tirar dali Júlio. É pontapé o que não, a bola porque não sai. Umer recebe a bola, finta ali o primeiro, não finta nada. Quem sai a jogar é Alan, da equipa moçambicana. Faz um passo em profundidade ali para Júlio. Encontrou ali a bola então em Ampula, que foi empurrado ali então de costas, e o árbitro assinala a falta a favor da equipa de Moçambique. Vamos lá, meninos, 41 minutos cravados, primeira parte, 1 para a Etiópia, 0 para Moçambique. Lá vai então a jogar a equipa moçambicana sobre o corredor lateral direito ali da sua zona defensiva. Já fez um passo ali então na circunstância para escoar para o Diego Pelembe, lá na zona ofensiva, onde chega então Diego Pelembe a receber, faz uma troca ali de bola com o Florginaldo. Um passe mais atrasado ali então para Diego Pelembe, procura por um brilhante passe, vai ali então até a zona central, onde chega primeiro então a recepcionar a bola, no caso, Pires já olhou para o corredor lateral esquerdo, aqui onde chega primeiro então na circunstância é o Alan. Alan já lançou para a bola cair lá fora das quatro linhas, mas foi tocada ali por alguém da equipa da Etiópia, por isso que arremesso lateralizado para a equipa moçambicana. Ainda temos toda a segunda parte. Ainda temos também alguns cartuchos nesta primeira parte. Saída ali então da equipa moçambicana por intermédio de Diego Pelembe. Já olhou para a zona central, onde chega primeiro então camisola número 8. No caso da equipa moçambicana, chega a antecipar-se aí bem a equipa da Etiópia. Recuperação de bola, mais uma ali então para a equipa moçambicana, que sai a jogar sobre o corredor lateral direito por intermédio do camisola número 18. Joaquim já cruzou para a bola ser tirada. Olha ali, Júlio recebeu o remate para a bola cair lá fora das quatro linhas. Pontapé de baliza para a equipa da Etiópia. Meus meninos, não façam isso. Vão com tudo neste jogo. 42 minutos então cravados desta primeira parte. Estamos no play-off qualificativo então de acesso ao Mundial da categoria que vai realizar-se no Qatar. Qatar está ali bem próximo de nós. A Etiópia a oferecer-nos bola, nós não conseguimos aproveitar. Por isso sai a jogar então a Etiópia sobre o corredor lateral aqui esquerdo da sua zona, corredor lateral direito aqui da sua zona defensiva, onde chega primeiro então na segunda chance o camisola número 11, Amir. Mas vai antecipar-se ali Júlio. Quando chegamos à zona ofensiva, parece que não temos os pés ali então para rematar com eficiência. Isso não é bom, só favorece os etíopes, que estão a vencer então neste jogo. Lá vai então a equipa da Etiópia a carregar sobre o corredor lateral então é esquerdo, direito da sua zona defensiva, por intermédio do camisola número 3, que fez um passe direto ali ao seu colega de equipa, Amir, que chutou mal para fora das quatro linhas. Arremesso lateralizado então é para Alan, da equipa moçambicana. Olha ali então para a sua traseira, onde chega primeiro Pires a recolher, faz um passe centralizado ali então para receber na zona da defesa moçambicana o Pascoal. Já recebeu, direciona a bola então para o corredor lateral esquerdo, onde tentava chamar Florginaldo, a bola cai fora das quatro linhas. Eu não sei se será por conta do calor ou outra coisa, mas estes rapazes parecem estão sem pernas. Não conseguem correr com tanta eficiência. Recuperação de bola então ali para a equipa da Etiópia, que sai a jogar é no corredor central. Recupera a equipa moçambicana. Num passo o Furacão sai a jogar então o Mer. Este aqui capitão da equipa da Etiópia passou tudo para o corredor lateral esquerdo de lá, onde sai o cruzamento. Recuperação de bola para a equipa moçambicana. Sai a jogar então o Celes aqui no corredor lateral esquerdo da zona defensiva ainda então da equipa moçambicana. Procura por uma linha de passe, encontra ali na zona traseira Alan. Já recebeu, fez um passe, não faz nada. Oferece ali então a bola ao Gomedi da Etiópia, que sai a jogar na circunstância Amir. Finta o primeiro, no finta o segundo, vai ali então a jogar a equipa moçambicana por intermédio de Diogo Pelembe, que já direcionou então para o Joaquim no corredor lateral direito, lá então da zona ofensiva da equipa moçambicana. Vai fazer um passe aberto ali então para o Nhampule. Nhampule vai fintar o primeiro e consegue para o corredor lateral esquerdo então do ataque da equipa moçambicana. Lá vai então o Nhampule, já passou ali ao Joaquim, já recebeu, faz um remate contra o corpo de alguém. Depois recuperação de bola ali então para a equipa da Etiópia, sai a jogar calmamente. Recuperação ali, bola então e para a equipa moçambicana por intermédio de Alan. Alan passou ali então para o seu colega de equipa, este que foi empurrado. O árbitro diz que não houve rigorosamente algo, por isso que sai a jogar para o ataque a equipa da Etiópia. Chega aqui então onde não está ninguém da Etiópia, por isso a equipa moçambicana agradece, sai a jogar por intermédio de foi ali de Pires para tentar chamar o corredor lateral esquerdo do ataque, mas a bola foi puxada para fora das quatro linhas. Arremesso lateralizado então para a equipa de Moçambique, lá mais então na ponta esquerda do ataque. Muito obrigado pela preferência, estamos a perder neste jogo em que vão ser disputados, mas 4 minutos para compensar todas aquelas paragens registadas nesta primeira parte. Numa saída ali então da equipa da Etiópia, remata ali, ou não remata nada, corta ali a defensiva moçambicana por intermédio de Pascoal. Agora Pires conduz a bola sobre o cordão lateral esquerdo, onde sai a jogar com perfeição, mas domina a bola para fora das 4 linhas. Arremesso lateralizado para a equipa da Etiópia. Isso só agrada a Etiópia. É. Isso só agrada os etíopes. Estão a vencer e se estão a vencer e nós não estamos aqui a ter pelo menos um golo, não é da culpa deles, porque eles oferecem-nos bola, deixam-nos dominar, mas eles quando chegam para lá então, na zona ofensiva, são um pouco mais agressivos. Sai ali então a jogar a equipa moçambicana sobre o corredor lateral esquerdo, onde encontra-se primeiro Teles. Já passou o Júlio, não passa em ninguém, a bola passa no meio dos jogadores da equipa da Etiópia e recolhem, saem a jogar. Vai sair a jogar então por intermédio do camisola número 10, mas descompensa no caso 12, era o Umer, mas descompensa-se, por isso que a seleção moçambicana sai a jogar. Ele então na zona defensiva por intermédio agora sim de Floresnaldo. Passou para o Pires no corredor lateral esquerdo. Este que procura por um brilhante passe encontra aqui em Alan. Alan escorregou, caiu, por isso que a Etiópia sai a jogar. Não joga nada, bola empurrada para fora das 4 linhas. Sai a jogar sim a equipa moçambicana com um arremesso lateralizado sobre o corredor lateral esquerdo. Alan para Pires. Pires já lançou tudo para chamar ali então Diego. Diego Pelembo já recebeu o tricuta. A primeira tenta fazer passe de calcanhar, mas empuram ali os homens da equipa da Etiópia. Jogo para mim até agora facilitado para a equipa moçambicana. Só não conseguimos ter então aquela pontinha da sorte para podermos ter mais alguma coisa. Já foi cumprido o primeiro dos 4 minutos então dados para compensar esta primeira parte. Arremesso lateral então ali é para a equipa. Arremesso lateral assim melhor é para a equipa da Etiópia. Por diversas vezes tenho confundido esta Etiópia com a Tanzânia.

0: Espera Alan. Alan recebeu ali, contemporiza, procura por uma linha de passe, encontra na corrida ali então de Nyampule. Nyampule recebeu, vai tentar aplicar a finta primária ali, aplica e bem. Vai ali a entrar então a equipa moçambicana, mas não consegue conter o esférico. Por isso sai a jogar ali a equipa da Etiópia, porque Júlio comete uma falta ofensiva. Já foram dos jogados 2 dos 4 minutos de compensações. Lá vai então sair a jogar a equipa da Etiópia por intermédio de Tendesse. Guarda-redes faz um passe ali para o Kidane no corredor lateral esquerdo, então ainda da zona defensiva da equipa da Etiópia, que direcionou então para a Júlio. Lá recebeu, depois passou de qualquer maneira para a zona ali do ataque, onde chega a controlar Pascoal. Faz um passe atrasado ali então para João, guarda-redes da equipa moçambicana. João contemporiza, procura por uma linha de passe, não consegue ver alguém. Passa então ali para o corredor lateral direito da zona defensiva moçambicana, onde encontra-se primeiro Pascoal. Já rematou para a bola circular ali na zona aérea então do ataque da equipa moçambicana, onde Joaquim por ali no homem da equipa da Etiópia. Por isso há um pontapé livre a beneficiar a equipa etíope. 48 minutos do jogo. Lá vai então a seleção moçambicana desta primeira parte, diga-se de passagem. Lá vai então a equipa da Etiópia a recuperar a bola, não recupera nada. Quem sai a jogar é a equipa moçambicana, com um passo atrasado ali para João. João tentou, não tenta nada, chutou tudo para lá fora das quatro linhas. Matou-se, sem muita história, num jogo muito dominado pela equipa nacional. Termina a primeira parte com este 1 para a Etiópia, 0 para Moçambique. Para mim, aqui de perto, um jogo até o momento meio que facilitado para a turma moçambicana. Infelicidade. Aquele golo em que estivemos desconcentrados e por aí que tivemos também enormes, enormes oportunidades que não conseguimos aproveitar aqui em Rabat, no Marrocos. Se entrar assim na segunda parte, juro que vai custar. Vai custar nós chegarmos àquele Mundial que tanto queremos. Matusse, todo o resto, nesta parte para adiante, é contigo. E nós voltamos quando estiver prestes a iniciar o segundo tempo aqui em Rabat, no Marrocos, de onde fazemos esta transmissão. Diga-se passagem, o sol continua a beijar este então recinto desportivo e está um calor úmido e sente-se um calor muito elevado para aqui, como se estivéssemos por ali nas bandas de teta, se calhar para a melhor contextualização em termos de temperatura, se calhar se estivéssemos em teta, não fosse tão dificultoso então este calor para nós, principalmente para mim, que saio de lá da terra do Niassa, onde o frio é a bandeira por aquelas bandas, por estes tempos e por outros também. Matusse, até já.
1: Muito obrigado, Mércio. São 18 horas e 50 minutos. Estamos em Rabat, em Marrocos, a acompanhar este jogo dos Mambinhas de Sub-17, jogo que conta para a eliminatória rumo ao Mundial de Sub-17 no Qatar. Moçambique precisa de vencer a Etiópia para poder marcar presença inédita no Mundial da categoria. Nesta primeira parte, Moçambique teve um domínio territorial, não há dúvidas, a bola a circular de pé para pé, mas tudo é feito ao nível da zona mais recuada da seleção de Moçambique. Que quando a bola chega no último terço, não tem havido calma, não tem havido discernimento por parte dos jogadores moçambicanos, que não poucas vezes atrapalharam-se, não tomaram as melhores decisões, poderiam muito bem ter tomado decisões mais assertivas, um passe com um pouco de força ou com menos força, ou mesmo decidir pelo remate, e muitas das vezes foram perdendo ali lances que poderiam ter um outro desfecho, como aconteceu aos 16 minutos para a seleção da Etiópia, que foi eficiente naquela jogada, uma tabelinha. Os jogadores da Etiópia tiveram uma jogada de envolvimento ali na grande área da seleção moçambicana, uma tabela, 2 jogadores a baralharem ali, qualquer coisa como 4 jogadores, 2 que estavam no

calço, mais quatro que vinham de trás, incluindo também o guarda-redes, não conseguiram ali fazer o corte no devido momento e Amir apareceu ali já solto e sem nenhuma marcação a rematar com o pé esquerdo. Foi encostar, na verdade, não precisou de um remate forte, foi um encosto ali perto da pequena área a fazer o 1-0, resultado com o qual as duas seleções recolhem para o intervalo. O que se pode dizer é que precisamos de ter a zona do meio a criar, ou então teremos de criar a partir de trás. Criar a partir de trás significa haver profundidade, é preciso colocar as bolas lá onde estão os avançados, que em algum momento ficam desamparados. E às vezes não está lá ninguém, porque todos ficam espalhados, um encostado na linha, outro mais para o meio-campo, e depois os defesas centrais ficam ali praticamente à vontade. Por isso mesmo, quando as bolas lá chegam, eles já aliviam com muita facilidade. Das poucas oportunidades que tivemos, também não tivemos cabeça fria e também alguma competência para podermos então marcar. Eu fiz aqui o registro de dois ou três lances que poderiam ter resultado muito e bem em golo, particularmente o lance do Diogo, que aconteceu à passagem do minuto 30, 31, ele que remata com o pé direito, estava sozinho e ainda com algum espaço para progredir e, em algum momento, até criar algum desequilíbrio ali por parte dos defesas da seleção da Etiópia. Infelizmente, acabou optando por rematar ali de fora da área, conforme disse e bem Mércio. A bola saiu da fora de área e para fora do campo, por cima da baliza. Não resultou aquele remate, esperamos que resultem tantos outros que poderão acontecer na segunda parte. Vale mesmo dizer que a seleção moçambicana tem bola, está a circular, mas vai faltando então este último toque que possa então, em algum momento, permitir que possamos marcar. É só para a ver, o guarda-redes etíope não foi chamado a defender algum remate perigoso. Os remates que lá chegaram eram todos frouxos, pois eram feitos de fora de área, sem intensidade. Tudo facilitava então a cortina defensiva da Etiópia. Esta seleção da Etiópia não me parece ser uma grande equipa, não me parece ser aquela equipa que gosta de bola. O que esta seleção tem feito é mesmo posicionar-se, jogar mais no pragmatismo, como se costuma dizer. Está a fazer o seu jogo e, porque está a vencer também, deve procurar fechar os espaços, preencher mais a zona mais recuada do campo. Infelizmente, não temos tido criatividade para podermos desequilibrar então aquela defensiva da Etiópia. 18 horas 56 minutos e meio. Daqui a pouco voltaremos para o filme da segunda parte. 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
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Vamos então a um pouco de música. Daqui a pouco voltamos a estabelecer a ligação com Rabá para podermos acompanhar as jogadas da segunda parte com o relato de Mércio João.

19 horas e 1 minuto, tempo de intervalo no jogo do playoff rumo ao Mundial do Qatar em sub-17 na modalidade de futebol, 1-0. Estamos então a perder diante da seleção da Etiópia. Golo marcado por Amir aos 16 minutos. Daqui a pouco voltaremos então para o relato da a segunda parte. Antes que isso aconteça, arrumamos para mais uma música trazida aqui por Mr. Nyungwe com o título Panculo, depois de termos escutado Moçambique na ribalta de Isaú Menezes. Boa noite. Panculo.

0: 5 minutos, Márcio João está com o grito preso na garganta, quer gritar golos para a seleção de Moçambique e é mesmo ao encontro de Márcio João para o relato da segunda parte que vamos. Márcio, vamos ao filme da segunda parte.
1: É verdade, acreditar até o fim, numa altura em que então arranca ali então o cronómetro do jogo para a segunda parte, aqui em Rabat, no Marrocos, onde os Mambinhas infelizmente estão a perder desde a primeira parte por uma bola sem resposta neste jogo do play-off de acesso ao Mundial de Qatar. Vamos acreditando, porque estes rapazes são capazes de dar alegria ao nosso continente, mas particularmente então dar alegria ali aos adeptos que também estão aqui da República de Moçambique a assistir em louco este jogo aqui no campo número 8 do Complexo Desportivo Mohamed VI, aqui em Rabat, no Marrocos, de onde estamos a acompanhar o CAN de futebol sub-17. Bom, estou aqui agora rodeado por adeptos mais afetos ali então à equipa da Etiópia. Como seria tão bom gritar o golo de Moçambique desta zona, seria tão bom, numa altura em que a seleção moçambicana tem ali então pontapé livre para a bola aí cair lá nas mãos do guarda-redes da equipa da Etiópia, Tandese. Este lançou tudo então ali para tentar chamar a linha ofensiva da equipa da Etiópia, mas chega a recuperação da bola moçambicana. Com falta é tocado ali então o jogador moçambicano no corredor lateral esquerdo na circunstância. Não consigo identificar daqui, quero acreditar que seja o Teles. Há que recuperarmos aqui então que a equipa moçambicana não mexeu no seu xadrez, mas também a equipa da Etiópia não mexeu no seu xadrez. Os mesmos 11 que saíram na primeira vieram e entraram nesta segunda parte. Lá então vai o pontapé livre para a equipa moçambicana sobre o corredor lateral ali à direita da zona do ataque, para a bola ser empurrada ali por alguém da equipa da Etiópia. Recuperação de Flor Ginaldo, vai avançando aqui então sobre o corredor lateral ali à direita da zona do ataque, mas a bola é tocada para fora das quatro linhas. Arremesso lateralizado neste tudo ou nada para a equipa moçambicana sobre o corredor lateral aqui à direita da zona do ataque da equipa moçambicana. Vai sair a jogar por intermédio de Valentim, fez um remate para a bola ser tirada para fora das quatro linhas por alguém da equipa da Etiópia. Ponta, pé de canto então é para a equipa moçambicana sobre o corredor lateral direito aqui da zona do ataque da equipa moçambicana. De lá então vai Alan, vai chutar com o seu pé esquerdo, e se for assim, quero acreditar, é mesmo isso que vai acontecer. Com o pé esquerdo sai dali então um pontapé de canto de arco fechado. Lá vai então a seleção moçambicana com este pontapé de canto para tentar colocar alguma coisa a fervilhar ali na baliza defendida por Tendesse da equipa da Etiópia. O árbitro vai chamar ali a atenção dos dois jogadores ali que estavam em algum embrulho, pois encostavam-se de forma descriteriosa. O árbitro já deu autorização a Alan para chutar, é isso que ele faz, cruzou para a bola ultrapassar toda, pequena e a grande área, cai Diego, o árbitro manda passear. Sai a jogar então a equipa da Etiópia por intermédio de Galdá, esta aqui que conduz a bola sobre o corredor lateral esquerdo ali então da zona, ou melhor, direito da zona do defensivo ainda da equipa da Etiópia. Depois tentava colocar ali em seu capitão na circunstância o Tiar, mas a bola foi tirada para fora das quatro linhas, numa altura em que ali então a equipa moçambicana solicita verificação do lance. Há pouco, uma das boas particularidades estas então introduzidas nesse CAN, dos bancos técnicos terem dois cartões que dão acesso ali então à verificação dos lances. Laís, enquanto a equipa de arbitragem vai dando aí o seu toque, visto que estou sem monitor aqui para acompanhar, o que é que achaste então do empurão? Foi leve ou suficiente para o penalti ali sobre Diego na grande área há pouco então, a quando da marcação de pontapé de canto?
0: Bom, há um cruzamento largo, não há dúvidas, há um empurrão, mas não me parece que seja o suficiente para que o árbitro, na verdade até que o jogador moçambicano escorrega, não é empurrado, ele escorrega, coloca ali o pé esquerdo para poder ganhar posição e na circunstância escorrega. Não, me parece que tenha sido, então, empurrado. Vamos ver, porque há ali várias repetições. Atenção, que estamos à boleia das imagens que são trazidas pela televisão de Moçambique. Mas, quanto a mim, ele escorrega, tenta antecipar-se à jogada, mas não acontece nada, conforme o árbitro acreditamos que não vai apitar nada, Mércio.
1: Segue o jogo, Mércio. Numa altura então em que a equipa da Etiópia sai a jogar sobre o corredor lateral direito, ali então da zona ofensiva, por intermédio do camisola número 3, na circunstância Luxoro. Este lança tudo para a bola ir lá então para além das linhas onde são permitidas ali para se jogar o futebol. Lá vai então pontapé de baliza para a equipa moçambicana, por intermédio de João, recebe ali então a bola, vai colocar bem próximo ali de si, onde encontra-se na circunstância Pascoal, vai direcionar aqui para o corredor lateral direito então da zona do ataque da equipa moçambicana. Salta o camisola 17 da equipa da Etiópia, limpa para lá então na zona defendida pela seleção moçambicana, onde é tocado de forma aérea ali Júlio, o árbitro apita para falta a beneficiar a equipa moçambicana. Já foram jogados 5 minutos, são 50 de todo o jogo, se preferir. Estamos para já fora do Mundial, para já estamos fora do Mundial, mas desta história nós não queremos contar no fim deste jogo, porque acreditamos nestes rapazes, acreditamos nesta seleção, acreditamos nesta juventude que vai projetando-se para a África através deste CAM de futebol aqui que decorre em Marrocos, sub-17. Atrapalha-se Júlio, então vai a jogar ali a equipa da Etiópia, embalada por intermédio do capitão na circunstância. Umer já segurou no corredor lateral esquerdo, tenta contemporizar, procura por uma linha de passe, encontra ali uma muralha defensiva da equipa moçambicana que tira-lhe a bola. Por isso sai a jogar a equipa moçambicana sobre o corredor lateral direito, aqui então por intermédio do camisola número 8 na circunstância Valentim. Valentim limpa o primeiro, limpa o segundo, faz uma linha ali ao jogador da equipa moçambicana. Vão saindo a jogar, uma atrapalhiça ali então da equipa moçambicana e dos homens da Etiópia. Recuperação da equipa da Etiópia sobre o corredor lateral esquerdo, aqui então da zona ofensiva, onde encontra-se Homer. Uma muralha ali de jogadores da equipa moçambicana, entrega em seu colega de equipa que está na zona frontal. Remate para tirar da bola dali, João. Tira a bola dali, João. Muito obrigado. Muito obrigado, João, para o pontapé de canto da equipa da Etiópia. Bom, Matusa, eu acho que nós gostamos de nos complicar. Em jogadas fáceis, nós não gostamos de ir lá e aproveitar. Não sei como é que olhas para esta questão, mas eu acho que nós gostamos de nos complicar. E neste jogo estamos a ser muito perdulários.
0: Antes de comentar, vamos ao canto, Mércio.
1: Alô, Matus?
0: Sim, dizia que antes do comentário, vamos ao canto. Pois há canto a favor da Etiópia.
1: Ah, já foi marcado e não surtiu em nada, por isso podes prosseguir.
0: Exatamente. A diferença entre estes dois conjuntos é que os etíopes são mais calmos, estão a jogar com um pouco de tranquilidade. Quando chegam no último reduto, conseguem fazer passes como deve ser, como aconteceu há momentos. Fizeram uma jogada bem combinada, que terminou com um remate perigoso. Se o jogador etíope remata forte, podia muito bem ter feito 2-0, mas valeu também a defesa do guarda-redes João, que defendeu a bola para canto e seguiu o jogo. E vamos ver como é que a seleção vai abordar o jogo daqui para frente.
1: Muito bem, numa altura em que está contundido ali então o jogador da equipa da Etiópia, o árbitro chama direto os homens ali da maca, que são esses então da Cruz Vermelha, diga-se de passagem, para irem carregar de forma antecipada ali então o jogador que poderá ser assistido lá fora, porque o árbitro percebe que ele esteja a queimar alguns cartuchos deste jogo. Já lá passam 8 minutos então desta segunda parte, ao todo foram jogados 54 minutos, 1 para a Etiópia, 0 para Moçambique, é um resultado que de resto não serve para nós e nós não queríamos nada por nada anunciar nesta partida. Enfim, afirmamos o que é que vai acontecer nos próximos minutos, O jogador da Etiópia, o ver ali então que não vem a sua equipa médica, prefere abdicar-se ali da maca e pede para ir caminhando, mas o árbitro diz, não, aqui não serve, tu fizeste parar o jogo, por isso vais na maca e serás carregado para lá fora das quatro linhas, para além das quatro linhas. Pontapé livre então para a equipa moçambicana sobre o corredor lateral esquerdo ali então da zona defensiva, onde já é primeiro Pires vai contemporizar, procurar por uma linha de passe. 54 minutos, já lá dissemos, minutos jogados até o momento neste primeiro play-off de acesso ao Mundial. Seleção moçambicana então sai a jogar por intermédio de Pires para Pascoal, ali na zona central que terguiziou tudo, então procurou lateral direito, aqui onde encontra-se na circunstância é o Florginaldo, bateu para a bola em bater-se ali em alguém, lá vai sair a jogar então a equipa moçambicana sobre o corredor lateral direito por intermédio de Valenti, fez o cruzamento para chegar em Ampule, ali na área, depois remate, golo!

0: Moçambique, o golo é nosso! É um golo a cheiro de português! E por aí, Diego Pelembe! Primeiro viu a linha, ampule! Ah, cair na área! Não se fez de rogado! Rebatou! Um pim para a bola cair lá nas malhas! Já lá estava feito! Matou-se, o primeiro que nós queremos que sejam de muitos para a equipa moçambicana neste jogo. Sua análise, Matou-se.
1: Mas é aquilo que nós dizíamos, se as bolas chegam ali na zona de rigor com qualidade, há outro galo canta. Veja só que é um cruzamento na direita da forma como ataca a seleção de Moçambique e a bola chega bem ali. Diogo consegue rodopiar, é uma espécie de meia volta de um craque com o pé esquerdo, coloca e de que maneira? É de forma irrepreensível a forma como Diogo aborda o lance e a bola só termina mesmo lá no fundo da baliza. Segue o jogo, Mércio.
0: Bom, eu pedia quando começava então esta segunda parte que estes meninos tinham de me dar a oportunidade de gritar. Estou no meio de muitos etíopes. Olha então como é que eles ficaram a olhar-me quando eu estava a fazer o grito do golo. E é disto que eu quero fazer mais um golo da seleção nacional. Por isso que peço uma vez mais estes miúdos da República, dos heróis, da pátria moçambicana, que unidos ali dentro das quatro linhas devem fazer mais um golo para a seleção nacional. Foi um gozo ter de gritar um golo ao meio de todos os etíopes aqui nas bancadas. Somos poucos aqui, mas muitos em Moçambique. 1-1 no placar. 58 minutos de todo o jogo. 13 se preferirmos desta segunda parte. Pontapé livre então é para a equipa moçambicana sobre o corredor lateral e direito da zona do ataque, onde está primeiro então Pascoal, com camisola número 17 nas costas. Ele pede autorização, já encontrou, vai fazer um passe curto ali então para Florisnaldo. Fez o cruzamento, Florisnaldo, para a bola chegar ali nas mãos do guardarense da Etiópia. Depois Diego Pelembe toca para a bola cair lá fora das quatro linhas. Estamos bem, rapazes. Muito obrigado, rapazes. A pátria está convosco e agradece. Pontapé ali então de baliza para a equipa da Etiópia. É para o guarda-redes Tandesso. Ele que... prontos, leva algum tempinho. O árbitro da partida também vai ali tomar-lhe alguma atenção para que possa recolocar a bola em movimento. Já bateu então a bola para ali a zona aérea da zona defensiva ainda então da equipa da Etiópia. Mais recuperação de bola ali então é para a equipa moçambicana por intermédio de Valentim, que passou aqui ao corredor lateral direito da zona do ataque, onde chega então o primeiro Florisnaldo. Tem para o primeiro, consegue, vai ali então tentar recuperar a bola, consegue, é no ataque ainda então da equipa moçambicana. Daqui estamos tapados com algumas sombrinhas, uma luta frenética ali então na zona ofensiva da equipa moçambicana. Recuperação de bola é para a equipa da Etiópia, que tenta sair da sua zona, primeira então de construção, chute para fora das quatro linhas, obrigado, vai saindo então a equipa moçambicana. Este resultado ainda não serve para nós. Arremesso lateralizado então para a equipa moçambicana sobre o corredor lateral direito aqui da zona do banco técnico da seleção nacional moçambicana. Arremesso lateralizado então já foi efetuado por intermédio de Florisnaldo para Joaquim, já segurou, entrou ali então a área, mas chegam a limpar estes etíopes para nada. Recuperação de bola então para a equipa moçambicana por intermédio de Pires. Pires passou para Alan, Alan procura por um malhante passe, encontra ali a fuga de Diogo Pelembe, chega ali a recuperar então na circunstância. Júlio entregou para Diogo Pelembe, entregou ali a zona central, onde chega alguém da equipa de Moçambique, tenta colocar a bola, lamas e toca ali alguém da equipa da Etiópia. Recuperação sobre o corredor lateral direito, aqui onde saiu o cruzamento, depois vai ali a cabeça de alguém, muito frouxa a bola. Recuperação ainda então ali é para a equipa moçambicana sobre o corredor lateral direito, onde Diogo Pelembe prefere então que a equipa nacional fique com posse de esférico através do arremesso lateralizado. Já efetuou o arremesso lateral de Nhampule, não segura nada aqui porque Júlio chamava por ti com a bola. 15 minutos já lá cravados, 60 de todo o jogo. 1-1 no placar, Moçambique 1, Etiópia também 1. Rapazes, marquem mais um golo para dar esperanças à chegada então do Mundial desta categoria. Lá vai sair então a jogar a equipa etíope sobre o corredor lateral aqui esquerdo da sua zona defensiva, onde encontra-se primeiro então na circunstância o Cadulus. Este fez um passe curto ali então para o seu colega de equipa, nesse caso o camisola número 5, que entrou nesta segunda parte. Este aqui responde pelo nome de Khalid. Este fez um empurrão da bola para lá no corredor lateral direito, então sai a jogar a Etiópia. Recuperação de bola da equipa moçambicana, sai vai jogar então sobre o corredor central por intermédio de Valentim. Este aqui passou para Diego Palemba sobre o corredor lateral esquerdo, lá então da zona do ataque, fintou o primeiro, fintou o segundo, faz a rotação, entrega aqui então, tentava chamar em Nhampula. Nhampula corre sim para tentar ver se encontra o esférico, mesmo assim então a recuperação de bola fica ali para a equipa da Etiópia, que sai a jogar aqui sobre o corredor lateral esquerdo então, onde é cruzamento, é de bola, é para alguém ali da equipa da Etiópia, mas o árbitro da partida percebe que houve uma má entrada e abordagem ali por intermédio de Florginaldo. É pontapé livre então a beneficiar a equipa da Etiópia. E aqui sobre o corredor lateral esquerdo, ainda da sua zona defensiva. E o árbitro vai aplicar cartolina amarela ali ao treinador da equipa etíope. Três substituições é o que vamos verificar dentro de instantes. Aqui em Rabat, no Marrocos, enquanto operacionalizam-se estas substituições, peço que para seguras por aí então, Matusse.
1: Exatamente, numa contabilidade ocular, uma vez que não temos aqui instrumentos para podermos avaliar a posse de bola, deixa-me só dizer que estamos com uma percentagem esmagadora em termos de posse de bola. Valeu então aquele momento em que a seleção de Moçambique conseguiu finalmente chegar ao golo por intermédio do Diogo, aos 56 minutos, um pouco de calma no que diz respeito na forma como a bola é colocada para o interior da grande área da seleção da Etiópia. Calma, mas também a qualidade no cruzamento, e depois Palembe teve de fazer a sua parte e fizemos um empate. Precisamos de continuar nessa toada. Quando estivermos na zona de rigor, passes assertivos e remates como aquele de Diogo Mércio.
0: Lá então estão operacionalizadas as substituições. 3, saiu o camisola 11, Amir, para a entrada do Seifert. Saiu também o Umer com camisola número 12 para a entrada de Bandeja. E saiu o camisola número 18, no caso Birok, para a entrada de Zelelam. Pontapé livre então é para a equipa da Etiópia, aqui sobre o corredor lateral esquerdo, a zona então defensiva ainda, mas toda a equipa da Etiópia está descaída ali então, a nossa zona defensiva. Chuta ali já efetuado para cair ali no peito de alguém da Etiópia, chutou de primeira para a bola cair lá fora das quatro linhas, ainda bem, muito obrigado. Então a equipa moçambicana com pontapé de baliza por intermédio de João, guarda-redes das cores nacionais, das cores da bandeira moçambicana, já colocou ali então de forma curta em seu colega de equipa, no caso lá no corredor lateral direito, onde encontrava-se na circunstância Florginaldo. Este aqui viu ali a abertura de Nhampula, faz um passo atrasado Nhampula, de cabeça então para o seu colega de equipa na circunstância, Joaquim, que vem bem marcado, cai, o árbitro manda passear, por isso que a equipa da Etiópia sai a jogar sem muita velocidade aqui no corredor lateral então esquerdo da zona defensiva, onde Nhampula vai incomodar a defensiva ali então, o etíope. Mas lança de qualquer maneira, recuperação de bola então para a equipa moçambicana por intermédio de... Foi ali Pires e a bola embate-se em alguém da equipa da Etiópia. Sai a jogar então a equipa moçambicana lá no corredor defensivo nacional, onde chega primeiro João. João dá-me uma tremedeira porque faz um passo ali na rasga, onde chegava alguém da equipa da Etiópia. Vai sair a jogar então a equipa moçambicana. É para aqui no ataque, onde chega primeiro na circunstância Nhampula. É baixinho e a bola sobra ali para os homens da Etiópia. Mesmo assim, recuperação de bola ali então é para a equipa moçambicana, por intermédio de camisola número 8, na circunstância é o Valentim, mas a bola é para lá fora das quatro linhas. Arremesso lateralizado então para a equipa da Etiópia, que sai a jogar por intermédio do camisola número 3. Este aqui é Luxo, este fez um passe direto ali para o seu colega de equipa e pronto, eu estava aqui nas minhas anotações, não percebi o que é que aconteceu, deve ter empurrado ali então Pascoal, o jogador da equipa da Etiópia, por isso foi aplicado cartolina amarela ao Pascoal. Passam-se 20 minutos redondinhos, daqui a pouco vai se impor então a sua pincelada Matusse neste jogo não muito corrido se comparado com os outros que nós já vimos a acontecerem neste CAN de futebol sub-17. Lá vai então a Etiópia com pontapé livre sobre o corredor lateral então esquerdo da sua zona ofensiva, para o lance vai Zelelam. Este entrou há pouco, rapazes, não deixem que ele faça malandrice já contra a nossa baliza. baliza. Lá recebeu então autorização, não receberão. Árbitro da partida vai tomar atenção ali a Alan, mas também mais alguém ali da Etiópia, a dizer que não quero aqui essas vossas macaquices. Lá vai então o árbitro autorizar para o pontapé livre. Já foi efetuado, tira da zona de perigo a equipa moçambicana. Recuperação aí de Moçambique por intermédio de Nhampula, que já lançou tudo então para o corredor lateral esquerdo, onde no contra-ataque rápido vai saindo a jogar a equipa nacional por intermédio de Zeles. Esta aqui que já passou de forma direta ali então para Alan. Alan já recebeu, mas tem uma marcação forte ali então do camisola número 3 da equipa da Etiópia. Depois é um empurrão para a bola perder-se lá fora das quatro linhas. Perde-se para fora das quatro linhas. Pontapé de baliza para a equipa da Etiópia. Para tal então o Tendesse agradece. Este Pu já chutou tudo então para procurar lá a linha do corredor lateral direto. Chutou mal e para fora das quatro linhas. Arremesso lateralizado então para a zona ofensiva da equipa moçambicana no corredor lateral esquerdo, onde chega Alan. Já passou ali o camisola número 13 na circunstância Júlio das cores da Moçambique, das cores da nossa bandeira. Direcionou então tudo para o corredor lateral aqui direito, onde encontra-se primeiro Florinaldo. Mete ali para a zona interior, engana bem, passa com o pé esquerdo ali ao... tentava passar ali ao Nhampula, mas chega de primeira a equipa da Etiópia a sair. Recuperação de bola de Júlio. Júlio passou para o camisola Valentim, camisola número 8. Esta que empurrou tudo então para o Pires. Pires direcionou para o corredor lateral esquerdo, lá onde encontra-se Alan. Tentava colocar ali de primeira, mas a bola é tocada para fora das quatro linhas. Arremesso lateral então é para a equipa moçambicana. Diego Pelembre já segurou, tenta tricotar a primeira, tenta tricotar a segunda, perde a bola ali então com o tempo. Por isso que a equipa da Etiópia agradece, sai a jogar. Recuperação novamente ali então é de Diego Pelembre. Este aqui que entregou no seu colega da equipa, que comete a falta na circunstância ali, o Joaquim comete a falta ali ao... ante então o homem da equipa da Etiópia. Lança ali então livre para a equipa etíope. É sobre o corredor central, onde está primeiro então a Cefa, capitão, a partir desta segunda parte com a saída do principal desta equipa. Lá vai então a equipa moçambicana lá na grande área. Recuperação, recebe bem João. Muito obrigado, João. Muito obrigado pela preferência. Muito obrigado por estar conosco. Muito obrigado pela confiança. 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A partir do campo número 8 do Complexo Desportivo Mohamed VI. Playoff de acesso ao Mundial. Lá vai então a equipa da Etiópia a jogar. Recuperação de bola da equipa moçambicana. O árbitro tentou dar então lei de vantagem e vai sair a jogar. Ali então a equipa da Etiópia, 68 minutos já lá cravados em segunda parte, ou então se preferirmos 23 minutos, é mesmo 68 de todo o jogo, 23 minutos desta segunda parte. Lá vai então o camisola número 15 da equipa da Etiópia a posicionar a bola na circunstância, o Kindana. Lá vai então colocar a bola lá na zona alta da nossa defensiva, onde chega primeiro ali alguém da equipa da Etiópia a sacudir. Sacode lá, rapazes, tira isso daí, tira com classe aquele jogador moçambicano. Vai então tentar sair a correr a equipa da Moçambique, mas não. Recuperação de bola da equipa etíope, que sai a jogar sobre a zona central. Vão se passando aqueles homens a bola dali. Depois chega lá a controlar a bola e tira para fora das quatro linhas. Muito obrigado, Florinaldo. Tira para lá então, fora das quatro linhas. Pontapé de canto a favor da equipa da Etiópia, que sai a jogar com um passe curto sobre o corredor lateral então à esquerda da zona do ataque. Nosso lateral, o corredor lateral então direito da nossa zona defensiva. Lançou o Florinaldo para tentar chamar ali então a Nhampula. Mas que Manhampule parece cansado. Por isso que a equipe etíope recupera a bola e sai a jogar aqui na sua zona defensiva. Vai jogando ali com o guarda-redes. Tendaça. Este segura a bola, passa para o corredor lateral esquerdo, aqui onde encontra-se então na circunstância o Kindana. Já segurou com o seu pé direito, procura por uma linha de passe, faz um passe longo para tentar chamar ali alguém. Mas recuperação de bola é para a equipa de Moçambique. Mas o árbitro auxiliar número 2, no caso o senhor Alane Adolfo, levanta a bandeirola a dizer que o homem da equipa da Etiópia estava mal posicionado. Por isso que é pontapé livre para a equipa nacional. E de Moçambique ali na nossa zona defensiva. Sai então a jogar a equipa moçambicana sobre o corredor lateral direito aqui por intermédio de Florinaldo, que tenta chamar ali a corrida do seu colega de equipa. No caso, o Valentim chega ali a jogar a equipa e da Etiópia. Recuperação de bola então é de Joaquim da equipa moçambicana. Faz um passe curto ali então para Diego Pelembe. Diego Pelembe já direcionou para lá no corredor lateral então esquerdo, onde chega primeiro então. Ala na bola, foi em profundidade e cai para fora das quatro linhas. Substituição aqui por parte da equipa da Etiópia. Bom, é para o call break, é para o call break, não substituição. Passam então 70 minutos de todo o jogo, um para a Etiópia, um para também a equipa de Moçambique. Nós também vamos ao refreshment aqui no estádio, ou melhor, no campo número 8 do Complexo Desportivo Mohamed VI. E como bem dissemos, estamos a aguentar, mas está um calor infernal. Matusse, a sua leitura para os próximos minutos, daqui para adiante, o que é que a Seleção Nacional precisa fazer para poder marcar golo? Porque mudar a baliza contrária, isso tem feito muito.
1: Muito bem, Mércio, tempo de refrescamento no jogo, nos últimos quase 10 minutos temos visto a seleção da Etiópia crescer, a tentar ter bola, em algum momento a criar de trás para frente com o futebol direto, mas digo mesmo com toda a certeza que a defensiva moçambicana tem estado atenta. Matias, Demi, Vieira estão sempre ali bem atentos para não permitirem que os avançados da seleção

da segunda parte, ou de todo o jogo, se preferirmos. Um para a Etiópia, um para Moçambique. Vamos lá, rapazes, vamos lá, meninos da terra de Moçambique. Lá vai então a equipa moçambicana com o um arremesso lateralizado já executado por Floginaldo, que tentava procurar ali em Joaquim, mas a bola corre em demasia e os etíopes nem estão interessados, deixam para que saia para fora das quatro linhas. Pontapé de baliza é para a equipa então da Etiópia, por intermédio do guarda-redes Tendace, esta que vai procurar então colocar a bola em movimento, vai ali contemporizar o árbitro da partida, Tectolera. Lá vai então, já chutou tudo para chegar primeiro ali a cabeça do moçambicano, recuperação da bola ali para Júlio da equipa moçambicana, que vai sair a jogar de forma organizada para o ataque, entregou de forma atrasada ali para o Pascoal. Pascoal olha aqui para o corredor lateral direito, onde encontra-se então na circunstância ali é o Floginaldo, passou para Joaquim, procura por uma linha de passe, não consegue, quem recupera a bola então é a equipa da Etiópia, que sai a jogar velocidade, recuperação de bola, Nacional vai ali, comete falta, no caso Júlio, e foi aplicado uma cartolina amarela. Júlio aplicado ali a cartolina amarela pelo árbitro da partida. Moçambique vai mexer daqui a pouco, tem dois jogadores lá então sobre os exercícios de aquecimento. Daqui consigo ver, um é Xarefo, este que foi chamado então para o banco técnico, Xarefo Carlos, da província de Niassa. Lance colocado ali então para as mãos de João. João segurou a bola, procura contemporizar, procura por uma linha de passe, passou a linha em Diego Pelembe, esta que recebeu, já olhou aqui então para a fuga do Joaquim, da seleção moçambicana, que vai na luta, vai ali alguém da equipa da Etiópia atrapalhar. Atrapalhou mesmo sim, porque a recuperação de bola foi da equipa da Etiópia, mas joga mal para fora das quatro linhas. Arremesso lateralizado então para a equipa de Moçambique, no caso para Joaquim, este aqui que é chamado aqui por Floginaldo. Pede Floginaldo então para poder fazer o lance. Oficialmente faltam 10 minutos para o fim desta partida. Lá vai então o arremesso lateral para a equipa moçambicana, aqui sobre o cordão lateral direito, onde está Floginaldo. Depois chuta ali contra o corpo de alguém. Pontapé de canto para a equipa moçambicana. Pontapé de canto é a favor da equipa de Moçambique. Meninos, vamos lá marcar um golo para nos afastarmos dessas coisas de grandes penalidades. Não ficará bem. Vamos lá marcar um golo que nos tranquilize, que nos faça viajar a casa felizes. É disso que nós queremos. É disso que nós precisamos. O treinador tinha chamado ali o Xarefo, mas congelou a substituição. Mandou para que ele vá para lá intensificar os exercícios de aquecimento. A equipa moçambicana sai a jogar ali sobre o corredor lateral direito da zona do ataque, mas a bola é empurrada para fora das quatro linhas. Mais um pontapé de canto é para a equipa moçambicana. Para esse efeito, então, vai Alan, camisola número 20 nas costas. Pede ali então para que o seu colega de equipa aproxime-se, para que ele possa fazer um passe a ele ou então uma jogada combinada. Ah, é isso mesmo que ele faz. Alan passa ali então para o Floginaldo. Alan recebeu, depois faz um remate rasteiro para fora e muito longe do alvo. 82 minutos cravados de todo o jogo. Um para a Etiópia, um para Moçambique. Vamos lá, meninos da República de Moçambique, intensificar mais. Vamos lá colocar mais gás. Vamos lá colocar mais velocidade neste jogo e marcarmos o segundo golo. Será da tranquilidade. Etiópia sai a jogar sobre o cordão lateral esquerdo aqui, onde recupera a bola então a equipa moçambicana por intermédio de Diego Pelembe. Esta aqui que vai olhar pelas linhas de passe, faz um remate para a bola sair lá fora das quatro linhas. Pontapé de baliza para a Etiópia. Estamos a defender e muito, e bem, até esta fase de jogo. Oxalá que isso não seja então algo que esteja só a sermos, ou seja algo em que estamos a ser adormecidos por estes etíopes, que já lá vão então embalados para a zona do ataque, onde está o camisola número 7, mas chega ali a marcação de alguém da equipa moçambicana, obriga isso então a equipa da Etiópia a jogar de forma recuada. Vai ali intrometer-se alguém da equipa moçambicana para então tirar a bola daquela região, onde é do ataque então da equipa da Etiópia sobre o corredor lateral direito, onde está na circunstância com camisola a Júlio, este aqui com camisola número 13, deixou ali para o seu colega da equipa de forma rápida, recuperação de bola, é para a equipa moçambicana, mas o árbitro entende que foi tocado ali o jogador etíope na circunstância Luxuro, por isso marcou falta a beneficiar então a equipa da Etiópia. É sobre o corredor lateral direito, ali da zona do ataque da equipa etíope, não muito próximo ali à nossa baliza, mas também não muito distante para a criação de perigo, porque o lance pode ser para dentro ali da grande área. É por isso que pedimos a concentração da equipa moçambicana, que está recuada quase à metade, para ali a zona então defensiva de Moçambique. Vamos lá então, a Etiópia já recebeu autorização, chutou para a bola cair ali nas mãos de João.

0: João coloca de forma imediata ali então um jogador moçambicano, este aqui que vai puxando a bola sobre o cordão lateral direito, aqui para Diego Pelembe, que já lançou tudo, tentava chamar ali a corrida ao seu colega de equipa, mas vai de forma fraca ao guarda-redes tendesse da equipa da Etiópia. Este aqui que chuta tudo para tentar chamar ali a linha ofensiva da equipa da Etiópia, mas recuperação de bola ali então aí da equipa moçambicana, que tenta sair a jogar, não sai nada, vai ali então de Pires para o guarda-redes tendesse, que agradece. Agradece, tendesse. Faltam 6 minutos para o fim desta partida, oficialmente, mas aquilo que o árbitro entender, porque será um minutos de compensação. Lá vai então tentar a jogar a equipa da Etiópia, mas recuperação de bola da equipa moçambicana ali na zona do círculo central, onde chega primeiro então alguém da equipa da Etiópia a limpar, no caso o Galdá. Este aqui fez um passe para o seu colega de equipa, tentava fazer um passe ali, mas a bola toca no árbitro, por isso vai ter de ir ao solo a beneficiar ali a equipa da Etiópia. Sai a jogar então a equipa da Etiópia por intermédio de Galdá. Este aqui prefere fazer um passe então atrasado para o seu colega de equipa, Kidane. Este já ultrapassou a divisória, a marcação cerrada ali da equipa moçambicana, mas fim do primeiro, fim do segundo, procura por uma linha de passe, encontra ali seu colega de equipa, este que entrou nessa segunda parte, fez um passe para lá no corredor então ofensivo da equipa da Etiópia. Recuperação de bola é de Pires, da equipa nacional. Este aqui que fez um passe ali para o seu colega de equipa na circunstância, o Valentim, já passou tudo para Diego Pelembe aqui no corredor lateral direto então da zona do ataque da equipa nacional, onde está primeiro também o Joaquim, que foi ali agarrado. O árbitro entende bem para a falta a beneficiar a seleção nacional. Faltam 5 minutos para o fim do jogo. Meninos, marquem e demos machadada final deste jogo. Estamos a precisar. Mas um golo, Matus, não faria tão mal. A faltarem agora pouco mais de 4 minutos para o fim do período regulamentar.
1: Numa altura em que há um livre que pode darem alguma coisa.
0: É verdade, é disso então que estamos aqui a esperar para ver, pois está ali Flores Naldo, mas também vai para aquela região o camisola 7 da Seleção Nacional, no caso os 10. Será uma combinação ou será um lance direto? Percebe-se que será um lance direto para tal, então vai Flores Naldo colocar para a defesa ali da equipa da Etiópia. Não passa o furacão, sai a jogar a equipa moçambicana ali então na zona defendida pela Etiópia. Meteu ali a bola, sai a jogar e Diego Pelembe na zona central. Vai rematar contra o corpo de alguém da Etiópia. Depois segura ali o jogador da equipa da Etiópia. O guarda-redes no caso. Este que coloca a bola ali de qualquer maneira. Recuperação da bola então é para a equipa moçambicana sobre o corredor lateral direito. Aqui onde vai Joaquim. Já vai então Joaquim puxando pelas linhas de passe. Encontrou Diego Pelembe, este que movimenta bem para a zona central, encontrou em Júlio. Júlio vai tentar fazer uma fuga, não foge não, quem recupera a bola é a equipa da Etiópia. Recuperação mais uma então para a equipa moçambicana sobre o corredor lateral direito, aqui onde chega primeiro Pascoal, colocou em peito aqui então de Joaquim. Joaquim depois deixa-se antecipar, a Etiópia tira todas as bolas para lá fora das quatro linhas. Bom, vai então a equipa Etiópia recuperar a bola, lançou tudo para lá no corredor lateral direito, onde chega primeiro então na circunstância a Júlio. Esta aqui tentava passar em seu colega de equipa, mas encontrou ali uma muralha bem defensiva da equipa moçambicana. Substituição no 11 nacional pela primeira vez neste jogo de playoff de acesso ao Mundial. Sai o Stays para a entrada de Xarifo Carlos, quando faltam 3 minutos, assim melhor, do período regulamentar. O que é que então Matus deve-se esperar deste miúdo que marcou no jogo passado e é lançado quase no fim deste jogo?
1: Bom, esperamos que a seleção nacional possa então regenerar-se ali na zona do meio-campo, e nota-se também algum cansaço por parte do Diogo Pelembe ali. Ele já não está a produzir muito, mas é importante que ele continue em campo.
0: Na equipa etíope também houve mexidas para a saída do camisola 8, entrada do 14, Amanuel, até parece um nome Jawa, né? Um nome em Xiao, em que deve-se meter um A para todos os nomes. Amanuel entrou para a equipa da Etiópia, que recupera a bola ali sobre a zona central da zona do ataque. É perigoso, o menino está a pender as nossas linhas ali e comete uma falta ali, Pascoal, uma falta ali cirúrgica, diga-se de passagem. A beneficiar então a equipa da Etiópia. O que não pode acontecer agora é deixar que os etíopes marquem. 88 minutos de todo o jogo. Se terminar assim este resultado de 1-1 no placar, vamos direto aos penaltis. Numa daquelas situações em que não prevíamos. Mas lá então vamos ver o que é que vai acontecer. A equipa da Etiópia com posse de esférico já colocou ali sobre a zona central, mas chega a segurar o guarda-redes moçambicano no caso ali então, João, mas a indicação do árbitro é de que houve primeiro ali então uma entrada para lá do jogador da equipa da Etiópia, por isso que é pontapé livre a beneficiar a equipa da República de Moçambique, que sai a jogar então sobre o corredor lateral esquerdo por intermédio de Alan. Esta procura por um malhante passe, encontra ali então de forma atrasada em seu colega de equipa na circunstância, é o Pires. Pires para Alan, procura para mais uma linha, vai ali então na zona central onde sai a equipa moçambicana por intermédio de Pascoal, que lançou tudo para tentar chamar ali então na circunstância era Nhampula para limparem os homens da equipa da Etiópia. Recuperação de bola, sai a jogar então Júlio para a equipa moçambicana para colocar lá então em Xarifo. Xarifo Carlos já tricotou, saiu ali, tirou o primeiro do caminho, recupera a bola, não recupera nada, quem recupera e sai a jogar a equipa da Etiópia. Recuperação de Moçambique sem falta de Xarifo, vai ali então à zona interior, fez um passe para Nhampula que entrou na grande área. Nhampula vai ali deixar para Xarifo numa muralha de jogadores, não conseguimos nem rematar. Remate rapazes, depois tira a bola dali, a equipa da Etiópia que sai para o ataque, vai lá então o ataque a equipa da Etiópia, mas chega lá primeiro o Pascoal a recuperar, depois entrega seu colega de equipa na circunstância, o Pires e a bola é tirada para fora das quatro linhas. Mais 6 minutos vão ser jogados aqui, matou-se neste jogo em que desperdiçamos mais uma ação claríssima ali a favor da equipa nacional.
1: Exatamente, a última jogada foi mesmo a papel químico da forma como sofremos o golo na primeira parte. Não sei porque é que não fomos tão eficientes ali para podermos chegar ao 2-1, que seria então um momento de muita festa para o povo moçambicano. Diogo está mesmo a acusar cansaço, só está ali a fazer figura no campo.
0: É verdade, numa altura então em que a seleção nacional sai a jogar sobre o corredor lateral esquerdo por intermédio daquele jogador que é o Valentim, tentava passar ali em Xarifo para a bola cair lá fora das quatro linhas. Este puto de lá da província de Niassa não consegue segurar ali a bola e vai cair lá para fora das quatro linhas. Sai a jogar então a seleção da Etiópia. Foram dados mais 6 minutos, vão ser jogados mais 6 minutos nesse jogo, nesta partida aqui do playoff de acesso ao Mundial. Limpou ali então o jogador moçambicano no caso, Pascoal, e a bola então vai pertencer à equipa da Etiópia. Faltam 5 minutos, o que não pode acontecer neste momento e em nenhuma das circunstâncias é a bola entrar ali sobre as nossas redes, desde que entre lá na baliza da Etiópia. Já vem então a equipa etíope com um arremesso lateralizado. E para esta responsabilidade é chamado ali, no caso, o jogador Khalid. Ele já procura por uma linha de passe ali, olhou para o seu colega da equipa, para lá onde passou, onde chega primeiro então também alguém da equipa moçambicana a tentar colocar ali a bola em movimento. Depois o árbitro considera falta ali ofensiva de alguém da Etiópia e o pontapé livre para a equipa moçambicana. Já foram jogados 2 dos 6 minutos dados pelo árbitro para compensar todas aquelas paragens que registamos nesta segunda parte. Lá vai então a jogar a equipa moçambicana sobre o círculo central, onde está Diego Pelema, entregou lá então para o corredor lateral esquerdo, onde está Alan, procura por uma linha de passe, encontrou ali na zona central, então, onde chega primeiro Júlio. Júlio vai olhando aqui para o corredor lateral direito, para lá então, onde direciona a bola, onde encontra-se primeiro então, na circunstância, Florinaldo. Florinaldo para Júlio, tentava chamar ali em Valentim, perde a bola, foi momentânea a recuperação então ali é da equipa moçambicana que vai ao ataque, onde chega Nhampula, porque estava ali numa marcação cerrada da equipa da Etiópia. Recuperação então da equipa moçambicana que sai a jogar aqui sobre o corredor lateral direito da zona do ataque, onde está primeiro então numa troca de bola de Joaquim com Florinaldo. Joaquim segurou, vai colocar ali então na zona central, onde chega primeiro então na circunstância Valentim. Valentim teleguiou então para o corredor lateral esquerdo, lá onde encontra-se na circunstância primeiro é o Alan. Alan passou para Xarifo, este aqui que foi carregado, o árbitro diz que deve ser ali arremesso lateralizado a beneficiar a seleção da República de Moçambique. Para esta ação vai Alan sobre o corredor lateral esquerdo ali da zona do ataque da seleção moçambicana. Alan passa para Xarifo, Xarifo para Alan, vão procurando buscar por linhas de passe esses homens, chega ali depois nas alturas o guarda-redes da equipa da Etiópia a segurar. Já segurou o guarda-redes da Etiópia, teve a indicação. 48 minutos, quer dizer, foram jogados mais. Foram jogados 3 minutos dos 6. Faltam só 3 minutos. A seleção moçambicana então vai a jogar ali sobre o corredor central, onde encontra-se primeiro então Júlio. Vai procurar por uma linha de passe, encontra lá a abertura então de Diego Pelemba, aquele que vai tentar fugir, não foge nada. Vai contemporizar para tentar se procurar por uma linha de passe e consegue entrar no entrenar. Escorregou, caiu, não perde a bola. Recuperou, entregou ali então para o seu colega de equipa na zona atrasada, na circunstância Pires. Pires controla, vai entrar ali então para o Pascoal. Pascoal já direcionou para o corredor lateral direito, mudança de flanco então neste jogo, aqui onde encontra-se Florisnaldo. Florisnaldo passou para o Joaquim. Joaquim que é empurrado, o árbitro viu e também viu porque está aqui bem próximo. Pontapé livre para a equipa de Moçambique, que vai então com mais um lance aqui sobre o corredor lateral direito. 49 minutos, se preferirmos. Já lá foram jogados então 4 minutos dos 6 dados pelo árbitro. A bola já está lá então nas mãos do guarda-redes da Etiópia. Bom, Matus, este guarda-redes está conformado e quer ir aos penaltis.
1: É isso mesmo, também porque esta seleção da Etiópia não tem bola no pé, só faz um futebol direto, procura sempre surpreender a zona recuada da seleção de Moçambique. Por isso mesmo, para eles servem a marcação das grandes penalidades.
0: Sobre o corredor lateral esquerdo, onde encontra-se então na circunstância Xarifo, passou ali para o seu colega de equipa no interior da área então da zona do ataque da equipa nacional. Passou para o corredor lateral direito, aqui onde encontra-se na circunstância Florisnaldo. Troca a bola com Joaquim, vai ele então lá adiantando-se no relevado, vai tentar tirar o primeiro do caminho. Estão ali dois jogadores da equipa de Moçambique, conseguem ter ido ali com a bola. Vai, faz um passo atrasado para Valentim, que direciona ali então para tentar fazer um cruzamento, e é isso que ele faz para ali na zona do interior da pequena área defendida pela equipa da Etiópia. Limpa a Etiópia para fora das quatro linhas. Falta mais um minuto para se jogar neste período regulamentar. Lá vai então a equipa moçambicana no ataque sobre o corredor lateral direito, aqui onde está Florisnaldo. Troca a bola com Pascoal, vai meter tudo para ali na área, ninguém chega para fazer ali a ressaca. Recuperação de bola ali então é para Diego Pelemba sobre o corredor lateral esquerdo. Passou tudo para o corredor lateral direito, aqui onde vai a velocidade do homem moçambicano, não consegue controlar a bola dentro das quatro linhas. E termina a partida. Vamos à série das grandes penalidades, Matusse. Neste jogo.
1: Pelo menos bom, este resultado penaliza a produção de jogo da seleção de Moçambique, que esteve muito bem. É claro que em algum momento baixou um pouco de rendimento. A seleção da Etiópia cresceu um pouco, mas não podemos tirar o mérito da forma como a rapaziada abordou o jogo. Esteve muito bem a seleção de Moçambique, que chega então nesta fase das grandes penalidades, e esperamos que João, com aquela sua forma de estar de defesa já dois tempos, consiga então defender algumas grandes penalidades.
0: Muito bem, mas para já, e continuas a assegurar o sinal da emissão, volto já, que é para ter aqui um bom posicionamento nesta tribuna, onde, pronto, já lá avisamos em outras transmissões que o plano de, pronto, o plano de controlo é muito mais rijo se comparado com os outros recintos desportivos. Por aí, se peço para que segure a emissão, mas mantenha-me o programa, porque vou entrar já.
1: É isso mesmo, estamos então neste espaço de orientação aos jogadores para a marcação das grandes penalidades. Acreditamos nós que a nossa rapaziada está preparada para o jogo de bolas paradas. O guarda-redes João deve também estar preparado para ver para que lado os etíopes vão rematar. Esperamos carregar carimbar então os passaportes destes nossos rapazes rumo ao Mundial da categoria. Mércio João vai gritar, eu acredito, os golos da seleção de Moçambique e as defesas de João, o guarda-redes dos Mambinhas. Muita concentração neste momento, os jogadores vão aí conversando, estão confiantes, não estão ali a tremer. É importante neste momento que conversem sobre a forma como vão executar os pontapés da marca de grande penalidade. Os etíopes vão então optando pela preparação do músculo ali, quero parecer que vão rematar forte, mas João estará atento para poder defender. Os moçambicanos estão sentadinhos, não estão ali em movimento de preparação física, vão se levantando, conversa básica, descontraídos. Acreditamos nós, Mércio, que vamos então para este sorteio confiantes. Estou a ver aqui os capitães das duas seleções então a escolherem ali a baliza na qual será então marcada, ou serão marcados os penaltis, e também a primeira equipa a defender e também a primeira que vai então marcar. Mércio, não sei se já está em condições para poder seguir aí com o relato deste momento da marcação das grandes penalidades.
0: Aqui por parte dos adeptos da equipa da Etiópia, os lances serão mais para o lado contrário de onde nos encontramos, mais para o lado norte deste recinto desportivo, de onde então vão ser prontos, marcados os lances, é mesmo por conta do sol, quero acreditar, pois está muito calor, está muito sol por estes dias aqui em Rabat, no Marrocos.
1: Perdemos momentaneamente o contacto com Mércio João, esperamos recuperar então a comunicação com Rabat, e tudo indica que já temos o Mércio para prosseguir então com a narração desta sessão de marcação das grandes penalidades.
0: 23. Alô, Matus?
1: Sim, sim, chega perfeitamente. Voltamos então a ter outro problema. O certo é que já está tudo a postos para que possamos ter então a sessão das grandes penalidades. Vejo aqui a corrida do João. Está tudo moralizado. Mércio.
0: Chegar, Matus, não é? Agora é de vez, a lição.
1: Acreditamos que sim.
0: Vamos lá então para esta série das grandes penalidades que não estavam para já.
1: Estamos a ter alguns cortes na nossa comunicação, Mércio.
0: Da República de Moçambique. Alô, Matus, conseguimos chegar, não é?
1: Chega, mas está aos soluços. Vamos tentar solucionar este problema. O primeiro a defender vai ser João. E o primeiro a marcar é o jogador da Etiópia.
0: Alô, alô, Matus.
1: Sim, sim, Mércio, segue. estamos mesmo com dificuldades, momento então para a marcação das grandes penalidades, conforme dissemos, Mércio vai ser o primeiro a tentar defender, vai ali o jogador etíope para poder então marcar a primeira grande penalidade. Mércio?
0: Muito bem, acho que agora sim conseguimos chegar. A Etiópia marca o primeiro. Etiópia marca o primeiro. Conseguimos chegar, não é?
1: Consegue, mas com algumas dificuldades. Podia voltar para o ponto em que se encontrava ao longo do relato da segunda parte, da primeira e da segunda parte.
0: Também a seleção nacional
1: está mesmo com dificuldades. A Etiópia marca, está a vencer por uma bola a zero. Remate bem colocado, uma grande penalidade muito bem executada. João ainda tentou se fazer a bola, mas chegou tarde. Vai Diogo. Não é o Diogo. Não é o Diogo. É o Diogo? Vai ali para a marcação desta grande penalidade, o número 17, na circunstância Stays, e faz
0: Matus. Penso que agora sim estamos a chegar.
1: Golo para Moçambique, 1-1. Penalti bem marcado, com o pé direito a colocar do lado esquerdo, da forma como defende o guarda-redes etíope, a fazer então o 1-1, os guarda-redes a adivinharem os lados, tanto João assim como o guarda-redes etíope. Mércio?
0: Bom, parece que agora conseguimos chegar com as mínimas condições. Tentamos criar por aqui. Vamos lá ver se é de vez. Marcou ali então o jogador da Etiópia para o segundo golo da Etiópia nessa conversão das grandes penalidades. Nesta ponta final deste jogo está a Etiópia 2, 1 para Moçambique. É chamado a responsabilidade. O camisola número caso. Joaquim já pegou na bola, vai colocar ali então sobre a zona dos 11 metros. Joaquim já colocou a bola ali então na zona dos 11 metros, espera pela autorização do árbitro. Vai ali então tomar o balanço, um bom balanço, diga-se de passagem. Joaquim já teve autorização, frente a frente com o guarda-redes. Já correu, bateu. Golo para Moçambique. Muito tenso, golo para Moçambique. Golo para Moçambique. Orem por nós, orem por nós, orem por nós. Estes etíopes devem falhar pelo menos uma vez. Seria tão bom para nós. Orem para nós. Alô aí os Matacas, os Ngungunhane, até ali os Barre devem estar juntos neste momento. Precisamos tanto de ir ao Mundial. Vamos lá então. É o lance ali para a equipa da Etiópia. Para esta responsabilidade é chamado o camisola número 7. Tu não podes falhar e fortificarmos as nossas amizades. Não podes. Tu não podes marcar mal isto. João se defendeu, João! Defendeu, João! Defendeu, João! Estamos próximos. Estamos próximos do Mundial. Defendeu, João! Defendeu João, guarda-redes da Seleção Nacional. Agora Pires, tens de marcar, Pires. Tens de marcar, Pires. Vamos lá então, Pires vai com a bola, até a marca. Confiança, neste miúdo que vem de lá da província de Niassa. Vem de lá do distrito de Marrupa. Ali mais para a zona ali então, também de... confluência populacional. Ele fala em Mácoa. Por isso, se marcar, eu vou relatar em Mácoa. Golo! Yawaya! Yawaya! Yapireju! De quem quer dizer? É dele! É dele! É de Pires! Está 3 para Moçambique, 2 para a equipa da Etiópia. Este também tem de, falhar ou então ali entregar ao Juas. Com o outro conseguimos. Estabelecemos laços de amizade. Agora, este também tem que marcar. Este também tem que falhar. Este tem que falhar. Vamos lá, as orações por aí não podem ser cessantes. Devem ser incessantes. Estamos a precisar que ele falhe. Bateu. Bom, bateu bem. Bateu bem. Estamos com 3 para Etiópia e 3 para Moçambique. Agora a responsabilidade. Ali é do camisola número 19, Flor Ginaldo, da pátria moçambicana. Oh rapaz, Flor Ginaldo, a pátria está consigo. Os perto de 34 milhões de moçambicanos estão nos seus pés, estão nas suas mãos, estão no seu coração a partir deste momento. Vamos lá, Flor Ginaldo. Flor Ginaldo vai tomar balanço. Vamos lá. De mãos dadas, aqui na bancada sombra, nós estamos. Já recebeu autorização, Flor Ginaldo. Olha para o guarda-redes, vai correr, bateu o golo. É o quarto golo para a equipa moçambicana. Este guarda-redes, João, tem que defender deste capitão da equipa da Etiópia. Se eles falham, nós estamos apurados. E se não falhar, isso vai obrigar que o outro jogador da República de Moçambique vá para lá para poder bater mais um penalti. Vamos lá acreditar, João. Estamos consigo, João. Ele chama aqui pela bancada, também vou gritar. Juas, Juas, Juas, Juas, Juas, Juas, Juas, Juas. Defende isso para nós, João. Vai lá então o homem da equipa da Etiópia para marcar. Tomou um bom balanço, parou, olhou, vai bater, golo. É golo da equipa da Etiópia. Está 4-4. Agora o remate final está na responsabilidade de Xarifo. Xarifo Carlos. Se ele marcar, estamos no Mundial. Xarifo, tens o lance da vida. Tens o lance da história. Tens o lance de tudo mais um pouco para a República de Moçambique. Menino, não invente. Treinaste muito por estes dias, estes lances, Xarifo. Faça-nos chorir, Xarifo. Tens aí o lance da história. Tens de entrar aí na história do Janaja, do futebol da República de Moçambique. Xarifo. Xarifo Carlos Sebastião é o nome oficial deste menino, de lá da província de Niassa, agora baseado ali, mais para a cidade de capital. Vamos lá então, Xarifo, estuda o ambiente. Vamos lá, rapaz da terra dos matacas, da rainha Xivângela. É por aí então que nós falamos, para vocês aí poderem também nos apoiar. Vamos lá, Xarifo, vamos lá, Xarifo, vamos lá, Xarifo. Leva-nos ao Mundial, leva-nos a Qatar, leva-nos a Qatar, Xarifo. Leva-nos a Qatar, Xarifo. Bateu! Gol! Estamos no Mundial! Em Qatar, estamos no Mundial do Futebol Sub-17. Somos Moçambique. Bem, bem. Alô, Qatar. Alô, Qatar. Moçambique está a entrar neste Mundial. deixa-me gritar, deixa-me gritar. Matusse, deixa-me gritar nesta noite histórica. O golo foi marcado há pouco, foi por aquele menino da província de Niassa, Xarifo Carlos Sebastião. Chutou com o seu pé esquerdo, portentíssimo, para o golo da história, para a nossa seleção, para os Bambinhas, para o Mundial. Levou-nos ao Mundial o menino. Somos nós, aí em Qatar. Soubemos sofrer, soubemos sofrer neste jogo. Estamos no Qatar, no Mundial do Futebol Sub-17. Lá vamos nós, Matusse, fazer história no Mundial do Futebol Sub-17, que vai realizar-se ali, em Qatar. Nossa escala para o regresso, quando estivermos a ir para casa na República de Moçambique. Uma noite histórica, uma noite memorável. Vive-se em Rabat, no Marrocos, aqui onde os Bambinhas conquistaram este feito inédito. Estamos no Mundial! Estamos no Mundial! Pela primeira vez na nossa história, em 50 anos de independência nacional. Primeira geração a ir ao Mundial de Futebol é esta, do Sub-17, que está conosco aqui em Marrocos. Muito bonito. Muito obrigado. Muito obrigado. Muito obrigado, meninos. Muito obrigado, meninos. O país agradece. O país deve estar assim a dizer: Takuta, Canimambo, a Santa Sara, Zicomo Kwambiri, Kwashukuru, em todas as línguas que o nosso povo fala, deve estar a se expressar para estes meninos que estão a fazer a história para o conjunto nacional. Matusse, deixa aqui posicionar-me melhor para ver se vou à zona das entrevistas rápidas para o fecho desta noite memorável. Posso confessar-te alguma coisa, Matusse? Hoje o matabicho não foi saudável, porque todos estávamos concentrados para este jogo que empurra-nos ao Mundial. O almoço nem sequer entrou, porque todos, quase da delegação moçambicana, ninguém se fez lá para tocar aquela refeição. Se fomos para lá, fomos concentrados um bocado e depois a comida já não entrava e não dava para mais. Por aí que deixamos tudo para o jantar, e o jantar será bom. Olha ali as camisetas dos rapazes da República de Moçambique, com aquelas escritas bonitas. Histórico, histórico. E deixa aproximar um bocado aqui para ver o que é que mais está escrito ali, numa altura em que faço aqui o compasso para ver se falo com o presidente Faisal Sidat da Federação Moçambicana de Futebol daqui a pouco. Ele que aqui então cai aqui em emoção elevada aqui cá entre nós, onde vamos tentar pedir alguém da delegação moçambicana também para vir aqui até próximo de nós, para ver se conseguimos ter então alguma entrevista rápida de balanço da participação de Moçambique neste torneio de futebol aqui em Marrocos, aqui em Rabat, no Marrocos. Matusse, passo então aquele compasso, volto já. Matusse, passo para que segure aí, Matusse.
1: Eu disse que João ia madame, fazer uma defesa pelo Zé Luiz, yes. Com o passaporte carimbado para o
0: Alô, Matusse.
1: De futebol de Sub-17.
0: Deixa aqui falar com o chefe da delegação moçambicana, Zé Luiz. Zé Luiz, estamos no Mundial, não conseguimos nos manter então neste CAN, mas conseguimos um feito histórico.
1: Regulamentar Oiê Moçambique
0: para esta Copa do Mundo de Futebol em todo o continente.
2: Eu acho que é mais do que 50 anos. Estamos bastante emocionados. Na verdade, quando saímos de Maputo, aliás, quando estávamos prestes a sair de Maputo, nós dissemos: temos um objetivo. O objetivo era qualificar a equipa moçambicana ao Mundial. e dissemos também que tínhamos duas possibilidades. Ou ficávamos em segundo lugar na fase de grupos, ou íamos a play-off. Conseguimos a segunda possibilidade. Estamos no Mundial. É, de facto, a primeira seleção nacional de Moçambique de futebol a ir ao Mundial de todos os tempos. Estamos de parabéns.
0: Muito bem, já agora começa também a cair o balanço, que balanço preliminar se pode fazer desta campanha da Seleção Nacional neste CAN de Marrocos?
2: Eu penso que foi um grupo que foi crescendo ao longo do tempo. Como podemos testemunhar, na primeira jornada, na fase de grupos, perdemos, mas nós transmitimos a mensagem clara da direção da Federação Moçambicana de Futebol ao coletivo de equipa técnica que, olha, de forma didática, conversem com os meninos, de tal forma que eles se reorganizem e vocês mesmos treinadores também façam o vosso trabalho didático com os rapazes, de tal forma que eles melhorem a sua prestação. E isso aconteceu. Nós vimos a partir do jogo seguinte, onde a nossa equipa melhorou a sua prestação, empatando com o Mali, e depois fomos ganhar Angola. O resto é isso que nós estamos a ver agora. Uma equipa que suportou o jogo, as duas equipas estão cansadas, são muitos jogos em pouco tempo, mas esta equipa foi capaz, com a estratégia do treinador, de suportar esta partida até chegar, até puxar o adversário à loteria de grandes penalidades. E quantas penalidades nós vimos. Nossos jogadores são bastante tecnicistas, todos eles marcaram e marcaram muito bem. Para quem viu em loco e para quem viu na televisão, viu a grande qualidade desses meninos. Aqui temos futuro.
0: Que recado deixamos ao planeta com esta nossa qualificação?
2: Estamos vivos, existimos, somos Moçambique, lá, embaixo de África, mas nós temos muita grandeza e queremos nos mostrar para o mundo.
0: Poucos sempre estávamos aqui, Zé Luís, sempre estivemos aqui com alguns espectadores, às vezes éramos 3, 4, 5. Que mensagem deixa ficar para estas pessoas, esta comunidade moçambicana que sempre esteve com esses rapazes desde o pré-estágio?
2: Gratidão, mas acima de tudo é reconhecimento da moçambicanidade e também, acima de tudo, reconhecimento de que estes jovens que estiveram aqui presentes são grandes compatriotas e apoiaram-nos bastante, poucos, mas com qualidade.
0: Muito obrigado, Zé Luís, chefe da delegação moçambicana, neste torneio que hoje, prontos, testemunha a passagem de Moçambique para o Campeonato do Mundo de Futebol. É bonito, estamos no Mundial de Futebol Sub-17 e é a primeira seleção moçambicana a qualificar-se ao Mundial de Futebol em toda a nossa história na República de Moçambique. Vamos procurando mais intervenientes, é verdade que está complicado, festa rija aqui então por parte da nossa seleção, festa rija também nas bancadas, onde alguns espectadores de Moçambique lá estiveram, e tentamos aqui acenar para ver se conseguíamos alguma intervenção destes senhores que desde estiveram presentes nestes jogos com a seleção moçambicana aqui em Rabat, no Marrocos. É verdade que estamos na linha final em termos de participação neste CAN, mas o mais importante é que foi cumprido o nosso objetivo principal, que passava por chegar então ao Mundial de Futebol Sub-17. Alan, vamos pedindo Alan para poder sair para aqui fora, para poder então, para podermos ouvir alguma impressão. Matus, vai fazendo também aí o compasso, pois está difícil e não é permitido que nós entremos até lá dentro do retângulo. Vamos então pedir Alan para poder sair. Alan, enfim, Alan a ser ali chamado. É verdade, nós já temos de fazer então um compasso aqui. Quanto a nós, um dos jogadores mais esclarecidos da Seleção Nacional, mesmo que seja então ali na cerca, vamos tentar encontrar aqui a voz de Alan. Este jogador da Seleção Nacional, camisola 20 nas costas, que está ali a conversar com alguém do staff deste cano. Bom, Matus, peço só para poder segurar aí, Matus, enquanto procuramos chamar aqui alguns jogadores da Seleção Nacional.
1: Tudo bem, merci João, estou aqui atento então para podermos receber mais reações dos nossos heróis que colocam Moçambique na ribalta e qualificam o nosso país para a Copa do Mundo da categoria de Sub-17. facto histórico para o nosso país. Vamos continuar então a trazer aqui as reações dos intervenientes. Não sei se Mércio já está em condições para avançar com mais um apontamento aí onde se encontra. É muita festa. Vamos então partir para mais um momento de reação aí onde te encontras, Mércio. Já está disposicionado e a criar aqui um problema na nossa comunicação, mas acreditamos que a todo instante poderá então voltar a trazer mais reações por parte dos nossos artistas e também da nossa delegação. Mércio?
0: Alô, alô, Matus?
1: Sim, sim, pode avançar. Creio que é mesmo devido ao disposicionamento. Vamos aguardar para que ele possa estar então num ponto que possa permitir a comunicação limpa, como se costuma dizer aqui na nossa emissão. Mércio, avançamos. Mais uma vez com problemas, mas fica então o registro. Moçambique passa para o Mundial de Sub-17 após a marcação das grandes penalidades. 5-4 foi então o resultado. Moçambique a fazer pleno, a marcar as 5 grandes penalidades. João então a defender uma da Etiópia. E por via disso, a rapaziada moçambicana está no Qatar. Vamos voltar a insistir, Mércio. Continuamos então com problemas na nossa transmissão e queremos trazer mais reações nesta nossa transmissão. Iremos até muito bem perto das 21 horas com as reações a partir de Marrocos, onde a seleção de Moçambique, os Mambinhas de Sub-17, carimbaram o passaporte para o Mundial. Mércio, volto para si. Está difícil. Vamos então aguardar para que as condições de transmissão possam melhorar.

São 20h36, estamos em festa. Moçambique conseguiu então a qualificação para o Mundial dos Sub-17 em futebol. 1-1 após os 90 regulamentares e depois na marcação das grandes penalidades, João defendeu uma grande penalidade. A rapaziada não falhou, encaixou 5 bolas por via desse resultado. Moçambique carimba o passaporte para o Mundial da categoria. Aguardamos a todo instante o contacto do Mércio João a partir de Rabat, em Marrocos, para poder então trazer-nos as reações dos artistas. A noite é longa e vai ter muita festa. E acreditamos que aqui no solo pátrio também temos ouvintes que querem juntar-se à festa, por isso mesmo vamos abrir as linhas para que cada ouvinte possa então manifestar a sua felicidade através da Rádio dos Campeões. Vai gritar para todo mundo e vai de certeza absoluta deixar ficar o seu parecer em relação a este apuramento histórico da equipa de todos nós, os Mambinhas de Sub-17. Aconteceu diante da seleção da Etiópia, que foi a primeira a marcar na primeira parte aos 16 minutos, mas na segunda parte Moçambique, por intermédio de Diogo, fez então o golo do empate, o empate que foi até ao apito final na bola corrida. E nas bolas paradas, Moçambique levou a melhor. 20h38, Moçambique segue em frente.

0: Ai, Moçambique, siga em frente. Moçambique, conta comigo, Mércio.
1: Viva, estamos de volta a Matusse com este direto, agora por vias alternativas. Estamos aqui com os treinadores da Seleção Nacional, Luís Guerreiro, técnico da Seleção Nacional. Moçambique consegue este feito histórico. Como é que viu então a campanha nacional neste CAN e este apuramento?
2: Não foi fácil. Foi um trabalho muito grande que nós tivemos. Agradecer a esta equipa técnica que é formada tanto pelo Macurra, como o Hilário, como o Nelinho. Esta equipa técnica merece tudo e mais alguma coisa. Eu só vou dizer aos meus críticos que o idoso apresenta trabalho e apresenta vitórias. Eu neste momento não renego a minha pátria, que é Portugal, mas neste momento sinto-me tão moçambicano como eles. Sinto-me moçambicano. Eu sou um moçambicano de gema neste momento. Muito obrigado pela vossa atenção também.
3: Muito obrigado por este jogo. Desde o primeiro dia, ensaiar a finalidade para que se aprecie.
2: É assim, nós temos que prever tudo aquilo que possa acontecer no jogo. E num jogo a eliminar, há sempre as grandes penalidades. E nós treinámos todos os dias, fazíamos o treino de grandes penalidades. Uns com maior concentração, outros com menos concentração, mas hoje, no dia que era preciso eles estarem concentrados, eles deram realmente o valor da imagem que tem, que esta geração tem. A concentração para a finalização, para o grande penalti que marcaram com mestria, e também não só os que marcaram, mas aquele também, o João, que foi grande na defesa daquele grande penalti, também que está imbuído nesse espírito da concentração. Portanto, todos eles estiveram concentrados para realmente, como não pudemos ganhar no jogo nos 90 minutos, ganhamos nas grandes penalidades. Não é lotaria, é realmente saber marcar a grande penalidade. Eu não considero que haja lotaria nas grandes penalidades. Há sim trabalho, há sim a marcação de grandes penalidades pelos meus jogadores, que foram excelentes, foram grandes, foram homens com H grande.
3: A quem dedica essa vitória para terminar, Mister?
2: Dedico ao povo moçambicano, que precisa de alegrias. E esta é a maior alegria que nós podemos dar, é os mambinhas ao povo moçambicano. Estamos todos juntos. É uma alegria enorme que nós sentimos. Tanto eu como a minha equipa técnica sentimos uma alegria tão grande, tão grande, tão grande, que vocês nem calculam. Uma alegria muito grande para o povo moçambicano. Estamos convosco.
1: Muito obrigado. Ouvimos então Luís Guerreiro, treinador da Seleção Nacional, por vias alternativas, mesmo para findar este direto daqui de Marrocos, daqui de onde buscamos a história, daqui onde persistimos, daqui onde quero acreditar que soubemos significar as cores da bandeira moçambicana, aqui onde Moçambique escreve com letras maiores, letras douradas, letras que significam a pátria moçambicana, a sua história no futebol, com esta passagem da primeira geração, sublinhe-se, da primeira geração para uma fase final de um campeonato do mundo em futebol. Eu sou o Mércio João, foi um prazer imenso trazer-vos este sinal a partir de Rabat, Marrocos, de onde para nós os relatos estão concluídos. Evidentemente que dentro de dias teremos então de começar a galgar o caminho aéreo em direção à capital Maputo. Uma viagem que vai durar, prevê-se então, por volta de 17 horas, com escala Casablanca, Doha, no Catar, e depois de Doha, dali vamos carregar então as bagagens em direção a Maputo.

0: lá mais para Moçambique. Forte abraço de Mércio e João, mas também um agradecimento muito forte para o Edmilson José, colega de profissão, este então repórter indicado pela Sociedade de Notícias, que também esteve conosco nesta jornada aqui em Rabano, Marrocos. Forte abraço, a noite continua aí, é de festa, é festa à moda moçambicana.
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20 horas e 50 minutos, às 21 horas, vamos pontuar o essencial da informação desportiva, com destaque, obviamente, para a vitória dos Mambinhas de sub-17, que ultrapassaram a Etiópia no play-off para o Mundial da categoria. A vitória foi alcançada na marcação das grandes penalidades. João, o herói, aliás, são todos heróis, mas João adivinhou a grande penalidade dos etíopes e a rapaziada não falhou. 5-4, então, no momento da marcação das grandes penalidades, e com os resultados já dissemos, estamos no Mundial. Depois das notícias, vamos poder conversar. Eu quero-lhe aqui para poder expressar o seu sentimento em relação então ao que aconteceu hoje em Rabat, Marrocos, no jogo entre Moçambique e Etiópia. Aliás, vamos conversar em torno da campanha, toda ela. Lembramos que Moçambique entrou em falso na primeira jornada, alguma descoordenação na abordagem ao jogo, uma equipa que parecia não estar preparada para a prova, mas no segundo jogo mostrou uma outra forma de estar em campo, até chegou a estar a vencer por 1-0 diante do Mali, mas a terceira foi de vez, bom jogo, uma vitória por 2-1, e agora no playoff 1-1 no jogo de bola corrida, e naquelas bolas parradas fomos superiores. Estamos no Mundial, 20 horas 53 minutos. Continua comigo, continua com a número 1 desportiva em Moçambique.

21h, 16 minutos, Jerem Desporto, no encalço dos Mambinhas. Hoje, os Mambinhas venceram a Etiópia na marcação das grandes penalidades e nós queremos conversar sobre esse mesmo tema. O país está em festa, as linhas telefónicas estão neste momento disponíveis para podermos conversar, mas também temos a linha de WhatsApp disponível aqui na rádio, onde correm todos os campeões. Apelamos então a aos nossos ouvintes para que tenham capacidade de síntese para poder então comentarem o momento que estamos a viver neste momento, após a vitória da equipa de todos nós, os Mambas neste caso, que qualificaram para o Mundial do Qatar. É um apuramento histórico. Queremos então ouvir a sua reação em relação a este feito histórico para a nossa seleção de futebol de sub-17. Caro ouvinte, faça chegar então o seu sentimento, quer através do WhatsApp, quer também através das nossas linhas telefónicas. Não é todos os dias que apura-se para o Mundial, por isso mesmo que temos de admitir que é um momento mais alto para os moçambicanos e esperamos que os mais velhos também possam então, da próxima vez, qualificarem para o Mundial já na categoria dos séniores, ou seja, os verdadeiros mambas, não é verdade? 21h19, continuemos ligadinhos através das ondas da número 1 desportiva em Moçambique, numa noite de festa.

0: 21 horas e 19 minutos e meio. Alô, boa noite. Alô? Alô, boa noite. Alô, boa noite.
1: Tô. Boa noite, Carlos Matos.
0: Boa noite. Com quem temos o prazer de conversar?
1: Lugero Cândido, diretamente da cidade da Machixe.
0: Oh, Lugero Cândido, homem da Machixe.
1: Pastor, meu grande amigo.
0: Muito obrigado pela ligação.
1: É eufórico, está... é uma grande alegria.
0: Exatamente.
1: É um momento ímpar que o país que os moçambicanos estão a viver.
0: Exatamente.
1: Pela primeira vez na modalidade do futebol do 11, chegarmos a um Mundial.
0: Exatamente.

0: Cristos sirva de oxigênio para que os mais velhos mambas também consigam muito brevemente alcançar o Mundial.
1: Exatamente.
0: Estão de parabéns os miúdos. Lutaram, suaram, sacrificaram e trouxeram alegria para o país. Para mais de 30 milhões de moçambicanos, estamos em festa.
1: Perfeito.
0: É obra.
1: É isso mesmo. E como é que viveu, então, aquele momento em que estávamos em desvantagem na primeira parte?
0: Epa, foi sem palavras para descrever aquele momento.
1: Foi um sofrimento.
0: Impróprio para cardíacos.
1: Mas,
0: foi um sofrimento, foi um sufoco total.
1: A coisa mais interessante.
0: Perdi a respiração.
1: A coisa mais interessante no jogo é que Moçambique tinha bola, mas não sabia o que fazer com ela.
0: É verdade. Na hora da verdade, na hora da decisão de invadir a grande área, invadir aquela baliza dos etíopes, nada acontecia. Isso é que nos enervava mais.
1: Exatamente.
0: Porque toda a primeira parte tínhamos o controle de bola, mas para nada, não íamos a lado nenhum.
1: É isso
0: mas
1: mesmo.
0: Mas como Deus dessa vez estava virado para Moçambique, epa, de tanto sofrimento porque passamos as mudanças climáticas, são cheias e tantos outros problemas porque este povo passa, Deus disse, deixe-me dar um pouco de alegria a esses moçambicanos. E cá estamos, um grande presente para nós.
1: Certo, mas conseguiu ver as imagens do jogo?
0: Infelizmente, o Carlos Maçanço sabe que eu sou deficiente visual.
1: Desculpa, imensa desculpa, mas pelo menos conseguiu então acompanhar.
0: Mas eu tenho o melhor canal do mundo, que é o RM Desporto.
1: Exatamente, muito
0: obrigado. Estou conectado e acompanho tudo o que se passa.
1: Muito obrigado, muito obrigado. E esperamos ter feito uma boa descrição, pois era exatamente isso que acontecia. Tínhamos bola, mas depois não conseguíamos penetrar ali.
0: O nosso jovem lá, o Mércio João, jovem nosso lá do Niassa, conseguiu descrever fielmente tudo o que estava acontecendo em campo.
1: Exatamente.
0: E com a ajuda do meu grande amigo Marcos, também aqui no estúdio, foi também nos pondo ao corrente de tudo o que estava acontecendo.
1: Exato. Naquele lance, então, foi motivo de festa, então. Aquele lance que entrou bem para a grande área.
0: Foi motivo de grande festa.
1: É uma pena.
0: Festejei, infelizmente, sozinho aqui no quarto. Sozinho ao som do Carlos Matos.
1: Exato, muito obrigado. Obrigado. Eu, por acaso, estava a ver as imagens do jogo através da televisão de Moçambique. Aquele golo do Diogo é mesmo um golo para ver e rever.
0: Mas, ó Matos, quem é o Diogo?
1: É filho de peixe, não é?
0: Então, filho de peixe sabe nadar. Parabéns, João Domingues, por nos trazer.
1: Exatamente.
0: Este sucessor aqui.
1: Mas é um grande jogador mesmo, diga-se de passagem, é um grande jogador. Pronto, agora vamos começar a preparação do Mundial.
0: Já devíamos ter começado ontem a preparação. Estamos muito atrasados.
1: Exato.
0: Obrigado, Matheus. Vou deixar espaço para os outros. Muitos ouvintes que também querem partilhar este momento.
1: Muito obrigado.
0: Este momento alegre.
1: Muito obrigado. E começamos bem, logo com o ilustre Lugero Cândido, da Machixe.
0: Obrigado.
1: Um forte abraço aí para.
0: Um abraço, continuação de bom trabalho.
1: Um abraço aí para Gikuki. 21:24, iniciamos então o espaço de conversa na Machixe e com quem? Com o ilustre Lugero Cândido, que viveu efusivamente o momento em que Moçambique fez o golo do empate para depois, na marca.

Ação das grandes penalidades, João, voltar a gritar dois momentos. Eu ouvi bem, ele gritou a defesa do João e aquele golo que colocou Moçambique então no Mundial e que grande momento do jogo Moçambique então a conseguir esta qualificação inédita é mesmo para dizer mambinhas de classe mundial estamos pela primeira vez num Mundial de futebol, vai ser na categoria de sub-17, mas atenção que a seguir pode ser na categoria dos AA, como se costuma dizer. 21 horas, 26 minutos. Ligue para mim, ligue para o canal desportivo da Rádio Moçambique, vamos conversar. Eu quero-lhe aqui na rádio onde correm todos os campeões.

1 para Moçambique. Esta é uma... a responsabilidade. O camisola número, caso Joaquim já pegou na bola, vai colocar ali então sobre a zona dos 11 metros. Joaquim já colocou a bola ali então na zona dos 11 metros, espera pela autorização do árbitro. Vai ali então tomar o balanço, um bom balanço, diga-se de passagem. Joaquim já teve autorização, frente a frente com o guarda-redes. Já correu, bateu. Golo para Moçambique. Muito tenso, golo para Moçambique. Golo para Moçambique. Orem por nós, orem por nós, orem por nós. Estes etíopes devem falhar pelo menos uma vez. Seria tão bom para nós. Orem para nós. Alô aí os matacas, os ingungunhane. Até ali os Barre devem estar juntos neste momento. Precisamos tanto de ir ao Mundial. Vamos lá então. Eu lanço ali para a equipa da Etiópia. Para esta responsabilidade é chamado o camisola número 7. Tu não podes falhar e fortificarmos as nossas amizades. Não podes. Tu não podes marcar mal isto. João se defendeu, João! Defendeu, João! Estamos próximos do Mundial. Defendeu Juas. Defendeu João. Guarda-redes da Seleção Nacional. Agora Pires. Agora Pires. Tens de marcar. Tens de marcar, Pires. Tens de marcar, Pires. Vamos lá então. Pires vai com a bola. Até a marca. Confiança. Neste miúdo que vem de lá da província de Niassa. Vem de lá do distrito de Marrupa. Ali mais para a zona ali então, também de confluência populacional. Ele fala em Mácoa, por isso que se marcar eu vou relatar em Mácoa. Golo! Yawaya! Yawaya! Yapires! De quem quer dizer? É dele! É dele! É de Pires! Está 3 para Moçambique. 2 para a equipa da Etiópia. Este também tem de falhar ou então ali entregar ao Juas. Com o outro conseguimos. Estabelecemos laços de amizade. Agora, este também tem que marcar. Este também tem que falhar. Este tem que falhar. Vamos lá, as orações por aí não podem ser cessantes. Devem ser incessantes. Estamos a precisar que ele falhe. Bateu. Bom, bateu bem. Bateu bem. Estamos com 3 para Etiópia. E 3 para Moçambique. Agora a responsabilidade. Ali é do camisola número 19. Flor Ginaldo. Da pátria moçambicana. Oh, rapaz. Oh, rapaz. Flor Ginaldo, a pátria está consigo. Os perto de 34 milhões de moçambicanos estão nos seus pés, estão nas suas mãos, estão no seu coração a partir deste momento. Vamos lá, Flor Ginaldo. Flor Ginaldo vai tomar balanço. Vamos lá. De mãos dadas, aqui na bancada sombra, nós estamos. Já recebeu autorização, Flor Ginaldo. Olha para o guarda-redes, vai correr, bateu o golo. É o quarto golo para a equipa moçambicana. Este guarda-redes, João, tem que defender deste capitão da equipa da Etiópia. Se eles falham, nós estamos apurados. E se não falhar, isso vai obrigar que o outro jogador da República de Moçambique vá para lá para poder bater mais um penalti. Vamos lá acreditar, João. Estamos consigo, João. Ele chama aqui pela bancada, eu também vou gritar. Juas, Juas, Juas, Juas, Juas, Juas, Juas, Juas. Defende isso para nós, João. Vai lá então o homem da equipa da Etiópia para marcar. Tomou um bom balanço, parou, olhou, vai bater, golo. É golo da equipa da Etiópia. Está 4-4. Agora o remate final está na responsabilidade de Xarifo. Xarifo Carlos. Se ele marcar, estamos no Mundial. Xarifo, tens o lance da vida.
Desde o lance da história, desde o lance de tudo mais um pouco para a República de Moçambique. Menino, não invente, treinaste muito por estes dias, estes lances, xerife. Faça-nos chorir, xerife. Tens aí o lance da história. Tens de entrar aí na história do Janaja, do futebol da República de Moçambique. Xerife. Xerife Carlos Sebastião é o nome oficial deste menino, de lá da província de Niassa, agora baseado ali, mais para a cidade de capital. Vamos lá então, xerife estuda o ambiente. Vamos lá, rapaz da terra dos matacas, da rainha Shivangela. É por aí então que nós falamos, para vocês aí poderem também nos apoiar. Vamos lá, xerife, vamos lá, xerife, vamos lá, xerife. Leva-nos a Mundial, leva-nos a Qatar, xerife. Leva-nos a Qatar, xerife.

0: Esperamos então o grande momento em que Sharifu marcou o golo da vitória dos Mambas. Este golo deu a qualificação de Moçambique para o Mundial de Sub-17. Vamos continuar a conversar. Há bem pouco um ouvinte ligou a pedir para que eu pudesse anunciar os números. Pela emoção, acho que acabei mesmo esquecendo que tinha de anunciar os números. Imensas desculpas. 85 20 25 93 1 é o número de WhatsApp. Volto a repetir: 85 2025 93 1 é o número de WhatsApp. E já cá estão algumas mensagens. Em relação às chamadas, temos apenas número para a mesma rede, 82-3105-766. Volto a repetir, 82-3105-766, ou então 82-3493. Volto a repetir os números através dos quais, caro ouvinte, pode então conversar connosco: 82-3493 ou 3105-766, inicial 82. 82-3105-766 ou então 82-3493. No WhatsApp, 85-20-25-93-1. E cá temos então a primeira mensagem que chega da Praia do Bilene, Júlio Chilaul, a desejar então aos Mambinhas muitas felicidades, e diz que espera que seja uma alavanca para os manos e que esses miúdos tenham um bom acompanhamento, e o Mundial vai ser espelho para ter contrato nos principais campeonatos mais competitivos. Um abraço para Júlio Chilaul, a partir da Praia do Bilene, 89.4 MHz em FM. Temos também a mensagem de Pedro Ivan, ele que escreve-nos a partir, não consigo então descortinar aqui de onde é que está então a escrever-nos o Pedro Ivan. Antes de irmos à mensagem do Pedro Ivan, atendo mais um ouvinte que está em linha. Alô, boa noite.
1: Boa noite.
0: Com quem temos o prazer de conversar? Esta voz aí não é de festa. O que é que está a acontecer?
1: Estava a gritar os bons dos Mambinhas.
0: Os Mambinhas, exatamente. Mas como é que viveu o jogo?
1: Apanhei grito na momento. O jogo foi muito emocionado.
0: Foi um grande momento, né, de futebol para a nossa seleção.

0: Exatamente.
1: É, então se preparar o miúdo conforme para isso, ele poderia ser um melhor jogador da
0: técnica. Mas ali na seleção, nos Mambinhas, qual é o jogador que mais lhe impressionou?
1: Ali, aquele que marcou o último gol, ali não é por causa do Megal, o último gol, mas é um bom miúdo, mas é esse do
0: ninguém. Exatamente. O Diogo.
1: O Diogo, sim.
0: É o melhor de jogo.
1: É o melhor de jogo.
0: Exatamente.
1: É, no, muito obrigado.
0: Tá? Muito obrigado para si. Boa noite e bom fim de semana já agora.
1: Obrigado.
0: Exatamente. 21 horas e 41 minutos. Voltamos à mensagem do Pedro Ivan, que escreve-nos a partir de Maputo, a dizer que somos muitos a tentar ligar e não está fácil. Quero congratular os Mambinhas por esta grande histórica conquista. Acompanhei pela televisão, mas com a rádio ligada, a sentir a vibração do entusiasta Mércio João, e foi fantástico. Um abraço a todos e sejamos felizes daqui para frente. É a mensagem do Pedro Ivan, a partir de Maputo. Alô, boa noite.
1: Boa noite.
0: Boa noite. Com quem temos o prazer de conversar? Matolarinho, então como é que viveu o momento em que Mércio estava a gritar? Primeiro gritou o gol do empate, depois gritou a defesa do João e no finalzinho o grito então de vitória.
2: Bom, primeiro parabenizar a rapaziada.
0: Uhum.
2: E dizer que tudo sempre tem um propósito, tem uma finalidade. Quando é um propósito, é uma finalidade.
0: Exatamente.
2: Como vinha dizendo, parabenizar os miúdos.
0: Uhum.
2: Deram-se muito bem. São miúdos, afinal de contas, tem muito percurso que lhes aguarda, que lhes espera. E só de ressaltar que o guarda-redes foi muito criticado há dias atrás. Descobriu-se que tinha-se criado o CT, ou foi. Mas os meninos precisam do nosso apoio, da nossa presença. Afinal de contas, aqueles que eram criticados hoje se deram bem. Portanto, temos que nos unir, estarmos ao fórum, mas darmos apoio aos meninos, incentivá-los para que tenhamos uma seleção no futuro com muita autoestima, com muita fé de que estamos todos com eles.
0: É caso para dizer que a terceira foi de vez, uma vez que entramos em falso no primeiro jogo, no segundo empatamos e no terceiro começamos já a brilhar. No quarto, então, foi um grande jogo dos Mambinhas, diga-se de passagem.
2: Exatamente, exatamente. Como tudo na vida, nem sempre começamos com o pé direito, muitas das vezes somos julgados com um falso começo, seja no trabalho, seja na vida, em qualquer coisa, mas o mais importante é nos focarmos e sabemos onde queremos chegar. Os miúdos incorporaram cada cidadão moçambicano, cada moçambicanidade sentiu-se representado por eles, e eles vestiram a camisola de Mamba, nos deram orgulho e acreditaram até o fim. E o mais importante é isso. Como a coisa termina, né? Como começa, né? Então, nunca, é uma lição para a gente nunca desistir.
0: Exatamente.
2: Claro.
0: O que é que deixa então para os mais velhos?
2: Para os mais velhos, não nos crucificar, porque afinal de contas eles também fizeram parte deles, num contexto se calhar diferente, e dizer que se os miúdos começaram, não significa que são os melhores ou porque eles são os piores. É sinal de que para nós todos nós estamos unidos, com o mesmo objetivo e quer vencer. Portanto, aconselho-lhes que acreditem que sempre vai chegar a sua vez. Digo os mais velhos a referência da seleção A, e que neste caso, que se a vizinha consigam lograr bom tempo, que é a qualificação, e por sua vez ganhar, para ser a primeira vez também, seria já um orgulho para todos nós, e dizer que força, estamos com eles e que nunca vamos parar de torcer, pelos mambas, né?
0: Exatamente. Muito obrigado, Edson, aí, um abraço para Matolarinho. Vamos continuar com a festa.
2: Exatamente, estamos em festa, aquele foi o fora que nunca vamos esquecer disso, portanto o gol de empate, conforme

0: Ava foi fantástico. O filho de Domingues, queria só ressaltar que, não sendo o único na seleção, mostra que temos um arsenal.
1: Um jogador.
0: Temos talento.
1: Temos um jogador.
0: Epá, é uma maravilha. Portanto, eu acho que o pai deve ser o Odeto mais feroz agora dos Mambas, deve se sentir mesmo eufórico e orgulhoso por ter gerado um miúdo para dar continuidade àquilo que é o brilho e a rede que ele nos proporcionou ao longo dos anos. E estamos gratos à nação sindicana toda que eu aqui represento, todos nós, dentro do Obrigado Ninguém. E é um Deus. E eu acho que o mais importante é continuar a acreditar que ele é um gênio. Todos, a rapaziada, todos no seu geral, que acreditam que todos são os Mambas, todos são vitoriosos, para toda a nação. Feliz festa para essa qualificação histórica.
1: Muito obrigado, Edson. Um forte abraço para si, bom fim de semana e continuação de uma boa festa aí.
0: Obrigado, viva as Mambas, avante Mundial Qatar.
1: Obrigado. 21 horas 47 minutos, Lito Miguel junta-se também à festa a partir de Niassa. Ele que deixa aqui os parabéns aos Mambinhas e deixa aqui o grito também de cá estamos no Mundial de Qatar. Lito Ismael a partir de Lixinga. Recebo também uma mensagem da Lourdes de Samuel, que deixa também uma mensagem a parabenizar os Mambinhas de Sub-17. Boa noite, parabéns pela qualificação. O número 7 é de Mose, é da Zambésia, é de Mocuba, é de Moloque, Florencio Veloso, conhecido por Neymar, a partir de Alto Moloque. Muito obrigado, caro ouvinte, por estar ligadinho à rádio onde correm todos os campeões. Este senhor chama-se Florencio Veloso, é isso mesmo, um forte abraço. Aliás, ele diz que o número 7 é de Mose, é da Zambésia, é de Mocuba e é de Moloque. Ele é que chama-se Florencio Veloso. Imensas desculpas por não ter, então, descodificado aqui a mensagem de forma assertiva. Vamos continuar então nesta conversa, que esperamos que seja uma conversa animada, pois estamos em festa. Alô, boa noite.
2: Mambinhas,
1: Moçambique,
2: Mundial.
1: E com quem temos o prazer de conversar?
2: Grande Matoso, como está?
1: Obrigado, estou bem e melhor ainda com a vitória, não é?
2: É o dia mais feliz. Começamos mal, mas terminamos bem.
1: Muito bem. E curiosamente eu estive aqui a acompanhar praticamente todos os jogos. Eu estive sempre com o Mércio, não é? Estive no primeiro jogo, no segundo jogo, no terceiro jogo e hoje no quarto jogo é a festa, é a loucura total.
2: É a loucura total, Não, mas ontem eu logo eu dizia que a seleção sempre ia ganhar. Mesmo quando na terça de manhã eu disse que a seleção ia passar.
1: Mas com quem temos o prazer de conversar? Com quem estamos a conversar mesmo?
2: Estás a conversar com o pastor Madjaya de Barcelona.
1: Mas pastor Madjaya do Zimpeto, um forte abraço. Deixa-me só dizer que tem sido uma coisa interessante estarmos sempre a interagir através das redes sociais. E o senhor pastor nunca deixa de mandar uma saudação todos os dias. Sinto-me abençoado, né? Muito obrigado.
2: Muito obrigado.
1: E como é que viveu o jogo?
2: É para viver bem, viver a emoção desde o primeiro jogo, dos meninos, pá. Com a Tanzânia, fiquei frustrado. Porque, a Tanzânia era uma equipa que era só entrarmos no campo, eles caíam. Agora, as coisas viraram.
1: Não, mas na verdade contra a Tanzânia não jogamos nada, temos de admitir. Não jogamos nada, alguma coisa não correu bem. Só que a seguir a seleção encontrou-se e começou a mostrar o seu valor. A terceira foi de vez e hoje goleamos em termos de posse de bola. Hoje foi uma humilhação total aos etíopes. Eles andavam atrás da bola, não só cheiravam a bola, não é? Pena é que não éramos mais concretizadores e não éramos um pouquinho mais diretos para podermos criar lances de golo.
2: Mas é muito bom ter um guarda-redes que, para pronto, o Hernani tem que começar a dizer: epa, o meu lugar está para ir. O Hernani e o Peru são os melhores guarda-redes de defesa nacional.
1: Ainda é muito cedo. Ainda é muito cedo.
2: O próprio Diogo Ferreira,
1: vem aí.
2: Ele já joga na linha A do Black Bulls.
1: Exatamente, mas ainda deve trabalhar mais. Há algumas coisas. Há algumas coisas.
2: O pai. No ano passado jogaram com gol contra o pai.
1: Exatamente. Mas pronto, mensagem para os moçambicanos, para os meninos e para os mais velhos, os mambas AA, não é?
2: É uma festa de Ruvuma ao Maputo, do Zumba ao Índico. Que sabermos que temos aí a nossa seleção já vida a trazer. Como na qualificação, temos a Etiópia. Já a Etiópia tem que ter medo, dizer: epa, levamos com os pequenos. E com os mais velhos, como é que vai ser? Porque, pronto, os mais novos têm jogadores de fora. Primeiro jogo ainda não estavam bem quadrados todos. Já o segundo jogo, o terceiro jogo, já treinavam juntos, já sabia que aquele fica do outro lado. Então, assim as coisas. Porque não é hoje você sair de onde você vem, chega aqui, entra numa seleção e enquadra-se. É difícil. Então, a seleção A já tem a enquadração, porque assim, dentro em breve, vão jogar um jogo amigável com um adversário. O dia os jogos da FIFA, né? Então, este ano, em junho, parece que a seleção vai estar aí, convidamento para treinar, para chegar em setembro. Epa, vamos lá ter o Senegal, porque é um prato a roer. Mas pronto, Deus vai abrindo as portas para todos. Meu irmão, vou deixando a linha, porque muitos outros estão aí também para felicitar o dia grande do Ruvuma ao Maputo, do Zumba ao Índico, a nossa seleção nacional, os mambinhos. Tchau, tchau. Bom trabalho, meu amigo Matus.
1: Muito obrigado e tenha então um bom fim de semana, boa festa aí, todo o país está em festa e convidamos quase todos para juntarem-se então a esta grande festa que teve como motivo a qualificação dos Mambinhas para o Mundial. Vamos pela noite dentro, ainda bem que é fim de semana, vamos festejar, merecemos. Os meninos fizeram um grande jogo e tiveram também um bom resultado. Boa noite aqui, Ofélio João, a partir da Matola Infulene. Estive a ver atentamente o jogo, gostei muito dos meninos, o jogo foi espetacular, sucessos para eles e para todos nós. Esta mensagem de Ofélio João, a partir de Infulene, no município da Matola. Viva Mambinhas, estamos de parabéns, Moçambique. Sofremos no início, mas era o sinal de que chegaríamos a bom porto. Aqui é o Arthur Zungene, a partir do bairro de Hulene, em Maputo. Golo de Moçambique, estamos no Mundial de Sub-17. Esta é a mensagem de Arthur Zungene, a partir do bairro de Hulene. Chega Simeão Luiz a trazer-nos também a mensagem segundo a qual Boa noite, Arem Desporto, Mambinhas estão de parabéns, força, nota 15, Simeão Luís, ligado à rádio onde correm todos os campeões, obrigado pela preferência. Vamos então espreitar a linha telefónica, estamos em festa, não, ninguém duvida disso, Moçambique que segue em frente. Alô, boa noite, seja bem-vindo.
2: Confirmo. Boa noite, Mano Tocito. Como está?
1: Estou bem.
2: Da Rádio Moçambique, RM Desporto.
1: Estou muito bem, melhor agora conversando consigo. Com quem temos o prazer de conversar?
2: É, o homem que o Maylov não era problema.
1: Bom, eu
2: adivinha, Mano Tocito.
1: Como deve saber, eu estou. Eu andei
2: você
1: muito
2: sabe,
1: longe.
2: Você falava sempre, o homem que é o My Love, aí, é o Deco de Mohala, gente.
1: Oh, Deco, bons olhos te vejam e bons ouvidos te ouçam. Por onde é que andou, meu grande amigo?
2: Eu estou aqui, Mano Matuto.
1: Eu é que andei desaparecido, né?
2: Porque... desencontros.
1: E então, venha daí com o seu comentário, grande amigo.
2: Na verdade, é como o velho dito. É, não é como começa, é como termina. Até eu xinguei dessa seleção aqui, no início. O pior que perdeu o primeiro jogo, o segundo jogo, jogou, conseguiu ir para antes, mas epa, era jogo de chuta-chuta. Não tinha iniciativa de jogo, mas conseguiu ir para. Afinal, era o começo mesmo de colher um bom fruto. Estão de parabéns, meninos. Espero que o presidente, como disse, que é o esforço dele próprio, não teve ajuda de ninguém. Eu espero que desta vez encontre um patrocínio e não deixe esses meninos de espalhar. É melhor ficar concentrado agora, a partir de hoje. Ficar mesmo na arena lá de Lalidji. Ficar lá na arena lá. Só estudar quanto estão lá. É daí que vamos escolher mesmo o melhor futuro. Estão de parabéns, Moçambique, todos. Como diz o versículo da Bíblia, os mais velhos devem seguir o passo dos pequeninos ou da criança. É assim que também alcançarão o Mundial. Farmatos, eu sei que são muitos que estão a coçar aqui. Sei lá, não queremos participar. Bom trabalho aí, estamos juntos!
1: Muito obrigado, grande amigo Deco de Moala Shield, há quanto tempo não conversamos? Vamos então ao encontro de mais um ouvinte que liga-nos neste momento, falso alarme. Vamos então olhar para as nossas mensagens daqui a pouco, é mesmo daqui a pouco, nós iremos para a nossa caixa de mensagens.

0: Fazemos então o compasso para podermos ter o bloco noticioso, ou seja, o rescaldo dos acontecimentos do dia de hoje. Não vamos esquecer que o Moçambola também presenteou-nos com mais uma partida. Vamos ao encontro de mais um ouvinte. Alô, boa noite.
1: Boa noite.
0: Boa noite. Com quem temos o prazer de conversar?
1: Bernilo,
0: é isso?
1: Sim.
0: De onde
1: sim.
0: É que nos fala?
1: Praia do Bilene.
0: Praia do Bilene. Sabe por que é que estou a rir?
1: Não.
0: Ah, vai saber. Vai saber daqui a pouco. De que zona é que está a falar? De que zona da Praia de Belém está a falar?
1: Sim, é a primeira vez a participar a linha.
0: Sim, e força.
1: E agradeço muito por ouvir o relato de hoje.
0: Uhum.
1: Sim, e agradecer muito o reforço que fizeram os miúdos. Devem participar sempre no jogo, olhar para a frente e atrás onde que saíram e à frente onde vão.
0: Uhum.
1: E não tenho muita palavra a dizer.
0: Mas não respondeu à minha pergunta. De que zona da Praia do Bilene está a falar? Nhuane?
1: Para
0: Nhuane. Nhuane. Um forte abraço. Bom, eu disse que iria saber é que eu sou nativo daí.
1: Afinal.
0: É isso mesmo. É isso mesmo.
1: Obrigado.
0: É isso mesmo. Eu até queria dizer em que rua se encontra, se me dissesse mais ou menos o seu posicionamento geográfico, porque eu conheço tão bem Nhuane, conheço bem Tsatsene, conheço muito bem Saseca, Xinhambanini, Mahungu, Tsoveca.
1: Okay.
0: Um abraço aí, família.
1: Da dona Bilta.
0: Eu vou falar dois nomes aí nessa zona. O Rustino Matusse, não é? Já percebeu que eu conheço, não é? Biuta, descer assim, passa pela casa do reformado professor, não é? Aí, a subir para o campo, não é?
1: Então, o senhor está aqui.
0: Um forte abraço, grande amigo. Estamos juntos. Eu sou daí.
1: Obrigado, boa noite.
0: Obrigado. 22 horas e 4 minutos, estamos à festa, por isso mesmo, conversa descontraída, até a falarmos com os homens lá da terra, não é? Chega aqui a mensagem, antes da mensagem, é um telefonema. Alô, boa noite.
2: Boa noite.
0: Boa noite, uma voz feminina. Parabéns, eu estou mesmo, sou um felizardo.
2: Mamba, mamba, a nossa seleção. Parabéns, mandinha. Então, aqui fala dona Lúcia de Zimpeto.
0: Zimpeto. E como é que viveu o jogo?
2: Infelizmente, eu não percebia que estava transmitindo na TVM. Eu estava a escutar relatos.
0: Sério?
2: Bem, de primeiro jogo, segundo, terceiro. Sempre escuto no relato.
0: Mas conseguiu, então, viver as emoções do jogo sem problemas?
2: Sem problemas. Primeiro apito até o último apito.
0: Exatamente. Exatamente. Ainda bem. Quem fica ligado ao Remo Desporto nunca está offside, ou nunca está fora de jogo, não é?
2: Por isso, em casa, eu tenho errado a filha. Não é energia,
0: uhum.
2: Não tenho funcionado, filha.
0: Muito obrigado para nós. Mas como é que viveu então aquele penalti defendido pelo João?
2: Sim, a Ju assim, me deu uma alegria que eu nem sei dizer.
0: Exatamente.
2: Eu dizer que filha de peixe é peixe, sabe peixe. Nadar.
0: Exatamente. Bom, então gostou mais do gol do Diogo do que da defesa do João. Ou então o último golo.
2: Não é golo de Diogo. Exato. São os golos de Diogo.
0: Os golos.
2: Os golos, sabe? Domingues pode sair na seleção, uhum, mas deixou Domingues de novo.
0: Exatamente.
2: Parabéns, Domingues, hoje vocês estão a ouvir. É puto maravilha e trouxe mais um puto maravilha.
0: Ainda bem.
2: Também parabéns para o João.
0: Ainda bem que é assim.
2: Yeah.
0: E viu, bom, diz que não viu o jogo, não viu as imagens, mas quando estavam para iniciar com a marcação das grandes penalidades, viu o sprint do João, dali onde estava com os jogadores, aqui na concentração, em direção à baliza. Ele foi a correr, mas a sério, confiante de que iria defender. Eu, na altura, avisava que João, do jeito como está, confiante, vai tirar pelo menos uma grande penalidade.
2: Sabe, sub-17 sempre nos surpreende. Recorda que houve um ano também que Dário Monteiro trouxe troféu aqui da África do Sul. Foi sub-17. Pela primeira vez no futebol 11, a entrarmos no Mundial.
0: Exatamente.
2: Eu sei, eu não esqueço, parece só fomos ao Mundial por antipatia.
0: Exato. Ah, ok, sempre estamos no Mundial, não é? Sempre estivemos.
2: Eu estou a referir essa parte de dispor de outras
0: modalidades. Exato.
2: A não ser futebol onde, mas o sub-17 nos trouxe alegria. Hoje, mas foi bom. Foi parabéns para eu como avô dele, mãe, tia, tudo para ele, porque dia 15 eu completei mais um ano de vida, é maio, para 23 de maio.
0: Está aí a prenda, então. Muito obrigado, então. Bom fim de semana para si.
2: Muito obrigado, Sr. Matuto. Prazer também, pela primeira vez, falar com o Sr. Matuto.
0: Continuação de uma boa festa. Ah, é pela primeira vez.
2: Falar com o Sr. Matuto. Eu sempre falo com Natécia, Jaimita. Muito com o Sr. Mabunda, porque até costumamos estarmos juntos nos nossos encontros perenes.
0: Está certo. E quero falar mais com o Sr. Matuto.
2: Sim, quer falar mais, não pode terminar hoje.
0: Vai falar, não se preocupe. Vai falar.
2: Talvez um dia pode nos convidar, um grupo deram desporto para irmos à praia, para irmos comer peixe lá.
0: Ah, praia do Bilene? convite feito. Quanto a isso, fica descansado.
2: Obrigado, bom descansado. Trabalho. Chegar em casa, abraço para aquela família que sempre te organizou para poder falar conosco.
0: Exatamente. Muito obrigado. Bom fim de semana e continuação de uma boa festa aí.
2: Muito obrigado.
0: 22 horas, 9 minutos e meio. Conversa animada, mas também temos conversa em formato de texto aqui no WhatsApp. Vamos ao encontro do senhor Oscar Bucuane, da Manduca, em Fulene, não é? Manduca. Um forte abraço aí para Oscar Bucuane, ele que escreve a seguinte mensagem: quero parabenizar em primeiro lugar a seleção de todos nós na categoria de sub-17 e dizer que foram ferrenhos e merecem este apuramento ao Mundial, o primeiro na história de futebol 11 a nível de seleções moçambicanas. Diego e companhia, estamos de olho em vocês. Um forte abraço aí para o senhor Oscar Bucuane, no bairro de Infulene, na zona da Manduca. Um abraço também para o senhor Guito Antônio Magonequera, um abraço, está a escrever a partir da província de Maputo, distrito de Boane, bairro Gumbane, é isso mesmo, um forte abraço para si aí em Boane, ele que deixa a mensagem parabenizando a seleção do Sub-17 pela inédita qualificação e que esta qualificação enche nos de orgulho neste momento de festa. Pela primeira vez, Moçambique está no Mundial desta categoria e Qatar que nos aguarde. É o desportista Guito António Magonequera, a partir da província de Maputo, distrito de Boane, no bairro Gumbane. Um bom trabalho para Carlos Matos. Obrigado pela parte que me toca e também toca aos meus colegas aqui na rádio onde correm todos os campeões. Parabéns, Mambinhas, de Braga, Lixinga, em Niassa. Um abraço para si, aí na terra dos Matacas. Atenção que o marcador de golo da vitória é daí mesmo, é de Niassa. Sebastião Roya, escreve-nos de Tete. Parabéns para todos os moçambicanos, sobretudo os Mambinhas. Para mim, não são Mambinhas que fizeram aquilo que fizeram. Merecem ter o nome de Mambas. Dizer ainda para os adeptos que devemos procurar dar força aos nossos jogadores antes de dar alegria, não depois. Bom. Aqui fica uma mensagem truncada, mas o essencial é dito aqui. Parabéns para todos os moçambicanos, sobretudo aos Mambinhas de Sub-17. Um abraço também para si, Sebastião Roya, aí em Tete. Não sabemos se é na cidade ou na província, mas ficou então a mensagem. Boa noite, feliz dia ou felicidades para os Mambinhas de Sub-17. Mando cumprimentos a todos os ouvintes do canal desportivo da Rádio Moçambique. É o Pastor Madjoia, já cá esteve em formato de áudio. Deixou ficar então o seu comentário, a sua reação relativamente à vitória dos Mambinhas de Sub-17. Alô, boa noite.
3: Alô, boa noite, Carlos Matos.
0: Boa noite, com quem temos o prazer de conversar?
3: Bom, aqui é Nega Artega Manhã, aqui do bairro Mali.
0: De bairro Mali, aqui em Maputo.
3: Exatamente.
0: Primeiro nome, eu só percebi Ortega. O primeiro nome?
3: Nézio Ortega Manhã.
0: Neves.
3: Nézio,
0: oh, certo.
3: Nézio Ortega Manique.
0: Nézio Ortega Manique, fala-nos de Mali. Mali. Mali, Mali, Mali, mais conhecido por Santa Isabel, é isso?
3: Não exatamente, mas Santa Isabel, porque há Mali do lado da Santa Isabel e há Mali do lado da Matola. Santa Isabel pertence a Marraquém, mas eu estou do lado do município da Matola.
0: Está esclarecido. E então venha daí. Caro ouvinte e amigo, não é? Aqui do canal desportivo da Rádio Moçambique.
3: Exato. Em primeiro lugar, queria agradecer e felicitar os Mambas pelo fato, os Mambinhas neste caso, pelo fato de terem nos dado uma alegria muito grande que jamais tínhamos vivido na Seleção A e que este é o caminho para que o sucesso do futebol moçambicano na fase mais inicial comece. Ora, ganhamos hoje, mas não significa que somos os melhores. É preciso que quem de direito comece a pensar exatamente naquilo que é a formação, para que a gente possa ter um futebol, de forma particular, mas um desporto, de forma geral, bem robusto. Portanto, parabéns aos meninos. E se o Mundial de Sub-17, 2017, memória não me trai, trouxe-nos os Phil Foden, trouxe-nos os Dito Luvumbo. Enfim, eu acho que este também é um Mundial que pode nos trazer os Diego Belembe, os Alan de Figueiredo, o próprio Júlio Boas, que é um bom trinco, que praticamente quase ninguém fala dele, mas é um menino que segurou muito bem o meio campo. E enfim, então, de parabéns. E principalmente também ao Mr. Guerreiro, por tudo que ele tem feito, não só neste Mundial, mas ele já vinha trabalhando com os meninos nesta fase. E aqui está a cereja no topo do bolo. E que os meninos comecem a preparar o Mundial desde já, e não ficamos à espera para setembro ou novembro, por aí. Temos que começar exatamente agora. Então estão de parabéns os meninos, está de parabéns à pátria amada, todos estão de parabéns. Muito obrigado.
0: Gostou da posse de bola?
3: Foi aquilo que mais me agradou, se formos fazer comparação com aquilo que aconteceu no primeiro e segundo jogo. Mas o que faltou não foi só a posse de bola, dizia, mas temos que conciliar a posse de bola e a finalização. Parece que estamos a pecar um pouco na finalização, então acho que quem de direito tem que olhar para esta fase, porque dominamos, mas faltou exatamente essa parte. E praticamente, como se costuma dizer, a Etiópia foi a baliza sem saber ler nem escrever e conseguiu marcar um gol. Agora, nós dominamos o jogo praticamente a todos os níveis, mas faltou exatamente a finalização. Então acho que tem que se trabalhar justamente nessa fase.
0: Ainda bem que estas pequenas coisas aconteceram na fase de apuramento, pois lá no Mundial já estaremos com a máquina mais afinada e que se cuidem os adversários, não é?
3: Tem que ser. Oxalá que tenham uma estreia auspiciosa para aquilo que é a primeira vez a nível de Moçambique neste nível. Aliás, não só neste nível, como também em todos os níveis, porque nunca antes tínhamos logrado algo igual ao Mundial no que diz respeito ao futebol.
0: Nézio, muito obrigado. Bom fim de semana para si.
3: Muito obrigado e boa continuação. Aliás, parabenizar também ao Sub-17 da RM Desporto, Mércio João.
0: Exatamente.
3: E achar um menino do Sub-17 da RM Desporto. Que fez um grande trabalho. Está de parabéns, o menino.
0: É o Sub-17.
3: Exatamente.
0: Pronto, muito obrigado.
3: Tchau, tchau.
0: Muito obrigado, estamos juntos. Obrigado. 22 horas e 18 minutos, gostei da última parte, Sub-17 do RM Desporto, Mércio João, espero que esteja a acompanhar, já sabe que tem lugar na equipa de todos nós, dos Maminhos Sub-17. Vamos a uma mensagem aqui do WhatsApp, que já fizemos referência, 85-2025-93-1. Mas também temos aqui as linhas disponíveis para conversarmos. 82-3105-766, 82-3493. Como demoramos a entrar em cena para as conversas, vamos até ao prolongamento, mas pelo meio vamos ter uma paradinha para ficarmos com o resumo informativo. Isso quando forem 23 horas. Parto então para mais uma mensagem que chega no WhatsApp. Boa noite, RM Desporto. Respondo pelo nome de Justino Tembe, diretamente da Catembe. Meus parabéns para nós e para os maminhas de Sub-17. Muita força. Desejo uma ótima noite a todos os moçambicanos, em especial ao senhor locutor. Um abraço para si, muito obrigado pela parte que me toca. Vamos então ao encontro de mais um ouvinte, Mano Matusse. Venho desejar a todos, campeões, um feliz dia. Meus parabéns para a seleção Sub-17 pela qualificação e para Mano Matusse. Tenham um bom trabalho e bom fim de semana. Sou Dofra, em Lixinga, Niassa, terra de feijão, terra dos matacas. Muito obrigado pelo carinho e também pela sintonia. 22 horas, 20 minutos. Atenção que às 23 vamos ter o resumo informativo, vai poder então recuperar os grandes momentos do jogo dos Mambinhas e não só, vamos ter também outros momentos informativos que têm a ver com outras realizações esportivas de âmbito nacional e internacional. Alô, boa noite.
4: Boa noite, mano Matosa.
0: Boa noite, com quem temos o prazer de conversar?
4: Arthur Zungane, bairro do Leme, Maputo.
0: Arthur Zungane, a partir do bairro do Leme, Maputo. Então, venha daí, como é que vão as coisas aí, Leme?
4: A satisfação é maior.
0: Está na feira,
4: muito
0: não é?
4: Maior.
0: Está na muito feira,
4: maior.
0: Não é? Está na feira.
4: Não, estou perto da feira, mas já preciso ficar em casa, porque pronto, esse gosto de futebol eu sempre fui.
0: Exatamente.
4: É, gosto mas muito de futebol.
0: Conseguiu ver as imagens?
4: Quando o Mano Matos está na rádio, nos dar aquelas informações de todo mundo, como é que o futebol está a correr, a gente fica muito satisfeito.
0: Muito obrigado, muito obrigado. Estamos aqui para isso, estamos aqui para poder partilhar essas informações em todos os momentos, não é? Hoje estamos a partilhar o momento da alegria, não é? Mas também quando perdemos...
4: Eu lembro que o Mano Matheus às vezes quer fazer relato quando vira uma equipa a falhar por ele. Epa!
0: Acontece. É, são emoções.
4: São ânimos, é verdade.
0: São emoções, exatamente. E então, deixa ficar a mensagem.
4: É uma coisa que é para todos. É para todos.
0: Exatamente. Então, deixa ficar a mensagem para os meninos do momento e também para o povo, não é?
4: É verdade, é para o povo. Por isso que estou a dizer, a emoção é grande. Nem tenho muitas palavras, é só dizer força. O treinador também Deus, o seu máximo, porque ele sempre nunca desistiu. Tivemos aquelas derrotas, aqueles empates, e aí tanto ele, não, aqui não para nada, vamos para frente. E chegamos à frente mesmo.
0: Mas há uma coisa que ele diz, eu ouvi bem, estava atento. Há uma coisa que ele diz e que parece-me que não gostou de alguns comentários.
4: Não, isso aí é muito normal.
0: É?
4: Muito normal. Mas... Nem todos que falamos aqui estamos a acertar naquilo que o treinador pode gostar. Mas... Nem para os jogadores. Mas, pronto, é uma forma de também fazermos parte do jogo, né?
0: Exatamente.
4: Sim, é por essas falas que a gente tem, que às vezes ele acha que não estão bem, que coruja ele.
0: É que, na verdade, quando há vitórias, somos amigos.
4: Agora.
0: Mas quando as coisas correm mal...
4: Mas isso depende. Há alguns que acham que tudo tem que ter vitória, enquanto não é possível. Enquanto entram no campo para jogar os dois, todos querem vitória, não há como você definir só uma parte.
0: Exatamente.
4: Não
0: há. É
4: só pode se pôr em como eu tenho que ganhar, mas sabendo que eu estou a jogar com uma pessoa que ele também quer ganhar.
0: Exato.
4: E por aí não há como você decidir, não.
0: Exatamente.
4: É assim mesmo.
0: Então, grande amigo, pode deixar ficar a mensagem para os mais velhos dos Mambas AA?
4: É uma grande aprendizagem para os nossos grandes AA, porque eles nunca chegaram a uma fase desse. Estamos muito emocionados com...
0: Mas foi por pouco.
4: Na
0: última campanha.
4: Exatamente. O Mano Chiquinho também está. Tem que encaixar-se bem com os Mambas. O segredo é que tem que estar com os jogadores. Esse é que é o grande segredo.
0: Muito obrigado.
4: Estar amigo, ter amigo dos jogadores, a coisa vai andar. Agora, se você ser inimigo, as coisas não vão.
0: É muito complicado.
4: É verdade.
0: Muito obrigado, Mano Arthur, como se costuma dizer, não é? Nós também aqui somos Mano Matusse, Mano Mabunda, Mano.
4: É isso mesmo,
0: Mano Laís.
4: Vai contar a história do país, da província dele lá.
0: Muito obrigado. Estamos juntos. Bom fim de semana para si.
4: Mas pronto, tenha boa noite, bom trabalho.
0: Felicidades.
4: Estamos juntos. Obrigado.
0: Obrigado.
4: Tchau.
0: 2 horas 25 minutos, não se preocupe, temos muito tempo aqui e eu estou à espera de si para podermos partilhar este grande momento com todo o país. Venha daí com a sua mensagem para o país e também aos meninos, os mambinhas de Sub-17. Boa noite.
5: Boa noite.
0: Boa noite, com quem temos o prazer de conversar?
5: É o Alberto de Congolote.
0: É o?
5: Alberto de Congolote.
0: Alberto de Congolote. E sim. Como é que viu o jogo? Como é que acompanhou?
5: Estou muito.
0: Acompanhou pela rádio ou pela televisão?
5: Acompanhei pelo rádio.
0: Exatamente.
5: No lugar onde estive, não havia televisão.
0: Exatamente. Mas, mas o Sub-17 do Eram Desporto descreveu o filme do jogo sem espinhas, não é?
5: Ah, sim, muito bem isso.
0: Muito bem, então...
5: A pessoa que estava aí a fazer relato sabia muito bem.
0: Uhum, uhum, uhum.
5: Eu estava a gostar de tudo.
0: Exatamente.
5: Acompanhei, estou muito feliz.
0: Uhum.
5: Temos de continuarmos assim. Apoiarmos muitos minutos, estamos a dar muita alegria nisso.
0: Uhum, uhum.
5: Eu acredito que lá no Mundial, se continuar assim, vai nos representar muito bem.
0: Exato.
5: A minha forma de ver.
0: Mas em termos de sugestão, ouvimos aí o presidente da Federação Moçambicana de Futebol a dizer que a seleção dos Mambinhas Sub-17 precisa de apoio. Os adeptos não podiam, de alguma forma, ajudar a rapaziada?
5: Sim, nós podemos apoiar, mas eu vi que há uma cozinha aqui no Moçambique. Alô?
0: Sim, sim, estou à escuta.
5: Sim, não sei se toda a gente vai gostar daquilo que eu vou falar.
0: Uhum.
5: Yeah, não temos hábito de apoiar e termos de apoiar de fundos.
0: Uhum.
5: Só temos muito a lamentar quando perdermos.
0: Uhum.
5: Isso que não é bom.
0: Não é.
5: Não é bom. Não sei se toda a gente vai gostar.
0: Quando as coisas correm mal, lançamos, atiramos as pedras.
5: Quando a coisa corre mal, uhum, andamos atrás de técnicos, falamos mal,
0: uhum,
5: começamos a produzir muita coisa.
0: Mas quando as coisas correm bem...
5: Somos amigos.
0: Somos amigos e é tudo nosso. É tudo nosso. quando corre mal, é coisa deles.
5: É coisa deles, exatamente. Agora... Temos que sermos amigos em todos os momentos.
0: Exatamente.
5: Na alegria, na tristeza, na vitória, na derrota.
0: Principalmente quando conseguimos ver que está sendo construído algo que promete, não é? Porque perder, vamos perder, mas quando vê-se que o projeto está lá, está a evoluir, é preciso dar força, não é?
5: Sim. Agora, por exemplo, esse nosso técnico vira, acho que tem idade avançada.
0: Uhum.
5: Há pessoas que estavam a dizer que estava mais aquela idade.
0: ele até reagiu.
5: Principalmente no primeiro jogo. Teve muitas críticas.
0: Uhum. Já estávamos a olhar para a idade, solucionador. E agora que ganhamos...
5: Agora sempre que ganhamos,
0: é.
5: São parabéns.
0: moçambicano é assim mesmo.
5: Nada está complicado, mas pronto, é a natureza da vida, não é?
0: Não, mas futebol é sempre assim, não é? Quando você ganha, você é bom. Bom, existem aqueles treinadores, jogadores que mesmo perdendo são elogiados, não é? Mas não são todos, não é?
5: Eu de facto gosto muito de futebol.
0: Uhum, uhum.
5: Mas confesso que nunca joguei e nem vou jogar.
0: Já não há idade, não há pernas, não é?
5: Ah, já, com a idade que eu tenho, eu sou assistir.
0: Exatamente. Mas pelo menos...
5: Mas pelo menos...
0: Mas pelo menos
5: para assistir Jesus, só isso.
0: O mais importante é que faz parte do domínio, ou seja, do universo das pessoas envolvidas no desporto e, em particular, a modalidade de futebol.
5: Sim,
0: é o mais importante.
5: É o mais importante
0: e nós agradecemos porque está sempre ligado ao Eirame Desporto.
5: Como?
0: Nós agradecemos porque está sempre ligado ao Eirame Desporto, não é?
5: Ah, sim. Não falta muito. Principalmente de manhãzinha, assim.
0: Exatamente.
5: E quando houver debates nas sextas-feiras,
0: na
5: segunda-feira. Eu, de resto, sou amigo da Rádio Moçambique.
0: Muito obrigado. Muito obrigado pela preferência.
5: Tenho participado em alguns debates telefones, assim. Não sou assim muito ouvinte.
0: Exatamente.
5: Yeah.
0: Muito obrigado, Sr. Alberto. Bom fim de semana para si.
5: Muito agradecido.
0: Continuação de uma boa festa aí.
5: Muito, eu continuo com a festa aqui na minha casa.
0: Estamos juntos. Bom.
5: Estamos juntos. A conversa aqui hoje é aí amanhã e aí depois da manhã ou para sempre.
0: A saída passo daí.
5: Ah, sim.
0: Estamos juntos.
5: Estamos juntos, muito obrigado.
0: Exatamente. 22 horas e 32 minutos, já dissemos que às 23 vamos ter o resumo informativo na voz do jornalista Belisário Macamo, mas lembramos para já que Moçambique está no Mundial dos Sub-17, após vencer a Etiópia na marcação das grandes penalidades, 5-4 foi então, não foi o resultado final foi 6-5, juntando então 1-1, que foi conseguido nos 90 regulamentares. Alô, boa noite.
6: Boa noite, Carlos Matoso, tudo bem?
0: Estou bem, e agora melhor ouvindo essa voz animada.
6: Ah, não tem nada, não tem como, né? Não tem como. Até esses 90 minutos, com mais algumas coisas, fez-me esquecer de Buchana.
0: Mas como é que viveu então aquele momento do gol?
6: Muito emocional.
0: Yeah.
6: Matheus não vai acreditar. Faltando 10 minutos, um dos meus treinadores me liga que tem uma atleta que foi atropelada na carcaça. Atropelada na carcaça. Sabe, eu fiquei dividido e disse, não, deixa ela terminar esse jogo.
0: Isso é mal.
6: Porque eu estava a interagir com a capiã Cissa Amade e interagir com o Domingues. Acompanhar o jogo, ver os lances e tudo.
0: Então,
6: Deus me perdoa. Estou a pedir ver a classificação dos Mambas ao Mundial. E as pessoas estavam comigo, não acreditavam. Eu disse que não. Mesmo esse jogador em faz o penalti. Eu, antes dele chutar, ele já falhou. Eu comecei a pular o falhado daquele. Todo mundo tipo, você é 26. Eu disse, não, eu já vinha já com aquele. Aquele foi um momento bonito e um pouco triste para mim, porque eu estava dividido e a pensar o que estava acontecendo, porque foi antes também a gravidade do acidente da minha atleta.
0: E qual é o estado de saúde da atleta?
6: Acabo de voltar e eu fui obrigado a trazer a minha até a minha casa. A minha cara cheia para cuidar dela. Só posso ir levar ela para casa. Mas eu não fui assim tão grave, sofri uma perna, vamos lá ver. Porque eu disse, é melhor ela dormir aqui em casa para ver a gravidade das coisas. Falei com os encarregados, eu que vou cuidar dela essa noite toda, para ver se isso piora ou não piora, vai piorar, porque... E também tivemos bom atendimento. É aquilo que eu vi que o Hospital do Bagamoro mesmo, o Banco de Socorro do Bagamoro, está mesmo para atender as pessoas.
0: Estão
6: de
0: parabéns.
6: Que nós queremos.
0: Estão de parabéns.
6: Bom, estão de parabéns mesmo a todos. Já eu estou a falar da enfermeira Maria, só falar do enfermeiro Herman, e mesmo a polícia, um grande trabalho mesmo, mas nós estamos a sair sem dar, como se diz, tem que dar, estamos fugindo, não, tivemos que passar da polícia. A polícia nos chamou e disse que não.
0: Ah, participar, para participar, então.
6: A participação, a participação. E a pessoa que bateu a minha atleta fugiu. E tivemos uma pessoa de grande coração. Então, duas coisas. Grande coração, que nem esteve envolvido, é que levou a miúda, caminhou a miúda ao hospital e pediu os contatos nossos, ligou para um dos técnicos, a dizer que a vossa miúda está nessas condições. Uma pessoa que nem esteve envolvida, mas deu a carona para a miúda até o hospital. Uhum. Então, eu agradeço e volto a repetir aqui. Agradeço essas pessoas que, entre nós, os caminhantes, que haja pessoas com esse coração e lhe ajuda. E condenar a pessoa que bateu a minha atleta e fugiu. Não sei quem ele está ouvindo.
0: Fugiu.
6: Vai a, a pessoa que fugiu, que bateu a minha atleta, vai a tempo de voltar atrás e vir emendar o erro. Ele está ouvindo.
0: Muito mau comportamento por parte, então, desse automobilista.
6: Exatamente, exatamente.
0: Para aquele meu ouvinte que acaba de conectar-se à Rádio Campeões ou conecta-se à emissão do canal desportivo pela primeira vez, gostaria de saber com quem estamos a conversar. Bom, eu...
6: Délito Cambura, estou a falar de
0: Chopal. De Chopal, pronto. Então, pode prosseguir.
6: Falando do Cascatão dos Mambas, eu sou muito orgulhoso porque tenho um jogador enxergo na história. É um jogador que passou de um projeto de Chopal. É um menino de Chopal. E exatamente ele é da Rua 1. Só para mim.
0: Exatamente.
6: É um menino de Chopal da Rua 1. Então, o Chopal está fazendo história.
0: Exato.
6: Tirando, não é tirando, acrescentando em mesmo tempo esse que anda a bater muita gente. Ele, o dom dele é não bater.
0: Uhum.
6: Em mesmo tempo que está batendo, sul-africano está batendo. Então, o Chopal é uma marca mesmo de verdade.
0: Uhum.
6: Ainda temos mais talentos aqui no Chopal. Uhum. É só as pessoas estarem atentas naquilo que está acontecendo no Chopal.
0: Exato.
6: Chopal é uma marca mesmo de verdade.
0: Exatamente. Bom, eu testemunho isso, não só Chopal, Bagamoyo também, aí
6: exatamente.
0: Em Agoia.
6: Exatamente.
0: Tem havido um movimento interessante de jovens que praticam particularmente o futebol, não é? Bom, não tenho informações para outras modalidades, mas no futebol há muito talento por aí.
6: Mesmo o atletismo, o Bagamoyo, falando do atletismo, tem um menino do Bagamoyo que é um grande no atletismo, está a fazer história, está a quebrar recorde. E também dizer os resultados dessa semana, de hoje, né? Infantis da Academia Pilares, ou União Desportiva de Chopal, os infantis empataram com a equipa do quartel a 3 bolas e venceu a equipa do Street Futebol Clube por 4-2. A equipa feminina de 16 anos empatou com a equipa do Bagamoyo a 2 bolas. Então, são resultados positivos. Isso. É trabalho que nós estamos a fazer. É um trabalho que está a ser exibido com os jovens. A direção da União Desportiva de Chopal, a direção da Academia Pilares, é gerida, o mais velho dessa direção tem 29 anos. O mais novo tem 18 anos. Então é uma direção que está a trabalhar.
0: Exato.
6: O único mais velho, como diz, sou eu.
0: Muito obrigado. Muito obrigado. Eu, particularmente, em nome da Rádio dos Campeões e também de todos os desportistas moçambicanos, ouvintes do canal desportivo da Rádio Moçambique, queremos agradecer e pedirmos para que fazer votos, não é? Para que a atleta que sofreu o acidente possa recuperar o mais rápido possível, mas acima de tudo agradecemos a si por essa rápida intervenção para levar a jovem aos cuidados hospitalares.
6: Exatamente. E o nome dela é Clara Mudumai. Clara Mudumai.
0: Muito obrigado.
6: Muito obrigado, Carlos Matos. Continua a nos blindar. É difícil o Carlos Matos abrir as linhas, mas hoje não tinha como não abrir as linhas. O Matos é a pessoa que nos brinda. com boa música e mostrar que conhece Moçambique de lei também. Mas hoje não tem espaço para isso por causa desse
0: Mundial do Catar. Cambula. É, os meus períodos ultimamente não têm sido fáceis para podermos ter espaço de conversa, excluindo o dia de hoje, não é?
6: Sim, é isso, quer dizer, é a força maior.
0: Exatamente.
6: Isso é uma coisa histórica.
0: Não temos como não conversar.

0: pode nos levar ao Mundial.
1: Muito obrigado, Dalito Kambula, de Chopal. Bom fim de semana para si.
0: Muito obrigado.
1: E continuação obrigado, de uma boa festa.
0: Bom final de semana do Odo a doente.
1: Exatamente. E fazemos votos mesmo para que ela possa recuperar o mais rápido possível.
0: Muito obrigado. Estamos juntos.
1: Muito obrigado. 22 horas 42 minutos. Cota Rafik deu aqui um sinal de que está ligado à Rádio dos Campeões. Quer conversar com o canal desportivo da Rádio Moçambique, mas a bicha é longa. Oh, Cota Rafik, eu não sei como é que faço para fazer com que fure a fila, não é? Uma vez que a fila é digital, eu não tenho hipótese aqui para lhe fazer furar a fila. Alô, boa noite.
2: Você fala do diabo, é?
1: furou a fila, não é?
2: Furei a fila. Logo o meu grande afilhado, Dalito de Chopal, né?
1: Exatamente.
2: É verdade.
1: Mas acompanhou, olha, então? Acompanhou a notícia desagradável, para não dizer triste.
2: Muito, muito. Olha, eu gostaria de apelar às estruturas do nosso desporto à entrega deste nosso grande Dalito de Chopal. É formador. É pai. Qualquer situação que acontece lá no bairro de Chopal, ele está sempre presente, né? É, por vezes eu ouço dali, Zé Pacota, pá, já meti as cartas na direção X, Y, peço duas bolas, peço três bolas, ninguém me oferece. É do suor dele na maioria das vezes, não é? Estão aí os frutos, né? Olha que Chopal. Muitas das vezes, alguns perguntam, mas eu, Cota Rafik, tanta história que você tem, tenho tanta história porque eu nasci aqui. Eu nasci no estado da Moção Cinta, Chamacuna, mas conheço todo o subúrbio, para não dizer que conheço também uma parte deste belo Moçambique. Mas é preciso ter vivência, não é? Por exemplo, nós estamos a conversar com o Matuso. Muitos não sabem que o Matuso foi atleta da alta competição do Clube de Esportes da Costa do Sol.
1: Mas já ando com o pé partido. olha, amigo Rafik. Bom, vamos nos focar nos Mambinhas primeiro. Depois voltaremos...
2: Para eu chegar ao ponto de focar os Mambinhas... O filho do Minguês, aqueles jovens todos ali, partiram assim que nem o Matuso.
1: Exato.
2: É preciso falar para as pessoas poderem ouvir, porque muitos pensam que, na maioria das vezes, a gente, quando fala da formação e tudo, nunca imaginam que nós também fomos iniciados, fomos juvenis, fomos júniores e tudo mais. Custa-me a mim ver uma equipa que joga, com atletas tem carrinha, depois joga com refresco, com o sumo e uma sandra. Mesmo aí na seleção nacional do Moçambique, temos atletas que em casa nem têm colchão para dormir. É preciso ouvir quando o Cota fala. Muitos nunca imaginam, atiraram pedradas para aquele senhor treinador, por causa da idade dele. A idade é uma experiência. Ter treinadores como aquele senhor ali, ter treinadores como o Arthur Semedo. Arthur Semedo já está a entrar na casa dos 70. Nasir Armando já está na casa dos 60. E tantos outros. Mas os jovens treinadores que treinam no Moçambola são mais patistas do que educadores. Eu não tenho vergonha de dizer que tenho visto os mesmos treinadores jovens no Moçambola, ao ponto de eu falar desses sub-17. Tem sorte de, anualmente, mudam de clubes, mas não desenvolvem nada. Eu não quero ofender, quero dizer a verdade. Eu faço esta pergunta. Temos agora a Associação Desportiva de Pemba. Já perdeu 3 jogos. Em cada jogo, quando o míster da Associação Desportiva de Pemba perde, tem sempre uma desculpa. Ou atira pedradas para a arbitragem,

0: Ou atira pedradas para a Liga Moçambicana de Futebol, ou atira pedradas para os colegas. Mas ele nunca vence o jogo. E quando ele vence o jogo, é um jornal nacional. É? Refiro-me àquele jovem que é o principal, o seu adjunto, o Amir Darmamar. Já treinou o Desportivo de Nacal, é? Já treinou o Ferroviário, não sei de onde, já treinou mais todo em combate e tudo mais. Mas não vejo quais são os valores que ele acrescenta. Sem ser críticas, sinceramente. Demonstra o trabalho, como demonstrou o Velhote, está nos sub-17 aqui. É? Não é a idade que deve ser desprezada, é o trabalho, a inteligência. É? Eu sou amigo do Moussa Osman, joguei com o Moussa Osman, mas quando estou sentado com o Moussa Osman, eu fico apreensivo a aprender, eu aprendo muito do Moussa, mas somos da mesma idade. É um mister, já foi campeão nacional.
1: Apenas uma pergunta, Kota Rafik. Quando a seleção perdeu na primeira jornada, não criticou?
0: Eu não. Eu até disse na terça que, olha, amanhã nós vamos vencer o jogo. No jogo que nós vencemos o segundo, eu disse que, olha, Moçambique estará no Mundial. Não estou a querer assumir protagonismo. Então, para dizer o seguinte, há muitos que não se recordam agora de dar valor ao esforço do Ministério da Juventude e Desportos. Há muitos que não dão valor ao próprio Faisal Cidade. Há muitos que não dão valor. Olha, Carlos Matoso, o Faisal Cidade já levou Moçambique ao Cane 4 vezes. É uma obra, não é? O Faisal Cidade levou agora a equipa para o Mundial. É uma obra. O Faisal Cidade é atirado pedradas e tudo, né? E nós, quando atiramos pedradas, temos que ter a certeza, não é? Então, eu quero pedir ao Faisal Cidade, ao doutor Chambalho, é o Estácio lá, o Arnaldo Salvado este. Moçambique está a desenvolver na parte das seleções, sub-quê. É graças a este senhor aqui. Temos mais um, há muitos dirigentes que estão ali na federação, anónimos, mas estão a levar. Esta seleção está no Mundial. Alguém vai se recordar de receber a seleção no aeroporto aqui, quando regressar, porque são mambinhas, não é? Aqueles mambinhas, alguns deviam procurar saber, os grandes empresários, Flávio Cicrano, o que é que comem em casa? Alguns hoje com fulocuzela, não sei se é essa expressão correta, para ter uma gumba, para matabixar e tudo. Alguém que se recorda que o Flávio tem geleira em casa? Merecem carinho, então vamos fazer isso. Moçambique é vasto, mas ainda há muito que descobrir, há muito que apoiar. E quando nós falamos, os caras estão a meter política. Eu não estou a meter política, não. Eu tenho vivência, eu conheço, joguei futebol, fui funcionário público, trabalhei na estiva, trabalhei numa empresa grande, fui militar, joguei muito futebol e dei treinos. Mas atenção, vamos dar valor, não é? Aquilo que é nosso. Procurem lá saber o filho Domingues, quais são as necessidades que ele tem. Procura saber aquele guarda-redes que defendeu o penalti, o que é que ele precisa. E procurem saber o grande mister, aquele senhor que vocês chamam o velho da seleção, qual é a proveniência dele. É? Nós estamos habituados, aqueles misters treinaram a seleção só por causa da falta de pagamento, meteram a federação e o governo para serem indemnizados milhões. Aqueles é que são sempre entrevistados. Este velhote, se calhar, vai passar despercebido. E merecem honras este aqui. Então, na maioria das vezes, meus amigos, Moçambique é grande. Eu ouvi hoje a ser entrevistado um ex-grande campeão mundial do hockey em patins. O atual que está a concorrer para ser presidente da Federação Moçambicana de Patinagem. Vocês sabiam que Moçambique já foi 4 vezes campeão do mundo? Sabiam que Moçambique no hockey em patins representou Portugal na era colonial, quando ainda era província ultramarina? Foi campeão do mundo em hockey em patins? Sabiam que esses grandes jogadores, Fernando Adrião, Miguel Rousseau, Velasquez e tudo mais, António Livramento, são moçambicanos? Mas representaram a República Portuguesa. Sabiam que o Desportivo de Maputo é o campeoníssimo do hockey em patins, campeão mundial diversas vezes. Já foram visitar as vitrinas do desportivo?
1: Cota Rafik é uma enciclopédia do desporto.
0: Não, é preciso dizer para saber. Porque alguns até fazem queixa no RM Desporto. E, é porque o Cota Jamal dá preferência ao Cota Rafik. Se ele dá preferência ao Cota Rafik, eu não usei fralda descartada. E nem é de Anqueca, e vamos dar. Anqueca é aquela capulana, aquela manta ali. Quando eu fui funcionário do Ministério das Finanças, atenção, já vinha da outra era. Às vezes eu preciso dizer para as pessoas saberem. 1976, eu fui colega da falecida Luiz, do Manuel Chang, Antônio Materulo, grandes diretores aqui do Tribunal Administrativo, ministros e tudo. Mas a minha mãe, proveniente de Gaza, ela era indiana. Amarrava o quê? Mangungo, aquelas três panelinhas com o lenço da cabeça. Eu, de cabeça erguida, levava para lá. Então, para dizer o seguinte, valorizem aquilo que são os vossos lobolos. Temos agora grandes jogadores, estão a jogar nas Europas aí. As nossas irmãs foram engravidadas por eles. Vachatilho Valungual, uma coisa vacia, ali. Só tem petrodólar. Quando cai na desgraça, vem a correr a dizer que vão loir. Será? É falta de juízo. Então, não vou alongar muito. Honras para a nossa seleção. Honras para este vasto Moçambique. E pedir ao presidente Daniel Chapo, pedir a ele está a escutar o programa, o Cota Rafik pede a si, cria condições para o senhor Faisal Cidade, cria condições para aqueles jovens ali, alguns são estudantes, estudam a distância, pode ser de 7 ou 10 quilômetros, a ver se podem ter um meio de locomoção, uma motorizada, uma geleira em casa, um colchão, alguns dormem na esteira. É verdade o que eu estou a dizer. Aquilo que o Dalito fez hoje é de honrar, acolher uma criança que teve um acidente, porque ele é um educador. Então, vou terminar dizer agora. Matus, quem não conhece o Matus? Matus até agora, ainda tem 40 e tal anos o Matus,
1: Já estou acima de 50.
0: Já está acima de 50, nem parece. Foi jogador do Costa do Sol, do topo. Este Matusa. Temos
1: topo,
0: o doutor Adão Matimbi.
1: Não topo.
0: Quando mexe a bola, esteve no topo. Você não me conta a história, estou a dizer. Eu não estou a autopromover. Um doutor Adão Matimbi a mexer a bola. Vocês sabiam que o chefe Chiluan foi um grande jornalista dos primeiros jornais, Desafio e Campeão, há quantos anos? Hoje é nosso chefe, o Zé Durbeck. José Durbeck, há quantos anos? Vem de lá da Mafalala. Não há nenhuma figura que não conheça o Durbeck. É pena, nós nem queremos falar, porque senão vão nos criticar. Alguns já dizem que o Cota Jamal chama o Rafik, aquele taxeiro. Aquele taxeiro a quem o Jamal entrevista sempre. É uma pessoa que acompanha o desporto. É uma pessoa que deixa valores acrescentados. Então, um bem-aja para todos. E quero dar parabéns mais uma vez a um grande senhor, que é irmão do Faisal Cidade, que vocês nem lhe viram a jogar futebol. O presidente do município de Marraquém, o Chafi Cidade. Aquele era, partia a noite a jogar para o Ferroviário de Maputo. Faisal Cidade, grande jogador de futebol e grande dirigente. Marraquém está por esperar. Um beijo para todos. Matos, quero dar espaço aos outros. Só quero pedi-lo assim. Quero dedicar esta música. Muitos não sabem que esta música, amigo, foi o Matus que começou a lançar a música aqui. E esta música eu quero dedicar a todos os radiovintes, Quirila Mamãe, do Roberto Chitson. Em particular, quero dedicar à mãe de um grande jogador que eu tiro o chapéu para ele. Sabe quem é?
1: Quem?
0: O filho de Domingues. É muito meu amigo aquele jovem. Quirila Mamãe vai para o Domingues e a mãe do menino é Diego, não é?
1: Diego, sim. Diogo.
0: Obrigado. Obrigado, fundo do coração. E isto é o sinal da abertura que os nossos mamas da seleção A vai ter uma palavra a dizer no CAN. A próxima, daqui a 4 anos, o Chiquinho Conde vai levar os mambas para o Mundial. Podem escrever isso. E a Dona Lúcia, minha amiga lá no Zimpedo, mando-lhe um grande abraço. Muito obrigado.
1: Muito obrigado, Cota Rafiki. Bom fim de semana.
0: Sabe por que eu peço esta música sempre, Matus? É bom que vocês saibam que aquela mamã, que é mãe dos grandes internacionais moçambicanos, aquela mamã que às vezes leva Xidotxana a Anguama para vender rapé, aquela mamã que faz badias, que diz Mwanan, é? E a Nascolueno e a Gonja, como quem diz, meu filho vai estudar. Aquela mamã camponesa lá de Cabo Delgado, que já foi mãe do amado Shabab Ahmad, Musa Ali Osman. Então, é ela que eu rendo homenagem, porque nós tivemos várias participações no CAN desses grandes senhores. Ninguém se recorda do amado Shabab, do Musa Ali Osman, e de tantas outras figuras falecidas ali, a Sani, a Bami e tudo. São aquelas mamães que vendiam badias, mães desses nossos amigos. Então, esta música eu rendo uma homenagem a eles. Muito obrigado.
1: Muito obrigado. Nós estamos juntos, continuação de uma boa festa aí. Esperamos que seja uma grande festa, é um grande momento de futebol para o nosso país. 22 horas e 58 minutos, combinamos que às 23 vamos trazer o resumo informativo. Não vai dar muito para encaixar mais um ouvinte, mas atenção que hoje temos espaço para conversarmos até muito bem perto da meia-noite, por isso mesmo aguarde que depois vamos continuar a conversar. Se quiser ligar de novo, liga. O canal é nosso. Fale. Deixa ficar a sua reação em torno, então, da qualificação da equipa de todos nós ao nível dos sub-17. Atenção que Moçambique empatou em bola corrida. 1-1 foi o resultado até ao minuto 90, depois na marcação das grandes penalidades. Moçambique concretizou 5 grandes penalidades, a Etiópia a falhar uma. João foi lá buscar e, por via desse resultado, Moçambique está no Mundial da categoria, Mundial que vai ter lugar no Qatar. Daqui a pouco vamos ter o resumo informativo na voz do jornalista Belisário Macam. 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São 23 horas em toda a República de Moçambique. Avançamos para o resumo informativo.
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3: Boa noite, inédito. Moçambique apura-se para o Mundial de Futebol de Sub-17. Os Mambinhas superaram a Etiópia sábado no desempate por pontapés da marca de grandes penalidades por 5-4 após igualdade a um golo nos 90 minutos do play-off. O selecionador Luís Guerreiro refere que esta qualificação é o corolário de um trabalho aturado.
4: Não foi fácil. Foi um trabalho muito grande que nós tivemos. Agradecer a esta equipa técnica que é formada tanto pelo Macurra como o Hilário, como o Nelinho. Esta equipa técnica merece tudo e mais alguma coisa. Eu só vou dizer aos meus críticos que o idoso apresenta trabalho e apresenta vitórias. Eu neste momento não renego a minha pátria, que é Portugal, mas neste momento sinto-me tão moçambicano como eles. Sinto-me moçambicano. Eu sou um moçambicano de gema neste momento. Muito obrigado pela vossa atenção também.
5: Muito obrigado por este jogo. Desde o primeiro dia, em maior penalidade, para que já crescia.
3: Luís Guerreiro destaca a competência dos jogadores moçambicanos nos pontapés da marca de grandes penalidades. Não foi obra do acaso, sublinha o selecionador.
4: Não é lotaria, é realmente saber marcar a grande penalidade. Eu não considero que haja lotaria nas grandes penalidades. Há sim trabalho, há sim a marcação de grandes penalidades pelos meus jogadores, que foram excelentes, foram grandes, foram homens com H grande.
5: A quem dedica essa vitória para terminar, Mister?
4: Dedico ao povo moçambicano, precisa de alegrias. E esta é a maior alegria que nós podemos dar, é os mambinhas ao povo moçambicano. Estamos todos juntos, é uma alegria enorme que nós sentimos, tanto eu como a minha equipa técnica, sentimos uma alegria tão grande, tão grande, tão grande, que vocês nem calculam.
3: A Seleção Nacional de Futebol de Sub-17 terminou a fase de grupos na terceira posição, com 4 pontos, fruto de uma vitória por 2-1 sobre Angola, empate por 1-1 diante do Mali e derrota ante a Tanzânia na abertura por 3-0. Moçambique está no Mundial de Futebol de Sub-17 pela primeira vez. Outras notas. A Associação Desportiva de Vilanculo e Ferroviário de Nacala equivaleram-se e empataram a um golo em desafio da quinta jornada do Moçambola 2026. Efraim Macitela.
6: Depois de uma primeira parte sem golos, pautada pelo domínio territorial da Associação Desportiva de Vilanculo, mas com um manifesto desperdício ofensivo, a etapa complementar trouxe a explosão de alegria para os adeptos. A formação da casa adiantou-se no marcador por intermédio de Kuale, que bateu o guarda-redes Manuel. Contudo, a reação dos locomotivas de Nacala foi imediata, com Jacob a restabelecer a igualdade que viria a fixar o resultado final. Na leitura ao resultado, o treinador adjunto da Associação Desportiva de Vilanculo, Arthur Romão, não escondeu a frustração e apontou a falta de pontaria dos seus pupilos como principal entrave à conquista dos 3 pontos.
7: Mas sou de capa da finalização, temos que ainda trabalhar. Merecíamos um resultado diferente deste, mas pronto, está de parabéns à rapaziada pelo esforço que fez durante os 90 minutos. Vamos continuar a trabalhar. Bons momentos o verão, nesse caso. Estivemos sempre na mão de cima, mas por falta de finalização, falta de eficácia, na ponta final acabamos por empatar o jogo. Mas pronto, vamos trabalhar.
6: Do lado oposto, Zainadino Mulungu, timoneiro do Ferroviário de Nacala, preferiu enaltecer a resiliência e a postura tática da sua equipa, que soube contrariar o favoritismo do adversário.
8: Sofremos muito na primeira parte, a mérito do adversário está de parabéns, mas o intervalo fez-nos muito bem. No intervalo, voltamos a entrar, só que aquilo que nós tínhamos abordado não sofreu efeito, voltou a cargo o adversário e nós soubemos aguentar o sofrimento, passamos a vida a defender e partimos em contra-ataque para a gente fazer esse golo de 1-1. A mérito, então, de parabéns às duas equipes pelo jogo produzido.
6: Com este desfecho, a Associação Desportiva de Vilanculo, que sofre primeiro golo no campeonato, soma 5 pontos e Ferroviário de Nacala 10 pontos. Riem Desporto e Efraim Macitela.
3: A Associação Desportiva de Vilanculo e Ferroviário de Nacala empataram por 1-1 na única partida realizada este sábado na Machis, no campo Valdemar de Oliveira Fernandes, para a quinta jornada do Moçambola versão 2026. A ronda tem em agenda para este domingo 2 partidas, Liga Desportiva de Sofala Machaquene e Ferroviário de Lixinga, Baía de Pemba. Na sexta-feira, a União Desportiva do Songo regressou às vitórias no Moçambola 3 jornadas depois. O campeão bateu o Ferroviário de Maputo por 2 bolas sem resposta para a ronda 5. Quem procura regressar à elite é o Grupo Desportivo Maputo. Neste sábado, os alvinegros não foram além de um nulo na recepção a uma fila em partida inserida na sexta jornada do Campeonato de Futebol da capital do país. Grão a grau, enche a águia o papo. O treinador do Grupo Desportivo Maputo, Sérgio Faife Matsolo, considera justa a partição de pontos.
9: É uma divisão de pontos válida. Nenhuma das duas equipes merecia perder por aquilo que o jogo foi. Primeiro porque nós fomos melhores na primeira parte, tivemos muitas oportunidades, mas o Mafil foi melhor na segunda. Esporadicamente fomos atacando, mas eles foram melhores, tiveram mais oportunidades, podiam ter finalizado como nós também podemos ter feito na primeira parte. Eu acho que é uma divisão de pontos válida num jogo espetacular. Eu acho que foi um grande jogo de futebol. Tenho certeza que nós que estávamos aqui, as pessoas que estavam a assistir, não deram o seu tempo por perdido. Espero que o campeonato continue neste andar, porque é um campeonato muito renhido, muito forte, em que tem muitos candidatos e todos estão a demonstrar que querem lutar pela ida a pulo de apuramento.
3: Ao Mafil faltou uma pontinha de sorte, considera o treinador Vali Moussa, para quem o ponto amealhado neste encontro vai contar no fim das contas.
10: Foi um bom jogo, bem disputado, e o Desportivo veio para este jogo com missão estudada, apresentou-se de forma diferente para aquilo que eram as suas exibições nos jogos anteriores, mas penso eu de que acabamos ficando com um ponto, e um ponto vai contar no fim do campeonato, e é continuar a trabalhar.
3: Embate entre os históricos Desportivo e Mafil termina em nulo. Na sexta-feira, a Liga Desportiva de Maputo goleou o 1 de maio por 4-0. Na província de Maputo, o Desportivo da Matola dividiu pontos na visita à Escola de Formação de Sargentos de Ibuane, encontro referente à quarta jornada do Nacional da 2ª Divisão.
11: Quem aproveitou-se deste resultado em Comadres Navani, que bateu o clube de Marraquene por uma bola sem resposta. Resultado do clube da Manhissa, que bateu a Associação do Umbelizo Futebol Clube por 5 bolas sem resposta. 17 de maio, bateu a equipa do Lingam Futebol Clube por 3 bolas a 2. A nossa reportagem assistiu o jogo da Escola de Sargento de Boane, Desportiva de Matola. Vou começar com o técnico da Escola de Sargento de Boane, Mestre Zuma. O que é que terá a falhar para o dia de hoje?
12: Pronto, é a primeira vez em que nós sucumbimos aqui na nossa casa, dividimos os pontos contra o Desportivo da Matola, que é uma equipe que é de real, é bom que se diga. Mas falando concretamente do jogo, tivemos duas partes distintas, onde a nossa primeira parte foi um pouco conseguida do ponto de vista de organização do próprio jogo. Tivemos ali algumas situações em que poderíamos ter concretizado o gol, sobretudo no nosso corredor do lado esquerdo, onde o Gerson aparece cara a cara com o guarda-redes e não concretizou, só fez o passo ao guarda-redes. Mesmo assim, continuamos atrás do resultado, a ver se poderíamos sair na primeira parte, pelo menos a ganhar por uma bola, e não conseguimos. Na segunda parte, entramos e o Desportivo da Matola transfigurou-se, é bom que se diga, e nós andamos atrás da bola, porque os nossos meio-campistas não estiveram à altura daquilo que o jogo precisava, e quando é assim, fizemos algumas mexidas, a ver se poderia o jogo tornar-se um pouco monótono para nós, mas mesmo assim não conseguimos, e esse é um ponto, sabe a derrota justamente naquilo que pretendemos como ESFA, na ideia daquilo que é o nosso objetivo final, que é levar a equipa a pool.
11: Era o Mr. Zuma da Escola de Sargento de Boane, agora o técnico adjunto Desportivo da Matola. Mister, sem objetivos adequados, a equipa trava um dos líderes.
13: É, para nós é um pontinho muito bom, porque todo mundo sabe que o Desportivo da Matola esta época somente é só para participar e montarmos a equipe. Estamos satisfeitos, não é fácil jogar aqui neste campo, difícil é jogar com a Escola de Sargento, mas ficamos satisfeitos com esse empate. As duas equipes aqui estão de parabéns pelo que fizeram em campo.
11: Palavras do técnico adjunto Desportivo da Matola, Orlando Massano, com este empate aqui no campo da Escola de Sargento de Boane, a 0 bolas. Recapitulo então os resultados desta tarde ou desta quarta jornada. Em Comadres Navani, bateu a equipa do clube de Marraquene por uma bola sem resposta. Na Manhissa, o clube de Manhissa derrotou a Associação Umbelizo Futebol Clube por 5 bolas sem resposta. 17 de maio, recebeu e bateu o Lingam Futebol Clube por 3 bolas a 2. Estes são os resultados da quarta jornada do Nacional da 2ª Divisão na província de Maputo. De onde vos falou, Rigoberto Chissano.
3: Em Teto, Jindal África de Marara ganhou ao Xingal B por 5-2. O encontro conta para a 7ª jornada.
14: Aqui comigo tenho o Mr. Alai de Suleiman do Xingal, uma equipa onde bate-se bem e perde a reação.
15: Não, primeiro eu, como vos disse, que chegamos com um candidato ao título e nós não demos mão a torcer, conseguimos lutar até as últimas consequências, mas eles foram superiores, tivemos infelicidade do nosso guarda-redes, mas não se culpa ninguém, se nós erramos, erramos nós todos. O que nós devemos fazer? Continuar a trabalhar e acreditar até o próximo jogo que vamos ter em Angone.
14: Do lado contrário, Francisco Manhissa, treinador de Jindal África de Marara. Mister, impõe uma goleada ao Xingal B 5-2, o que é que tem a dizer?
16: É claro, foi uma goleada, sim, mas as duas equipas bateram-se muito bem. O Xingal de Tete foi gigante frente a Jindal, mas nós superiorizamos-nos em termos estratégicos, em termos de forma de jogar a bola e vencemos o jogo.
14: Momentos do jogo, Jindal África de Marara 5, Xingal B 2 este sábado, referente à jornada 7 do Campeonato Nacional da 2ª Divisão Fase Provincial na cidade mineira de Matiz, em Tete. Ainda este sábado, para a mesma ronda, o Grupo Desportivo de Tete recebeu e venceu por uma bola sem concorrência a Mulambe Futebol Clube de Matiz. Jindal África passa a somar 15 pontos e passa provisoriamente para o primeiro lugar, ao passo que Xingal B continua com 6 pontos em sétimo lugar. A partir da cidade de Matiz, em Tete, Mumbai Rafiki.
3: A Praia do Bileano, na província de Gaza, acolhe neste domingo a primeira edição da história do país do Campeonato Nacional de Natação em Águas Abertas.
17: A competição contará com a participação de 40 atletas da capital do país, bem como das províncias de Gaza, Inhambane e Sofala. Durante o certame, será feita a seleção que vai representar o nosso país no Regional da Modalidade, a ter lugar em junho próximo nas Ilhas Maurícias. O presidente da Federação Moçambicana de Natação, Justino Francisco, explica as provas que fazem parte do evento.
18: Este primeiro certame vai ter provas de 5 mil, 3 mil metros, que são as provas oficiais, e vamos ter a prova de 1000 metros e de 500 metros. A prova de 500 metros é uma prova de adaptação só para os mais novos.
19: Se este ano a edição primeira vai ser anual?
18: O Campeonato Nacional de Águas Abertas vai ser anual, vamos continuar, havemos de ter essa competição. E neste momento vamos também começar com a formação de treinadores para Águas Abertas, que vai acontecer durante o tempo de interregno.
17: Após a prova de Águas Abertas, segue-se o Campeonato Nacional de Natação de Inverno, a ter lugar entre os dias 28 e 31 de maio corrente, na Piscina Olímpica do Zimpeto.
18: É uma prova que esperamos de final de época, mas que esperamos que seja muito competitiva. Vamos ter o país aqui representado pelas províncias de Manica, Tete, Sofala e Maputo. Esse certame será competitivo, vamos ter muitos nadadores e vamos ter também alguns nadadores que estão militando fora, que estão no final da época dos escolar, então vão poder estar aqui para nadar conosco.
17: Justino Francisco, presidente da Federação Moçambicana de Natação e o Campeonato Nacional da Modalidade, previsto para este mês aqui na cidade de Maputo.
3: A cidade de Tete acolhe de hoje, a 29 de maio corrente, a fase provincial dos Jogos Desportivos Escolares. O governador Domingos Viola coloca a alta fasquia conquistar a 16ª edição a ter lugar em Inhambane, em agosto próximo.
20: O chefe do Conselho Executivo Provincial de Tete espera a entrega obrigada de todos os convocados para esta 20ª edição, que tem a responsabilidade de selecionar aqueles que vão lutar para o topo, ou, na pior das hipóteses, manter-se como vice-campeões da edição de 2025 em Nampula. Viola disse que para esta missão acredita na capacidade daqueles que serão selecionados nesta fase provincial que arrancou este sábado e que vai decorrer até próxima sexta-feira, 29 de maio de 2026.
21: Todos vocês, como distrito, terão que se comportar como uma equipa, apesar de lá dentro do distrito terem ou praticar modalidades diferentes. Mas, acima de tudo, nós queremos que vençam, nós queremos, como província, os melhores deste festival sejam selecionados para representar condignamente a nossa província no Festival Nacional, que vai ter lugar na província de Inhambane no próximo mês de agosto. E nós queremos, como na edição passada, nós conquistamos como província de Tete o segundo lugar. A nossa meta desta vez não é o segundo lugar, é consolidar e lutarmos para vencermos o primeiro lugar.
20: E o governador de Tete, Domingos Viola, disse que não quer ouvir de falsidade de idades e identidade.
21: Não vamos admitir falsificação de idade. E vamos responsabilizar aos distritos que trouxerem crianças com idade superior àquela que é recomendada para esse tipo de desporto.
20: Governador de Tete, Domingos Viola, e a abertura solene da fase provincial dos Jogos Desportivos Escolares a decorrer nas cidades de Tete e Moatize, de 23 a 29 de maio deste 2026. Futebol, basquetebol, handebol, voleibol, atletismo, xadrez, ginástica e jogos tradicionais são as modalidades desportivas que estarão em disputa.
3: Este foi o resumo informativo para esta... Este foi o resumo informativo para este sábado, num dia em que os Mambinhas fizeram história ao conseguirem pela primeira vez levar o nosso país para o Mundial de Futebol. Tenha uma ótima noite e fique um abraço de Samuel Lias e de Belisário Macamo.
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6: horas 21 minutos, para trás fica a montra sonora. Antes, o resumo informativo para 23 de maio de 2026, na voz do jornalista Belisário Macamo. Voltamos à carga, o prometido é devido. Voltamos então ao momento de conversa em torno então da qualificação de Moçambique pelos Mambinhas de sub-17 para o Mundial do Qatar. Atenção que Moçambique já está inserido no grupo B da Copa do Mundo do Sub-17 da FIFA Qatar 2026, competição que decorrerá de 19 de novembro a 13 de dezembro no Qatar. Este o grupo dos Mambinhas: Coreia do Sul, Equador, Nova Caledónia e Moçambique. Vamos então para cima deles. Temos então estes três adversários: Coreia do Sul, Equador e Nova Caledónia. Estaremos aqui para poder então trazer os filmes das partidas da equipa de todos nós ao nível dos sub-17 em futebol. Lembramos que vai ser entre 19 de novembro e 13 de dezembro de 2026. Ainda há um tempo para prepararmos então a seleção dos Mambinhas de Sub-17. Voltamos a espreitar a nossa caixa de mensagens. Boa noite, campeão Matusse, obrigado. E a todos os campeões do canal desportivo da Rádio Moçambique, passei mesmo para felicitar os nossos meninos de Sub-17 pela sua qualificação ao Mundial. Estão de parabéns, isso nos orgulha muito. Agora precisam de se preparar muito e bem. Estamos juntos, Félix Parruque, hoje a partir de Benfica, em Maputo, no bairro Jorge Dimitrov, nas margens do rio Mulaúzi. Obrigado, caro ouvinte e amigo Félix Parruque, que está ligado à Rádio dos Campeões a partir do bairro Jorge Dimitrov, mais conhecido por Benfica. Vamos então a mais uma mensagem no WhatsApp. Já anunciamos o número através do qual você pode depositar a sua mensagem: 85-2025-931. Ou pode ligar para 82-3105-766 ou mesmo para 82-34-93. A conversa é em torno da qualificação da seleção de Moçambique em Sub-17 para o Mundial de Futebol, conforme já dissemos, vai decorrer de 19 de novembro a 13 de dezembro deste ano no Qatar. Vamos então recuperar mais uma mensagem que está na nossa caixa. Chega aqui o Sidónio de Marraquém, bairro 15 de agosto, a parabenizar a seleção dos Mambinhas de Sub-17 pela qualificação para o Mundial do Qatar 2026. 23 horas e 26 minutos. Caro ouvinte, você está ligado à rádio onde correm todos os campeões, a número 1 no desporto na República de Moçambique. A rádio que vai trazendo então as informações sobre os principais eventos desportivos de âmbito nacional e internacional. Hoje houve futebol na La Liga. São então os resultados: Celta de Vigo 1, Sevilha 0, Deportivo Alavés 1, Rayo Vallecano 2, Espanhol 1, Real Sociedade 1, Getafe 1, Osasuna 0, Girona 1, Elche 1, Mallorca 3, Real Oviedo 0, Real Betis 2, Levante 1, Real Madrid 4, Atlético Clube, ou seja, Atlético Bilbao 2, Valência 3, Barcelona 1. Estes então foram os resultados da jornada 38, que por sinal é a última do principal campeonato espanhol. Já sabemos que o Barcelona é campeão, termina o principal campeonato com 94 pontos, Real Madrid com 86 pontos, termina o campeonato na segunda posição, Villarreal, terceira posição, 69 pontos, Atlético Madrid, 69 pontos na quarta posição. Atenção que estas duas equipas ainda têm um jogo a menos. Real Betis, 60 pontos na quinta posição. Celta de Vigo, 54 pontos. Estes já jogaram para a última jornada da La Liga. Getafe, que fecha então a porta para lugares que dão acesso às competições da UEFA ao nível de clubes, ou seja, a Liga com conferência, 51 pontos na sétima posição. Na cauda, na zona de descida, estão as equipas do Mallorca, 42 pontos, Girona, 41 pontos, Real Oviedo, 29 pontos. Em futebol, não há lógica. Este Girona, que época passada deu tanto trabalho, e nesta edição 2025-2026 desce de divisão. É caso para dizer que se você não se põe a pau no campeonato, desce de qualquer jeito. Então, Girona vai mesmo descer de divisão. Voltamos então a recuperar o topo. Barcelona, Real Madrid, Villarreal, Atlético Madrid e Real Betis seguem para a Liga dos Campeões, enquanto Celta de Vigo vai à Liga Europa, Liga Conferência, Getafe. E é assim o encerramento praticamente do principal campeonato espanhol. Na Série A tivemos jogos como Bolonha 3, Inter de Milão 3, Lazio 2, Pisa 1. Os campeões inventam na ponta final, uma vez que nada tem a perder. Aconteceu mesmo com Barcelona, nós anunciamos, Valência venceu por 3-1. Bom, se o Barcelona precisasse de pontos, não sei não. Bolonha 3, Inter 3. Foi um festival de golos, 6 no total. Inter termina na primeira posição, 87 pontos. Nápoles, 73 pontos, mas ainda não jogou para a última jornada. Acontecendo mesmo com Milan, 70 pontos na terceira posição. A Roma está na quarta posição, 70 pontos. Vem atrás como 1907 com 68 pontos. Atenção aqui a este despique final entre Como 1907 e a Roma, luta pelo lugar que dá acesso à Liga dos Campeões da próxima época. Juventus também está na luta, mas está também com um lugar, podemos considerar, garantido para a Liga Europa, mas pode, entre aspas, brigar, como dizem os brasileiros, pela quarta posição ali diante da AS Roma. Atalanta fecha então as portas para o topo, onde as equipas têm direito de participar nas competições da UEFA ao nível de clubes. Liga Conferência, Atalanta 59 pontos, já terminou então a disputa dos jogos para a época 2025-2026. Quem desce? Cremonese está com 34 pontos, mas aqui engano-me, porque Cremonese ainda está na luta para a permanência. Está com 34 pontos, Lecce está com 35, ainda há vida para Cremonese. E já despromovido, Verona, 21 pontos, Pisa, 18 pontos. Estes sim já estão com as malas arrumadas para poderem então disputar o escalão abaixo do principal campeonato italiano. Cremonese está na luta ali com Lecce, não luta tanto assim com Cagliari, que soma 40 pontos na 16ª posição. Vamos ver como é que termina este principal campeonato italiano. Seguimos então para a Taça da Alemanha. Quem seria o vencedor? Imagina, adivinha. É preciso adivinhar? Já sabe. Bayern Munique 3-0 diante do Stuttgart. Foi então o resultado final para a final da Taça Alemã. 23h32, ninguém quer conversar comigo, então vamos à música no encerramento então deste espaço que contou com a transmissão do relato do jogo que colocou frente a frente às seleções de Moçambique e da Etiópia, 1-1 nos 90 minutos regulamentares. Bom, eu que aqui reclamei que ninguém queria conversar comigo. Engano total, pois cá está alguém que quer conversar. Boa noite. Alô? E então, vamos conversar ou não? Alô, boa noite. Boa noite. Alô? Bom, não foi desta, mas tenho certeza que estava alguém do outro lado da linha. Infelizmente, algo terá acontecido para que a conversa não fluísse, uma vez que nestas coisas das comunicações, às vezes temos tido interferências ou mesmo problemas com os nossos aparelhos terminais, não é? Muitas vezes não acontece ali no processamento, pode acontecer nos nossos dispositivos terminais. O certo é que ainda temos tempo para conversar, mas eu já estava mesmo para fechar a porta, uma vez que ninguém dava sinal de vida para continuarmos com a conversa em torno, então, da qualificação histórica dos Mambinhas de Sub-17. Alô, boa noite.
7: Boa noite.
6: Boa noite, com quem temos o prazer de conversar?
7: Rosa Bié, a partir da cidade da Beira.
6: Rosa Bié, a partir da cidade da Beira. Bons ouvidos, lhe ouçam. Bem-vinda. O que é que tem a dizer em relação ao assunto do dia?
7: Eu estou muito feliz.
6: Uhum.
7: Por os meninos nos deixaram felizes de todo o país. Não é para mim só...
6: Uhum.
7: Parabéns, Ismael.
6: Exatamente.
7: Parabéns de coração.
6: Uhum. Conseguiu ver o jogo ou só acompanhou através do relato?
7: Nada, consegui ver mesmo.
6: Exatamente.
7: Estava assistindo a primeiros minutos até o fim.
6: Uhum.
7: Né, quando empataram 1-1, porque primeira parte estavam a ganhar esse outro. Uhum. Já a segunda parte já empatou. Até chegar a tempo de penalidade.
6: Uhum.
7: Primeiro penalidade também foi de Etiópica.
6: Exatamente.
7: E tudo até no fim.
6: Então,
7: o coração estava a bater quando já começaram a penalidade. Eu já não estava a aguentar mais.
6: O pedido de Mércio funcionou. Ele ia pedindo para
7: eu
6: que...
7: Eu já não estava a aguentar mais. Já quando viu já aquele falhou o segundo gol, eu já fiquei feliz. E não, Deus já ajudou mesmo.
6: É isso mesmo, é isso mesmo. Então, o que é que nós podemos fazer daqui para frente?
7: E daqui para frente continuar a trabalhar, porque o serviço ainda não terminou.
6: Aham. Uhum. O que é que devemos melhorar?
7: É?
6: O que é que devemos melhorar?
7: Tem que melhorar, mas os nossos rapazes continuar a trabalhar com o nosso treinador aí, Luiz uhum. Guerreiro, sabe-se, parabéns.
6: Uhum.
7: Força aí, rapazes. Força ao Luiz Guerreiro. Continua com esses rapazes aí, não deixa pelo caminho.
6: Muito obrigado. Está a falar de que zona da Beira?
7: No 12º bairro, Xoda.
6: Xoda, um abraço aí. Eu pensei que estivesse a falar da Munhava.
7: Estou a falar do 12º bairro, Xoda, perto da Praça dos Heróis.
6: Obrigado pela preferência. Então, bom fim de semana e um abraço para a cidade da Beira.
7: Igualmente para si também, com noção de bom trabalho e mandar abraço para todos os ouvintes da Rádio Esportes.
6: Muito obrigado, Dona Rosa Bié, que liga-nos a partir da cidade da Beira a manifestar aqui o seu sentimento em relação ao que foi vivido então naquele jogo que qualificou a seleção de Moçambique de sub-17 para o Mundial do Qatar. Voltamos a lembrar que o Mundial será disputado entre 19 de novembro e 13 de dezembro deste ano, por isso mesmo, caro ouvinte, é convidado a agendar então este período para poder acompanhar tudo o que vai acontecer no Qatar e que tem a ver com os bambinhas de sub-17. Olá, boa noite.
8: Sim, boa noite,
6: Mano
8: Carlos Matuzzi.
6: Boa noite,
8: como até que enfim falar contigo. É uma hora muito grande falar contigo.
6: Sabe? É tão difícil falar comigo.
8: Sim, não, é parece. Muito difícil.
6: Não parece. Mas eu sou tão acessível.
8: Ah, não tanto assim.
6: Com quem temos o prazer de conversar?
8: Está a falar com Dito Locomotiva.
6: Dito Locomotiva.
8: Bom, yeah.
6: Eu tenho a certeza que acompanhou o jogo pelas imagens, não é?
8: Não acompanhei.
6: Ah, foi através do relato.
8: Relato.
6: Ah, ainda bem. É. Eu estava ligadinho então à Rádio dos Campeões.
8: Sim, estava ligado.
6: Obrigado. E agora, muito obrigado por estar sempre conectado à rádio onde correm todos os campeões.
8: Ah, estou sempre ligado.
6: Como é que viveu, então? Como é que viveu?
8: Como é que viveu? Com muita satisfação de Mambinhas. Estamos no Mundial.
6: Uhum.
8: Sim.
6: E como é que, então, foi o relato do Mércio João, particularmente naqueles momentos altos do jogo, que são os casos do gol do empate, a defesa do João... E ainda o último golo.
8: Epa, foi muito emocionado.
6: Que
8: foi muito
6: carimbou
8: emocionado,
6: o passaporte.
8: Foi muito emocionado. Uhum. Eu estava a gritar mesmo. Sabe quando os corações esportistas sempre consegue a hora de penal, de você não chegar seguro. Mas depois daquela defesa de João, eu fiquei satisfeito mesmo. Fiquei já seguro. E aqui, é só mais um cadinho. Vamos ir ao Mundial.
6: Muita calma do... De todos os meninos, não é? Mas o último jogador, geralmente para quem jogou futebol, sabe que naquele nível você vai então decidir um jogo, carrega a responsabilidade tanto dos colegas, do país, acima de tudo, e tudo depende de um remate a 11 metros da baliza.
8: Nem falo. Eu passei por isso aí. É muito difícil mesmo.
6: Deve ter cabeça fria, não é?
8: Deve ter cabeça fria mesmo.
6: Eu lembro-me de uma história aí, de uns amigos. Uma vez estávamos a jogar nesses campeonatos dos bairros. Então, também estávamos a disputar uma final. Então, há um dos colegas aí que diz assim: amigos, é só chutarmos para a baliza. Nada de chutar perto do poste. Chutarmos para o meio da baliza, o guarda-redes não vai pegar. E aconteceu isso mesmo. O guarda-redes não pegou nenhum.
8: Sim.
6: Então, quando chega aquela fase, é só chutar para dentro da baliza.
8: Yeah,
6: mas até

0: momento, tudo muito bem. Vamos deixar de lado. Mas para mim, um jogador de futebol deve trabalhar.
1: Sim, sim.
0: O jogador de futebol deve trabalhar, conquistar seu espaço. Por quê? Os espaços existem.
1: Mas nem
0: sabe, acompanhou a carreira do Cristiano Ronaldo? Terá sido por acompanhamento ou pelo esforço dele? Ou as duas coisas?
1: Foram duas coisas.
0: Mas inclinamos para que lado?
1: Para o esforço dele.
0: Então? É que muitas das vezes... temos um exemplo do Reinildo, não é?
1: Sim, sim, sim.
0: Se nós reclamamos tanto de acompanhamento, de apoio, então como é que apareceu o Reinildo? Não é moçambicano?
1: É moçambicano.
0: Então, nós temos que começar a ver as coisas, se calhar... Bom, não vou falar muito. Não estou aqui para opinar, mas pronto. Acabou saindo, né? Mas temos que mudar um bocadinho a pirâmide. Muitas das vezes não me parece que seja falta do apoio, não é? Nem sempre. Muitas das vezes também é um pouco de desleixo da nossa parte. Eu conheço jovens talentosos que perderam carreiras de luxo porque não tinham disciplina. Pura e simplesmente isso. Um atleta deve ser disciplinado, deve estar focado, deve trabalhar, mas, bom, pronto, eu não sou especialista dessas coisas, só falei por falar. Bom, saiu, pronto. Mas é preciso que a gente se dedique, porque se olharmos sempre para os apoios, não sei, os apoios sempre aparecem. Eu tenho a certeza que depois dos rapazes conquistarem o apuramento para o Mundial... Os apoios?
1: Tem que aparecer apoio mesmo. Aquilo que ele disse não foi de agrado.
0: Sim.
1: Não teve apoio, pediu apoio.
0: Exato.
1: Depois corta as pernas assim mesmo.
0: Mas esses rapazes, eu acredito que esforçam-se. Vão à academia, estão a treinar.
1: Sim.
0: Eu vi o andamento dos jogadores... Vi tanto nas alas, na zona central do campo. Vê-se que há trabalho. Eles estão...
1: Há trabalho.
0: Esforçam-se. Porque não é todos os dias que nós vemos um jogador, principalmente um jogador com 17 anos, a fazer um corredor direito. Já me foge o nome do jogador que estava a fazer o corredor direito, quero me parecer que é o número 18, é isso mesmo. Ele quase que fazia miséria ali. Era um corredor, ele só passava. Lado esquerdo, passava. Então, mostra que há ali um trabalho, não é?
1: Há um trabalho
0: individual, acima de tudo. Depois junta-se, não é? Ao coletivo e lá está. Mas pronto, a opinião dos demais é que ganha, não é? Temos problemas de apoio.
1: Gostei muito de ter falado com o seu Matos.
0: Muito obrigado.
1: É só no Facebook, só um bom dia, sabe? Falar aí. Estou desde aí, 21 e tal, entrando ali, não é só agora aqui.
0: Não estava a conseguir.
1: Não estava a conseguir, já.
0: Bom, das próximas vezes, eu, aliás... nos próximos períodos, não é? Vou procurar sempre abrir as linhas. Vamos conversar. Vamos criar um tema, depois vamos conversar.
1: Antes, como eu disse, conversava no Facebook ali, cumprimentávamos, sabemos como que é. Não sei se estava a ver,
0: né? Sim, vejo.
1: Então,
0: muito obrigado. E como é que vai a festa aí? Há muita animação por aí?
1: Muita animação mesmo.
0: Não é para menos.
1: Não é para mim. Desde
0: todos os dias. Muito obrigado e bom fim de semana para si.
1: Igualmente.
0: Boa festa.
1: Tchau.
0: 23 horas 46 minutos. Estamos em tempo de conversa. Agora é que o telefone não para de tocar, uma vez que eu disse que ia fechar a porta. Agora o telefone não para de tocar. Boa noite.
2: Olá, Matheus.
0: Boa noite.
2: Boa tarde, Rafika.

0: De novo,
1: Cota
0: aqui eu quero propor assim, meu grande amigo.
1: Sim, sim.
0: E abrir as linhas uma vez por semana.
1: Exato.
0: Mas tu tocou num ponto aqui com este ouvinte que me antecedeu.
1: Exato.
0: Porque o futebol recreativo envolve muita juventude, né?
1: Uhum.
0: Mas tu não imagina amanhã que é domingo. Amanhã, daqui a uns minutos, já será domingo.
1: Uhum.
0: Em todos os bairros há um mix de jovens com veteranos a praticar o desporto. Há equipas dos bairros que estão mais organizadas que próprias algumas equipas nossas federadas aqui.
1: Uhum.
0: O que importa é fazer esta referência, não é?
1: Uhum.
0: Em relação aos nossos dirigentes, aos conselhos municipais. Nós vemos muito é pelouro da parte do desporto, mas que quase que não existem.
1: Uhum.
0: Ali em frente à base aérea, tem um campo municipal. E eu devo render homenagem a este senhor Malagueta, que ele é o responsável daquele campo, e consegue organizar. Veja, senhores, jovens e tudo, hein? Mas atenção, Chopale, aí no Machonis, no Leno, não tem canal ali, hein? Quantos craques estão ainda ali? Laulane, não sei o que e tal. Mas eu estou a pedir, sobretudo aos cotas que nem eu, quando o jovem ajuda a equipa de veteranos a jogar, hein? O primeiro ali, se não, são as bebedeiras. Aquele cota que tem possibilidade, já não pergunta aquele jovem que traz vitórias, faz dar o litro para a equipa de veteranos, porque os veteranos agora são secundários para alguns jovens, não é? Já não se recorda de perguntar o que é que tu fazes? Precisas quantas cibendas em tal? Não. Dão bebedeiras? Até incitam jovens noutra vida que não tem nada a ver. Mulheres, as amantes dos cotas, que andam com jovens, até os jovens são aconselhados para tomarem azulinho, viadas e tudo. Então é isso que estraga a nossa juventude. Cabe a nós, os mais velhos, através da rádio, dar uma maior sensibilização, não é? E pedir, porque o desporto recreativo, o desporto no trabalho. Nós temos o António Machado aqui, António Machado é o presidente da Federação de Futebol no Trabalho. As grandes empresas que andam por aí perdem balúrdios de dinheiro a patrocinarem alguns eventos que não trazem nenhum valor acrescentado. Essas mesmas empresas deviam patrocinar os trabalhadores para participarem no desporto recreativo, não é? Em diversas modalidades. Matos, eu estou sempre a insistir, Moçambique é grande. Temos aqui no Jardim Zoológico, temos o Centro Hípico, onde se praticavam com cavalos, tem cavalos ali, mas por pouca divulgação que há, parece que nós estamos a dormir no tempo. Temos o ATCM. Qualquer um, quando pensa que o ATCM é para os ricos, está bem, aquele desporto motorizado é para pessoas com posse, mas é preciso divulgar. Nós já tivemos campeões do mundo aqui, no mundo em si, saídos daqui do ATCM. Matusse sabe que aqui já houve uma Fórmula 1 em 1972 ou 73.
1: Bom, não
0: aqui
1: sabia.
0: No Costa do Sol.
1: Não sabia.
0: Junto ao campo do Costa do Sol tem um campo do Golfo da Plana. Nós estamos habituados a ver os Estados Unidos, Miami, não sei o que, clube do Golfo da Plana, que a África do Sul só depois da independência é que desenvolveu. O centro hípico. Temos squash é uma modalidade que é praticada numa sala, aqui é o campo do Indo Português, campo de Estrela Vermelha, tem e o atletismo, por exemplo, o atletismo, grande meu amigo Matus, atletismo, Moçambique era o quarto país no mundo em que deixou sempre uma estrelinha da sorte. Estamos a recordar agora da nossa Lourdes Mutola. Sabe como é que é ali no Ripinga aqui, na Avenida 25 de Setembro, a antiga Avenida da República?
1: Exato.
0: Aquele senhor Ripinga era um atleta do Ferroviário de Lourenço Marques, José Magalhães, Eduardo Costa, aqui no Parque José Cabral. eram grandes atletas que faziam 110 metros de barreiras. O Abdul Ismail, quando a gente fala, ao falar dos 110 metros de barreiras, tivemos o Abdul Ismail aqui, em que participou nos Jogos Olímpicos de Moscou, através da nossa República Popular do Moçambique. Uhum. As escolas, essas unidades 18, 17, tinham piscinas aqui. Será que estamos a despertar? É por falta de quê? Divulgação. Então, nós, não só é o futebol, é o básquet, é o hóquei, é o atletismo, salto à corda. Moçambique é campeoníssimo do mundo no salto à corda. Então vamos incentivar os nossos jovens. Vamos pedir ao presidente Razak Manik, eu tenho muita admiração por este presidente aqui, para que faça a maior sensibilização à pessoa do pelouro do desporto no Conselho Municipal, a ver se possa envolver as nossas crianças nas escolas, dar um lanche, comprar sapatilhas, aquilo que o Faisal Cidade faz, distribuir bolas. As bolas devem ser direcionadas diretamente para os diretores de turma, porque os dirigentes dos bairros, alguns, nem fazem chegar lá. O tênis, o clube de tênis em frente à Rádio Moçambique, os nhavenes, tantas outras figuras a nível mundial. Vocês estão habituados, eu porque Estados Unidos, aqui no Jardim Vasco da Gama, Jardim Tundura, temos o clube de tênis, mas não se faz sentir por quê? Porque a gente às vezes sente, aquele desporto é para os ricos. Não existe desporto para os ricos. Existe a maior sensibilização. Quero dar espaço aos outros, somente estou a situar a nossa juventude. Vocês já ouviram falar do Fernando Capela? Já ouviram falar da Onda Vovó? Ali hoje é onde é a Avenida Joaquim Chissano. Era um campo de corridas do motocross, né? Aqueles motos GP que vocês veem no Japão, a nível mundial, faziam aqui no Jardim Zoológico, no Vale do Infulene, até lá onde está a 12M. Eram grandes marcas aqui na loja de tecidos da Avenida Eduardo Mondano, da antes era Fonseca, ali no Cinema Infante, na Avenida Eduardo Mondano, ao pé do Hospital da Santa Filomena. Era um agente das motas Twast, V5, Sachs, aí onde é a Avenida Maçã da Morim, agora é a Avenida Mao Tse Tung, tinha gelados italianos, aqui tinha gelados fagores na Avenida Manuel da Riada, que é a Avenida agora Eduardo Mondlane, tinha campeonistas no ciclismo a nível mundial, que depois transformaram o ciclismo para o ferroviário de Lourenço Marques, ferroviário do Maputo, família Sucena e tudo mais. O que é que nós queremos mais? Nós não estamos na era dos descobrimentos. Às vezes eu sinto, porque não sei qual é que terei a chance de falar com o ministro Caifadino Manas para ele poder situar, porque a era dos descobrimentos foi há 500 anos. Nós temos uma palavra a dizer. Chame o Cota Rafique, tenho muitos amigos em diversas modalidades que podem apresentar ferramentas para nós aparecermos a nível mundial. E um beijo para todos. Não se esqueça a música que eu pedi, Kurila Mamani. Muito obrigado.
1: Muito obrigado mais uma vez, Cota Rafique. Nas entrelinhas eu pude perceber que Cota Rafique está a tentar dizer que o estrelato deve acontecer no praticante do desporto, no dirigente desportivo, deve acontecer também nos políticos, neste caso. Quer dizer, todos nós devemos procurar fazer o nosso melhor, cada um a seu jeito. Aliás, são vários exemplos que podemos aqui partilhar, mas vamos ter que procurar um dia para podermos perceber que, se calhar, é a nossa maneira de ver as coisas que às vezes ficamos aí barragados. Alô, boa noite. Já vai ser o último ouvinte. Boa noite.
2: Boa noite.
1: Boa noite, com quem temos o prazer de conversar?
2: É o Alberto de Congolote.
1: Alberto de Congolote, sim.
2: Sim, com muita alegria, isso. Sim. Esse senhor que acabou de falar, isso. Senhor...
1: Cota Rafique.
2: Esse homem eu conheço muita coisa.
1: Eu, Dominguês, do lado dos ouvintes.
2: Tá, esse homem nada, na verdade.
1: Conhece.
2: Muita coisa, amigo. Muita coisa que a gente não sabe.
1: Conhece.
2: Estamos a fazer através dele.
1: Uhum.
2: É, muito, essa era só para ele. E esse homem, ele conhece, não ao vivo.
1: Exato.
2: Através da rádio, né?
1: Uhum.
2: Tínhamos aquele programa, dizíamos que era Amigo da Madrugada.
1: Uhum, uhum.
2: Recorda?
1: Recordo-me, sim.
2: Era um homem muito ativo nesse programa.
1: Uhum.
2: E até agora não sei por que não é reativado esse programa, não sei.
1: Mas o DJ Mídia Uma Bunda faz 80, 90, não é? Às sextas-feiras.
2: 80,
1: 90? Às sextas-feiras. Ele faz a madrugada 80, com o programa 80-90.
2: Não sei.
1: Da meia-noite até às 5. De madrugadas de sábado. Ele inicia a meia-noite de sábado, praticamente ligando a noite de sexta-feira e amanhã de sábado.
2: Mas acho que não é o mesmo. Nessa altura era todos os dias.
1: Era o outro, está a falar de um outro, do outro formato, não aquele formato do DJ.
2: Sim, não é aquele.
1: Exato.
2: Esse senhor conhece muito bem, o meu amigo que acabou de falar.
1: O Cota Rafik, sim.
2: Cota Rafik, porque era uma pessoa que contribuía muito, e era um dos nossos responsáveis aqui, Maputo. Havia um outro senhor, o doutor, não sei se é de Nampula, não recordo bem.
1: Mas tudo bem.
2: Alô? Alô?
1: Sim.
2: Ah, se pudesse, eu gostaria que podia dar meu número, senhor.
1: O senhor é Costa Rafik, sim.
2: Eu sei que o senhor Rafik.
1: Sim.
2: Eu podia falar com ele.
1: E como é que eu posso obter o número? Pode ditar agora?
2: Ah, é que ditar não acho seguro.
1: Certo.
2: Gostaria de dar muitas pessoas.
1: Exatamente.
2: Agora, não sei se não tem mecanismo de aí vocês poderem apanhar o meu número.
1: Mas pode enviar para o WhatsApp aqui. 85-2025-931.
2: O telefone que tenho nesse momento
1: não tem WhatsApp.
2: Não faz isso.
1: Não tem WhatsApp.
2: Vou falar com Bombinha, pá.
1: Tá certo.
2: Dia, pronto, fica para outro dia, não é?
1: Tá certo. Então vamos criar condições para conversarmos noutra altura.
2: Tá bom.
1: Muito obrigado, senhor Alberto. Já estamos no domingo. Tenha um domingo feliz e todo abençoado.
2: Muito obrigado. Até a próxima vez.
1: Obrigado, muito obrigado. E pronto, caros amigos, o ponto final, o espaço que iniciou ontem, já estamos no domingo. Obrigado pela sintonia. Acompanhamos o relato de Moçambique, Etiópia, pelos Mambinhas de Sub-17, qualificou para o Mundial. E depois tivemos este momento de conversa, um momento que esperamos que tenha sido animado. Ficou o resumo da conversa, pelo menos em jeito de provocação. Vamos procurar ser bons ouvintes, vamos procurar ser bons dirigentes, vamos fazer o esforço para sermos bons políticos e também sermos bons atletas. Tudo vai dar certo. Eu tenho a máxima certeza. Bom dia, tchau, tchau. Jaskir, Adérito Magaia, leva-lhe até muito bem perto das 5 horas, mas já atravessamos esta ligação com o Quiri de Roberto Chitzonzo.

Boa noite. O melhor amigo é aquele que chega quando os demais se vão embora. Hoje temos mais oportunidade de estarmos juntos. Vamos juntar música esta noite. Prometo estar consigo até amanhecer. Eu sou Adélio Tumagai e este é o canal esportivo da Rádio Moçambique. O sucesso é a soma de pequenos esforços repetidos dia após dia. Para ouvir no canal esportivo da Rádio Moçambique, começamos com uma voz suave, a voz da Alcione, uma voz do Brasil, uma voz para ouvir no seu canal esportivo da Rádio Moçambique. Que tenha uma ótima noite e que tudo corra muitíssimo bem. Alcione, minha estranha loucura, e a minha é estar consigo.

Ouvimos a voz, uma voz fantástica, a voz de Alcione no canal esportivo da Rádio Moçambique, uma voz que trouxe outra aura, uma voz que nos embalou dentro de uma música fantástica. É para ouvir nos próximos momentos a voz e a guitarra do Eric Clapton. O tema chama-se Wonderful Tonight. Boa noite.

Músicas suaves no canal esportivo da Rádio Moçambique. Tenha uma ótima noite. Nem sempre precisamos de um plano. Às vezes precisamos respirar, confiar em Deus e acreditar que tudo vai dar certo.

Continuamos a ouvir música no canal desportivo da Rádio Moçambique. Ainda vai ouvir música, ainda vai ouvir grandes sons que vamos extraindo de grandes espetáculos, de grandes palcos. Ainda vai ouvir nesta emissão o espetáculo Scorpions, para ouvir no canal desportivo da Rádio Moçambique. Boa viagem, que tudo corra muitíssimo bem. Boa noite.

Para ter um negócio de sucesso, alguém, algum dia, teve que tomar uma atitude de coragem. Boa noite.